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3: Boa noite para você que nos acompanha em todo o país.
4: Sexta-feira, 11 de setembro de 2026.
3: Vamos ao destaque do dia.
4: Inflação de agosto fica negativa em 0,32%, segundo o IBGE.
3: Redução do índice foi impulsionada por setores de habitação, transportes, alimentação e bebidas.
4: Conab aponta queda de valor de produtos da cesta básica, Graziele Bezerra.
5: Os maiores descontos ficaram com a batata inglesa, cenoura, cebola, tomate, ovo de galinha e café moído.
3: Dia do Cerrado.
4: Dados do DETER mostram queda de 19% no desmatamento no mês de agosto em relação ao mesmo período do ano passado.
3: E o levantamento aponta que 51% do Cerrado é considerado prioritário para a segurança hídrica do Brasil. Gabriela Noronha. E educação.
4: Estudantes do ensino médio têm até 15 de setembro para se inscrever na Olimpíada Nacional de Empreendedorismo. Natália Koslick.
6: A competição começa no dia 18 de setembro com uma prova online. As questões envolvem raciocínio lógico, inovação e empreendedorismo com situações do cotidiano.
3: Hoje na apresentação da Voz do Brasil, eu, Mariana Jungmann e Nazi Brum.
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3: A pesquisa mensal do IBGE, divulgada hoje, mostrou uma queda de 0,32% na inflação oficial do país no mês de agosto.
4: Impactaram o resultado descontos na conta de luz, nas passagens aéreas, nos preços de combustíveis e de alimentos.
5: O Índice Nacional de Preços ao Consumidor Amplo, que mede a inflação oficial do país, teve queda de 0,32% em agosto. O valor ficou 0,39 ponto percentual abaixo do registrado em julho. Os grupos que exerceram maior impacto sobre o resultado foram habitação, transportes, alimentação e bebidas e comunicação. Em relação à habitação, Fernando Gonçalves, gerente do IPCA, explica que um fator que influenciou foram os descontos na conta de energia elétrica.
7: Aquele registrado no grupo habitação veio da contribuição de menos 0,33 pontos percentual da energia elétrica residencial, que recuou 7,63% no mês, em decorrência da incorporação do bônus de Itaipu, creditado nas faturas emitidas no mês de agosto.
5: O preço dos alimentos também recuou em agosto. Os maiores descontos ficaram com a batata inglesa, cenoura, cebola, tomate, ovo de galinha e café moído. A tendência de queda foi confirmada por um levantamento realizado em parceria com a Conab, Companhia Nacional de Abastecimento. De acordo com a diretora de Política Agrícola e informação da companhia, Nayara Andreoli Bittencourt, a queda no preço desses itens influencia o valor da cesta básica no país.
8: O custo da cesta básica caiu em 25 das 27 capitais pesquisadas pela Conab e alguns alimentos importantes na mesa dos brasileiros contribuíram para esse resultado. O café e o tomate tiveram queda em 23 capitais, o feijão carioca ficou mais barato em 19 e o açúcar em 16 capitais. Boa parte desses alimentos tem a queda relacionada ao aumento da oferta e ao avanço das safras desses produtos.
5: Pão francês e óleo de soja, por outro lado, registraram variações acima de 2%, de acordo com o levantamento da Conab. Os preços mais altos são explicados pelo aumento da demanda global por esses itens, além dos possíveis efeitos climáticos do El Niño sobre a safra 2026-2027. Reportagem Graziele Bezerra.
3: No dia do Cerrado, foram divulgados novos dados sobre o desmatamento.
4: A perda de vegetação nativa recuou 19% em agosto, segundo os alertas em tempo real do DETER.
3: Também foi assinada a portaria que identifica as áreas prioritárias do Cerrado para a segurança hídrica.
9: Segundo o maior bioma do Brasil, o Cerrado ocupa um quarto do território nacional e é a savana mais rica do mundo em biodiversidade. Situado sobretudo no Planalto Central, também tem papel fundamental na disponibilidade de água no país, como explica Humberto Lúcio Lima, diretor-presidente do Instituto Arvoredo, que atua na preservação do Cerrado.
10: É o bioma conhecido como Caixa d'Água do Brasil, por possuir três aquíferos,
0: abastecer 8 das 12 bacias hidrográficas que nós temos e ter mais de 131 mil nascentes. Então é um bioma extremamente importante, não só para as mudanças climáticas, também como para a água potável no Brasil.
9: E um novo levantamento divulgado pelo governo federal mostrou que 51% de todo o território do Cerrado é considerado prioritário para a segurança hídrica do Brasil. Com base nisso, foi assinada uma portaria que cria um sistema de áreas prioritárias de recarga hídrica no Cerrado. Os dados das principais áreas estarão disponíveis para gestores, pesquisadores e população em geral. A medida visa identificar e proteger regiões estratégicas para manutenção dos recursos hídricos, como comentou o ministro do Meio Ambiente e Mudança do Clima, João Paulo Capobianco.
10: São vários estudos mostrando a redução da vazão nos principais rios do Cerrado. Esse dado das áreas prioritárias para recarga hídrica é algo absolutamente fundamental. Quando você apresenta, com base sólida em dados científicos, as áreas prioritárias, isso permite você organizar melhor os seus investimentos. É claro que todas são importantes, mas se nós temos recursos ainda não tão abundantes como gostaríamos, nós precisamos começar pelas áreas prioritárias.
9: Também nesta sexta-feira foram divulgados novos dados sobre o desmatamento no Brasil. Segundo informações do sistema DETER, Sistema de Detecção de Desmatamento em Tempo Real, do Instituto Nacional de Pesquisas Espaciais, os alertas de desmatamento no Cerrado caíram 19% em agosto, na comparação com o mesmo mês de 2025. A perda de vegetação nativa somou 238 quilômetros quadrados. Reportagem Gabriela Noronha.
4: O Ministério da Saúde confirmou 3 casos de sarampo em Tabatinga, no Amazonas.
3: Outros 2 foram confirmados em São Paulo, que já soma 32 pacientes esse ano.
4: O Brasil é considerado livre do vírus desde 2024, mas ainda registra casos esporádicos.
3: A vacinação é a principal forma de evitar a transmissão da doença. O imunizante é oferecido gratuitamente pelo SUS.
11: Após a confirmação nesta semana de 3 casos de sarampo no estado do Amazonas, o Ministério da Saúde intensificou as ações de vigilância na região. Os esforços são para interromper possíveis cadeias de transmissão do vírus. Os casos foram confirmados em Tabatinga, na fronteira entre Brasil, Colômbia e Peru. Os episódios ocorreram em pessoas que vieram da cidade de Alto Monte, no Peru, sem histórico de vacinação contra o sarampo. Além do Amazonas, o Ministério da Saúde mantém alerta para São Paulo, que registrou 32 casos neste ano, 2 pacientes confirmados esta semana. Medidas de vigilância sanitária e vacinação estão sendo tomadas e não há registro de circulação do vírus para além das cidades de Guarulhos, São Bernardo do Campo e a capital paulista, que registra 29 dos 32 casos. O Brasil é certificado como livre do vírus desde 2024, mas ainda registra casos esporádicos, principalmente relacionados à importação do vírus de outros países. O sarampo já foi uma das principais causas de mortalidade infantil em todo o mundo. A transmissão ocorre pelas vias aéreas, ao tossir, espirrar, falar ou respirar. A doença possui alto nível de contágio. Quando a pessoa é infectada, ela pode transmitir o vírus para 90% das pessoas próximas que não estejam imunes. A vacinação é a principal forma de evitar novos casos. Os imunizantes são oferecidos gratuitamente pelo SUS e integram o calendário nacional de vacinação para pessoas de 12 meses a 59 anos. Há 2 vacinas disponíveis no SUS para a proteção contra a doença: a tríplice viral, que protege contra sarampo, cachumba e rubéola, e a tetraviral, que além dessas 3, imuniza também contra a varicela. Edinaldo Júnior para a Voz do Brasil.
4: O PrevBarco, uma espécie de agência flutuante do INSS, leva serviços e informações de previdência social a comunidades isoladas do país.
3: Em setembro, a embarcação vai iniciar uma nova operação no Amapá.
4: Entre 28 de setembro e 9 de outubro, atenderá comunidades do arquipélago do Bailique. Depois segue para o município de Cutias, onde permanece até 23 de outubro.
3: Mas, antes de seguir para o Amapá, o PrevBarco estará em Chaves, no arquipélago do Marajó, no Pará, de 14 a 25 de setembro.
4: Não é necessário realizar agendamento prévio. O atendimento ocorre por ordem de chegada durante a permanência da embarcação em cada localidade.
3: Estudantes do ensino médio de todo o Brasil têm até 15 de setembro para se inscrever na primeira edição nacional da Olimpíada Nacional de Empreendedorismo.
4: O evento é individual e gratuito.
3: E os finalistas vão participar de uma imersão em empresas parceiras do projeto.
6: A competição começa no dia 18 de setembro com uma prova online de caráter diagnóstico. As questões envolvem raciocínio lógico, inovação e empreendedorismo com situações do cotidiano. Os 100 mil estudantes com melhor desempenho avançam para a segunda fase, marcada para 9 de outubro. Nessa etapa, a prova será dissertativa e os estudantes deverão desenvolver propostas de soluções e modelos de negócios. Os 100 melhores colocados no ranking nacional serão selecionados para a fase final. O secretário nacional de Inclusão Socioprodutiva, MEIS e Cooperativismo, do Ministério do Empreendedorismo, da Microempresa e da Empresa de Pequeno Porte, Danilo Cabral, disse que os finalistas participam de um curso intensivo de curta duração voltado ao aprimoramento dos projetos, desenvolvimento de produtos e elaboração de planos de negócio.
12: É linkar aqueles que estão na escola, que precisam identificar essa vocação, qualificar, formar para poder empreender, com esse mundo do trabalho. É o papel do ensino médio, é formar para a cidadania e formar para o mundo do trabalho. Essa imersão vai durar 3 dias, onde aí sim os alunos já terão que apresentar um produto, um plano de negócio, e disso sairá 27 finalistas.
6: Além das provas, a programação prevê atividades de formação para estudantes, professores e escolas participantes. A etapa nacional será realizada em Brasília no dia 10 de dezembro. As inscrições são gratuitas e podem ser feitas pela internet até 15 de setembro. O endereço é one.ufma.br. Com locução de Natália Koslick, reportagem Pablo Mundim.
4: O uso da biometria digital ou um reconhecimento facial já faz parte da vida das pessoas hoje em dia.
3: Seja para fazer uma transação bancária ou para acessar o gov.br, por exemplo, esse tipo de procedimento agiliza o acesso a serviços e informações, protegendo os dados dos usuários.
4: Vamos saber como esses dados são armazenados e que cuidados extras podem ser tomados no ambiente digital.
13: Fazer uma selfie, aquela foto de si mesmo, virou rotina não só para as redes sociais. Também é com ela que é possível acessar portarias de prédios, desbloquear o celular, abrir aplicativos bancários ou entrar no portal gov.br, por exemplo. A biometria facial e a digital, aquela que lê as impressões digitais, estão presentes no dia a dia do cidadão. A tecnologia confirma a identidade do usuário em segundos e cria uma camada extra de proteção. Laerte Peota de Mello, professor da Universidade de Brasília e especialista em cibersegurança, explica que há diferenças nos sistemas biométricos de acordo com a finalidade.
14: Tanto os bancos quanto sistemas assim, que a gente chama de sistemas críticos, eles têm um sistema biométrico muito mais eficiente. Ele é diferente do que a gente usa no celular, no nosso dia a dia. A biometria que você usa no celular é para acessar os seus dados que estão no seu aparelho. Então são sistemas bem diferentes.
13: A biometria digital analisa os padrões únicos dos dedos das mãos. Já o reconhecimento facial mapeia pontos e contornos do rosto, como a distância entre os olhos e o formato do queixo. No Brasil, a biometria é classificada como dado pessoal sensível pela Lei Geral de Proteção de Dados. As empresas são obrigadas a explicar o motivo da coleta, armazenar os dados de forma segura e excluí-los quando não forem mais necessários. Gustavo Henrique de Souto Silva, subsecretário de Planejamento e Tecnologia da Informação do Ministério das Comunicações, explica que essas informações são protegidas.
15: Quando a gente fala de segurança, as pessoas têm esse medo daquele dado vazar, é que esses dados, eles são muito bem protegidos, são criptografados. E assim, não é qualquer pessoa ou empresa que tem acesso a isso. E esses dados não é disponível, acessível de forma indiscriminada. Então, eles têm um controle de acesso.
13: E alguns procedimentos simples podem ajudar a proteger a identidade e os dados sensíveis no ambiente digital. como ativar a verificação em duas etapas em suas contas, usar um gerenciador de senhas para armazenar os dados e proteger o chip do seu celular nas configurações do telefone. Reportagem Luciana Colares de Holanda.
3: A identificação biométrica virou política nacional pelo Ministério de Portos e Aeroportos. O objetivo é modernizar o controle de acesso e ampliar a segurança nos sistemas de transporte do país.
4: A iniciativa padroniza o uso de tecnologias como reconhecimento facial e digital em aeroportos, portos, instalações portuárias e hidrovias.
3: E a biometria deixa o sistema nos aeroportos mais moderno, mas tem coisas que só dependem do ser humano para a viagem ser mais tranquila, como disciplina e educação.
4: Tumultos, brigas ou até mesmo piadinhas fora de hora em aeroportos ou aviões podem causar um verdadeiro transtorno para muitas pessoas, como atrasos de voos e até pousos de emergência.
3: Agora, os passageiros que não respeitarem as regras serão penalizados com multas altas e podem chegar a ficar proibidos de viajar por até um ano.
4: E para alertar os viajantes sobre essas mudanças, o Ministério de Portos e Aeroportos lançou a campanha Parece Exagero, é Segurança.
16: O passageiro indisciplinado é aquele que comete atos que violam e comprometem a segurança, a tranquilidade e a dignidade de outras pessoas. O analista de marketing João Gabriel Palhão conta que já presenciou um desses atos que provocou atrasos e estresse nos passageiros.
17: Vindo aqui para Brasília mesmo, presenciei isso com um caso de notebook. Desde o início do voo, a comissária já avisou para que ela passasse. Estava perto, o cara tirava, mas sempre voltava. Então foi o voo inteiro dando trabalho.
16: A campanha Parece Exagero, mas é Segurança foi motivada pelo aumento de episódios envolvendo passageiros indisciplinados a bordo das aeronaves e nos aeroportos do país. Segundo o Ministério de Portos e Aeroportos, o Brasil registrou 881 casos de indisciplina no transporte aéreo entre janeiro e junho de 2026. Desse total, 154 episódios poderiam comprometer de forma grave a segurança operacional. A assistente social Maria Bezerra afirma que essas atitudes prejudicam muitas pessoas.
18: A gente pode perceber em vários voos problemas com um ou outro passageiro, ou uma ou outra também, que pensam que o umbigo dela fala por todo mundo, não é? Então eu acho que é bastante interessante a gente pensar que um voo com mais de 100 pessoas, além de mim, todos têm direito. E uma pessoa não pode impedir o bem-estar das demais.
16: Além da campanha, a ANAC, Agência Nacional de Aviação Civil, definiu um conjunto de medidas para enfrentar situações que possam comprometer a segurança e o funcionamento das operações aéreas por causa de passageiros indisciplinados. Entre as punições estão a aplicação de multas, além de ter o direito de viajar suspenso por um ano. Como explica o superintendente de infraestrutura aeroportuária da Agência de Aviação Civil, Giovano Palma.
19: Então há uma multa de até R$17.500 para os casos graves. São aqueles casos de agressão do pessoal do balcão de check-in, agressão do pessoal que faz o controle de segurança, ou também informação falsa de bomba. E nós temos os casos gravíssimos, que são aqueles casos a bordo da aeronave, em que há, por vezes, uma agressão ao tripulante, em que inviabiliza esse tripulante de continuar trabalhando dentro da aeronave. E se um tripulante ele acaba, por uma agressão, não podendo trabalhar, isso afeta a segurança, principalmente no momento de emergência. Porque, além da multa, pode haver um impedimento de voar por até 6 ou 12 meses, né?
16: As novas medidas passam a valer a partir de 14 de setembro. Reportagem Cleide.

0: Estudantes que ingressaram em cursos presenciais de licenciatura este ano já podem se inscrever no PEDMEIA Licenciaturas.
1: O prazo vai até o dia 19 de dezembro, enquanto houver vagas.
0: Podem participar estudantes que tiveram pelo menos 650 pontos no Exame Nacional do Ensino Médio, Enem, e foram matriculados por meio do Sisu, ProUni ou Fies.
1: A bolsa é de R$ 1.050 por mês durante todo o curso. Desse valor, R$ 700 podem ser sacados todo mês e R$ 350 ficam em poupança.
0: As inscrições devem ser feitas pela plataforma Freire no site freire.caps.gov.br.
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1: Hoje vamos viajar até o sertão do Nordeste, no interior do Piauí.
0: É na Serra da Capivara que encontramos a maior quantidade de arte rupestre no Brasil.
1: Além do valor histórico, por lá é possível fazer trilhas, escaladas, passeios de bicicleta e até voos livres.
3: Sinônimo de fofura e tranquilidade. Aqui...

0: E agora ele pode ter a oportunidade de visitar as pinturas rupestres, ver esses rastros deixados há mais de 5, 10, 15, 50 mil anos pelo homem americano. E ele pode ver, não só como foi descrito na sala de aula, mas pode ver em loco. Então, assim, para ele foi uma experiência única.
1: Ficou curioso? Para conhecer mais sobre a história do parque, que fica no meio da Caatinga, a visita está aberta todos os dias, das 6 da manhã às 6 da tarde. Mas atenção, a entrada no parque só é permitida com o guia credenciado do ICMBio. Tudo para proteger a biodiversidade do sertão e o legado das pinturas rupestres. Eu sou a Raquel Mariano e até a próxima viagem.
2: E na próxima sexta-feira nós vamos celebrar o primeiro Dia Internacional das Cavernas, comemorado oficialmente em 13 de setembro. Até lá!
3: E essas foram as notícias do governo federal.
2: Fique agora com as notícias do Poder Judiciário e do Congresso Nacional. Boa noite, um bom fim de semana.
3: A gente volta na segunda-feira, uma boa noite.
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6: STF homologa planos estaduais contra violações de direitos no sistema prisional.
7: Telegram detalha ações contra desinformação em plano para eleições.
6: FGTS completa 60 anos neste mês.
7: Boa noite, eu sou Leandro Bezerra.
6: E eu sou Walter Lima.
7: STF confirma planos de reestruturação do sistema penitenciário de 14 estados.
6: Os demais estados e o DF tiveram os planos validados, mas com ressalvas. Carolina Chaves.
8: Em 2024, o STF homologou o Plano Pena Justa, que prevê medidas para enfrentar problemas históricos do sistema prisional. A partir dessas diretrizes, estados e Distrito Federal elaboraram planos locais. Agora, o Supremo também definiu como será feito o monitoramento das ações. Os tribunais de justiça terão que padronizar os procedimentos e monitorar o cumprimento das medidas previstas. Os corregedores gerais de justiça deverão acompanhar a execução dos planos com o apoio dos grupos de monitoramento e fiscalização do sistema carcerário. As informações deverão ser encaminhadas ao CNJ pelos comitês locais. Juízes corregedores de presídios e magistrados responsáveis pelas varas de execuções penais também poderão auxiliar na fiscalização.
7: Telegram apresenta plano de conformidade para as eleições.
6: A medida faz parte das ações do TSE para o combate da desinformação. Guilherme Firmino.
9: Segundo o plano, a plataforma poderá remover materiais potencialmente ilegais, restringir ou excluir contas em desacordo com o plano e usar marcadores para alertar os usuários sobre possíveis fraudes ou conteúdos falsificados. A plataforma também pode fazer a moderação de grupos, contas, bots e canais, através de denúncias ou por um sistema de detecção interna. A empresa deixa claro que as medidas abrangem apenas as funcionalidades públicas do serviço. As comunicações privadas permanecem protegidas e não são monitoradas.
7: Lei que criou o FGTS completa 60 anos no domingo, 13 de setembro.
6: O fundo foi criado em 1966. Larissa Batista.
10: Há 60 anos, o FGTS funciona como uma rede de proteção para quem trabalha. O empregador deposita todo mês e sem descontar do salário o valor em uma conta vinculada. Esse dinheiro pode ser sacado nas situações previstas em lei, mas é preciso ficar de olho. Cerca de 1,5 milhão de empregadores devem juntos 11 bilhões de reais em FGTS. Por isso, você deve prestar atenção e conferir os depósitos todo mês pelo aplicativo Meu FGTS.
7: Justiça recebe denúncia e ex-deputado TH Joias torna-se réu por corrupção.
6: A denúncia foi apresentada pelo Ministério Público Federal. Vanessa Pereira.
11: A denúncia contra o ex-deputado estadual TH Joias e outras 4 pessoas foi recebida pelo Tribunal Regional Federal da 2ª Região nesta semana. De acordo com o MPF, o esquema envolvia a ocupação de cargos públicos, o vazamento de dados policiais e a facilitação de vantagens ilícitas. Além da condenação pelos crimes imputados, o MPF requereu ao tribunal a manutenção das medidas cautelares pessoais e patrimoniais fixadas pela justiça. O tribunal manteve a prisão preventiva dos acusados, ordenou a transferência do ex-deputado para a penitenciária federal e deu aval ao compartilhamento de provas e uso de bens apreendidos.
7: Medida protetiva não pode impor à vítima de crime sexual o ônus de se afastar do acusado no trabalho.
6: Esta decisão é do ministro Antônio Carlos Ferreira, do STJ. Fátima Uchoa.
12: Inicialmente, a medida protetiva determinava que o acusado mantivesse distância mínima de 100 metros da vítima de crime sexual e não tivesse contato com ela, que trabalha na mesma instituição. Mas, devido à dinâmica profissional, o homem superior hierárquico comparecia ao local de trabalho da mulher, o que a fazia se afastar das atividades para cumprir a ordem judicial. O ministro Antônio Carlos Ferreira ampliou a medida protetiva de urgência para proibir o investigado de ir ao local de trabalho da vítima. Segundo o ministro, a proteção legal não pode funcionar para obrigar a própria vítima a restringir atividades profissionais para não se encontrar com o investigado.
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7: A você uma boa noite.
6: Um bom fim de semana e até segunda-feira.
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1: Eu sou Humberto Pinheiro e estes são os destaques de hoje do Jornal do Senado, que começa agora. Projeto que autoriza trabalho com reciclagem a presos dos regimes fechado e semiaberto está pronto para votação. Sem aprovação pelo Congresso, 5 medidas provisórias perdem a validade. Congresso participa de campanha Setembro Amarelo de prevenção ao suicídio. Boa noite. Presos dos regimes fechado e semiaberto poderão trabalhar com reciclagem de materiais. É o que prevê um projeto que já foi aprovado pela Comissão de Meio Ambiente e agora está pronto para ser analisado pela Comissão de Constituição e Justiça. A proposta altera duas legislações para viabilizar o trabalho de pessoas presas na coleta e na reciclagem de materiais. Mais detalhes com o repórter César Mendes.
2: O projeto em análise na Comissão de Constituição e Justiça permite a participação de presos em atividades de limpeza urbana e de manejo de resíduos sólidos. Iniciativas que, segundo o autor, senador Sérgio Petecão, do PSD do Acre, vão contribuir para a ressocialização e para o desenvolvimento sustentável. O texto aprovado pela Comissão de Meio Ambiente em junho muda duas legislações para que isso seja possível. A Lei de Saneamento Básico, incluindo a possibilidade de que a triagem de resíduos seja realizada pelos condenados, e a Política Nacional de Resíduos Sólidos, para que o desenvolvimento de projetos de reciclagem por presos seja considerado como uma das iniciativas atendidas prioritariamente por linhas de financiamento público. O texto original previa ainda mudanças na Lei de Execução Penal, mas isso foi retirado da proposta sob a justificativa de que já existem normas legais que autorizam o funcionamento de oficinas de reciclagem nos presídios, como explicou o relator designado, senador Confúcio Moura, do MDB de Rondônia.
3: Devemos reconhecer que pelo atual regulamento jurídico não há vedação alguma para a implantação de oficinas de reciclagem de resíduos sólidos nas unidades prisionais, já existindo, inclusive, experiência nesse segmento.
2: Se for aprovado na comissão e não houver recurso para a votação no plenário, o projeto seguirá para a Câmara dos Deputados.
1: Entre meninas de 15 a 19 anos, o Brasil registrou mais de 289 mil partos em 2023. O dado foi divulgado pelo Ministério da Saúde e alerta para a gravidez na adolescência. Para prevenir a gestação nessa faixa etária, o Senado analisa um projeto de lei que torna obrigatória a veiculação de campanhas educativas sobre a prevenção da gravidez na adolescência e os riscos físicos e mentais relacionados ao aborto. A divulgação deve ocorrer no rádio, na televisão, nas redes sociais, nos cinemas, nas lojas de aplicativos e em jogos eletrônicos voltados para adolescentes. A iniciativa já foi aprovada pela Comissão de Direitos Humanos, onde contou com parecer favorável da senadora Damares Alves, do Republicanos do Distrito Federal. Ela pontuou a importância de incluir também o público masculino nas ações de conscientização sobre a gravidez entre os adolescentes. Atualmente, a proposta aguarda a análise da Comissão de Assuntos Sociais.
4: Estudos apontam que campanhas que incluem os meninos e as meninas são mais eficazes, pois promovem uma cultura de responsabilidade compartilhada, empatia e respeito mútuo.
1: Sem aprovação pelo Congresso, 5 medidas provisórias acabaram perdendo a validade. Entre elas está a que trata do novo Desenrola Brasil, programa do governo federal voltado à renegociação de dívidas de pessoas físicas. Repórter Pedro Pincer.
5: Entre elas está a MP do novo Desenrola Brasil, programa do governo federal voltado à renegociação de dívidas de pessoas físicas. Os devedores que participassem do programa teriam o CPF bloqueado em plataforma de apostas de cota fixa no prazo de 12 meses após a assinatura do contrato de renegociação. Para o senador Paulo Paim, do PT do Rio Grande do Sul, essa é

0: campanha de prevenção ao suicídio. A ação acontece na semana em que o assunto foi debatido no Senado. Reportagem de Yasmin Rodrigues.
1: A iluminação especial amarela do Congresso reforça a campanha Setembro Amarelo, que busca reduzir o estigma e estimular a procura por ajuda. Um dos requerentes foi a senadora Damaris Alves, do Republicanos do Distrito Federal, que nesta quinta-feira, 10 de setembro, data nacional de prevenção do suicídio, presidiu uma audiência pública sobre o assunto na Comissão de Direitos Humanos.
2: O Congresso Nacional está fazendo sua parte. Nós estamos aprovando leis todos os dias sobre o tema. Será que são só leis que nós vamos ter que construir ou nós vamos ter que fazer entregas de políticas públicas efetivas? Mas esse é um tema que não depende só do poder público.
1: Para quem precisa de apoio, o Centro de Valorização da Vida oferece atendimento gratuito e sigiloso pelo telefone 188, 24 horas por dia.
3: Seu voto passa pelo Senado.
4: Meu nome é Marta Garski, eu moro em Brasília e eu gostaria de saber por que nessas eleições serão escolhidos dois senadores.

0: Pois, uma vez que cada estado e o Distrito Federal tem 3 senadores. Então, neste ano, nós vamos escolher 2 senadores, porque há renovação de 2/3 da casa.
1: Seu voto passa pelo. E serão 2 votos para candidatos diferentes. Ou seja, é preciso escolher um candidato ou candidata, confirmar o voto e depois registrar o segundo voto para outro candidato. Se o eleitor digitar o mesmo número 2 vezes, o primeiro voto será considerado válido, mas o segundo será anulado. E tem outro detalhe importante. Na eleição para senador, não é possível votar apenas no número do partido. O voto precisa ser dado a um candidato. Se o eleitor digitar somente o número da legenda, o voto será considerado nulo. Para não esquecer os números, o eleitor pode levá-los anotados em um papel no dia da eleição. O primeiro turno será no dia 4 de outubro. E para ajudar o eleitor a se informar, o Senado Federal preparou uma página especial com informações sobre as eleições. O conteúdo está disponível em senado.leg.br/eleições. Com edição de Paula Groba e trabalhos técnicos de Eliseu Caires, o Jornal do Senado fica por aqui. Acompanhe agora as notícias do Tribunal de Contas da União e da Câmara dos Deputados. Boa noite e um bom fim de semana.
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3: No dia 17 de setembro, o Tribunal de Contas da União realiza o workshop sobre golpes digitais que usam o nome de órgãos públicos para enganar cidadãos. O encontro vai apresentar formas de prevenir e identificar fraudes, além de técnicas para retirar páginas e conteúdos falsos da internet. Os principais golpes em instituições públicas envolvem programas sociais falsos, fraudes em benefícios, cobranças indevidas e páginas falsas do gov.br. Os criminosos também usam e-mails, SMS e WhatsApp para enganar as vítimas. O workshop é voltado a profissionais e gestores da área de segurança da informação, tecnologia e comunicação, mas aberto a toda a população. A transmissão será pelo canal do TCU no YouTube às 15h. Saiba mais em tcu.gov.br.
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0: territórios. A repórter Silvia Munhato traz mais informações sobre a proposta.
1: A Comissão de Amazônia dos Povos Originários e Tradicionais da Câmara dos Deputados aprovou o projeto que exige consulta prévia e autorização de povos indígenas, quilombolas e outras comunidades tradicionais antes do licenciamento de obras e empreendimentos que possam afetá-los. Pela proposta, os povos e comunidades tradicionais terão acesso prévio às informações sobre o empreendimento e seus possíveis impactos, com prazo adequado para análise e manifestação. O texto prevê ainda que as regras da consulta sejam definidas em conjunto com os grupos potencialmente afetados, respeitando suas tradições, idiomas e formas próprias de organização social. Em caso de divergência entre os moradores impactados e o empreendedor, prevalecerá a decisão da população afetada. A relatora foi a deputada Célia Chacriabá, do PSOL de Minas Gerais.
2: Nós estamos protegendo com esse projeto o direito mais sagrado, também o território e também a prevenção da saúde. A instalação desses aterros contamina os lençóis freáticos, provoca insegurança alimentar, nutricional.

0: sobre essas populações. A relatora afirmou que a legislação já garante a participação desses povos, mas essas consultas nem sempre são respeitadas. Por causa da alteração do texto, o deputado Capitão Alden, do PL da Bahia, requereu que o projeto também seja analisado pela Comissão de Desenvolvimento Econômico. Segundo ele, as mudanças afetam a segurança jurídica dos processos de licenciamento. A proposta que condiciona a realização de empreendimentos em terras indígenas à concordância desses povos ainda deve ser analisada pelas comissões de Desenvolvimento Urbano e de Constituição e Justiça. Da Rádio Câmara de Brasília, Silvio Minhato.
1: Direitos Humanos. Em modo, o PT do Rio de Janeiro defende a aprovação de projeto que cria uma política nacional para a população em situação de rua. Relator da proposta, ele afirma que um dos objetivos é combater a aporofobia, definida como medo, rejeição ou distanciamento em relação às pessoas pobres.
2: Aporofobia é um termo que poucas pessoas talvez tenham familiaridade com ele, mas é pavor aos pobres, isso é temor aos pobres, medo dos pobres, quer dizer, distanciamento dos pobres. E nós sabemos que há muitas pessoas empobrecidas no nosso país, a população em situação de rua, na última contagem que temos, ela chega a quase 350 mil pessoas no Brasil, e são homens e mulheres, nossos irmãos e irmãs, que merecem ser respeitados e que têm direito aos direitos que qualquer cidadão brasileiro tem.
3: Raymond pondera que a iniciativa busca não apenas assegurar direitos básicos, mas também promover uma mudança cultural que supere a aporofobia. O parlamentar reitera que quer garantir a dignidade da pessoa humana em todo o território nacional.
1: Segurança Pública. Guilherme Derrite, do PP de São Paulo, defende a criação de regras para investigar crimes digitais e ampliar a cooperação entre órgãos públicos e plataformas. A ideia é compartilhar dados em casos de situação de emergência, como abuso sexual de crianças e adolescentes e maus tratos contra animais.
3: Guilherme Derrite também quer reforçar o combate aos crimes digitais com estruturas especializadas dentro das secretarias estaduais de segurança pública. O projeto do deputado estabelece regras de transparência para as plataformas e atualiza a legislação sobre a exploração sexual infantil na internet.
1: Sóstenes Cavalcante, do PL do Rio de Janeiro, apresentou o projeto que proíbe a venda de réplicas da carteira de identificação da pessoa com transtorno do espectro autista e de documentos semelhantes. Ele explica que o objetivo é evitar a fraude do documento de forma gratuita.
3: Sóstenes Cavalcante afirma que essa comercialização pode levar famílias a comprar documentos sem validade oficial, além de abrir espaço para o uso indevido de benefícios. O projeto do parlamentar prevê multa de R$ 1.000 a R$ 10.000, com valor dobrado em caso de reincidência.
1: Projeto de Luísa Erundina, do PSOL de São Paulo, determina que o crime de feminicídio nunca seja considerado crime militar. A deputada entende que esses casos devem ser julgados pela justiça comum, mesmo que o crime ocorra em quartéis ou envolva integrantes das Forças Armadas.
3: Luísa Erundina argumenta que o feminicídio é motivado pelo ódio e pela violência de gênero e não tem relação com a disciplina militar. Para ela, a medida garante que os acusados sejam julgados pelo tribunal do júri para evitar decisões corporativistas.
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0: Novas leis viabilizaram a Copa Feminina de 2027 e propostas aprovadas reforçam o protagonismo das mulheres no futebol. A reportagem é de José Carlos Oliveira.
1: A realização da Copa Feminina de Futebol e o fortalecimento do protagonismo das mulheres no esporte passam pelo Congresso Nacional. Deputados e senadores já aprovaram leis que viabilizam a competição prevista para 2027 e analisam várias propostas de incentivo permanente às jogadoras desde as divisões de base. Uma das leis, já em vigor, permite que as 8 cidades-sedes da Copa deem isenção de ISS, Imposto sobre Serviços, para empresas envolvidas na organização do evento. Outra lei regulamenta direitos e deveres da União e da FIFA durante a Copa. A relatora do texto na Câmara, a deputada Gleisi Hoffmann, do PT do Paraná, destacou os reflexos positivos da competição para o Brasil.
2: Ao investir em um grande evento, cria empregos, estimula a economia do turismo e melhora a infraestrutura com o legado de obras. Contribuirá para o alcance de objetivos como viabilizar a entrega de infraestrutura esportiva e para esportiva e a fomentar a prática do futebol feminino em todas as regiões do Brasil.
1: A chamada Lei Geral da Copa Feminina traz regras sobre comércio nas áreas dos eventos, publicidade, exploração de marcas e imagens, concessão de vistos para trabalhadores estrangeiros, venda de ingressos, segurança pública e funcionamento de serviços durante a competição. A aprovação não foi unânime. O deputado Kim Kataguiri, do Missão de São Paulo, lembrou a Copa Masculina de 2014 para criticar o fato de o Brasil sediar outro evento da FIFA.
3: O discurso de que a Copa deixa infraestrutura, deixa legado é falacioso, a gente já escutou essa balela, não deixou nada. A FIFA vem, saqueia o país e depois vai embora.
1: O Brasil participou de todas as 9 edições anteriores da Copa Feminina e tem a maior artilheira da competição, a alagoana Marta, com 17 gols em 22 jogos de 6 Copas. A Copa Feminina de 2027 será a primeira na América do Sul. Vai reunir 32 seleções entre 24 de junho e 25 de julho do ano que vem, com jogos em Belo Horizonte, Brasília, Fortaleza, Porto Alegre, Recife, Rio de Janeiro, Salvador e São Paulo. A Câmara ainda analisa vários outros projetos de lei para incentivar o futebol feminino. Os textos tratam de incentivos financeiros e superação da discriminação de gênero, entre outros temas. O deputado Marcos Braz, do PSDB do Rio de Janeiro, tem proposta com foco nas categorias de base.
4: Obriga que escolinhas de projetos de futebol financiados com dinheiro público federal ofereçam turmas femininas. Não dá mais para o Estado financiar projeto esportivo que só enxerga o menino. Se tem verba pública, tem que ter vaga para a menina também. Assim que a gente forma a próxima Marta.
1: A ex-deputada Carla Aires, do PT de Santa Catarina, atualmente vereadora em Florianópolis, é autora de projeto de lei que cria o marco legal do futebol feminino. Da Rádio Câmara de Brasília, José Carlos Oliveira.
0: Homenagem.
5: A Câmara realizou sessão solene para a entrega da medalha do mérito evangélico Daniel Berg e Gunnar Wingren, por iniciativa de Raimundo Santos, do PSD do Pará. Ele lembra que 12 pessoas foram homenageadas com a medalha.
6: Então, o reconhecimento que a Câmara dá com essa medalha precisa reconhecer aquelas pessoas ou instituições que tiveram serviço de cunho evangelístico, mas com seus reflexos notadamente percebidos em favor da sociedade, levando não só o evangelho, mas levando a cidadania, a inclusão social, o apoio às pessoas desassistidas, onde o Estado às vezes não consegue chegar. É importante saber que essas igrejas não chegam sozinhas ali. Há líderes, há pastores, há pastoras, pessoas ou instituições que prestaram grandes serviços de evangelização, mas que os reflexos alcançaram centenas, milhares, milhões de pessoas.
0: A sessão solene para a outorga da medalha do mérito evangélico Daniel Berg e Gunnar Wingren aconteceu em junho. Segundo Raimundo Santos, a escolha do mês é uma homenagem ao aniversário da Assembleia de Deus, fundada em 18 de junho de 1911, na cidade de Belém, no Pará.
7: Saúde.
5: A Câmara aprovou o projeto que obriga o acompanhamento em tempo real dos estoques de medicamentos do SUS. A reportagem é de Marcelo Larcher.
8: A Câmara dos Deputados aprovou o projeto que cria um sistema para acompanhar em tempo real o consumo, o abastecimento e o estoque de remédios e produtos do Sistema Único de Saúde, o SUS. O projeto, já aprovado pelo Senado, determina que o governo federal, estados e municípios devem manter em conjunto dados atualizados sobre a quantidade de produtos e medicamentos em estoque. Isso vai permitir um acompanhamento constante dos níveis de produtos à disposição, inclusive das farmácias populares. A administração do sistema será compartilhada entre os gestores federais, estaduais e municipais do SUS. A justificativa para o projeto foi um relatório do Tribunal de Contas da União que apontou falha do Ministério da Saúde no acompanhamento dos estoques de medicamentos usados durante a pandemia de Covid-19. A proposta foi aprovada de maneira simbólica pelo plenário da Câmara. Antes disso, o relator na Comissão de Seguridade Social e Família, deputado Luiz Lima, do Novo do Rio de Janeiro, disse que a criação de um sistema que possibilite a consulta aos estoques públicos de medicamentos e produtos para a saúde contribui para a eficácia e transparência da gestão. Mauro Junqueira, secretário executivo do Conselho Nacional de Secretarias Municipais de Saúde, o CONASENS, disse apoiar o controle de estoque, mas apontou problemas que precisam ser sanados para que haja um acompanhamento em tempo real. Ele explicou que o que foi acertado após o relatório do TCU foi a atualização diária dos dados na Base Nacional de Assistência Farmacêutica, o sistema atual, de modo que se saiba o nível de estoque relativo ao dia anterior. Para Mauro Junqueira, nem todos os municípios conseguem hoje fazer esse controle em tempo real.
7: Tem muitos municípios com dificuldade de conectividade, de infraestrutura. Além disso, o SUS gera diariamente um volume muito grande de dados que precisam ser armazenados, processados e integrados. CONASEMES, como a voz dos municípios no SUS, é totalmente favorável à transformação digital no SUS, mas para chegar ao controle em tempo real em todo o país, é preciso superar desafios importantes de conectividade, de infraestrutura e do subfinanciamento do Sistema Único de Saúde.
8: O projeto que cria um sistema para acompanhar em tempo real o consumo, o abastecimento e o estoque de remédios e produtos para a saúde no SUS será enviado para a sanção presidencial e já pode virar lei. Da Rádio Câmara de Brasília, com informações de Antônio Vital, Marcelo Larcher.
0: Paulo Soares, do Podemos de São Paulo, trabalha em projeto para atualizar a tabela do SUS e melhorar o financiamento de santas casas e hospitais filantrópicos. O deputado afirma que a defasagem nos valores pagos por procedimentos médico-hospitalares compromete o funcionamento dessas unidades.
9: São santas casas vivendo no sufoco, são hospitais filantrópicos à beira da falência, são irmandades tentando entregar a chave para a promotoria para ver o que se faz com aquilo, porque não há uma sustentabilidade financeira daquilo tudo. Como é que se sustenta hoje uma santa casa, um hospital filantrópico, sendo que alguns dos procedimentos prestados ali dentro estão com a tabela defasada perante o SUS há 20, 23 anos?
5: Paulo Soares defende revisões periódicas da tabela para que os hospitais não dependam de negociações políticas pontuais. Ele também aponta que a medida pode ajudar a descentralizar atendimentos, reduzindo deslocamentos de pacientes de cidades menores para polos regionais.
0: Economia. A Câmara aprovou o projeto que estabelece diretrizes para fortalecer a indústria brasileira com estímulos à inovação e à geração de empregos. Márcio Biolchi, do MDB do Rio Grande do Sul, apoia o texto que também busca reduzir a dependência de produtos e tecnologias estrangeiras.
5: Márcio Biolchi ressalta que, entre as medidas previstas, estão incentivos à produção nacional por meio de bens e serviços desenvolvidos no país. A proposta ainda reforça mecanismos de defesa da indústria brasileira diante de práticas comerciais consideradas prejudiciais no mercado internacional.
0: Delegado Caveira, do PL do Pará, apresentou o projeto para proteger consumidores que utilizam poços, cisternas ou outras fontes regulares de abastecimento de água. A proposta visa impedir que concessionárias obriguem esses usuários a desativar a fonte alternativa por existir rede pública disponível.
5: O texto de delegado Caveira também proíbe a cobrança de tarifa quando o serviço não é utilizado. De acordo com a proposta, nos imóveis abastecidos por fontes alternativas, a cobrança pelo esgoto deverá considerar o volume efetivamente medido ou outro método técnico de cálculo.
0: Transportes. Projeto de Fernando Monteiro, do PSD de Pernambuco, pune concessionárias de aeroportos por atrasos e falhas em serviços. A proposta autoriza a Agência Nacional de Aviação Civil, a ANAC, a aplicar sanções a concessionárias que descumprirem indicadores de qualidade em etapas como desembarque e restituição de bagagens.
5: Pelo texto de Fernando Monteiro, as penalidades variam de advertências e multas até a caducidade da concessão em casos graves. Para o congressista, a medida protege o passageiro e garante a eficiência no atendimento pós-pouso.
0: Educação. A Câmara aprovou a preferência no ProUni para candidatos afastados do convívio familiar. Conheça as medidas propostas com a repórter Paula Bittar.
10: A Comissão de Constituição e Justiça da Câmara aprovou uma proposta que dá prioridade em caso de empate na fase de pré-seleção do programa Universidade para Todos, o ProUni, a estudantes com histórico de afastamento do convívio familiar. O afastamento deverá ter sido motivado por negligência, discriminação, exploração, violência, crueldade ou opressão. O relator, deputado Roberto Duarte, do Republicanos do Acre, ressaltou que a proposta está...

0: suas histórias com dignidade e conquistar a independência financeira. A educação transforma vidas e quando formamos profissionais que superaram tantas adversidades, fortalecemos toda a nossa sociedade.
1: A proposta é que dá prioridade em caso de empate na fase de pré-seleção do programa Universidade para Todos, o ProUni, a estudantes com histórico de afastamento do convívio familiar vem do Senado, onde já foi aprovada. Portanto, já pode seguir para a sanção presidencial, a menos que haja recurso para a votação pelo plenário da Câmara. Da Rádio Câmara, de Brasília, Paula Bittar.
2: Felipe Francischini, do Podemos do Paraná, pede que a Câmara, com o apoio do Tribunal de Contas da União, fiscalize a aplicação de recursos da merenda escolar em Grajaú, no Maranhão. A ideia é apurar possíveis irregularidades em uma licitação de mais de 12 milhões de reais.
3: Para Felipe Francischini, há indícios de entrega de alimentos antes da conclusão da licitação e um aumento de mais de 500% no valor do contrato em relação ao ano anterior. Ele defende ainda a identificação dos responsáveis e eventual ressarcimento ao erário, caso as irregularidades sejam confirmadas.
2: A Câmara analisa projeto que altera a Lei de Diretrizes e Bases da Educação para garantir aos pais ou responsáveis o direito prioritário de orientar a formação moral e ética dos filhos. Márcio Onaiser, do Solidariedade do Maranhão, explica que o objetivo é exigir que as escolas deem transparência sobre temas sensíveis.
3: O texto de Márcio Onaiser proíbe que escolas imponham conteúdos que contrariem as convicções familiares ou façam direcionamento ideológico. De acordo com o autor, a medida não cria censura, mas reforça a parceria e o diálogo entre a família e a escola.
2: Termina agora o jornal Câmara dos Deputados, produzido pela Rádio Câmara, com trabalhos técnicos de Everson Urani e a apresentação de José Carlos Andrade e Luciana Vieira. Uma boa noite para você.
3: Uma ótima noite. A Voz do Brasil está de volta na segunda-feira. Excelente fim de semana.
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3: 21 horas e 20 minutos.
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0: Olá, queridos irmãos, a paz do Senhor Jesus Cristo. Esse que vos cumprimenta é seu irmão em Cristo, presbítero Renato Lemos. Que bênção do Senhor, né? Olha, queridos, passando aqui para convocar todos os nossos irmãos membros aqui da sede estadual de Porto Velho para a Santa Ceia, né? A Santa Ceia que vai ser realizada agora sábado dia 12 e domingo dia 13. Sábado no horário das 19 horas e no domingo no horário das 9 horas da manhã. A ceia, ela representa o sacrifício de Cristo Jesus por nós. Jesus instituiu a ceia para lembrarmos do seu sacrifício e reafirmarmos a nossa fé nele. Quando tomamos a ceia, declaramos ao mundo que Jesus morreu por nós e por todos que creem nele. Na Santa Ceia são partilhados dois elementos simbólicos escolhidos por Jesus: o pão, que representa o corpo que sofreu por todos nós, né? Sofreu com tortura, dor por nossa causa, por amor a nós. Jesus suportou a humilhação e a maldade na carne para que nossos corpos fossem aliviados da condenação eterna. O suco da vinha representa o sangue de Jesus. É a nova aliança de Deus conosco, a ter seu sangue vertido como sacrifício. Jesus pagou os nossos pecados. Através do sangue de Jesus fomos purificados e libertos. Que maravilha! A ceia do Senhor é um mandamento em que devemos trazer à nossa memória sacrifício na cruz e o preço pago por ele, para que tivéssemos a salvação. Então está aí a palavra de Deus, né? Lá em 1 Coríntios, capítulo 11, e versículo 26, que diz assim: porque sempre que comer deste pão e beber deste cálice, vocês anunciam a morte do Senhor até que ele venha. E você não pode perder de maneira nenhuma, você que é membro aqui da Igreja Deus e Amor, da sede estadual. Deus abençoe, fique na paz do nosso Senhor e Salvador Jesus Cristo.
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2: esperei com paciência no Senhor, e ele se inclinou para mim, e ouviu o meu clamor, e pôs um novo cântico na minha boca, um hino ao nosso Deus. Muitos o verão, e temerão, e confiarão no Senhor. Salmos 41 ao 3.
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Olá, querido ouvinte, a paz do Senhor Jesus, passando aqui para falar com você, querido novo convertido, você que se converteu ao Senhor e já está preparando aí para o batismo. O batismo será realizado no domingo, dia 27 de setembro, 8 horas da manhã.

converteu ao Senhor, confessou ao Senhor e hoje você se arrependeu dos teus pecados e vai batizar nas águas, né? No rio, nas águas correntes, não é verdade? E aqui a palavra está bem clara em dizer: quem crer e for batizado será salvo, mas quem não crer já está condenado. Em João capítulo 16, verso também 16. Atos dos Apóstolos, capítulo 2, verso 38, Pedro respondeu: arrependam-se cada um de vocês e seja batizado em nome de Jesus Cristo para perdão dos seus pecados e receberão o dom do Espírito Santo. Então, mais uma vez, falando para você, o batismo associa o arrependimento público e o perdão divino, né? Em Romanos capítulo 6, verso 4, está dizendo assim, ó: portanto, fomos sepultados com ele na morte por meio do batismo, para que, assim como Cristo foi ressuscitado dos mortos pela glória do Pai, também nós vivamos uma vida nova. Então, o batismo é um novo nascimento, uma vida nova, né? Aqui explica que a imersão na água simboliza a morte para a velha vida e a ressurreição para uma nova vida em Cristo Jesus. Em Colossenses capítulo 2, verso 12, está escrito assim: no batismo vocês foram sepultados com Cristo e com ele foram ressuscitados para a nova vida por meio da fé no grande poder de Deus, né? Olha aí, isso reforça que a transformação no batismo acontece por meio da fé na ação de Deus. Em Atos dos Apóstolos 8, 38 até o 39, o Senhor também dá esta ordem, né? Então deu ordem para parar o carro, né? A carruagem ali, Felipe. Então Felipe, desceram a água, né? Desceu Felipe e o eunuco, né? Então Felipe desceu o eunuco a água e Felipe batizou o eunuco. Quando saíram da água, o eunuco seguiu seu caminho cheio de alegria, alegre por ser batizado e cheio do Espírito Santo, tá bom? Então você que está aí preparando, né, para

0: 7 de setembro, 8 horas da manhã, no Balneário Corpo Dourado, ali no Rio Candeias do Jamari. Tá bom? Fica com Deus. Deus abençoe todos vocês. 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
2: Deus é o nosso refúgio e a nossa fortaleza, auxílio sempre presente na adversidade. Salmos 46:1.
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1: assim como os olhos dos servos estão atentos à mão do seu senhor, e como os olhos das servas estão atentos à mão de sua senhora, também os nossos olhos estão atentos ao Senhor, ao nosso Deus, esperando que Ele tenha misericórdia de nós. Salmo 123, 2.
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2: Seja fortalecido pelo Senhor aqui neste lugar.

0: Glórias a Deus.
1: 1 Reis, capítulo 17, e o versículo 8. A palavra bem conhecida. O Senhor quer falar conosco aqui nesta noite. Amém? 1 Reis, capítulo 17, e o verso 8. Glória a Deus. Diz assim a palavra do Senhor: então veio a palavra do Senhor dizendo: levanta-te e vai a Zarefate, que é de Sidom, e habita ali. E eis que ordenei ali uma mulher viúva que te sustente. Então ele se levantou e se foi a Zarefate. E chegando à porta da cidade, eis que estava ali uma mulher viúva apanhando lenha. E ele a chamou e disse: traz-me, peço-te, num vaso um pouco de água que beba. Indo ela buscá-la, ele a chamou e disse: traz-me agora também um bocado de pão na tua mão. Porém ela disse: vive o Senhor teu Deus, que nenhum bolo tenho, senão somente um punhado de farinha numa panela e um pouco de azeite numa botija. E veis aqui, apanhei dois cavacos e vou prepará-lo para mim e para o meu filho, para que comamos e morramos. E Elias lhe disse: não temas, vai e faz conforme a tua palavra, porém faz disso primeiro para mim um bolo pequeno e traz-o para fora. Depois fará para ti e para teu filho. Porque assim diz o Senhor Deus de Israel: a farinha da panela não se acabará e o azeite da botija não faltará até o dia em que o Senhor der chuva sobre a terra. Amém? Eita, glória a Deus. Fala assim comigo: Senhor Jesus, fala comigo através da tua palavra. Pode se assentar, meus queridos, pode se assentar e pode exaltar o Senhor Jesus com as palmas. Mais forte as palmas para Jesus, amém? Oh, glória! Aqui está, meus irmãos, uma palavra bem conhecida, né? Que fala, né, da multiplicação que o Senhor entrou com a providência em favor desta viúva. Glória a Deus. Louvado seja Deus. Mas dentro desta mensagem, meus irmãos, nós aprendemos muitas coisas com Deus na área da nossa vida, em muitas áreas da nossa vida, e principalmente na área da prosperidade. Quem está entendendo? Que Deus entra com a prosperidade, porque nós servimos um Deus próspero, um Deus que é o dono do ouro, um Deus que é o dono da prata. Nós não servimos um Deus que ele não é um Deus miserável. Não existe miséria com Deus. Quem está entendendo? Não existe miséria com Deus. O nosso Deus, aleluia, por ele, meus irmãos, todos nós, todo homem, o ser humano, aleluia, glória a Deus, não viveria também na miséria. Quem está compreendendo? Não viveria na miséria. É, glória a Deus. Mas isso depende, meus irmãos, daquilo que nós apresentamos para Deus. Quem está compreendendo? Daquilo que nós apresentamos para Deus. Se nós apresentamos para Deus o melhor, Deus, ele vai derramar as bênçãos sobre a nossa vida. Glória a Jesus. E a palavra mostra que nós temos que fazer primeiro, que primeiro quer dizer primícias. As primícias têm que ser para Deus, para Ele nos abençoar, para Ele derramar as bênçãos sobre nós, sobre a nossa família. Nós temos que fazer primeiro para Ele. Quem está entendendo? Glória a Jesus. Aleluia. Oh, glória a Deus, porque, meus irmãos, Deus, Ele derramava as bênçãos sobre o povo dele no passado, né? Sobre Jacó, sobre nosso irmão, patriarca Abraão. Glória a Deus. Por quê? Porque eles tiravam as primícias para Deus. Glória a Deus. Por que que Caim matou Abel? Porque Abel tirava para Deus as primícias. E Deus atentava e ouvia e aceitava as ofertas de Abel. Quem está compreendendo? Porque eram as primícias. Né? Glória a Deus. Tudo aquilo que você tira primeiro para Deus, você vai estar sendo abençoado. Glória a Deus. Né? E aqui a Bíblia mostra, meus irmãos, aqui a primícia. Quando, glória a Jesus, Elias chega até esta mulher, ele vê que ela estava apanhando cavacos, apanhando lenha para fazer a última farinha que ela tinha. Ele ia fazer a última farinha que ela tinha, ia comer e ia morrer junto com seu filho, porque ela já não tinha mais nada. Mas a palavra fala que Elias disse para ela: olha, faz conforme a sua palavra, faz o que você vai fazer, o seu bolo, mas faz para mim primeiro. Quem está entendendo? Agora Jesus, primícia, faz para mim primeiro. E quando ele fala faz para mim primeiro, ele solta a profecia. Aquilo era Deus que estava falando na boca do profeta Elias, louvado seja Deus. Era Deus que estava falando com ele. Oh, glória. Então, meus queridos irmãos, não deixe o inimigo jogar a dúvida das primícias no seu coração. Porque ele sabe que se você tirar, fazer para Deus primeiro, tirar as primícias primeiro, Deus, ele vai te abençoar de uma forma muito grande. Não vai ter espaço para o devorador. Não vai ter espaço para a miséria. Quem está entendendo? Não. Não vai ter espaço. Oh, glória a Deus. Mas, pastor, as contas. Eu não tenho que pagar as contas primeiro? Eu não tenho que, né, aleluia, fazer minhas compras primeiro? Que o Senhor falou para aquela mulher? Faz para mim primeiro. Olha aí. Faz para mim primeiro. Não estava acabando tudo. Não tinha nada, viúva sem nada. Era a última farinha que tinha na panela. Mas conforme tinha nada, viúva sem nada. Era a última farinha que tinha na panela. Mas conforme

0: falando, meus irmãos, né, de uma pessoa que ela tem um salário mínimo, mas vive uma vida próspera. Por quê? Porque ela primeiro tira o que é do Senhor. Quando recebe, já está separado. E quando ela tira aquilo que é melhor. Hã? Quando você for separar para Deus, você separa o melhor. É melhores notas, não é nota rasgada, quem está entendendo? Não, é o melhor. Porque aí Deus vai derramar as bênçãos. Deus não merece o melhor? Quem está compreendendo? Quem acha que Deus merece o melhor? Deus, ele merece o melhor, meus irmãos. Hã? Não deixe o inimigo colocar no coração e dizer não. Aleluia, isso aí é para enriquecer pastor, isso aí é para fazer isso e aquilo. Não, meus irmãos. Você está, aleluia, fazendo aquilo que Deus, aleluia, tem colocado no seu coração, o certo, o mandamento. O mandamento da palavra de Deus. Oh, glória a Jesus. Louvado seja Deus. Se alguém desviar aquilo que é de Deus, ele vai dar conta com Deus. Quem está entendendo? Ele vai dar conta. Hã? Ele vai dar conta. Louvado seja Deus. Irmão, já leu lá em Malaquias? Hã? Nós estávamos conversando com a nossa irmã Maria Lorena, meus irmãos. E ela estava contando que ela já foi em Israel duas vezes. Ela falou que lá é uma paz muito grande. Não existe... Você pode deixar a carteira lá, ó. Se a carteira estiver lá, em alguma loja, em alguma coisa, fica lá uma semana, duas, três, até um ano, se ele for buscar. Ninguém pega ela. E quando chega, está do mesmo jeito. Quem está entendendo? Está do mesmo jeito. É? Aleluia. Glória a Deus. Se o soldado deixa as armas para o lado de fora. Uma paz muito grande, não existe roubo. Quem está entendendo? Louvado seja Deus. Não existe. Por quê, meus irmãos? Porque é um povo que Deus tem abençoado. E, aleluia, é um povo que cumpre a lei da palavra de Deus. A lei da palavra do Senhor. Hã? Glória a Deus. Só que o dízimo de você, não, o dízimo era para na época de Israel. Mas Israel não, é para todos nós. Quer ser próspero? Tira primeiro o que é do Senhor. Faz primeiro para mim, diz o Senhor. Aleluia. Faz primeiro para mim, diz o Senhor. Hã? E o Senhor falou aqui com esta viúva que estava sem nada.
1: Escrito está na palavra de Deus:
2: protege-me, ó Deus, pois em ti me refugio. Salmos 16:1.
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4: Quem veio adorar a Deus essa noite aí? Eu creio que você não saiu do seu lar simplesmente por sair, mas

0: médio de 15 anos em 50 países. Os jovens que usam redes sociais por menos de uma hora por dia apresentam os níveis mais elevados de bem-estar superiores ao daqueles que nunca se conectam a elas. No entanto, os adolescentes passam aí, estimadas, quase 3 horas por dia em média nas redes sociais. O impacto negativo das redes sociais é maior sobre as jovens do sexo feminino, ou seja, as meninas. Ao redor do mundo, elas que usam aí de 0 a 1 hora por dia as mídias sociais se diziam mais satisfeitas com suas vidas do que as meninas que entram aí nas redes sociais todos os dias. Então, quanto mais horas de uso, menor o nível de satisfação. De forma geral, as plataformas baseadas em conteúdo selecionado por algoritmos tendem a apresentar uma relação negativa com o bem-estar. Especifica esse relatório. Outros fatores-chave são o foco nas imagens e nos influencers. É o que os especialistas chamam de efeito de comparação. Quanto mais tempo você passa nas redes sociais, mais você compara a sua vida à de outras pessoas. Por isso, todo cuidado é pouco, principalmente nesse período onde a personalidade e o caráter dos adolescentes estão se desenvolvendo.
1: 23 horas e 11 minutos.
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7: 23 horas e 25 minutos.
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10: Eu saúdo a igreja com a paz do Senhor Jesus. Então abra suas Bíblias em 1 Coríntios, capítulo 11, versículo 26. 1 Coríntios, capítulo 11, versículo 26. Porque todas as vezes que comerdes este pão e beberdes este cálice, anunciais a morte do Senhor até que venha. Mais uma vez. Porque todas as vezes que comerdes este pão e beberdes este cálice, anunciais a morte do Senhor até que venha. Podem tomar os seus assentos, meus irmãos. Graças a Deus, aleluias. Louvado seja Deus, aleluias. E ali o versículo 26. Normalmente a gente lê do 23 para frente. Às vezes começamos até no 17. Mas, embora eu tenha lido no versículo 26, eu quero falar sobre a questão da lembrança. A gente tem muita coisa que traz na lembrança da gente. Eu morei numa cidade, meus irmãos, que era uma cidade que ela tinha como vizinha um outro povoado onde habitavam japoneses que vieram ao Brasil no tempo da guerra e se estabeleceram naquele local. E aqueles japoneses, eles tinham ali um costume, uma cultura. Num determinado dia do ano, assim como nós brasileiros temos também um dia chamado Dia dos Finados, eles também tinham um dia que eles tiravam para prestar lembrança aos seus entes queridos que já tinham partido. Isso é trazer a memória, isso é fazer lembrança, isso é, em memória, buscar se lembrar da pessoa que um dia havia passado na vida de tantas pessoas, no caso aí daqueles japoneses. E eu estava falando com Deus hoje à tarde: Senhor, eu quero falar com o povo, mas eu preciso falar com o povo na ceia do Senhor, coisas que façam parte da ceia do Senhor, mas coisas que venham aguçar a nossa vida espiritual e também nos trazer crescimento. Porque toda ceia a gente fala, e é uma verdade, nós estamos aqui em comunhão com Deus, não é? Nós estamos aqui porque amamos a Deus, amamos o Senhor, e principalmente porque nós entendemos a questão da morte de Cristo. Entendemos o que é esse pão, esse cálice, essa celebração, que tem como ponto principal, é claro, nós trazermos à memória o nosso Senhor Jesus Cristo, que morreu por nós. E todas as vezes que nós participamos, nós culminamos o versículo 26, comemos e bebemos anunciando a morte do Senhor e anunciando também a sua ressurreição e a sua vinda. Porque nós anunciamos a morte do Senhor ao mesmo tempo que a Bíblia diz, até que venha, está dizendo a Bíblia, não está mais morto, e vai retornar um dia, e vai retornar por quê e para quê? A gente já chega lá. Eu estava falando dos japoneses, e volto aos japoneses agora. Os irmãos sabem, meus irmãos, que a cultura japonesa é uma cultura que as pessoas são muito educadas, não é? Eles cumprem as suas coisas culturais de uma forma muito certinha. E nesse dia que eles traziam a memória, que eles faziam memória dos seus mortos, eles iam até o cemitério, onde estavam os restos mortais dos seus entes queridos, e ali alguns deles levavam comida. Não sei se alguém conhece um pouco dessa cultura japonesa, não eram todos, mas alguns levavam comida. Eles passavam às vezes um bom tempo do dia ou do dia anterior fazendo as comidas que eles gostam, não é? Fazendo às vezes os seus doces, fazendo às vezes o seu tipo de bala, de coisa de comer, não é? E eles depositavam então no túmulo dos seus entes aquele alimento, E nós, fazendo parte da molecada, né, da meninada, nós também íamos lá no cemitério, não que nós fôssemos honrar ou prestar uma homenagem a um japonês que estava lá, porque nós nem conhecíamos eles, mas nós íamos mesmo porque a gente só ficava, eu era muito pequenininho, né, mas os mais velhos que eu só ficava aguardando quando os japoneses chegavam e falavam lá, que queria dizer, agora vocês podem pegar e podem comer. Ah, mas a meninada avançava mesmo. Eu só ia por causa das balas, os doces de feijão, porque eu, tipo, eu não estava fazendo memória de nenhuma pessoa que estava ali, porque eu não conhecia a pessoa que estava ali. Mas os japoneses estavam ali, alguns faziam as suas, não sei se orações, muitos deles não falavam nem português, e eles estavam fazendo memória dos seus entes queridos, assim como nós estamos aqui hoje para fazer memória de Cristo. Só que nós, diferente daqueles japoneses, nós não podemos ir a um cemitério, achar um túmulo e falar, vamos fazer memória de Cristo porque ele está nesse túmulo. Quem está entendendo, diga glória a Deus. Nós não podemos ir a um cemitério e fazer um monte de comida, fazer lá pãozinho, habib, sei lá, kibe, qualquer coisa aí, e falar, não, isso aqui é porque nós estamos fazendo memória de Jesus Cristo que morreu por... Não, porque Jesus Cristo não está naquele sepulcro, não é? Não está em sepulcro algum. Então nós não temos um endereço físico de Jesus Cristo para ir lá e prestar esse tipo de homenagem, prestar esse tipo de memória. Eu disse a vocês que lá nos japoneses eu ia mais interessado mesmo em comer as comidas lá, né? Doces, fazer uns doces gostosos. Mas por não conhecer quem estava naquela tumba, eu não tinha nenhum tipo de sentimento, eu não tinha nenhum tipo de coisa que pudesse trazer a mim nenhum tipo de lembrança, que pudesse trazer a mim nenhum tipo de memória. E eu cheguei à conclusão, meus irmãos, tenho certeza que pelo Espírito de Deus, que nós temos condições de fazer algo que tem talvez o mesmo significado, mas de forma diferente. Nós estamos aqui hoje trazendo à memória o nosso Senhor Jesus Cristo. E quando a gente não tem conhecimento do que representa Jesus Cristo para nós, a gente faz como eu fazia no túmulo dos japoneses. A gente não tem sentimento algum. A gente vem, pega um pedacinho de pão, a gente pega o cálicezinho, a gente come, mas não há sentimento. Parece mais um ritual do que necessariamente um dia de memória, um dia de lembrança, um dia que nós estamos celebrando tanta coisa, um dia que nós estamos celebrando a vida, a morte e a ressurreição daquele que um dia sofreu todas as penalidades impostas pelo pecado que não era dele, mas o pecado que era nosso. E pelo Espírito de Deus, meus irmãos, eu digo a vocês, quando nós não conhecemos, nós não podemos trazer a memória. Eu não posso trazer a lembrança de alguém que eu não conheço. E nós estamos aqui hoje. O Senhor Jesus fala, tomai e comei o meu corpo, que é partido por vós, fazer isso em memória de mim. Depois esse cálice é o Novo Testamento do meu sangue. Fazer isso todas as vezes que beber, diz em o quê? Aí eu pergunto a você, você tem conhecimento do Salvador o suficiente para fazer memória dele? Porque se você não tem conhecimento do Senhor a ponto de poder trazer à memória a sua pessoa, o seu sacrifício, a sua vida, a sua morte, a sua ressurreição e a sua volta, então eu sou obrigado a dizer que hoje você veio aqui ao cemitério dos japoneses. Você veio comer simplesmente porque você não conhece aquele que você deveria estar fazendo memória dele. E tem muita gente que infelizmente faz isso. Tem muita gente que infelizmente come por comer, bebe o cálice por beber, mas falta a essas pessoas o sentimento profundo de amor por uma pessoa que se entregou por essa pessoa, talvez por você que está aqui. Quando toma a ceia, de uma forma mecânica, robótica, pega o pão, nem mastiga direito, já engole logo, tipo, vem logo o cálice que eu tenho compromisso daqui a pouco. Igualzinho nós no cemitério dos japoneses. E eu pergunto a você, você está na presença de Deus hoje ou você está no cemitério dos japoneses? Quando nós prestamos memória, consentimento e respeito por uma pessoa, nós estamos dizendo a essa pessoa o tanto que nós a amamos, o tanto que nós a respeitamos. E como é que nós podemos fazer para demonstrar esse conhecimento que vai se transformar num sentimento, não simplesmente numa emoção, mas num sentimento verdadeiro, que quando você tocar no corpo e no sangue do Senhor Jesus, nesse pão e nesse cálice, você vai se sentir tocado pelo Senhor de tal forma que eu duvido que você conseguirá resistir às lágrimas. Eu duvido. É interessante, meus irmãos, aqui no Brasil é dia 2 de novembro, né? As pessoas prestam homenagem àqueles que foram, tal. Algumas pessoas, mas, bom, de qualquer maneira, eu não animaria os irmãos, no caso do nosso Senhor Jesus Cristo, a fazer memória do Senhor, ou se lembrar dele só no dia da ceia. É claro que no dia da ceia nós meditamos com mais profundidade, mas nós temos que nos lembrar dele todos os dias e buscar conhecê-lo muito mais a cada dia que passa, a cada hora que passa. E como é que nós podemos conhecê-lo? Vocês sabiam, meus irmãos, que não se pode amar sem conhecer? Quando nós passamos pelo período de conhecimento de uma pessoa, é o que nós chamamos de período de namoro. Se nós amamos essa pessoa, nós vamos conhecê-la e vamos gostar e amar essa pessoa, mesmo sabendo que ela possui defeitos, mesmo sabendo que ela também, em alguma coisa, não tem o mesmo pensamento que a gente. Quando as pessoas não se conhecem e se casam simplesmente pelo impulso da paixão, essa pessoa certamente entrará nos dados estatísticos dos divórcios que acontecem no mundo inteiro, porque se casou sem conhecer. E não se pode amar se não conhecer. Se você não conhece a pessoa, não diga que você a ama, porque você só ama uma pessoa depois que você a conhece completamente. Como nós vamos amar a Jesus Cristo se nós não o conhecemos? Como nós vamos fazer uma memória?

para quê? Os músicos conhecem a Jesus? Sabe por que ele vai voltar? Os obreiros conhecem? Sabe por que ele vai voltar? A igreja conhece? Sabe por que ele vai voltar? Eu estou falando de conhecimento e amor. Eu estou falando de honra e memória. O Senhor Jesus vai voltar porque ele deixou aqui a sua noiva, a igreja. E ele vem buscar a igreja noiva. E se você não conhece o noivo, você não pode amá-lo. E se você não ama o noivo, não vai dar certo. Você não vai ter como participar dessa boda, porque não funciona assim. Por essa razão eu animo você, igreja, a buscar aprofundar-se no conhecimento de Deus. O Espírito de Deus te aprofunda no conhecimento, te faz sentir o sentimento verdadeiro do significado da vida, da morte de Cristo e da ressurreição e da sua vinda, e faz você sentir o significado de estar aqui hoje, celebrando, participando do corpo e do sangue do Senhor Jesus, fazendo memória dele até que ele retorne para buscar a igreja noiva, a igreja que é a noiva do Cordeiro. É loucura a noiva se casar sem conhecer o noivo. Ninguém pode chegar e falar: puxa, vou me casar com aquele ali porque porque eu já passei da hora de casar, eu tenho que me casar. Não, você tem que conhecer. Mais uma vez eu repito, porque para amar é preciso conhecer. E se a igreja ama o Senhor Jesus, a igreja sabe como se comportar para esperar ele até que ele venha. A igreja sabe, porque é orientada pela palavra de Deus e é orientada pelo Espírito Santo de Deus. Sabe como se comportar perante qualquer tipo de situação, qualquer tipo de circunstância. Irmão Lourival, vivemos num mundo pecaminoso, é verdade. Irmão Lourival, vivemos num mundo de engano, é verdade. Irmão Lourival, a astúcia de Satanás é enorme, é verdade. E muito mais coisa que poderemos falar. Mas não é porque o mundo é mau, não é porque o mundo é enganoso, que Satanás é astuto, que nós vamos trair aquele que morreu na cruz do Calvário por nós, aquele que vai voltar para nos levar, para estarmos para sempre com ele. Nós vamos traí-lo por causa de ofertazinhas baratas, sem significado eterno. Nós sabemos como honrar aquele que se entregou por nós. Nós sabemos como honrar aquele que disse: eu vou tomar a ceia com vocês hoje, não mais eu tomarei, a não ser no dia que nós estivermos lá nas bodas do Cordeiro, lá na presença do Pai. O Senhor Jesus celebrou uma ceia, participou de uma ceia e falou: a próxima vai ser na glória com a minha querida igreja, com a noiva. Nós temos um encontro com o Senhor na glória, que está 100% ligado à mensagem que eu estou pregando a vocês. O nosso comportamento indica o tamanho do nosso respeito que nós temos pelo nosso Senhor Jesus. O nosso comportamento indica o tamanho do conhecimento que nós temos do Senhor Jesus. E o nosso conhecimento indica o tamanho do amor que nós temos pelo nosso Senhor Jesus Cristo. O amor do Senhor Jesus por nós é o amor da entrega. É o amor daquele que se entregou. Um amor sacrificial. Um amor daquele que se entregou para morrer por nós. Imensurável. Um amor tão grande que a Bíblia fala de tal maneira. O amor de Cristo pela igreja tem que ser correspondido pela igreja com a mesma medida. O amor da igreja por Cristo, pelo Senhor Jesus. Aquele que naquela noite sabia que haveria de ser entregue na mão dos malfeitores. Aquele que sabia que no outro dia, no mesmo horário que celebrava a ceia, 24 horas depois, ele sabia que estaria morto pela sua igreja. Mas ele estava lá, fazendo tudo o que era preciso fazer para que nós pudéssemos ter a esperança e a certeza da vida eterna. Hoje está aqui. Nós não estamos diante de um túmulo. Não, estamos diante de uma mesa. Nós não precisamos ir a um cemitério. E não precisamos fazer parte da cultura japonesa nesse assunto que eu falei para vocês. Mas nós temos que, no mínimo, ser honestos conosco mesmos. Temos de ser honestos com a nossa própria vida. Temos de examinar a nossa própria vida e entendermos se nós estamos, meus irmãos, realmente honrando aquele que se entregou por nós e aquele que vai voltar por nossa causa. Se nós estamos amando aquele que nos amou até a morte de cruz.

0: você pode deixar esse sentimento invadir o seu coração e sentir quão profunda é essa palavra.
1: Igreja, você é a noiva do Senhor. A noiva tem que conhecer o Senhor. Quando a Bíblia fala fazer isso em memória de mim, fica até interessante, porque a palavra em memória nos remete a alguém que faleceu e basicamente não ressuscitou. Mas na verdade nós estamos fazendo memória do que ele representou, do que ele representa e representará, tendo morrido, mas estando vivo.
0: Coisas que o mundo não pode entender, coisas que estão ocultas aos sábios e entendidos, mas estão reveladas a você, igreja noiva do Senhor. Igreja que tem de estar preparada para o encontro triunfal com o Senhor. Igreja que tem de estar com as suas vestimentas branquinhas para o dia das bodas do Cordeiro.
1: Ceia do Senhor ou cemitério japonês? É você quem decide. Para mim é a ceia do Senhor. Para você eu não sei, é você quem sabe. É você que tem que examinar a sua própria vida. É você que tem que examinar como é que você tem se comportado para honrar aquele que aguarda você com as vestimentas brancas. As suas vestimentas estão brancas?
0: Se por alguma razão não estão, a própria palavra de Deus diz que nós podemos ser lavados. Se a nossa vestimenta está como a escarlata, nós podemos ser purificados e ficar como brancos, vestimentas branqueadas como a branca lã. Mas isso é um processo que passa pelo arrependimento, passa por deixarmos o erro, nos arrependemos e pedimos perdão ao Senhor.
1: Enquanto há tempo, enquanto há tempo, como estão as suas vestimentas? Estão branquinhas? O que há de vir, virá e não tardará. O Senhor Jesus, na noite que foi traído, tomou o pão, agradeceu, compartilhou, comam do meu corpo. Façam isso em memória de mim. O cálice, a mesma coisa. Tome do meu sangue neste cálice, também em memória de mim. Porque todas as vezes, quando nós falamos porquê, nós estamos explicando a razão. Porque todas as vezes que comerdes este pão e beberdes este cálice, anunciais a morte do Senhor até que venha. Igreja, nós amamos o noivo. E nós, igreja, somos a noiva. Temos de ter o conhecimento suficiente para dizer: eu amo o Senhor Jesus, e como igreja estou preparado para ir para as bodas do Cordeiro, onde eu serei parte da igreja noiva, e o Senhor Jesus o noivo da igreja, para que sejam realizadas as bodas do Cordeiro.
0: Tenho conhecimento suficiente para honrar o Senhor com as minhas atitudes diante de qualquer tipo de circunstância,
1: e conheço o Senhor o suficiente para fazer memória dele. Porque se não conhecemos, mais uma vez repito, se nós não conhecemos, não dá para fazer memória. Alguém conhece aquele japonês, o Jashimi? Quem conhece ele? Jashimi? Ninguém conhece, estão inventando esse nome, até colocando o nome de uma comida.
0: Não dá para fazer memória dele, porque nós nem sabemos quem é ele. Mas nós podemos fazer memória de pessoas que nós conhecemos, pessoas que partiram, deixaram lembranças boas. E nesse caso de hoje, devemos estar fazendo memória do Senhor. E todos os dias, na verdade, nós não podemos nos esquecer do Senhor.
1: Porque no dia que nos esquecermos dele por algum minutinho, vai ser exatamente o momento em que se levantará o nosso escudo, a seta vai atravessar e a flecha vai se cravar no nosso coração. Dá para fazer memória, igreja? Ou para você vai ser um cemitério japonês hoje?
0: Igreja, participante da ceia do Senhor? Ou a igreja no cemitério do japonês?
1: Eu sei que isso está dentro da individualidade de cada um. Por isso a Bíblia fala: examine-se, pois, cada um, pois o homem a si mesmo. E assim coma deste pão e beba deste cálice. Que Deus os abençoe, meus irmãos. Que Deus os guarde. Que essa palavra tenha falado profundamente em vossos corações. E que vocês tenham sentido a presença de Deus. E que vocês permitam que Deus os faça viver esse sentimento verdadeiro. Que vocês não estejam aqui pelos doces, pelo pedacinho de pão ou pelo pouquinho de suco de uva, não. Mas que vocês estejam aqui com todo o sentimento, fazendo memória daquele que vai voltar. Nós não estamos no cemitério, não. Nós não estamos na tumba dizendo: aqui estão os restos mortais de Jesus. Não, não, não, não. Nós estamos na casa de Deus. E sabemos que o Senhor está aqui, mas vivo, vivo, vivo, vivo para sempre. Que Deus os abençoe, que o Espírito de Deus continue falando as vossas vidas poderosamente e profundamente.
0: Aleluia, louvado seja Deus, aleluia. Digam comigo assim, meus irmãos, a paz do Senhor Jesus. Digam comigo assim mais uma vez, a paz do Senhor Jesus. Muito obrigado, irmãos, todos vocês da Igreja Deus e Amor, vocês de outros ministérios, vocês que juntaram-se a nós na oração, bem-vindos e venham sempre. E muito obrigado por vocês estarem aqui. Que Deus vos abençoe. Digam comigo mais uma vez, a paz do Senhor Jesus. Vão com Deus, meus irmãos. Vocês estão guardados, vocês estão protegidos e abençoados em nome de Jesus Cristo.
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1: Quero saudar os ouvintes de casa com a gloriosa paz do Senhor Jesus. Quem vos saúda é a sua irmã em Cristo, Maria Lorena. Está chegando o momento de nós buscar a face do nosso grande Deus. Dobra teu joelho, ouvinte de casa. Unidos nós seremos mais que vencedores. Oramos ao Senhor. Senhor, meu Deus e meu Pai, em nome de Jesus entramos à tua presença para suplicar a tua misericórdia, o teu grande amor, meu Pai. Lembra, Pai, que o Senhor, meu Deus, estenda as tuas mãos, meu Pai. Livra-nos, meu Deus, de toda emboscada, de toda fúria, de toda adversidade. Vai derramando a tua graça maravilhosa, meu Pai. Perdoa nossos pecados, Jesus querido, naquilo que nós pecamos, em pensamentos, em palavras, em obras. Lembra da tua misericórdia, Pai. Nenhuma condenação há para os que estão em Cristo Jesus. Por isso eu te suplico a tua misericórdia. Vai perdoando nossos pecados, nossas fragilidades, os momentos, meu Deus, que fracassamos a tua presença. Lembra, meu Deus, que está escrito na tua palavra que o cair é do homem, mas o levantar é do meu Senhor. Ai, levanta os que estão caídos, aqueles que estão prostrados, meu Pai. Já não tem mais força em clamar pelo teu nome, mas humildemente eu te suplico agora a tua misericórdia e o teu grande amor, meu Deus. Realiza a tua grande obra, ai, abençoando, meu Deus, de uma maneira especial este ouvinte de casa, Jesus querido, que está de joelho dobrado, derramando as suas lágrimas. Abençoa teu povo, abençoa os que choram, abençoa o clamor desta mãe, meu Deus, que tem derramado lágrimas perante o teu trono, em contemplar a situação do seu filho. Pai, lembra, meu Deus, a tua palavra. Eu creio que tu és soberano, tu és grande. Ajuda esta mãezinha, seca as lágrimas deste ouvinte que chora no leito de dor, meu Pai, ali internado no hospital, meu Deus. Já não vê mais uma saída, meu Pai. Quantos leitos, meu Deus, que estão desenganadas, pessoa desenganada pelos recursos humanos, meu Pai. Lembra, Senhor, que o Senhor deixou na tua palavra: eu sou o Senhor que te saro. Olha que promessa maravilhosa, meu Pai. Ainda que esteja em coma, meu Deus, entra naquela UTI, meu Pai. Apenas um olhar e clama, e o teu nome será glorificado. Derrama a tua graça soberana, meu Pai. Derrama teu Espírito, meu Deus. Derrama por amor do teu grande nome. Pai, assim como o Senhor ressuscitou a Lázaro depois de 4 dias, meu Pai, o que é para ti, meu meu Deus, estender a mão amiga, meu Pai, levantar aquela pessoa na UTI, visita pela tua misericórdia, vai de encontro àquela pessoa que foi baleada, Senhor, dá um grande livramento na cirurgia, na retirada daquela bala, Pai, ajuda, meu Deus, e lembra na tua misericórdia, Senhor, eu creio na grandeza do teu Espírito, eu creio que tu és soberano, meu Pai, em nome de Jesus, alcança cada asilo, cada orfanato, meu Deus, lembra da tua misericórdia, aquela criança que chora, meu Pai, que tem desejo de conhecer o pai ou a mãe, mas está ali, Senhor, no orfanato, meu Deus, estenda as tuas mãos, aquele versículo tão lindo da tua palavra, quando teu pai e tua mãe te desampararem, o Senhor te acolherá, Pai, acolhe aquela criança, meu Deus, abraça aquele pequenino, meu Pai, derrama sobre ele a tua graça, a tua unção, o teu renovo, eu creio no agir do teu Espírito, confirma, meu Pai, a tua misericórdia, vai abençoando agora cada presidiário, cada presidiária, Pai, visita aquele presídio feminino, visita aquele presídio, meu Pai, vai de encontro, meu Deus, eu vejo alguém chorando, de joelho dobrado, arrependido dos seus atos, Senhor, o inimigo é tenebroso, meu Pai, o inimigo é cruel, meu Deus, ele seduziu aquela vida, meu Pai, e depois do ato praticado, lançou atrás de uma grade, meu Pai, em nome de Jesus, alcança agora, a tua graça reclama, se reclama, eu creio, meu Pai, e tem muitos que estão presos sem cometer nenhum crime, apenas foram acusados, meu Deus, caluniados, meu Pai, mas o Senhor é grande, o Senhor é advogado por excelência, vem advogar esta causa, meu Pai, venha ser o advogado dessa pessoa, ai, derramando a tua graça soberana, meu Pai, soluciona esta causa, eu creio no precioso sangue derramado lá na cruz do Calvário, em nome de Jesus eu oro agora, Pai, pelos colégios, Pai, pelos professores, alcança cada colégio, meu Pai, alcança as criancinhas, meu Pai, alcança as faculdades, o ensino médio, Pai, acampa teus anjos na entrada de cada colégio, meu Pai, e dá um grande livramento por amor do teu nome, Senhor, estenda tuas mãos ensanguentadas, repreenda a fúria do adversário, repreenda a fúria do espírito da morte, repreenda pelo poder da tua palavra, pelo poder do teu sangue, meu Pai, abençoa teu povo, reclama, se reclama, vai derramando esta graça soberana. Pai, eu creio no teu poder, meu Pai. Eu creio que tu és socorro, bem presente na hora da angústia. Pai, dá o livramento para aquele jovem jurado de morte, meu Deus. Repreenda esta fúria, repreenda, Pai, pelo poder da tua palavra. Confirma teu grande milagre, Senhor. É tão maravilhoso sentir a tua graça, é tão maravilhoso crer no teu socorro, é tão maravilhoso saber que a tua mão, ela está estendida para abençoar. Pai, o teu ouvido está atento para ouvir o gemido daquela mãe, Senhor. Muitas vezes já não tem palavra para clamar pelo teu nome, meu Pai. Vai derramando a tua graça soberana, vai derramando o teu poder, aleluia. Eu creio. Ai, como é lindo, tu nirricolamacirecleba. Pai, alcança a diretoria agora, meu Pai. Derrama a tua graça sobre toda a diretoria da Igreja Deus e Amor, meu Pai. A nossa querida presidente, a irmã Irene Miranda, meu Pai. Guarda a tua filha, livra, Senhor. Abençoa a saúde da tua serva, dê força, sustenta ela na palma das tuas mãos, Senhor. Dá um grande livramento para a família Miranda, Pai, cada filho e cada filha, cada neto seja guardado pelo poder da tua palavra, pelo poder do teu sangue. Alcança a família Miranda, meu Pai. Alcança, Senhor, a cantora Débora. Pai, lembra do teu grande amor, Senhor. Usa a tua serva, meu Pai, muito mais que o Senhor tem usado. Guarda a tua filha, livra ela em qualquer dardo inflamado. Livra a tua serva, livra a saúde da tua filha. Abençoa o pastor Lorival de Almeida. Pai, vai de encontro da necessidade do teu filho. Alcança a saúde do teu servo. Pai, eu já sinto, meu Deus, a grandeza do teu Espírito. Eu já vejo as tuas mãos tocando no mais profundo da saúde do teu filho. Alcança teu servo, meu Pai. Alcança também o presbítero Davi Neto, meu Pai. Repreenda toda a adversidade. Repreenda, meu Deus, toda a fúria do inimigo. Pai, dê sabedoria, graça e força. Alcança ele, a sua querida esposa, seu filhinho. Alcança, meu Deus, proteja e livra também o irmão André e a família, meu Pai. O Diego e a família, meu Pai. Não, grande livramento. Visita para a tua glória. Abençoa, meu Deus, toda a diretoria. Alcança, Senhor, o pastor Milton e a família, o pastor Osmar Antônio e a família. Pai, lembra da tua misericórdia, o pastor Wilson, o pastor Jerry e a família. Vai de encontro, meu Deus, e todos todo, Pastor Marcos, repreenda todo levante contra a diretoria, meu Pai. Vai derramando a tua graça soberana, alcança a diretoria da Fundação Reviver. Ah, Senhor da Fundação Help, meu Pai, vai derramando o teu poder soberano, meu Deus. Pai, eu creio num grande milagre. Pai, aquela rede que o Senhor mostrou, Pai, alcança o Brasil, alcança o exterior, alcança as nações agora, meu Pai. Vai derramando a tua graça soberana, Pai, abençoa Jerusalém, abençoa Israel, meu Pai. Derrama a tua graça, meu Deus. Lembra do teu grande amor, meu Pai. Ai, como é maravilhoso sentir a tua graça, sentir o teu poder, meu Pai. Essa vida que está de joelho dobrado, derramando as suas lágrimas nesta madrugada, Pai, estenda as tuas mãos, repreenda a insônia, repreenda, Pai, o desânimo, repreenda a fúria do adversário, repreenda toda a dor, meu Pai, repreenda pelo poder da tua palavra, repreenda essa adversidade, alcança as famílias, derrama a tua graça soberana, oh, rica lamatuni, rica lamassi, clama. Ai, como é maravilhoso, aleluia, aleluia. Eu creio no teu poder, meu Deus. Renova a tua aliança com a tua igreja. Renova cada manhã, meu Pai. Traga os oprimidos, meu Deus. Traga os cativos do inimigo. Liberta as almas, Senhor. Liberta para a tua glória, Pai. Liberta aquela alminha, Senhor, tão sofrida pelo álcool, meu Pai. Lembra que tu és o libertador. Liberta do vício do cigarro. Liberta do vício da droga, meu Pai. Liberta as almas do cativeiro. Liberta pelo precioso sangue derramado lá na cruz do Calvário. Pai, aquela alma já trocou tudo que tinha pela droga. Senhor, agora só resta, meu Pai, a sua própria vida. Senhor, eu creio na libertação. Eu creio no agir do teu Espírito. Repreenda pelo poder da tua palavra. Senhor, julga aquela causa naquela pessoa caluniada, meu Pai. Hoje aquela pessoa está batida, triste, angustiada, Pai, pela calúnia, pela injustiça sofrido naquela empresa, meu Pai. Justifica aquela alma, justifica pelo poder da tua palavra. Vai de encontro daquela empresa falência. Senhor, restaura aquela empresa, ajuda aquele empresário, meu Pai, dá ele estratégia, sabedoria, levanta, levanta os que estão caídos, levanta os oprimidos, meu Pai, restaura para a tua glória, abençoa as autoridades, lembra do teu grande amor, Pai. Oramos pela autoridade militar, civil, eclesiástica, Senhor. Oramos, Senhor, pela América Central, pela América do Norte, pela América do Sul, Sul. Oramos, meu Deus, pela grande Ásia. Oramos, Senhor Jesus, pela Oceania. Oramos, meu Deus, pelo Oriente Médio, pela grande Europa, Pai. Oramos pelos nossos irmãos na África. Alcança teu auxílio, derrama sobre eles a tua graça poderosa.

0: lembra do teu grande amor, meu Pai. Oramos também, meu Deus, pelos adolescentes, pelos grupos jovens, Pai, pelos circos de orações, ó Pai. Oramos diante da tua presença, clamamos, Senhor, por cada grupo de louvor. Lembra do teu grande amor, meu Pai. Ai, que coisa linda, meu Deus, ouvir o louvor e apresentar para ti. Abençoa os cantores, Senhor. Abençoa, meu Pai. Ah, Senhor Jesus, eu creio. As bandas, as orquestras, meu Pai. A fundação reviver os cultos, meu Deus. Derrama a tua graça soberana sobre a tua igreja amada. Pai, abençoa teus filhos que incansavelmente anunciam a tua palavra, os locutores das rádios, Jesus querido, da igreja Deus e Amor, meu Pai. Eles levam a mensagem, Senhor. Eu oro pelo programa Mensagem Cantada. Olha que coisa mais linda a tua palavra entrando em cada lar, meu Pai. A tua palavra sendo anunciado, a tua volta está tão perto, Senhor. Desperta as almas, Senhor. Desperta os oprimidos, meu Pai. Desperta, Jesus querido. Traga os desviados, reclama-se, clama. Traga as almas, Senhor. Dá um abraço naquela alma que está ali chorando, meu Deus. Lembra do teu grande amor, meu Pai. Lembra da tua misericórdia, aleluia. Quantas almas sofridas, meu Pai. Estenda as tuas mãos, Senhor. Aquele pai de família, ou aquele jovem, Senhor, que está pensando no próprio suicídio por causa das lutas, meu Pai. Lembra do teu grande amor, meu Pai. Mostra o valor que ele tem para ti, Senhor. Repreendo o demônio do suicídio. Repreendo o espírito de enfermidade. Repreenda a depressão, meu Pai. Repreenda toda a ira do adversário. Joga por terra pelo poder do teu sangue, pelo poder da tua palavra. Quantas almas desesperadas, quantas almas, quanto choro, meu Pai. Ouça o grito de uma alma, Senhor, socorra por amor do teu nome. Conceda aquela alma, Senhor, ferida, massacrada e oprimida. Pai, dá um abraço, meu Deus, dá um abraço naquela alma. Mostra o valor que aquela alma tem perante a tua presença. Como é maravilhoso sentir o renovo do teu espírito, sentir a tua presença, a tua graça soberana. Vai derramando o teu Espírito Santo. Lembra do teu grande amor, Espírito Santo. A tua palavra me revela que é o Senhor que convence as almas, convence aquela prostituta, convença aquele traficante, aquele usuário de droga, convença aquela alma perdida. Traga para teu rebanho, traga para tua igreja, traga, Senhor, para ser liberta pelo poder do sangue, pelo poder da tua palavra, meu Pai. Ai, que coisa linda aleluia, rica, lava, clama. Saber que o Senhor tem este poder, meu Pai. Aquela pessoa que não tem um teto para reclinar a sua cabeça, meu Pai. Está ali nas madrugadas frias, meu Pai. Senhor, tem misericórdia, Pai. Aqueça aquela pobre vida com calor do teu Espírito Santo. Alcança, Senhor, alcança, meu Pai. É uma alma, Senhor. Ah, Senhor, esta alma sente dores, ela geme de frio, mas o Senhor é nosso socorro, o Senhor é nossa fortaleza. Pai, aqueça aquela alma por amor do teu nome, porque eu creio que tu és soberano, tu és grande, meu Pai. O Senhor não faz exceção de pessoa. Por isso eu te peço, alcança, Pai, aquele pai de família que não sabe o que dá para o filho. Pai, Senhor, não tem alimento, não tem pão, não tem nada, mas a tua palavra ela me revela. O Senhor é o pão descido do céu. Pai, provê o pão para aquela família, provê a necessidade, Senhor. Tu és o nosso provedor, meu Pai. Provê por amor do teu nome, meu Pai. Derrama a tua graça soberana. Eu creio no poder da tua palavra, eu creio na tua misericórdia. Derrama a tua graça, Senhor. Confirma teu grande milagre, Pai. Levanta agora a bandeira do livramento. Levanta, Senhor Jesus, aquela pessoa prostrada na cadeira de roda. Senhor, levanta aquele paralítico, toca apenas um toque das tuas mãos e o teu nome será glorificado. Ai, vai derramando o teu Espírito Santo, porque eu creio na tua unção, eu creio no teu poder, meu Pai, eu creio na tua misericórdia. Derrama a tua graça, Senhor. Toca agora na audição, no ouvido daquela pessoa surda. Pai, toca no mais profundo agora. Repreenda o glaucoma na vista dessa pessoa. Toca, Pai, para a tua glória. Repreenda todo aneurisma cerebral. Repreenda pelo poder da tua palavra. Repreenda pelo poder do teu sangue. Confirma teu grande milagre, meu Pai. Abençoa, Senhor, encoraja teu povo a buscar a tua presença. Abençoa o agosto verde, meu Pai. Abençoa também a festa das crianças. Pai, vai abençoando todas as concentrações anunciadas para a tua glória, que nós te pedimos, Senhor, e te agradecemos, Pai, em nome de Jesus. Que Deus abençoe os ouvintes e casa, que o Senhor possa te dar força nesta caminhada. O Senhor seja glorificado na tua vida, na tua casa.
1: Bendito seja o teu nome, Senhor. Nós te louvamos por mais uma oportunidade de estarmos aqui em tua presença, buscando a tua face, buscando o Senhor, Pai. Senhor, nós te louvamos porque até aqui o Senhor tem nos ajudado. Até aqui o Senhor tem nos sustentado, Senhor. Se não fora o Senhor, os nossos inimigos já teria nos devorado vivo, Senhor. Mas nós escapamos, nós estamos guardados. Como é real, Senhor. Salmo 91. aquele que habita no esconderijo do Altíssimo, na sombra do Onipotente descansará. Senhor, nós estamos escondidos na sombra do Onipotente. Nós estamos buscando abrigo no Senhor, Pai. Nós estamos buscando refúgio no Senhor. Bendito seja o teu nome. Nós te louvamos. Nós te engrandecemos. Nós te exaltamos, meu Deus. Eu não tenho palavras para te louvar e agradecer por mais este tempo, onde milhares e milhares de irmãos e irmãs estão juntamente comigo, prostrados em tua presença, para juntos buscarmos a tua face nessa madrugada. Senhor, quantos irmãos de todo o Brasil, quantos irmãs e irmãos de todo o mundo, Senhor, todos em uma só fé. Isso é igreja. Igreja é unidade. Igreja é quando vivemos comunhão, quando nós estamos no mesmo espírito, mesmo que irmãos em outros países estão todos em um só espírito buscando ao Senhor. Senhor, nós te louvamos por toda a igreja em todos os continentes do mundo. Nós te louvamos pela vida dos nossos queridos irmãos e irmãs, Pai, que se prostram diante de ti, diante da tua face. Senhor, não há outro além de ti. Ouve, ó Deus, o nosso clamor. Atende a nossa oração. Desde o fim da terra clamamos a ti, porque está abatida a nossa alma, Senhor. Senhor, quanto tem sido os levantes do inimigo contra a igreja. Como o inimigo tem usado os seus adeptos para atacar a tua igreja, Senhor. Oh, meu Deus, em todas as esferas políticas, sociais. Mas a igreja se posiciona. A igreja, ela é o equilíbrio da terra.

de clã de Lemai, e nós como igreja estamos debaixo de uma palavra: as portas do inferno não prevalecerão. Eu declaro a light ou essa da canda lemai ori clã de Lemalamaceriminarai. Ó Senhor, não prevalecerá. Estamos em guerra espiritual, estamos em uma batalha espiritual, Senhor. Cobre a tua igreja com teu sangue, cobre o teu povo, Senhor, com teu sangue carmesim. Nós oramos, nós guerreamos, Pai, nós estamos em guerra. Que guerra travada, que batalha, Senhor. Paulo vai dizer: a nossa luta não é contra a carne. Quantos estão guerreando na carne, Senhor? Mas nesta madrugada, o Senhor está nos levando em espírito para batalhar a guerra dos céus. Oh, glória a Deus! A guerra espiritual. Senhor, eu oro para que toda carnalidade, todo eu, seja dissipada agora, para que nós, como homens e mulheres de Deus, possamos nos posicionar em fé e enxergar, Senhor, além dos nossos olhos carnais, como falhamos, Senhor. Como falhamos quando olhamos somente no âmbito desse mundo metafísico. Mas quão maravilhoso é quando o homem e a mulher recebe visão dos céus. E pra calacé pra tuê, palachou é versala, macandurimarai. Oh, glória! Eu elebra canto presele malai, tuivi seminara candele madaca lemala sui mineira la maia. Oh, glória! Geazi estava na carne e enxergava somente os inimigos de Eliseu. Mas Eliseu, no espírito, disse: Geazi, não se preocupe, oh glória, porque mais são os que estão conosco do que os que... Oh, que maravilha, Senhor! E precalebalaceu e de pracandelemalamai. Mais são os que estão conosco do que os que estão com eles. Senhor, que mistério! Eu estou sentindo a tua glória, estou sentindo a tua graça nessa madrugada, Senhor. A tua presença sobre nós, que é derramada sem medidas. E estamos em guerra, estamos em guerra, e uma guerra tão sangrenta, onde o inimigo tem ousado em colocar crianças e adolescentes

Estamos em guerra espiritual, Senhor, onde principados e potestade tentam de todas as formas minar, enfraquecer a unidade da igreja. Estamos em guerra espiritual, guerra esta em que o amor se esfriou e o ódio, meu Deus, tem se multiplicado. Estamos em guerra espiritual, onde a igreja, Senhor, tem perdido a sua essência na questão do equilíbrio na sociedade. Estamos em guerra quando nós perdemos o nosso propósito. Mas nesta madrugada de oração, nós nos posicionamos no Senhor, Pai. Eu posso sentir a Tua presença. Eu posso sentir, Senhor, a Tua graça que é derramada sobre nós nesta madrugada. Durebalada é que ela é sibidi que balabado que manduremalai. Urimantokenemenei. Abra os meus olhos, Senhor. Abra nossos olhos para que essa irmã possa contemplar cavalos e carros de fogo. Que a tua igreja possa contemplar. Eu é para calar soeremalai. Cavalos e carros de fogo pelejando por nós. Oh Senhor, não é idolatria aos anjos. Não, não. Porque os anjos são chamados para servir os santos. Oh, aleluia. Assim como Pedro, que estava preso e a igreja orava. Telematoque praça e de calemalamai. E o Senhor enviou o anjo na prisão. E Pedro achava que era uma visão. Quando ele viu, já estava fora das guarnições romanas. Oh, que maravilha, Senhor! É quando nós estamos neste lugar de essência, Senhor. Oh, nós confiamos no Senhor como nosso refúgio. Como é maravilhoso, Senhor, quando nós entendemos o nosso lugar de essência, que é estar na Tua presença. Eu anelo pela Tua presença, Senhor. Não há nada mais importante nas nossas vidas do que a Tua presença, Jesus. Não, não há nada. Tire tudo, Senhor. Tire tudo. Mas não retire de mim a Tua presença. É a Tua presença que me sustenta, Senhor. Posso sentir a Tua presença nesta madrugada. Senhor, toma-nos nas Tuas mãos. Toma a Tua igreja nas Tuas mãos. Nós choramos pelas almas. Nós planteamos pelas almas. Levanta esta igreja, Senhor. Que o nosso objetivo não seja individual, Senhor. Salva as almas. Queremos respirar almas. Queremos impactar a sociedade, Senhor. Onde os homens olharão e dirão: esses são os discípulos de Cristo. Esses são discípulos de Jesus. Pela diferença, por quem somos no Senhor, Pai. Jesus, salva as almas, Senhor. Que o nosso foco seja almas. Nós oramos, Pai, nós oramos por esse posicionamento, Senhor. Em fé, nós nos posicionamos, nós nos colocamos neste lugar. Estamos, meu Deus, à espreita. Estamos na torre da vigilância.

Não deixe nós adormecermos como as virgens loucas, Senhor, e perder o azeite, que é a Tua palavra, que é a sensibilidade do Teu Espírito, que é a comunhão. Quantos se apegam a tantas coisas, Pai, mas não se apegam à Tua presença. E nessa madrugada queremos ter esse momento de comunhão, esse momento de relacionamento, Senhor. Ó, Senhor, desperta os meus irmãos e irmãs para este lugar. Leva-me, Senhor, para a rocha que é mais alta do que eu. Quantos irmãos com os espinhos, Pai, com os espinhos na carne, quantos irmãos com espinho da enfermidade, quantos irmãos com espinho, meu Deus, da frustração, da humilhação, quantos irmãos com espinho, Senhor, da dor sentimental e emocional, quantos irmãos enfrentando dores terríveis. Mas nesta madrugada de oração, cura, meu Deus, o coração deste irmão. Ó, Senhor, a Tua palavra diz que o Senhor respondeu a Paulo dizendo: Paulo, Paulo, o meu poder se aperfeiçoa na sua fraqueza. E nós oramos, Pai, por um aperfeiçoamento. Nós oramos, Senhor, porque queremos ser aperfeiçoado, como o Senhor disse também a Paulo: a minha graça te basta, a minha graça te basta. Ah, Senhor, nós somos dependentes, totalmente dependentes da Tua graça, totalmente dependentes da Tua graça diária, todas as horas, todos os momentos. Que maravilha, Senhor, quando nós entendemos que a Tua graça é como as ondas do mar, que nós ficamos à beira do mar, esperando uma onda após a outra. Assim a Tua graça vem sobre nós, uma onda após a outra. Ó, Senhor, não queremos orar somente com os nossos lábios, porque estaríamos sendo hipócritas, estaríamos sendo, Senhor, mais um batendo no peito e gritando, Senhor. Mas não, Pai, não, meu Senhor Jesus. Nessa madrugada queremos derramar a nossa alma, o nosso

Senhor, como sementes preciosas. Aquele que leva a preciosa semente, andando e chorando, voltará com certeza com seus mostos. Nós oramos, Pai, nós colocamos diante de Ti a nossa vida, nós colocamos no Teu altar, Senhor, e Tu sabes que a minha casa, Senhor, que a minha família, eu coloquei no Teu altar aos meus 16 anos, meu Deus. Há 24 anos atrás, eu coloquei a minha vida, Senhor, a minha família, mesmo sem ter a minha família, eu já dizia, eu e a minha casa serviremos ao Senhor.

O senhor tem sido tão fiel à minha casa, minha esposa e a minha família, Senhor. O senhor tem sido fiel aos meus irmãos, porque escolhemos te servir, Jesus.

Senhor, é quando escolhemos te servir, meu Deus. Servir ao Senhor de coração. Oh, meu Deus, lembra das tuas misericórdias, das tuas palavras, nós vivemos, Senhor, pelas

É pelas tuas palavras que nós vivemos, Senhor. É pelas tuas palavras, meu Deus, que nós caminhamos, que nos sustentam a cada dia, que nos fortalece. Nós te louvamos, Senhor. A minha alma te louva, a minha alma te engrandece. Digno é o Senhor de toda aceitação, de todo louvor, de toda honra e de toda glória. Leva-nos para este lugar, meu Deus.

0: confiamos, Pai, nas Tuas misericórdias, nas Tuas compaixão, Senhor. Não se ausente de nós, nem por um instante, Senhor. Eu não consigo me imaginar longe da Tua presença, mesmo tão pequenino, Senhor. Mesmo tão fraquinho, tão pequeno, limitado que somos, eu me humilho, Senhor, perante a Tua presença, Senhor. Ó Jesus, nós cobrimos a Igreja Deus e Amor de oração, nós cobrimos a liderança da Tua Igreja em oração, a nossa querida irmã Irene Miranda. Visita Tua filha, Senhor. Nós oramos pela irmã Débora, pelo pastor Lorival, pelo nosso querido pastor Davi Miranda Neto. Visita esta liderança que o Senhor escolheu, que o Senhor confiou, está à frente a esse trabalho. Pesa, meu Deus, a responsabilidade das igrejas, pesa a responsabilidade de cuidar do rebanho do Senhor, Pai. Mas eu oro pelos Teus servos, fortifica as Suas mãos, fortifica, Senhor, as mãos deles nesse tamanho e complexo trabalho. A Tua obra é muito grande, Senhor. Dai sabedoria, dai-nos sabedoria, Senhor, nós que estamos lado a lado dos Teus servos, para sermos sustento, para ajudarmos, Pai, os Teus filhos nesta grande obra. Eu peço cada dia mais sabedoria, discernimento, Senhor, para que no abrir e fechar dos lábios deles, eles sejam, Pai, usados e o Teu nome seja conhecido. Senhor Deus e Pai, eu quero orar pela diretoria executiva, pastor Milton, Senhor, pastor Osmar, pastor Jerry, pastor Fabrício Beata, pastor Wilson Siqueira, a irmã Maria José, toda a diretoria, Senhor, pastor Marco Magno. Usa os Teus filhos, visita a família, os filhos de cada um deles. Visita, Senhor, os Teus servos. Pai, eu oro também pela Tua igreja no geral, todos aqueles que são líderes, que estão envolvidos, Senhor, diretamente na liderança, que lideram, que exercem qualquer papel de influência, Senhor, dê sabedoria, porque grande é essa responsabilidade. Eu oro pela Fundação Reviver, eu oro pela Associação Reviver Help, Deus e Amor, eu oro, Senhor, pelos projetos, pelo Ministério de Jovem, pela conferência, Senhor, que vai acontecer agora, dia 4 e 5 de setembro. Pai, nós Te louvamos pelo grande marco histórico que a Tua igreja irá viver, igreja. Nós Te louvamos, Pai, por tudo que o Senhor tem feito em nosso ministério. Podemos dizer como, aleluia, Samuel disse, até aqui nos ajudou o Senhor. Pai, graças Te damos por tudo. Muito obrigado, Senhor. Fica conosco, em nome de Jesus Cristo. Amém e amém. Meus queridos irmãos, que Deus abençoe. Eu quero orar também por você que orou conosco e sentiu de Deus, né? Você que por algum motivo se afastou dos caminhos do Senhor. Você que por algum motivo se entristeceu e saiu da igreja. Eu quero orar por você. E quero orar por você também que quer aceitar Jesus. Você que quer tomar a decisão de aceitar Jesus como único e suficiente Salvador da sua alma. Quero orar por você. Oremos ao Senhor agora. Eu tenho certeza que o Senhor vai visitar a sua vida. Feche seus olhos. Senhor, meu Deus e meu Pai, nesta madrugada de oração, eu quero apresentar os meus queridos irmãos que estão agora, Senhor, reconciliando. Outros estão tomando a decisão de aceitar o Senhor Jesus como o único e suficiente Salvador das suas almas. Senhor, visita cada um agora. Senhor, guarda, sustenta-os nas suas mãos, perdoa os seus pecados, escreve, Senhor, o nome no livro da vida e sela com o teu sangue. É o que nós te pedimos e desde já te agradecemos em no nome de Jesus. Você que aceitou Jesus, você que reconciliou, está aparecendo aí na tela agora do seu smartphone, do seu computador, o número e o e-mail. É o WhatsApp, que é o DDD 11 950 94 46 45, e também o e-mail, que é queroaceitarjesus@ipda.com.br. Você vai mandar para nós uma mensagem: olha, acabei de aceitar Jesus, meu nome é tal, meu telefone é tal, e estou falando de tal cidade, ou se você for daqui de São Paulo, de tal bairro. E um pastor vai entrar em contato com você, nós iremos entrar em contato com você e direcionar você para a igreja mais perto de você, para nós te darmos agora todo o acompanhamento espiritual, te dar todo o acompanhamento nesses primeiros passos que você está dando, voltando para a presença de Deus, tá bom? Então é isso. Meus queridos irmãos, que Deus abençoe vocês, que Deus abençoe por mais um dia de oração. Essa foi mais uma transmissão oficial da Igreja Pentecostal Deus Amor, na presidência da nossa querida irmã Irene Miranda. Fiquem todos com Deus, a paz do Senhor Jesus e até a próxima, se assim o Senhor nos permitir.
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2: o homem justo leva uma vida íntegra. Como são felizes os seus filhos. Provérbios 20:7.
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4: Meia-noite e 2 minutos.
5: Eu me chamo Cássia, moro em Goiânia, né? Então eu também estou aqui para agradecer o Senhor, né? Pelas bênçãos que Deus tem concedido em todos os sentidos na minha vida. Eu vim aqui, fiz o propósito com o Senhor de gravar o testemunho. É que em 2012 eu passei uma provação muito grande com a minha filha e eu não estava firme nos caminhos do Senhor. E aí eu fiz um propósito com o Senhor, né, que se o Senhor libertasse a minha filha das drogas, né, porque ela usou crack, maconha, êxtase, e ela fugia de casa, ficava dias fora de casa, ali eu não sabia onde ela estava. Por várias vezes ela falava que ela tinha vontade de me matar dormindo lado a lado com ela. Ela pensava até em pegar a faca e me matar sem mesmo eu nem mesmo saber. 2 anos usando droga. Ali ela fugia de casa, não sabia o paradeiro dela, e ali eu me encontrava assim, sem forças, indo para a igreja, buscando o Senhor, e o Senhor falava, né, que tinha um propósito na minha vida também, e eu fiz um compromisso com o Senhor e falei para o Senhor que se Deus libertasse ela, um dia quando eu viesse aqui, que eu conhecesse aqui o Templo da Glória, eu viria também gravar o meu testemunho para a honra e glória do Senhor, e o Senhor libertou ela para a honra e glória do Senhor. O Senhor deu já 2 filhos para ela, casada, não usa mais droga, está liberta para a honra e glória do Senhor Jesus, porque foi na igreja Deus e Amor que o Senhor libertou ela. Cássia Cacilda Ferreira Leite. Eu moro em Goiânia, ali no Parque Anhanguera 1, na rua Machado de Assis, quadra 13, lote 18, em Goiânia.
3: 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Mas como saber se tenho fé suficiente para que haja essa concordância? Não basta apenas crer em Deus de uma forma sentimental e emotiva, mas é preciso acreditar nele de uma forma totalmente consciente. E isso só é possível através de sua palavra. As Escrituras Sagradas não nos deixam dúvida ao dizer: a fé vem pelo ouvir e ouvir a palavra de Deus. Para tocar o coração de Deus, é preciso que Ele veja em cada um de nós como estamos o servindo, qual a nossa crença para com Ele. Se você começar a crer em Deus hoje, de uma maneira consciente, ouvindo e crendo em Sua palavra, tenha certeza de que sua vida nunca mais será a mesma. 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
4: 1 hora e 5 minutos.

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por natureza, o homem é esquecido. Esquece dos fatos, datas, pessoas e compromissos. Por outro lado, a tendência humana é para não esquecer certos fatos que ocorrem na vida. Principalmente quando se trata de perdoar ou pedir perdão. Vemos e ouvimos muitas pessoas afirmarem: eu perdoo, mas não esqueço. Perdoo, mas não quero mais amizade com ele ou com ela. Isto não é perdão. O perdão que a Bíblia ensina é cheio de amor, misericórdia. E normalmente, se perdoando, se esquece, se sepulta no passado. Isso é possível se a pessoa experimentar o perdão divino, tornando-se revestida do grande amor de Deus. Deus é onisciente, é onipresente, é onipotente, mas, sem dúvida alguma, Ele esquece dos nossos pecados. Pois eu mesmo, o Senhor de Israel, apago as tuas transgressões por amor de mim, e dos teus pecados eu não me lembro mais. O Senhor Deus lança os teus pecados perdoados para trás de suas costas e joga nas profundezas dos mares. Caro amigo ouvinte, o sangue de Jesus Cristo nos purifica de todo pecado. Através do seu sangue que temos a comunhão uns com os outros. E o sangue do Cordeiro de Deus, o Filho de Deus, nos purifica de todo pecado. Isso se conhecermos a Jesus Cristo e sabermos que Ele é o Senhor. Mantemos a comunhão uns com os outros. E o sangue do Cordeiro nos purifica, nos lava e nos limpa de toda a iniquidade. Amigo ouvinte, pare, pense, confesse os seus pecados. E a partir de hoje, você será uma nova pessoa em Cristo Jesus, o Filho de Deus. Aprenda a perdoar e serás perdoado. Pois quem conhece a Deus, sabe perdoar. 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
2: Muito bem, queridos. 1:17. Deus abençoe a sua audiência nessa madrugada. Estamos na programação Madrugada do Socorro de Deus. Eu sou seu irmão em Cristo, presbítero Mário Ramos, e vamos juntos até às 5 horas da manhã, falando do amor daquele que vive e reina para sempre, que é o nosso Senhor e Salvador Jesus Cristo. Deus abençoe a sua audiência. E olha, temos as nossas linhas abertas para que você possa participar e estar conosco nesta madrugada. Olha, 3208-2743, 3208-2790, 3208-2743, 3208-2790, para sua participação, você poder falar conosco, você deixar seu pedido de oração, o seu recadinho aí. Estamos aqui prontos para te atender nesta madrugada do Socorro de Deus.
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2: É, lembrando também que você pode estar também mandando mensagem para nós através do nosso WhatsApp. O nosso WhatsApp é 11 98292 3392. Lembrando mais uma vez, é o 98292 3392. Para você que está fora de São Paulo, é o DDD 11. Mande para nós uma mensagem, estaremos divulgando o seu nome aqui. Ah, mas não esqueça de dizer aí de que localidade você está falando, que cidade, que bairro, para que nós possamos aqui interagir com você dentro dessa programação. Olha, faça aqui como alguns irmãos já estão fazendo, já estão mandando para nós a mensagem aqui. É, nosso irmão, aqui nossa irmã Dete também já está mandando a mensagem. Ela está sintonizadinha nessa madrugada conosco. A nossa irmã Rosane Maria também, ela de Nova Iguaçu, Rio de Janeiro. Deus abençoe todo o povo de Nova Iguaçu. A nossa irmã Rosane está pedindo oração pela sua vida espiritual, pela sua saúde e por toda a sua família. Faça como ela, mande para nós aí uma mensagem e daqui a pouco já estaremos clamando aí por você, viu, irmã Rosane, por todos os nossos amados irmãos. Também nossa irmã, deixa eu ver o nome dela aqui. Aloísio, nosso irmão Aloísio. Está pedindo oração pela sua família, pela sua irmã que está internada. Ele é de Olinda, Pernambuco, estado do Pernambuco. Deus abençoe, irmão Aloísio. Estaremos orando sim pela sua querida irmã e por você, claro. Deixa eu ver aqui, temos mais irmãos aqui que estão conosco dentro dessa programação. Deixa eu ver aqui, nossa irmã Sueli também, ela mandou uma mensagem e está pedindo oração pela sua saúde. Sim, estaremos orando sim pela nossa irmã Sueli. Deus abençoe. 1:20, você está bem, você está na Rádio Deus e Amor, programação Madrugada do Socorro de Deus.
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2: Chegou aquele momento também da nossa reflexão, né? O momento de nós aprendermos um pouquinho a palavra do Senhor nessa madrugada. É a hora do pão diário com o pastor Lorival de Almeida, que estará trazendo uma mensagem bíblica para nós, falando sobre o mal, né? Que o mal não descansa. Ouça essa mensagem e tenha aí a sua fé edificada no Senhor.
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4: Meditação, vamos meditando? Porquanto a graça de Deus se manifestou salvadora a todos os homens, educando-nos para que, renegadas à impiedade e às paixões mundanas, vivamos o presente século sensata, justa e piedosamente. Tito, capítulo 2, versículo 11 e 12. O mal não descansa. Isso é fato. O mal está aí de noite, de dia, a todo momento, E os agentes do mal também cumprem o seu papel, né? Segundo a sua própria natureza, sem mostrar sinais de fadiga, enfado ou desânimo. Parece que o mal não desanima nunca. Aliás, dizem que Satanás foi desprovido de todas as suas armas e foi dada a ele... É uma história apenas, não que seja uma realidade, né? E foi dada a ele a oportunidade de escolher uma arma, ele escolheu o desânimo. Essa arma, o desânimo, eu vou lançar sobre os meus adversários. É uma história, por quê? Porque nós vemos, da mesma forma que o mal não descansa, nós vemos que os que poderiam estar lutando em prol do Evangelho, às vezes se esmurecem ante a primeira dificuldade, parece que se desanimam com tanta facilidade, não é? E eu acredito que por essa razão, em duas ocasiões, nas cartas destinadas aos Gálatas e aos Tessalonicenses, o apóstolo Paulo orientou: e não nos cansemos de fazer o bem, pois no tempo próprio colheremos, se não desanimarmos. Foi para os Gálatas, capítulo 6, versículo 9. Agora nós vamos a 2 Tessalonicenses 3:13. Quanto a vocês, irmãos, não se cansem de fazer o bem. Então nós vemos aí que dá a sensação que fazer o bem cansa. Muito mais do que fazer o mal, né? Parece que o desânimo, ele vem mais rapidamente em quem faz o bem. Eis aí o paradoxo, não é? Os que são orientados a anunciar o evangelho, isto é, semearem trigo, correm o risco de abandonar a missão alegando cansaço ou falta de estímulo. Enquanto os que semeiam o joio e propagam essa graça barata, a sensação que se tem é que eles nunca se desanimam. Parece que os contendeiros nunca se desanimam. Aliás, esse termo graça barata é uma referência a uma fé sem fruto, né? Uma fé estéril, inútil. Essa graça barata é a pregação do perdão sem arrependimento. É o batismo sem o conhecimento verdadeiro do seu significado. É a participação da ceia do Senhor, por exemplo, sem o exame próprio. É a absolvição sem confissão. É a graça sem discipulado, sem cruz, sem Jesus Cristo vivo, sem o abandono do pecado, sem renúncia. Isso é graça barata. Nos tempos presentes, nós temos observado uma crescente ousadia por parte dos semeadores do joio, da graça barata, os contendeiros, quando se trata de desqualificar a igreja. E o que mais impressiona é que eles fazem isso distorcendo a preciosa graça de Deus. São oportunistas, né? E tais oportunistas têm arrastado mentes ingênuas, pois falam o que estas mentes ingênuas querem ouvir, aumentando assim o contingente dos rebeldes sem causa. Porque hoje está assim, evangelho tem para todo tipo de gosto, e as pessoas querem ouvir o que querem viver, querem ouvir o que querem ouvir, não é necessariamente ouvirem a verdade. O apóstolo Paulo alertou, o Espírito diz claramente que nos últimos tempos, alguns abandonarão a fé e seguirão espíritos enganadores e doutrinas de demônios. Tais ensinamentos vêm de homens hipócritas e mentirosos, que têm a consciência cauterizada. 1 Timóteo capítulo 4. Homens de mente cauterizada, eis aí o veredito de Paulo. Por que não dizer o diagnóstico, né? A mente cauterizada, ela se torna insensível, como se tivesse sido queimada a ferro em brasa. Qual é a consequência? O evangelho perde o seu efeito transformador, perde a sua eficácia. Como se não bastasse isso, essas pessoas com mentes cauterizadas, elas acabam se voltando contra a igreja, contra a noiva de Cristo. E principalmente no que se diz respeito ao ataque à sua parte visível, isso é, a corporação formada por pessoas. Infelizmente, os semeadores do joio, eles têm se disseminado, ou seja, eles têm crescido, perdão, e têm falado desse evangelho, que infelizmente não é um evangelho verdadeiro, mas é a graça barata, que tem alcançado tantas pessoas e criado tantos grupos, principalmente os famigerados, desigrejados, negando a necessidade da comunhão, ou seja, a coinonia, a comunhão entre os irmãos em Cristo. Em Hebreus 10, 25, temos a confirmação dessa necessidade. De uma forma bem moderna, olha, para você entender bem, não deixemos de reunir-nos como igreja, segundo o costume de alguns, mas encorajemos-nos uns aos outros, ainda mais quando vocês veem que se aproxima o grande dia do Senhor. Então não é para abandonar a congregação como muitos. Infelizmente, esses grupos,
5: esses da graça barata têm se proliferado, essa é a palavra, é proliferado, e formam movimentos, e negam todos os princípios de autoridade, dando ênfase aí à autossuficiência, combatem ferozmente a contribuição nas igrejas, até os dízimos e ofertas, além de estabelecer uma forma bem particular de interpretar a Bíblia e praticar a fé. Daí o subterfúgio de muitos ao se aplicarem às obras de caridade, achando que é isso que faz... Não, eu ajudo os pobres, como se fosse simplesmente isso. Pessoas que já estão se tornando como aqueles grupos que nós conhecemos, né, os da reencarnação, que querem achar que se salvam pelas obras, quando isso não é a realidade, isso não é a verdade, não é? Então eu quero que vocês, ouvintes, entendam, né, e constatem que é preciso abrirmos os olhos, porque esses procedimentos são procedimentos hipócritas. É só nos lembrarmos que Judas teve esse mesmo sentimento, lavando os pés de Jesus, aquela mulher com aquele perfume caro. Aí Judas já saiu com aquela historiazinha, podia ter vendido esse perfume e dado o dinheiro aos pobres, não podia? Seriam 300 denários. E no final da história nós todos passamos a conhecer quem era Judas. Ele dizia isso não porque amava as vidas, mas porque era ladrão. Então pense nisso. A falta de comprometimento com o Evangelho de Cristo tem exposto essa vulnerabilidade da igreja visível. É claro que o sem número de falsos líderes, lobos vorazes, que só visam a lã das ovelhas, têm colaborado terrivelmente para isso também. Mas nós não devemos nos esmurecer de jeito nenhum, não devemos nos desanimar de forma alguma. O bom combate não pode ter trégua, pois há uma promessa de que as portas do inferno jamais prevalecerão contra a obra de Deus. Portanto, eu digo a vocês, irmãos, não nos desanimemos, não. Não cessemos de fazer o bem. Não. E os semeadores do joio vão ter que engolir seco, porque são agentes do mal. Eles verão os seus intentos frustrados e essa graça barata neutralizada por você que é pregador da verdade, semeador do trigo, da graça preciosa. Essa graça é preciosa porque ela chama ao discipulado. Ela chama a conhecer Jesus Cristo profundamente. Ela chama a entendermos a obra evangelística. Ela chama, sim, também, é evidente, a ajuda ao próximo. E é assim que nós vamos entendendo que devemos sim nos doar pela obra de Deus, não é? E é claro, condenando o pecado e justificando pela graça o pecador. Essa graça é, sobretudo, preciosa por ter sido preciosa para Deus, por ter custado a Deus a vida do seu filho. A Bíblia fala, fostes comprados por bom preço. E porque não pode ser barato para nós aquilo que custou caro para Deus. Não, para Deus custou o seu filho, então a graça não pode ser barata de jeito nenhum.
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1: Muito bem, 1h35. Deus abençoe você que ficou aí com essa palavra maravilhosa com o pastor Lorival de Almeida para sua reflexão. Tenho certeza que você foi abençoado pelo Senhor nesta madrugada, essa madrugada do socorro de Deus. Lembrando a vocês que nossas linhas já estão abertas, é o 3208-2790, 3208-2743, para que você mande aí para nós o seu alô nessa madrugada, fale conosco, converse conosco, deixe seu pedido de oração também, estaremos aqui pronto para orar. Lembrando a vocês que a partir das 2 horas nós já estaremos aí orando, buscando a presença de Deus, buscando a face do Senhor, para que a sua vida seja alcançada e você receba aí as bênçãos de Deus dentro do seu lar, aí na sua família. Temos alguém na linha, irmão Felipe? Temos alguém já no 3208-2743 ou 3208-2790? Temos alguém que já está conosco nessa madrugada. Vamos atender essa pessoa que está querendo falar conosco esta manhã. Alô?
2: Alô, meu irmão.
1: Alô, com quem
2: eu falo?
1: A paz do Senhor, com quem eu falo?
2: É irmã Tereza aqui de Vila Mária, aqui na região de São Miguel.
1: Irmã Tereza, Vila Mária?
2: Vila Mária.
1: Ah, Vila Mara. Vila Mara é região de São Miguel Paulista.
2: Isso, aqui vizinho do Parque Paulistano.
1: Ah, sim, irmã Tereza.
2: Oi, irmão.
1: Pode falar, irmã.
2: Eu tô pedindo oração.
1: Sim.
2: Pra mim, porque eu sofri 2 tromboses na perna.
1: Certo.
2: E fiz o tratamento, mas fiquei com sequela. E eu passei no retorno. Aí o vascular falou que

0: perna. A perna incha e fica endurecida. E ele falou pra mim que eu tenho que usar a meia de compressão.
1: Sim.
0: Constantemente, por conta que não é possível fazer a cirurgia que necessita, por conta que a veia está atrofiada com os coágulos que endureceu. E falou que também a cirurgia é de alto risco, que é melhor do que ficar sem fazer a cirurgia do que fazer.
1: Sim, entendi.
0: Então, eu falei, então agora sim eu tenho que agarrar de unha e dente só com Jesus.
1: Sim, é, Jesus é a solução.
0: Então, eu quero pedir a oração do irmão por mim, sim, também pela minha casa.
1: Sim.
0: Um filho meu que também que não está fora dos caminhos do Senhor.
1: Qual é o nome dele?
0: Paulo Henrique.
1: Paulo Henrique, tá.
0: É, Nunes da Silva.
1: Eu anotei aqui, viu, irmã.
0: Foi criado
1: Tereza.
0: Na palavra de Deus e
1: se afasta.
0: Por causa de amigos.
1: Sim.
0: É, de estudo e de serviço. Agora tá defendendo os homossexuais. Mas eu sei que a promessa de Deus, ela não está anulada, né, irmão?
1: Sim, de forma nenhuma. Deus, ele vela sobre a sua palavra para cumprir, como diz a Bíblia, né?
0: E as promessas de Deus ainda
1: estão
0: valendo, e o Senhor promete que se nós reclamar pelo nosso filho, o nosso filho é semente e herança do Senhor, né, irmão?
1: Amém, amém.
0: Então, nós, enquanto tiver vida, não pode desistir de clamar.
1: Tem que continuar clamando, não pode parar de orar.
0: Eu creio que Deus tem poder para transformar qualquer devassidão é num canal de bênção, né?
1: Sim, com certeza. Ô, irmã Tereza, a senhora quer que eu faça uma oração pela senhora agora?
0: Eu quero, meu irmão.
1: Tá, então eu vou fazer uma oração pela senhora, tá bom? Tá?
0: Eu quero, porque o médico vascular falou assim pra mim, ó, eu vou falar a verdade pra senhora, que eu não quero deixar a senhora enganada.
1: Tá certo.
0: Não é que eu não quero fazer a cirurgia, eu fui hoje mostrar o último ultrassom, e ele falou, olha, não tem condições de fazer a sua cirurgia, porque é alto risco.
1: Meu Deus. Então, mas e para assim, o senhor...
0: Irmão, eu, quando eu reposo a perna, desincha, ameniza a dor. Quando eu faço o meu serviço normal e ando, né, que eu gosto muito de andar para ir para casa do senhor, aí incha muito, fica vermelha, toda hora fica roxa. Só a mão de Deus que tem me sustentado.
1: Amém. Então, vamos orar então em nome de Jesus, tá bom, irmã Tereza? Temos certeza que aquilo que o médico não pode fazer, o nosso Deus, ele pode trabalhar de uma forma milagrosa.
0: Porque o Senhor Jesus é especialista, né, irmão?
1: Amém. Vamos orar.
0: Todos os milagres, né?
1: Isso. Fecha teus olhos aí, irmã Tereza. Vamos fazer essa oração agora.
0: Sim, meu irmão.
1: Para Deus entrar com providência aí na saúde da senhora, tá bom? Oremos a Deus. Amém. Vamos orar. Senhor meu Deus, meu Pai. Meu Deus, eu quero apresentar em tuas mãos, neste momento, ó Deus, a tua filha, nossa irmã Tereza, Senhor. Meu Deus, essa enfermidade, meu Deus, completamente desenganada pela medicina, meu Deus. Sabemos, ó Deus querido, que o Senhor é o autor do corpo humano. Ó meu Deus, tu és poderoso para dar a vitória, repreender esse mal, essa enfermidade que tem assolado, meu Deus querido, a vida da tua filha, Senhor. Pai amado, Pai poderoso, coloca tuas mãos sobre ela, Senhor. Meu Deus, restaura a saúde dela, Senhor. Ó meu Deus e meu Pai, que ela não venha depender somente, meu Pai, dos médicos ou mesmo dos remédios, Senhor, mas que as tuas mãos poderosas haja sobre a vida dela. Nós apresentamos em tuas mãos, Senhor. Nós pedimos, ó Deus, a sua intervenção divina nesta hora, e que esse mal saia, que essa enfermidade saia, como o Senhor levantou aquela mulher que 18 anos estava encurvada, meu Deus. O Senhor é poderoso também, meu Deus, para restaurar, meu Deus, a saúde da tua filha. Sim, meu Deus, eu creio no milagre, eu creio na vitória, eu creio também, ó Deus, na restauração do seu lar, na salvação da sua família. Jesus querido, Jesus maravilhoso, estende, ó Deus, as tuas mãos sobre a tua serva e repreenda todo o mal, em nome de Jesus. Amém. E amém,
0: irmão,
1: Jesus.
0: O irmão já pôs o nome do meu filho.
1: Tá aqui já.
0: Filho caçulo, né?
1: Ah, sim, é outro filho.

0: senhora.
1: Não. Mas, se, irmão, se o irmão puder, eu quero que o irmão coloque o nome de duas noras minhas e todas as duas começou a fazer tratamento de tumor no seio.
0: Pode falar o nome delas.
1: Uma é Débora, a outra é Maria.
0: Débora e Maria, tá bom.
1: E também, irmão, um sobrinho meu que tá também com câncer na próstata.
0: Como é o nome dele?
1: É Cláudio Honor também, Cláudio Honor Alves Pinheiro.
0: Cláudio
1: Honor. E a minha cunhada, irmão, são quatro pessoas que estavam fazendo tratamento de câncer. A minha cunhada, a mulher do meu irmão, chama Marta.
0: A Marta também?
1: É.
0: Tá bom, irmã Tereza, já anotei
1: então,
0: aqui, tá?
1: A gente tá passando essa prova familiar aqui, mas eu confio no Senhor.
0: Mas a vitória é certa em nome de Jesus, viu, minha irmã? Cremos,
1: então,
0: cremos no milagre, tá bom?
1: Tem que glorificar o nome de Jesus.
0: E a senhora vai contar o testemunho.
1: Eu creio, irmã.
0: Amém?
1: Eu creio.
0: Tá bom, minha irmã?
1: Eu creio que o Senhor vai agir em nosso favor.
0: Amém. Deus abençoe, irmã Tereza.
1: Eu acho que em favor de muito servo dele. Irmão, desde a semana passada que eu luto para ligar aí, irmã, é muito difícil.
0: É, mas hoje a senhora conseguiu, hein?
1: Hoje eu consegui, pela misericórdia de Deus.
0: Ah, a senhora conseguiu hoje com força.
1: Amém. A
0: Deus. Graças a Deus. Deus abençoe, irmã Tereza.
1: Eu estou pedindo para Deus deixar a minha perna desinchada.
0: Sim.
1: Quero ir aí, irmão. Quero participar da oração.
0: Opa, sim, em nome de Jesus. A senhora vai vir em nome do Senhor.
1: Em nome do Senhor,
0: tá
1: Jesus.
0: Bom? Tá bom, minha irmã. Deus abençoe a senhora.
1: Amém, amém, meu amado. Que Deus continue usando a vida de vocês como canal de bênção na terra.
0: Amém. Pai do Senhor.
1: Toda a família do irmão e dê muita saúde para todos. Em nome de Jesus.
0: Amém. Deus abençoe. É isso aí, ouvintes, é o 3208-2790, 3208-2743, é o povo de Deus interagindo conosco essa madrugada, e as bênçãos de Deus sendo derramadas sobre a vida do povo de Deus nessa madrugada. Olha, você que está talvez desanimado, você que está de cabeça baixa, diante dos problemas da vida, situações que às vezes batem na nossa porta, né? Trazendo desânimo, mas olha, Deus ele está no controle, viu, meu irmão? Deus está no controle de todas as coisas. Você que está me ouvindo agora, você não está ouvindo por um acaso, você está ouvindo porque Deus assim te direcionou, para dizer para você que nem tudo está perdido, né? Nem tudo está indo de ladeira abaixo, não. Jesus ele tem uma resposta para a sua vida, Jesus tem um milagre para você, para sua família, Jesus ele tem o controle de todas as coisas, tá? Você está aí me ouvindo porque Deus te direcionou, então seja abençoado pelo Senhor. Levante a cabeça, se você quiser ligar para nós, olha, o 3208-2743 está disponível para que você ligue para nós, peça oração e receba a bênção do Senhor. Temos mais um ouvinte na linha que está conosco. Vamos atender esse ouvinte antes do último, ou melhor, antes da próxima programação. Vamos aqui atender esse querido ouvinte. Alô?
2: Alô, bom dia.
0: Bom dia, com quem eu falo?
2: Com a Gisele. Pai do Senhor.
0: Pai do Senhor, irmã Gisele. Fala da onde, irmã Gisele?
2: De Goiânia.
0: Irmã de Goiânia.
2: Sim.
0: Ah, que bênção.
2: Eu sempre ligo aí para vocês, peço sempre oração. Hoje eu achei que foi um pouquinho mais tribulado, porque a torneira estragou, a risa. Tá difícil pedreiro aqui em Goiânia, né?
0: Ah.
2: O nosso pedreiro, a gente tem um pedreiro aqui, só que ele tá viajando, que é a nossa confiança, há muitos anos, só que.
0: A senhora tá reformando a casa, é isso?
2: Não é reformando a casa, é porque a torneira nossa tava vazando dentro do cano. Aí tem que quebrar lá a parede pra arrumar a torneira da nossa casa.
0: Entendi.
2: Não, mas o senhor pode orar para a reforma, tá precisando também de reformar a casa, entendeu? Você pode orar também, tá?
0: Amém.
2: Assim, a gente precisa reformar a casa aqui, entendeu? A gente tá sem condições financeiras também.
0: Amém.
2: Mas aí, aconteceu. Aí eu falei assim, o inimigo quis que eu lavasse as vezes, eu fazia assim, abria o registro, lavava, dava uma água, já lavava, assim, lavei tudo, porque eu sou dono de casa, né?
0: Sim.
2: E eu ajudo minha avó, idosa.
0: Ah, você mora com a sua avó?
2: É, eu, minha avó e minha tia aqui em Goiânia.
0: Ah, tá.
2: Novo mundo. Então, assim, é muita coisa, porque é um problema e tal.
0: Mas
2: sempre eu peço oração.
0: Sim, sim. É Gisele seu nome, né?
2: É
0: Gisele. Você quer deixar também o nome da sua avó, sua tia também?
2: Sim, sim, da minha avó é dona Hilarinha.
0: Hilarinha? É com H? Hilarinha?
2: Com H, isso.
0: Hilarinha.
2: A minha tia chama dona Hilarinha, mas Hilarinha filha. Porque os nomes é igual.
0: Ah, Hilarinha mãe e Hilarinha filha.
2: Sim.
0: Ah, sim. Já coloquei aqui, tá bom?
2: Tudo bem.
0: Tá ok? Pra nós fazermos essa oração. A partir das duas horas estaremos orando, viu, irmã Gisele?
2: Não, eu acompanho vocês todos os dias, Deus amor, das 11 até 12 da manhã. Ah. Aí vai oração até 12h30 da madrugada.
0: Sim.
2: Eu escuto também um louvor que eu gosto muito da Bela Miranda, né? Sonhos.
0: Amém.
2: Eu amo aquela música, acho muito bonita.
0: Depois vamos tocar aqui na programação, tá?
2: Em nome de Jesus, pastor. Toca ela que eu gosto muito de mim. Olha por mim, tá, Deus, da libertação da medicação que eu tô. Porque às vezes faz é mal também, né?
0: Mas tá bom.
2: Tá
0: bom, irmã Gisele. Nós vamos
2: muito
0: tocar
2: obrigada.
0: Os sonhos pra você, tá bom?
2: E
0: você vai na Igreja Deus e Amor aí de Goiânia?
2: Olha, eu não sou da Igreja Deus Amor, mas eu acompanho todos os dias vocês.
0: Ah, que benção, que benção.
2: Sim, todo dia mesmo, ligo todo dia também pra vocês, vocês já atendem.
0: Amém. Então seja muito bem-vinda.
2: Sim, eu sou da Senhora de Deus, mas todo dia eu ligo pra vocês pra essa oração. Mas Deus, assim, todo dia todo mundo tem que matar um leão, né?
0: Nós matamos um leão todos os dias, né? Mas com Jesus, nós conseguimos vencer todas as dificuldades, né, irmã Gisele?
2: Sim.
0: Tá certo? Tá bom, irmã Gisele? Vamos orar pela senhora daqui a pouquinho, tá bom?
2: Em nome de Jesus.
0: Deus abençoe.
2: Obrigada.
0: Pai do Senhor. Amém. Muito bem, 1h50, madrugada do socorro de Deus, é o programa Voz da Libertação. Lembrando que o programa Voz da Libertação é um órgão oficial da Igreja Pentecostal Deus e Amor, e nós estamos aqui na Avenida do Estado, 4568. Você está bem, você está na rádio Deus e Amor, levando até você a mensagem do Evangelho, a mensagem da salvação para toda a família. 1h50, nós vamos agora ao Bíblia em Foco com o pastor Davi Miranda Filho, que está trazendo para nós uma palavra abençoada da parte de Deus e também para a nossa edificação espiritual. Vamos ouvir.

0: Muito bem, queridos, 1:51, retificando aqui a informação da Bíblia em Foco, pastor Ednilson, trazendo aqui a mensagem do Bíblia em Foco.
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3: Aceitem a paz do nosso Senhor e Salvador Jesus Cristo. Falando com vocês, pastor Ednilson Dias dos Santos, lemos a palavra do Senhor que diz a Bíblia Sagrada. Livro de Atos dos Apóstolos, capítulo por número 2, versículo de número 46. E perseverando unânimes todos os dias no templo. Olha, ouvintes, a comunhão entre os irmãos é algo extremamente glorioso. E um pouco mais à frente, temos também a comunhão com Deus. Essa comunhão dá total liberdade para Deus trabalhar na vida do ser humano, em fazer tudo aquilo que quer que se faça ou que aconteça, não é? A comunhão quebra as cadeias, rompe as barreiras, quebra os aguilhões e liberta. Libertação esta, quanto ao evangelho pregado, quanto à oração que é feita, e que procura um resultado excelente, porque a comunhão realmente é com Deus. No livro de Atos dos Apóstolos, vemos o servo do Senhor de mãos dadas em tudo. No capítulo 2, versículo por número 42, nós vemos a bela expressão quando se fala desse assunto. Estavam juntos na comunhão e no partir do pão. O resultado disso, Deus acrescentava todos os dias aqueles que havia de salvar. Versículo por número 47. No livro de Josué, capítulo 6, os sacerdotes tocavam as buzinas e o povo gritava com veemência. Disse Deus: rodeareis todos juntos a cidade por 7 vezes. E de forma oposta, o Senhor Jesus também disse que o reino dividido contra si mesmo não subsistiria, e que uma casa dividida contra si mesma automaticamente cairia. Conclusão: juntos somos mais fortes. Não podemos esquecer que a palavra do Senhor nos dá todo o respaldo para uma vida de sucesso. O que temos que fazer é simplesmente não ignorá-la. Pense nisso, terás uma vida melhor. Que Deus abençoe esse dia chamado hoje. Falou com todos e vos despedem, pastor Ednilson Dias dos Santos. Deus vos abençoe.
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1: bendito seja o teu nome glorioso. A tua grandeza está acima de toda expressão de louvor. Só tu és o Senhor. Fizeste os céus e os mais altos céus, e tudo o que neles há, a terra e tudo o que nela existe, os mares e tudo o que neles existe. Tu deste vida a todos os seres, e os exércitos dos céus te adoram com louvor e ações de graças, cantaram ao Senhor. Ele é bom, seu amor a Israel dura para sempre. E todo o povo louvou ao Senhor em alta voz, pois haviam sido lançados os alicerces do templo do Senhor. Esdras 3:11.
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4: Amados e diletos ouvintes, mais uma vez aceite a gloriosa paz de nosso Senhor e Salvador Jesus Cristo. Que prazer, que alegria, que felicidade nesse exato momento estar falando com todos vocês, para convidar a todos estarmos conosco domingo, dia 13 de setembro. Nós estaremos iniciando a grande campanha do Ministério da Oração e do Ministério do Jejum. Serão 3 domingos, das 10 horas da manhã até o meio-dia. Vai ser aqui na sede mundial das nossas igrejas, Deus é Amor. Estamos aqui muito felizes. Qual é o motivo? Sabendo que você vai participar desta campanha, que você vai vir estar conosco, e aqueles que não puderem estar conosco, estará também ouvindo e assistindo a transmissão ao vivo. Estaremos no altar de Deus, orando, clamando, e estaremos juntos nesta fé. Jesus disse: tudo que nós pedirmos em oração, crendo, nós receberemos. Estamos nesta fé, nesta comunhão, porque dia 13 começa a campanha de 3 domingos Pai, Filho e Espírito Santo. Assim está escrito na palavra de Deus: pedir e dar-se-vos-á, buscai e encontrarei, batei e abri-se-vos-á. Porque aquele que pede, recebe, o que busca, encontra, e o que bate, abre-se-lhe-á. Eu tenho certeza, você que está me acompanhando nesse exato momento, vão ser várias orações. Estaremos orando para o Senhor revestir a igreja com poder e glória. Lembra em Atos dos Apóstolos, capítulo 2, a partir do versículo 1, quando todos estavam reunidos naquele lugar, o Espírito de Deus se apoderou daquele povo. Línguas estranhas, aonde eles falavam em mistério, e todos foram cheios do Espírito Santo. Da mesma forma vai acontecer domingo, dia 13. Nós vamos começar esta campanha. Serão 3 domingos de oração, das 10 da manhã até o meio-dia. E eu tenho certeza que esta campanha vai ficar guardada em teu coração. O motivo é por quê? Porque Deus vai se manifestar com poder e grande glória. Estaremos também orando para Deus fazer milagres. Você que crê que Jesus é capaz de fazer, então venha. Convidamos também pessoas que estão debaixo de tanta maldição. Estaremos fazendo a oração da libertação. Pessoas oprimidas, pessoas que estão encarceradas espiritualmente, amarradas espiritualmente, cadeias vão ser abertas, correntes serão quebradas e algo sobrenatural Deus vai fazer. Você que me escuta agora, me acompanha nesse exato momento, que alegria saber que você está conosco nesta fé. Venham todos, você mesmo de outras igrejas também, você que me acompanha, todos estão convidados. Vai ser o trabalho de um culto de oração. Vamos sim orar para Deus batizar com fogo e com o Espírito Santo. Por isso, serão 2 horas de oração. Oração, e eu tenho certeza que nós vamos buscar os dons do Espírito Santo. Ninguém pode perder. Estamos deixando bem claro para você. Vai ser de uma fé muito grande. Vai ser de uma comunhão muito maravilhosa. Vamos unir a nossa fé. Vamos dar as mãos erguidas aos céus, clamando: misericórdia, Senhor. Não esqueça, dia 13 de setembro, às 10 da manhã até o meio-dia. Eu quero chamar a sua atenção para você estar conosco em jejum. Eu tenho certeza que você vai ver as maravilhas que Deus vai fazer, os sinais que vão acontecer, algo sobrenatural. Que Deus abençoe, amados ouvintes. No decorrer desta programação, retornaremos a falar com vocês, para que vocês não se esqueçam do trabalho da igreja Deus e Amor. Estamos unidos na fé e na coragem e no amor. Que Deus vos abençoe, amados ouvintes.
0: Muito bem, queridos, 2 horas na capital paulista. Olha, daqui a pouquinho já estaremos na oração, no grande clamor. Eu quero que você fique aí, fique atento, fique aí na fé, na comunhão com o Senhor, que daqui a pouco estaremos entrando nesse período de oração, que é a oração da madrugada. Vamos aos nossos prefixos e já retornaremos.
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8: Uma hora e um minuto.

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1: Muito bem, queridos, 2:08, chegou o momento de nós buscarmos a presença de Deus, clamarmos ao Senhor nosso Deus nesta madrugada. Ore conosco, dobre seus joelhos, feche teus olhos, ou sentado mesmo, mas não fique sem falar com Deus, não fique sem orar, não fique sem pedir misericórdia ao Senhor. Ore conosco, eu tenho certeza que você, meu irmão, minha irmã, será alcançado pelas promessas do Senhor nosso Deus. Oremos. Bondoso Deus e eterno Pai, estamos mais uma vez na sua presença, nessa madrugada do socorro de Deus, juntamente, ó Deus, com esse amado ouvinte que está clamando ao Senhor conosco, pedindo, ó Deus, a sua intervenção divina, pedindo, ó Deus, a sua graça, a sua misericórdia. Senhor meu Deus, Senhor meu Pai, quero pedir a Ti, ó Deus, o perdão dos nossos pecados, das nossas faltas, das nossas falhas, para que, meu Deus, não venha a ser um impedimento, para que o Senhor não possa ouvir a nossa oração. Pai querido, Pai amado, toma em Tuas mãos a cada um de nós, Senhor. Visita, meu Deus, a cada irmão, a cada irmã, todos quanto, ó Deus, tem colocado a confiança no Senhor, tem depositado a sua vida, a sua fé no Senhor, crendo, ó Deus, que o Senhor, meu Pai, se manifestará de uma forma extraordinária. Senhor, meu Deus, Senhor, meu Pai, estou me lembrando da sua palavra, quando Esdra disse que jejuou e orou, e o Senhor se moveu pelas vossas orações, pelas suas orações. E eu tenho certeza, ó Deus, que nesse momento, através do nosso clamor, o Senhor se move. O Senhor se move, ó Deus, em favor desse amado irmão, essa pessoa, meu Deus, que está enferma. Meu Deus, pessoas como a nossa irmã Tereza, que nos ligou, que nos contactou agora pela essa madrugada, meu Deus. Pedindo oração pela sua saúde, para que o Senhor a cure, para que o Senhor coloque as tuas mãos benditas e poderosas. E não somente, ó Deus, pela cura da enfermidade dela, mas também da sua família e pela salvação da sua casa. Pessoas, ó Deus, como a Gisele também, que pediu oração por ela e por toda a sua casa, pela sua família. Quantos agora também, ó Deus, estão clamando, estão com os joelhos dobrados, estão pedindo a sua misericórdia, Pai. Ah, Deus amado, Deus soberano, eu te peço, ó Deus, nesta manhã, que o Senhor visite essa pessoa que está enferma, essa pessoa, meu Deus, que está num leito de dor, essa pessoa, meu Deus, que muitas das vezes já tem feito tantos tratamentos médicos, Senhor. Pessoas, meu Deus querido, que estão vivendo à base de um remédio, Senhor. São remédios para tudo. O remédio acalma, o remédio tira a dor paliativamente, meu Deus, mas depois retorna novamente tudo da mesma forma. Meu Deus, e quantas pessoas agora estão sofrendo assim, Senhor? Pessoas que agora estão, meu Deus, num leito de hospital. Ah, meu Deus, tenha misericórdia. Venha colocar as tuas mãos poderosas, as tuas mãos maravilhosas, para repreender, meu Deus, toda a enfermidade, toda a dor. Pai amado, Pai querido, manifesta, Senhor, meu Deus, a sua misericórdia. Manifesta, meu Deus querido, a sua graça poderosa sobre essa pessoa, sobre essa vida, meu Pai. Senhor, meu Deus, Senhor, meu Pai, olha também, ó Deus, aqueles que estão, Senhor Jesus, sofrendo, meu Deus. Eles não estão enfermos, mas têm cuidado de pessoas enfermas na sua casa, e o sofrimento também se estende a eles, ó Deus. Oh, meu Deus, trabalha na vida emocional dessa pessoa que tem sido um cuidador de alguém que está num leito de dor. Ah, meu Pai querido, toma em Tuas mãos, ó Deus. Senhor, meu Deus, Senhor, meu Pai, olha, meu Deus, por cada vida, por cada pessoa nesta hora. Meu Deus, meu Pai, toma em Tuas mãos, Senhor. Famílias, meu Deus, que estão em angústia, que estão em desespero, que estão em aflições. Senhor, meu Deus, diante de tantas dificuldades, de tantos problemas, Senhor. Ó, meu Deus e meu Pai. E muitas das vezes, Senhor, essas dificuldades, Senhor, emocionais, acaba, meu Deus, atingindo até mesmo, Senhor, a vida espiritual. Por isso que nós clamamos, nós pedimos, ó Deus, a sua intervenção divina, a sua graça maravilhosa, Senhor. Ó, meu Deus e meu Pai, entra com providência em cada lar, em cada família, em cada pessoa, Senhor. Visita, meu Deus, aqueles que agora estão tristes, aqueles que agora, Pai, estão angustiados, aqueles, ó Deus, que estão de cabeça baixa diante dos problemas da vida, aqueles que agora, meu Deus, nesta madrugada, estão com pensamentos até diferentes, pensamentos, ó Deus, de tirar a própria vida, pensamento de dar um fim, dar um basta, Senhor, como se isso fosse uma solução real, meu Deus e meu Pai, mas sabemos que não é uma solução real. Senhor, meu Deus, estende as tuas mãos, visita essa pessoa que está com esses pensamentos, essa vida, meu Deus, que está desesperada, que está angustiada, Senhor, que já não sabe mais o que fazer, que direção tomar, meu Pai querido, que essa pessoa agora possa, meu Pai, ter a sua direção, o seu olhar direcionado para o Senhor, olhando para o Senhor, porque na verdade, ó Pai, o Senhor tem a direção para dar, meu Deus, como a tua palavra nos informa, quando Josafá orou, meu Deus, dizendo, não sabemos o que fazer, ah, meu Deus, não temos força e não sabemos o que fazer, mas os nossos olhos estão postos em ti, Senhor meu Deus, Senhor meu Pai, que esse ouvinte, meu Pai, que esse irmão, que essa irmã, coloque os olhos no Senhor, olhe para o Senhor, meu Deus, porque com certeza o Senhor tem a direção, o Senhor tem a solução, ó, meu Deus e meu Pai, entendemos, ó Deus, que o Senhor está no controle de todas as coisas, Senhor, ó, meu Deus e meu Pai, ó, Deus soberano, Deus misericordioso, visita agora, Pai, esta pessoa, meu Deus, que está sofrendo, meu Deus, com visões malignas, pessoas, ó Deus, que já estão sendo atacadas espiritualmente, são pessoas que vê, meu Pai, vultos, são pessoas, ó Deus, que ouvem vozes, ó, meu Deus, e a sua mente, meu Deus, já não é mais a mesma. Senhor, coloca tuas mãos para repreender todo mal, para repreender as castas malignas, demoníacas, que se aproveitam, meu Deus, das situações difíceis da vida das pessoas para trazer mais aflições. Meu Deus poderoso, repreenda mesmo toda a força do mal, toda a força diabólica. Pai, nós oramos, nós clamamos pelo Senhor. Meu Deus, manifesta mesmo o teu poder, a tua misericórdia, Senhor. Ó, meu Deus e meu Pai, Senhor, entra em cada lar. Entra, meu Deus, em cada família. Senhor, entra mesmo, Pai, traga restauração para o lar. Traga, meu Deus, restauração para a família, Senhor. Quantas famílias, meu Pai, destruídas. Quantas famílias separadas. Meu Deus, quantos lares, meu Deus, já vivem, meu Deus querido. Meu Deus, um caos, uma situação complicada. Meu Deus, mas nós oramos, nós cremos na restauração. Nós cremos, ó Deus, que o Senhor pode restaurar a comunhão, o amor desse casal. Nós cremos, Senhor, meu Deus, que neste momento o Senhor pode trabalhar, já está trabalhando no coração dos filhos, Senhor, para que haja maior interação, mais amor, mais comunicação entre pais e filhos, ó Deus. Estamos te clamando, meu Pai. Ó Deus maravilhoso, ó Deus poderoso, interceda mesmo por cada situação, Senhor. Vai, querido Pai amado, olha, meu Deus amado, pelos casais, Senhor. Casais, meu Deus querido, que já chegaram, meu Deus, à decisão do divórcio, da separação. Meu Deus, nós pedimos a sua intervenção agora, a tua intervenção neste momento, meu Deus, para que restaure, Senhor, esse casamento, para que restaure esta família. Ah, Senhor, Senhor, Senhor, Senhor, nesta madrugada, meu Deus, chega a ti o nosso clamor, chega a ti, ó Deus, a nossa nossa oração, a nossa súplica, meu Deus, neste momento. Pai querido, Pai amado, também eu quero te clamar, eu quero apresentar em tuas mãos, Senhor, aqueles que estão oprimidos pelos vícios, Senhor. Meu Deus, aqueles que estão nos vícios das drogas, Senhor. Aqueles, ó Pai amado, que fazem usos de entorpecentes, meu Deus, para trazer um alívio, para trazer uma paz, que nós entendemos que é uma paz falsa, meu Deus querido, porque a paz verdadeira somente está em Ti, Senhor. Ó, meu Deus e meu Pai, por isso, ó Deus, que eu apresento em Tuas mãos, Senhor, pessoas que estão viciadas nas drogas, estão viciadas, ó Deus, nas drogas injetáveis, na maconha, na cocaína, pessoas que estão viciadas na bebida alcoólica, meu Deus, tentando encontrar uma paz, tentando encontrar, ó Deus, um refrigério, meu Deus, mas nós entendemos que a alma dessa pessoa que está gritando, Senhor, meu Deus, e só o Senhor tem alívio para a alma, só o Senhor tem um remédio verdadeiro para a alma. Sim, meu Deus e meu Pai, estou me lembrando da Tua palavra, quando o Senhor disse, ó Deus, aprendam de mim, que sou manso, que sou humilde de coração, e encontrareis descanso para as vossas almas. Ó, meu Deus e meu Pai, e quantas pessoas estão gritando agora, quantas vidas, Senhor amado, tentando, meu Pai, encontrar esse descanso, essa paz, de uma maneira errada. Jesus querido, Jesus maravilhoso, estou te clamando por essas vidas agora, meu Deus. Manifesta o Teu poder divino, Senhor, para que essas vidas, Senhor, tenham um encontro contigo e compreendam, meu Deus, que através de ouvir ao Senhor, de aprender a Tua palavra, eles terão a paz que eles tanto almejam. Senhor, meu Deus, Senhor, meu Pai, manifesta mesmo o Teu poder, manifesta mesmo, Senhor, meu Deus, a Sua misericórdia nesta hora. Ah, meu Deus soberano, visita neste momento também, Senhor, os que estão nos cárceres, ó Pai, os que estão, ó Deus, nas cadeias penitenciárias, essa prisão feminina, essa prisão masculina, Senhor, essa pessoa que está nessa cela, meu Deus querido, ó, meu Deus, quantos estão nas prisões, mas, Senhor, já tiveram, meu Pai amado, um encontro com o Senhor, ó, meu Deus, se converteram, meu Pai, em meio a uma situação contraditória. Jesus querido, Jesus amado, dai força para esses irmãos, dai força para essas irmãs permanecerem firme na Tua presença, Senhor. Ó, meu Deus e meu Pai, visita, meu Deus, nesse momento também, meu Pai amado, a Febem, meu Deus querido, a instituição do menor, meu Senhor, meu Deus, a Fundação Casa, ali os menores detentos que estão ali, Senhor, meu Deus, visita, Senhor, faz uma obra maravilhosa, faz uma obra extraordinária, meu Deus, em cada vida, em cada pessoa, meu Deus, eu apresento em Tuas mãos também, Senhor, meu Deus, o trabalho evangelístico, Senhor, nas cadeias, o trabalho evangelístico, ó Pai, nas penitenciárias, abençoa, Senhor, usa, meu Deus, os Teus servos em Tuas mãos, usa, meu Pai querido, os Teus filhos, ó Deus, em Tuas mãos, Senhor, meu Deus, Senhor, meu Pai, para propagar, para proclamar a palavra da salvação, a palavra da libertação, para que vidas, ó Deus, venham ao conhecimento da verdade, e cumpra-se, ó Deus, aquilo que escrito está, e conhecereis a verdade, e a verdade vos libertará. Sim, meu Deus e meu Pai, estende as Tuas mãos nesse momento, manifesta mesmo o Teu poder, aleluia, a Tua misericórdia nesta hora, Senhor. Ó, meu Deus e meu Pai, Deus de amor, Deus de toda piedade, Deus de toda toda misericórdia, nós te clamamos nesta manhã, nós pedimos, ó Deus, a tua intervenção divina nesta madrugada, Senhor. Ó Deus soberano, Deus poderoso, olha, meu Deus, aqueles que estão nas ruas, Senhor, aqueles, ó Deus, que estão nas sarjetas, Senhor, tomem tuas mãos a cada vida, Senhor, abençoa os trabalhos da igreja também, abençoa o trabalho, meu Pai amado, da casa aberta, meu Deus, que tem acolhido, meu Pai, tantas pessoas em estado de rua, Senhor, oh, meu Pai, dando a orientação, não somente, meu Pai amado, o alimento físico, não somente, meu Deus, a cobertura do corpo, meu Deus, mas dando também a palavra da vida, a palavra da salvação, a cobertura espiritual, oh, meu Deus e meu Pai, abençoa, Senhor, toma em tuas mãos, abençoa todos quantos estão em envolvidos, ó Deus, nesses projetos, oh, meu Pai, estendei tuas mãos de uma maneira maravilhosa, Senhor, Senhor, abra os céus, Senhor, para que o teu nome venha a ser glorificado, meu Deus, Pai querido, Pai amado, visita neste momento, Senhor, aqueles que se afastaram da sua presença, aqueles, ó Deus, que deixaram de te servir, meu Deus, Senhor, aqueles que estão fora, meu Pai amado, e estão sofrendo, estão gemendo, estão chorando, Senhor, ó, meu Deus e meu Pai, que esse homem, que essa mulher, que esse jovem, meu Pai, essa moça, possa entender, meu Pai, que precisa retornar para a sua presença, meu Deus, salva essas vidas, liberta essas almas, manifesta, Pai querido, o teu poder maravilhoso, para a glória do teu nome, Senhor, ó, meu Deus e meu Pai, Deus soberano, Deus misericordioso, visita mesmo, Senhor, é, também as crianças, Senhor, as crianças que estão nas ruas, as crianças que estão também na sarjeta, meu Deus, não podemos deixar de clamar pelos pequeninos, Senhor, meu Deus, Senhor, meu Pai, que estão à mercê, meu Pai amado, é, de uma vida, é, meu Senhor, meu Pai querido, que eles não pediram para viver ela, Jesus querido, Jesus amado, olha, pelos pequenos, Senhor, visita também, Pai, os hospitais infantis, Senhor, onde as crianças ali estão enfermas, meu Deus, tome em tuas mãos, Senhor, há poder em ti, ó Deus, para operar maravilha sobre as vidas, sobre as pessoas, meu Deus, também neste momento de oração, eu oro, meu Pai, pela causa missionária, nossos irmãos que estão no campo missionário, estão pregando a tua palavra, estão levando a mensagem, Senhor, dai força aos teus servos, dai ânimo, Senhor amado, dai graça para que eles possam prosseguir na obra, ah, falando do amor do Senhor para vidas e pessoas, Pai amado, Pai poderoso, confirma, Senhor, nesta manhã, a nossa oração, o nosso clamor, a nossa súplica, meu Deus, para que o teu nome venha a ser glorificado, Senhor, enxuga nesta manhã as lágrimas dos que choram, Senhor, dai consolo aos que estão desconsolados, conforta, meu Deus, aqueles que estão se sentindo desamparados, Senhor, sim, meu Deus, visita cada vida neste momento, Pai, e lhe dê a sua paz, é o que nós te pedimos, é o que eu te peço, é o que eu já te agradeço, certo, ó Deus, da sua resposta, em nome do Senhor Jesus.

0: 2 horas 29 minutos. Você orou conosco, pediu a presença de Deus para a sua vida. Jesus, ele está trabalhando, visitando o seu lar, a sua família. Essa é a certeza que nós temos quando nós oramos. Oramos confiando na resposta de Deus e no milagre do Senhor. E eu quero falar com você que ainda está longe dos caminhos do Senhor. Você que está afastado dos caminhos do Senhor. Você que quer aceitar a Jesus como teu Salvador. Esse é o momento adequado. É o momento para que você entregue sua vida para Jesus, recebendo a Ele como Senhor e Salvador da sua alma. Ou você que está afastado do Evangelho, parou no meio do caminho, Jesus está te chamando de volta para que neste momento você retorne. E Ele está de braços abertos esperando, meu irmão, minha irmã, para que você volte a trilhar o caminho da vida, que é Cristo Jesus, o nosso Salvador. Você quer aceitar Jesus? Então ore comigo agora a oração da confissão, a oração do pecador, pedindo perdão dos seus pecados e com certeza o Senhor recebendo em seus braços de amor. Diga comigo: Senhor Jesus, eu reconheço que eu sou um pecador, uma pecadora, e neste momento, ó Deus, eu te aceito como meu único e suficiente Salvador. Te peço, ó Deus, perdoa os meus pecados, Senhor. Escreve o meu nome no livro da vida e sela com teu sangue. Senhor Jesus, eu estou retornando para a tua presença. Me perdoe, Senhor, porque eu me afastei, porque eu deixei de te servir. Mas hoje, ó Deus, eu te peço perdão e volto para a tua presença. Me receba, Senhor, e segura-me, ó Deus, em tuas mãos, para que eu não caia, para que eu não tropece. E eu prometo ser fiel até o fim. Muito bem, queridos, você aceitou a Jesus como Salvador, você reconciliou com o Senhor Jesus. Olha, você pode mandar uma mensagem para nós, nosso, através do e-mail, quero aceitar Jesus, @ipda.com.br, e alguém vai irá te responder, para te ajudar, para te orientar. Enfim, aqui tem sempre alguém. Os pastores aqui estão a postos para responder a sua mensagem. Você que aceitou Jesus, você que reconciliou. Você também pode procurar uma igreja pentecostal Deus e Amor mais próximo aí aonde você mora, no seu bairro, na sua cidade. Procurar lá o pastor da igreja, os obreiros da igreja, e dizer: olha, eu aceitei a Jesus, ou me reconciliei através da programação Madrugada do Socorro de Deus. Olha, com certeza ali um homem de Deus, uma mulher de Deus vai te ajudar, vai te orientar, vai conversar com você. Você será muito bem-vindo para esta caminhada maravilhosa na presença do Senhor. Deus abençoe, seja muito bem-vindo na casa do nosso Deus.
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0: Muito bem, 2 horas 33 minutos. Deus abençoe, meu querido ouvinte, meu querido irmão, minha querida irmã. Chegou o momento aí de nós ouvir uma palavra maravilhosa também. Chegou o quadro é Sementes. Pastor Kleber de Oliveira falando conosco aí com o tema Escolha do Caminho de Nossas Vidas. É o quadro Sementes. E vamos ouvir neste momento.
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5: A paz do Senhor Jesus, querida audiência que nos acompanha neste momento tão precioso, quero convidá-los para uma breve meditação mas também um poderoso momento de edificação, de reflexão na boa, genuína e poderosa palavra de Deus. Quero convidá-los a lermos a Bíblia no livro de São Mateus, capítulo 13, versículo 27, aonde diz a palavra do Senhor até o versículo 51. Igualmente, o reino dos céus é semelhante a uma rede lançada ao mar e que apanha toda a qualidade de peixes e, estando cheia, a puxam para a praia, assentando-se, apanham para os cestos bons. Os ruins, porém, lançam fora. Assim será na consumação dos séculos. Virão os anjos e separarão os maus dentre os justos. Ouvintes, é necessário compreendermos a aplicação da parábola da rede. Eu creio que você já ouviu a colocação de muitas pessoas quando estão dialogando, fazendo um paralelo com a atual situação que o mundo, que as pessoas, que as vidas estão enfrentando. Muitos deles, em sua própria consciência, dizem a seguinte palavra: estamos vivendo os dias finais. Porém, a parábola da rede, que Jesus sempre usou, semelhanças daquele então, semelhanças do cotidiano da vida de cada pessoa, sendo ela cristã ou não, para que pudesse receber e entender a palavra de Jesus como palavra poderosa, mas uma palavra simples e uma palavra de salvação. E quando Jesus faz esta semelhança, este paralelo entre o reino dos céus e a rede que é lançada ao mar, eu queria que você começasse a exercitar a sua mente para colocar esta rede como sendo a boa, genuína palavra de Deus, os pescadores como os pregadores desta palavra, os peixes como sendo a nossa alma. E Jesus, ele diz que no momento da pesca é inevitável o puxar da rede. Todos agora estão puxando as suas redes. O mundo está puxando ao seu lado. Os céus está agora congregando, está chamando, como disse o sábio pregador. O Senhor, a sabedoria suprema, está nas esquinas e ela clama: dê-me ouvidos, é o Senhor chamando. E quando nós estamos olhando para este tempo do fim, eu sei que você já ouviu pessoas dizer isso: estamos caminhando para o fim. Então agora é hora em que as redes estão sendo puxadas. Para onde? Para fora? Para a praia? E agora é o momento da definição. Agora é o momento da separação entre os bons e os ruins. Alguém pode até dizer: não, pastor, isso será na consumação dos séculos. Não é para agora. Ainda não. Mas as escrituras nos deixam claro que esta separação é somente uma definição das escolhas que nós fizemos nesta vida. Se você escolheu o mal, o ruim, então não haverá como reverter naquele dia as escolhas e as decisões tomadas. Os bons, eles escolheram o bom, o reto e o justo, o santo caminho do Senhor. Eu queria que você fizesse esta semelhança, porque a Bíblia diz que quando já está cheia a rede, os pescadores a puxam para a praia e então se assentam junto aos cestos e eles começam a ser

Evangelho são arrancados com mãos poderosas do mundo, do pecado, das obras deste mundo, das obras do diabo. E chega um momento em que nós, depois de havermos sido tirados, arrebatados do mundo, então vem a retribuição das boas, das perfeitas decisões que nós tomamos, não por nós mesmos, mas que o Espírito Santo nos impulsionou a tomar em Cristo Jesus. Estamos vivendo agora o tempo da eleição. O Senhor está chamando a todos para a salvação. Porém, haverá um dia em que Ele colocará do seu lado aqueles que foram chamados e aceitaram o seu chamado para a salvação. A Bíblia diz no livro de São Mateus que então o Senhor colocará, é Ele que fará a separação entre os bons e os maus. Saiba disso, se você pudesse escolher estar na companhia de uma pessoa boa ou má, você optaria, de uma forma lógica, sendo um cristão ou não, eu quero a companhia desta pessoa, porque o seu proceder, a sua vida, as suas escolhas, a sua palavra é boa. Eu quero estar com ele. E se você também tivesse a oportunidade para escolher entre eliminar todos aqueles que são maus e estão ali na sua frente, você o faria sem hesitar. Quem é que quer estar em companhia de pessoas más? Ninguém. Agora a Bíblia diz que, assim como na parábola do joio, nós não temos esta autonomia. Quando Jesus termina esta sessão de ensino, ele introduz uma lição de narrativa direta, dando a entender que todos aqueles que escolheram viver com ele, escolheram a melhor parte. Não pense que esta escolha Deus precisa fazer por nós. O mundo, conhecido como mar, está aí. Os pescadores continuam lançando as suas redes e todos estão sendo alertados, todos estão sendo chamados, porém nem todos eles têm dado ouvido a este chamado. E saiba que não é porque somos bons ou porque temos esta capacidade, o discernimento de fazer separação entre aquilo que é bom e entre aquilo que é ruim, que nós seremos bons. Não, mas quando aceitamos o chamado para a salvação em Cristo Jesus, então os nossos males são arrancados. Os pecados em Cristo Jesus, eles são levados ao madeiro. E nós podemos descansar na salvação completa que Deus nos oferece e que Deus nos dá em Cristo Jesus. Então saiba que todos agora estão puxando as suas redes. O reino dos céus está puxando a sua rede. O reino terreno está puxando a sua rede. Os reinos infernais estão puxando as suas redes e estão ceifando milhares de milhões. E aqueles que disseram: pastor, eu não tomei decisão, eu não optei nem entre o bom e nem o ruim, eu estou na imparcialidade, eu digo para você que você já escolheu, você já tomou a sua decisão, porque agora, neste tempo final, é o tempo de decisão. E não há como mais dizer que nós temos um vale para esperar, e nós estamos, como diz a Bíblia, como aquela multidão no vale da indecisão. Não, não há nenhum vale agora aonde se possa continuar na indecisão. Aqueles que querem ser bons, todas as suas atitudes se revelarão, porque nós estamos chegando ao fim. Nós estamos chegando ao tempo final. E agora não há mais como ocultar desejos, vontades, pensamentos. O que nos resta agora é tomar a boa decisão e aceitar a vida para que vivamos. Recorde-se, a rede está sendo puxada. E eu quero saber, de qual lado estará a sua alma? Qual foi a decisão que você tomou em estar entre os bons, aquele que Deus chamou para a salvação? Ou você continuará na roda dos escarnecedores? Ou você continuará seguindo o conselho dos pecadores? Porque a Bíblia nos deixa claro, hoje
A separação

0: não podemos fazer, mas a escolha de viver Cristo Jesus e a sua salvação é irremediável. Somos nós que temos que tomá-la. E quando contemplarmos o Senhor lançando sobre nós a sua rede na consumação, vendo os seus anjos separando os maus dentre os bons, então nós saberemos o quanto valeu a pena ter aceitado e sustentado a nossa confissão de fé em Cristo Jesus. Não deixe nada mais te prender. Não deixe o inimigo, o mundo, te convencer de que você está bem, de que tudo está bom e que sempre vai ser desse jeito. Não, haverá o dia da separação e ali se revelará o desígnio do coração de cada um. Quando a Bíblia diz no livro de Malaquias, e outra vez vereis a diferença entre aqueles que servem a Deus e aqueles que não servem, este vereis também será manifesto diante dos olhos de todos aqueles que escolheram guardar a sua vida em Cristo Jesus. Somente com os teus olhos contemplarás e verás as recompensas dos ímpios. Tome uma decisão sábia. Diz a palavra de Deus que hoje coloco diante de vocês a vida e a morte, a bênção e a maldição. Então, escolhei a bênção, a vida, para que vivas. Que Deus te abençoe e que as suas escolhas a partir de hoje possa definir a sua vida, o seu futuro, a sua eternidade com Deus. Palavra do Senhor para o seu coração.
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0: Muito bem, queridos, 2 horas 50 minutos, 2 horas 50 minutos. Olha, nosso WhatsApp está aberto, 11 98292-3392. Temos irmãos que estão aqui interagindo conosco através do WhatsApp. Nosso irmão Elias Carvalho, ele que está falando da cidade de Goiânia, Goiás. Está dizendo aqui: a paz do Senhor Jesus Cristo, me chamo Elias Carvalho, moro na cidade de Goiânia. Peço oração em favor da minha vida espiritual, também da minha vida material e também por toda a minha família e todos os meus parentes, que são todos do Ministério Deus e Amor. Deus abençoe, irmão Elias. Vamos estar orando sim pela sua vida, em nome do Senhor Jesus Cristo e também de toda a sua querida família aí de Goiás, de Goiânia. O nosso irmão Eliseu Ferreira, também aqui ele é de Soretama, Espírito Santo. Ele está dizendo aqui que ele está ligado todos os dias, está ligado na programação Deus e Amor. Ele está pedindo para colocar o nome dele na oração. Já está aqui, viu, irmão Eliseu? Já está, seu nome já está aqui na oração. E com certeza estaremos clamando pela sua vida. Deus abençoe aí a sua audiência. A nossa irmã Edna, também, Abel, ela está também sintonizada aqui na programação nessa madrugada. Deus abençoe, irmã Edna. A nossa irmã Márcia, também está sintonizada na programação. Está ligadinha nesta madrugada do Socorro de Deus. A nossa irmã Luzineide também. Está aqui na audiência, ligadinha na programação A Voz da Libertação. Deus abençoe a sua audiência, meus queridos irmãos. Temos certeza que, olha, a bênção de Deus, ela está sendo derramada sobre a vida de todos vocês nesta madrugada. Deixa eu ver se tem mais alguém aqui que está conosco aqui através do WhatsApp, que está mandando mensagem para nós nesta madrugada. Deixa eu ver aqui. Não tem mais ninguém. Mas Deus abençoe você que está conosco nessa madrugada. A bênção de Deus, ela está sobre a sua vida. Você também pode estar ligando para nós através do 3208-2743, 3208-2790. Deixa eu repetir aqui, que talvez falei um pouquinho rápido. 3208-2743, 3208-2790. Você pode ligar, estaremos aqui pronto para te atender. 2 horas 53 minutos.
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0: Olha, meus queridos, a palavra de Deus, ela dá é o bálsamo para as nossas feridas, ela é o remédio para a nossa doença, ela é o consolo para as nossas aflições. A palavra de Deus, ela é tudo. E a palavra de Deus, ela diz para nós: crê no Senhor e não se estribar em nosso próprio entendimento, né? Creia no Senhor e não se estribe no teu próprio entendimento. Ou seja, colocar tudo, a nossa vida, nas mãos do Senhor, nosso Deus. O interessante é quando nós colocamos a nossa vida na mão de Deus, ou seja, se colocamos na dependência de Deus. Se colocar a vida nas mãos de Deus é se colocar na dependência de Deus. É a ovelha que depende do seu pastor. E quando nós colocamos a nossa vida nas mãos de Deus, se colocamos na dependência do Senhor, olha, milagres começam a acontecer, coisas começam a ocorrer nas nossas vidas. Então, portanto, se você quer uma mudança, quer algo, que algo aconteça, olha, coloque a vida nas mãos do Senhor. Se coloque na dependência de Deus, que fazendo assim, com certeza, Deus do alto céus, ele agirá em seu favor. aí nós podemos expressar aí com propriedade o que está escrito lá no Salmo 23, que diz assim, ouvinte: o Senhor é o meu pastor e nada me faltará, porque como ovelha nós estamos na dependência do bom pastor. 2:56.
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0: Bom, 2:56, daqui a pouquinho é aquele momento da oração, é o momento do clamor com o pastor Lorival de Almeida. Daqui a pouquinho, ouvintes, já será aquele momento maravilhoso. Faça como a nossa irmã Leudilene. Nossa irmã Leudilene, ela enviou aqui a mensagem para nós aqui, pedindo a oração. Ela está dizendo assim: eu clamo a Deus por essas vidas. Ela colocou aqui alguns pedidos de oração e está dizendo que ela clama a Deus por essas vidas e pede também que nós oremos em favor dela também, né? Pede ajuda em oração. Estaremos orando sim, viu, irmão Leudilene? Em nome de Jesus, temos certeza que Deus estará fazendo uma obra maravilhosa. Estaremos clamando juntos na presença do Senhor nosso Deus. O nosso irmão Márcio também, ele está aqui pedindo oração. Deixa eu ver aqui um pouco extenso aqui, as orações. Ele está pedindo oração por saúde, né? Pela saúde. Que ele está passando por uma dificuldade sobre uma úlcera, né? Estaremos orando sim, viu, irmão Márcio, em nome de Jesus, tá? Com certeza. Ele está dizendo aqui que saiu algumas feridas, foi ao médico 3 vezes, está tomando medicação. E também estaremos orando por você para que Deus restaure a sua saúde, tá bom, Marcos? Márcio, já está aqui na planilha de oração, Márcio Almeida. Em nome do Senhor Jesus. Temos mais aqui um ouvinte também que está conosco aqui através do WhatsApp. Deixa eu ver aqui quem é esse irmão que está conosco. Não é irmão, é irmã. A nossa irmã Ilma, ela é de Caxias, Rio de Janeiro. Ela está pedindo oração pelo seu filho Márcio e também pelo Daniel e o Samuel, para Deus libertá-los das drogas, né? E também está orando, pede oração pela sua saúde, que ela sente muitas dores do corpo. Sim, irmã Ilma, vamos orar sim pela vida do Márcio, do Daniel, do Samuel, pela sua vida também. Deus, ele é poderoso para trazer uma libertação total em toda a família, em nome do Senhor Jesus. Estamos juntos aí, estamos juntos na oração, estamos juntos no clamor. Estamos juntos buscando a presença do Senhor, nosso Deus, e temos certeza que Ele já está agindo de uma forma maravilhosa através da oração. Afinal, a palavra de Deus diz que o Senhor, Ele é galardoador daquele que o busca. A nossa irmã Vilma também está dizendo: eu estou ligada na voz da libertação, preciso de oração pela minha saúde. Ela é da cidade de Itapema. Itapema é Santa Catarina. Deus abençoe, irmã Vilma. Estaremos orando sim pela senhora. E continua ligada aí na programação, na madrugada do Socorro de Deus. A irmã Maria também está pedindo oração pela sua vida financeira. Estaremos orando sim, viu, irmã Maria, em nome do Senhor Jesus. Nossa irmã Dorinha, ela é de Ribeirão Pires, ela está pedindo a oração pela sua vida. Ela está internada, ela está no hospital agora, para fazer uma cirurgia, para tirar a pedra da vesícula. E vamos orar por ela, em nome de Jesus. Nossa irmã Dorinha, que ela é de Ribeirão Pires, e já está lá na antessala, né, da cirurgia, para poder fazer essa cirurgia, para tirar essa pedra. Estaremos orando aí para Deus te dar vitória, viu, irmã Dora? Em nome do Senhor Jesus, fique na paz, fica na comunhão do Senhor, que tudo vai dar certo em nome de Jesus. Como se diz, já deu tudo certo porque estamos orando, estamos clamando em nome do Senhor Jesus. 3 horas na capital paulista, chegou a hora dos nossos prefixos e já também retornaremos com aquela oração poderosa com o pastor Lorival de Almeida. Até já.

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3: 2 horas e 2 minutos.
4: 3 horas e 2 minutos.
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Falemos com Deus nesse momento, queridos ouvintes. Nesse momento que nós estaremos orando por você, você vai estar orando por nós. Alguém orando por nós, que bom, né? Que bom nós buscarmos a presença de Deus e sabermos que estamos intercedendo por outros e outros também pela gente. Falemos com Deus. Grande Deus, poderoso Pai, é mais um dia de vitória que o Senhor nos concede, ó Deus, e aqui estamos na presença do Senhor, clamando pelo seu amor, pela sua misericórdia, pelo socorro que o Senhor é para mim, para nós, para todos aqueles que estão falando contigo nesse momento. É muita coisa boa que o Senhor tem feito, Senhor meu Pai, em favor da nossa pessoa, em favor dos nossos irmãos, dos nossos familiares, dos nossos ouvintes. O Senhor tem nos guardado, o Senhor tem nos livrado do mal, o Senhor tem nos abençoado grandemente. Então, Senhor, receba o nosso muito obrigado de todo o nosso coração. Senhor, estamos aqui também, ó Pai, para continuar a nossa conversa. Queremos falar com o Senhor. E como sempre, ó Deus, parece que é até uma praxe nas nossas orações, mesmo porque reconhecemos também não só a bênção nossa de cada dia, reconhecemos também, ó Deus, que precisamos do perdão nosso de cada dia, da misericórdia do Senhor a cada dia na nossa vida, no nosso coração, porque somos pecadores, Senhor meu Deus. Por isso, Senhor, nós queremos orar sabendo, ó Pai, que estamos sendo atendidos. Queremos orar, ó Deus, sabendo que a resposta à nossa oração já está acontecendo. Senhor meu Deus, Senhor meu Pai, obrigado, ó Pai, pelo socorro que o Senhor está sendo para essa pessoa que nesse momento, ó Deus, está clamando conosco, e depois de ter reconhecido a sua fragilidade, ter reconhecido a sua vida carente da misericórdia acima de tudo, agora está alinhada contigo e sei que o Senhor está respondendo o clamor de cada um. Senhor meu Deus, Senhor meu Pai, o Senhor é um Deus vivo, Deus poderoso. Purifica-nos, Senhor, no sangue de Jesus, que foi derramado na cruz do Calvário, e lava-nos na Tua palavra. O Senhor mesmo fala, Senhor Jesus, já fostes lavados pela palavra. Lava-nos, ó Deus. Nós temos uma grande obra a realizar, e sabemos que essa grande obra, Senhor meu Deus, a realizar, ela vai acontecer a partir do momento, Senhor, que nós estivermos nos sentindo completamente abençoados, mediante, ó Deus, a nossa exposição a Ti, o nosso coração aberto ao Senhor.

Deus de misericórdia, Deus poderoso, o Senhor tem as nossas vidas para operar e nós temos tantas vidas para ganhar. Vidas que serão alcançadas através das palavras que o Senhor haverá de colocar em nossa boca. Vidas, Senhor meu Deus, que serão alcançadas através do nosso testemunho, através, Senhor meu Deus, da nossa pregação. Por isso, Senhor, nós sabemos que sem o Senhor, sem a misericórdia do Senhor, nós não iremos a lugar nenhum, nós nada poderemos fazer. Deus de poder, em nome de Jesus, eu quero apresentar ao Senhor nesse momento pessoas, ó Pai, que estão atravessando nos mais profundos vales, que estão nos mais profundos abismos. Algumas já chegam a dizer que alcançaram até o fundo do poço, Senhor. Eu sei que o Senhor pode visitar nesse momento. Eu sei que o Senhor está ouvindo o meu clamor, o Senhor está ouvindo a minha oração, bem como o Senhor está ouvindo a oração de todas as pessoas que estão clamando a Ti nesse momento, com um coração sincero, com um coração aberto a Ti. Senhor, aqui estamos nós clamando. Sabemos que o Senhor é o Deus vivo, único, poderoso, verdadeiro, detentor das respostas para as nossas vidas. Senhor da glória, nesse momento eu apresento ao Senhor essa vida, Senhor, que está no mundo das drogas, essa vida que está no mundo do alcoolismo, essa pessoa, ó Pai, que está no mundo do crime, pessoas, ó Pai, que talvez estejam ainda fora das prisões, algumas já recolhidas às prisões. Senhor, o Senhor é o conhecedor desse coração, conhecedor dessa vida, conhecedor dessa lágrima de pai, dessa lágrima de mãe, dessa lágrima, ó Deus, que rola em favor de pessoas, ó Deus, que a família esperava delas tanto, que a família esperava pelo menos, ó Deus, que fossem pessoas de bem, mas foram transviadas de alguma forma, de alguma maneira, Senhor, os falsos conselhos, falsos amigos, coisas, ó Deus, que o mundo apresentou, fizeram com que tantos se transviassem da sua verdade. Fizeram, Senhor, meu Deus, com que tantos deixassem o caminho do Senhor. Deus de poder, alguns nem chegaram a conhecer o caminho do Senhor. Mas, na verdade, ó Deus, conheciam as sendas, direitas pelo menos, mas enganadas pelo adversário. Partiram, ó Deus, algumas delas drogadas, alcoolizadas, para essa vida de violência, para essa vida, ó Deus, de tristeza, essa vida onde todo dia, Senhor, é uma questão de sobrevivência apenas. Senhor, meu Deus, quantos já tombaram nos campos de batalha dessa vida? Quantos, ó Deus, poderiam estar vivos, mas não estão? Porque, infelizmente, Senhor, meu Deus, se deixaram levar pela violência do presente século. Se deixaram levar pelas oportunidades do ganho fácil e, infelizmente, ó Deus, se enveredaram na rota da morte. Senhor, eu sei que o Senhor está ouvindo o nosso clamor agora. E sei, ó Deus, que muitos que entraram por esse caminho estão buscando uma oportunidade de sair. Estão buscando uma oportunidade, Senhor meu Deus, de ver um caminho para a transformação. Que o Senhor se apresente agora, Senhor meu Deus, aliviando essa vida, repreendendo, Senhor meu Deus, toda forma, toda força maligna, repreendendo toda a força do inferno que está afetando esses corações, que está afetando essas vidas, essas pessoas. Eu creio no Senhor meu Deus agora, que o Senhor está aqui, meu Pai, agindo nessas vidas que estão enlaçadas, acorrentadas no caminho da morte, pessoas que estão na rota da colisão com o desaparecimento completo. Eu quero repreender, ó Deus, esse poder da morte, esse poder do inferno. Repreendo agora, meu Pai, e que essas vidas possam sentir a oportunidade de uma vez mais voltarem a ser verdadeiramente vidas. Senhor meu Deus, Senhor meu Pai, em nome de Jesus, quero apresentar ao Senhor também as pessoas que estão com enfermidades, que são consideradas pela medicina
enfermidades incuráveis. São enfermidades, ó Deus, tantas. Eu sei, ó Pai, que dependendo do estágio que se encontra esse corpo, dependendo, ó Pai, das condições dessa vida, em alguns casos realmente a medicina já não tem mais nada a fazer. Sei também, ó Deus, que dependendo da situação, talvez a medicina ainda tenha algum poder para agir. Mas sei também, ó Pai, que para o Senhor não existem impossíveis. Sei também, Senhor meu Deus, que o Senhor é poderoso para curar aquilo que para o homem já não tem mais cura. Assim como também o Senhor é poderoso para curar aquilo, ó Deus, que talvez ainda reste uma pontinha de esperança. Deus grande e poderoso, são tantas enfermidades, ó Deus, são tantas dores que essa pessoa está passando, mas eu sei que o Senhor pode aliviar também. Eu tenho fé, ó Deus, e eu peço ao Senhor, dizendo ao Senhor que esse coração, que a nossa vida, ela apela também para a sua misericórdia. Nós permitimos, Senhor meu Pai, a sua misericórdia atuar na nossa vida. Se o Senhor não atuar em nossa vida, se o Senhor não atuar na vida dessa pessoa desesperada, se o Senhor não atuar na vida dessa pessoa desesperançada, é certo, Senhor meu Deus, que essa vida não alcançará a vitória que tanto precisa. É certo, Senhor meu Pai, que essa vida, Senhor, não conseguirá sobreviver mais um dia. Mas eu peço ao Senhor, ó Pai, o Senhor é poderoso para fazer uma transfusão total nessa vida. O Senhor é poderoso não só para dar uma vida nova. O Senhor pode dar órgãos novos também. O Senhor pode, Senhor meu Deus, atuar grandemente, fazendo, meu Deus, com que essa vida experimente aquilo que nós chamaríamos de um verdadeiro milagre. Eu sei que o Senhor cura, meu Pai. Eu sei que o Senhor faz maravilhas, sei que o Senhor faz milagres. Eu sei que nesse momento o Senhor pode fazer com que essa vida seja totalmente transformada lá dentro do seu interior. Aquela partícula, aquela molécula, Senhor, aquela coisa mais pequenina, talvez, meu Pai, até mesmo que não é muito nem falado pela ciência, pela medicina, eu sei que o Senhor pode ir lá, detectar, ó Deus, o que está acontecendo nesse corpo. Detectar, Senhor meu Deus, realmente o que está acontecendo nessa vida. E realizar a cura que o Senhor pode realizar. E realizar o milagre que o Senhor pode realizar. Realiza agora, meu Deus, o teu milagre. Realiza agora, meu Pai, a cura divina nesse corpo. Eu posso dizer ao Senhor, ó Pai, garanto ao Senhor, jamais, Senhor, eu vou requerer a mim, ou vou dizer que fui eu, porque eu sei, ó Pai, que é a misericórdia do Senhor, é o amor do Senhor, é a mão do Senhor quem faz, Senhor, a ação, é o Senhor quem cura, é o Senhor quem traz o milagre. Senhor, toda glória e toda honra é dada a Ti, Senhor. Toda glória e toda honra é tributada ao Senhor, porque o Senhor é o único Deus poderoso e verdadeiro. Cura agora essa criancinha, Senhor, que até mesmo, Senhor, a manifestação dela, diante da dor, da doença que está sofrendo, é uma manifestação indecifrável aos olhos dos pais. Sabem até que há alguma dor, até medindo a febre, sabem que há alguma doença, mas a criancinha não sabe se explicar. E o Senhor é poderoso, Senhor, para alcançar essa criancinha agora. Cura essa criança, meu Pai, cura agora essa criança. Cura agora também, ó Deus, esse velhinho, esse adulto, esse jovem, esse adolescente. Pessoas que estão, Senhor, atravessando o vale da sombra da morte. Pessoas, Senhor, meu Deus, que estão em estado terminal. Pessoas, ó Pai, que já não há mais esperança para elas. Faça atuar a sua misericórdia, ó Deus. Eu peço ao Senhor misericórdia, Senhor. Tenha misericórdia acima de tudo, meu Deus. Eu sei que o amor do Senhor é grande em favor dessa vida.
Eu sei que o amor do Senhor é grande em favor dessa família. Em nome de Jesus, meu Deus, eu repreendo toda a enfermidade que está levando essa pessoa a esse sentimento tão cercano de morte. Há poder no nome de Jesus Cristo. Eu te repreendo, enfermidade, sai agora. É para a glorificação do nome do meu Senhor. É para a glorificação do meu Deus. Na pessoa do Pai, do Filho e do Espírito Santo. Senhor meu Deus, também quero apresentar ao Senhor famílias que estão sendo, Senhor, sacudidas. Famílias, ó Pai, que estão sendo envolvidas pela contenda. Nós estamos presenciando, Senhor, famílias e mais famílias, lares e mais lares, que talvez, ó Pai, por falta de conhecimento, de vigilância, por falta de domínio, por falta de tudo, Senhor, essas famílias, infelizmente, sucumbiram diante das setas lançadas pelo inferno. No século das separações, quanta gente, depois de conhecer a sua palavra, tem se entregado a Deus aos processos mundanos, tem se entregado a Deus aos processos legitimados pela lei. Mas infelizmente, Senhor, através da sua palavra podemos refletir no descontentamento do Senhor pela separação de pessoas que vão criando lares, lares, famílias e famílias, confusões e confusões, e decretando, ó Deus, uma sociedade totalmente misturada, diferenciada, separada, onde o ódio parece imperar, ó Deus, em tantas vidas que buscam levar a outras malefícios, males e até a morte. Senhor meu Deus, Senhor meu Pai, o Senhor é poderoso para guardar a instituição primeira, o decreto primeiro do Senhor. O Senhor é poderoso para preservar as famílias, para que também a sociedade, ó Deus, pare de apodrecer e a igreja também não se deteriore. Eu creio, meu Deus, que o Senhor é Deus poderoso agora para trazer, acima de tudo, compreensão. Também, ó Deus, doses de humildade, doses, Senhor, meu Deus, de bom senso, para que o inimigo não declare vitória sobre esse lar, sobre essa casa, sobre essa família. Eu creio, Senhor meu Deus, eu creio no agir do Senhor agora, para guardar também a minha família, para guardar também, Senhor, a minha esposa, os meus filhos, os meus familiares, para guardar, ó Deus, os meus irmãos, os meus pais, para guardar, Senhor meu Deus, também a minha sogra, os meus cunhados, a diretoria da nossa igreja, os meus primos, tios, Senhor meu Deus, os nossos amigos. Senhor, se o Senhor não nos guardar nesse século onde a violência, Senhor, tem tomado conta das cidades, eu tenho certeza, Senhor meu Pai, que não haverá sobreviventes. Guarda-nos, ó Deus, guarda-nos nas tuas mãos, proteja as nossas vidas, bendiz a sua palavra, guarda-me do homem mau, livra-me do homem violento. Senhor, o Senhor é poderoso para guardar também aqueles que fazem o seu trabalho para a manutenção da lei e da ordem. Pai de poder, em nome de Jesus, se não for a ajuda do Senhor, o socorro do Senhor, como estaremos, ó Deus, nós tranquilos? Não há condições, Senhor meu Deus, mesmo porque, ó Pai, o inimigo, de noite e de dia, maquina o mal contra nós, maquina o mal contra mim, maquina o mal contra o ouvinte. Senhor, dai sabedoria e direção para a diretoria da nossa igreja. Todos nós, ó Deus, que procuramos dentro do nosso entendimento o melhor para a sua obra. Sabemos, ó Pai, que a obra é grande. Sabemos, ó Deus, que a satisfação completa é quase que impossível. Mas sabemos também, ó Deus, o quanto nós temos nos esforçado para alcançar almas, para alcançar também cuidar, Senhor, daqueles, ó Deus, que estão atravessando momentos difíceis mesmo dentro da igreja. Senhor, ajuda-nos, ó Deus, a ajudar outras pessoas. Esteja sobre nós, Espírito Santo da verdade,
esteja sobre a nossa casa, sobre a nossa família. Eu repreendo as setas malignas, diabólicas e satânicas. Eu repreendo no nome de Jesus todo o poder das trevas, Senhor, que tem lutado para tirar a nossa paz. Não conseguirá e não prosperará, porque nenhuma arma forjada contra nós haverá de prosperar, porque maior é o que está conosco. Meu Deus, o Senhor é um Deus vivo, e eu sei que o Senhor é um Deus vivo e que está conosco para nos guardar, para ser socorro presente no momento da angústia. Seja o nosso escudo, a nossa torre forte. Meu Deus, meu Pai, eu repreendo todo o poder do mal, todo o poder da mentira. Meu Deus, eu sei que o Senhor é poderoso para trabalhar através da oração dos teus servos que estão interligados conosco de coração para coração, e sei que o Senhor está ouvindo o clamor dessas pessoas que estão orando comigo, e nós estamos, ó Deus, pedindo nada mais, nada menos do que a atuação da sua misericórdia. Nada mais, nada menos, ó Deus, pedindo que o Senhor guarde, que o Senhor ajude, que o Senhor proteja, que o Senhor continue nos usando para alcançar vidas, e pedindo ao Senhor que o Senhor destrua a fortaleza do adversário, destrua a fortaleza do inimigo, destrua o foco, Senhor meu Pai, onde ali, ó Pai, está imperando os processos da desonestidade, os processos da mentira, os processos do pecado, do engano. Senhor meu Deus, eu creio no Senhor, eu creio no agir das tuas mãos, eu creio no agir da tua misericórdia agora, Pai de poder, em nome de Jesus, ó Deus, em nome de Jesus, Senhor, eu creio no Senhor, eu creio na mão do Senhor, fazendo maravilhas agora, eu creio, ó Pai, eu creio, Senhor, que o Senhor está atuando poderosamente, agora também onde estão os presidiários, eu creio que o Senhor está atuando, curando esse coração, esse rim, esse pulmão, eu creio que o Senhor está agindo também nas cadeias públicas, sei que o Senhor está abençoando os seus pastores que militam nessa causa com legitimidade. Cura agora o câncer, Senhor. Cura agora, Senhor meu Deus, essa enfermidade da boca, do nariz, da garganta, essa enfermidade pulmonar. Lava-nos na tua palavra, perdoa os nossos pecados, Senhor. Cura agora esse reumatismo, cura agora essa enfermidade no fígado, cura essa enfermidade agora que atinge, Senhor, os pulmões, essa enfermidade que atinge o cérebro e o coração. Senhor meu Deus, o Senhor é um Deus grande, poderoso, misericordioso, eu creio no teu poder agora, desde as plantas dos pés até o alto da cabeça, toda virose, toda bactéria, todo mal que está atingindo essa vida, todo mal que está atingindo esse coração, eu repreendo agora, todo mal que atinge esses ossos, toda inflamação, toda artrite reumatoide, todas as enfermidades infecciosas, todo tipo de paralisia, parestesia, meu Deus, eu repreendo toda enxaqueca, toda dor, toda enfermidade que a medicina considera, Senhor, que pode se ir levando, mas a cura nunca mais virá. Em nome de Jesus, saia desse corpo, saia dessa casa todo mal, Senhor. Eu repreendo, Senhor, toda a enfermidade considerada natural, toda a enfermidade também espiritual que atinge esse corpo, essa vida, Pai de poder, Pai de misericórdia, em nome de Jesus Cristo, que o Senhor esteja também com aqueles, ó Deus, que foram declarados autoridades responsáveis por cidades, estados e nações, que sejam pessoas sábias e acima de tudo honestas, para que a população possa desfrutar daquilo que contribui, para que, Senhor meu Pai, haja consciência e para que seja vencido todo o processo de corrupção. Senhor meu Deus, em nome de Jesus, o Senhor vai abençoar sim os cultos ora anunciados, o Senhor vai abençoar as campanhas, o Senhor vai trazer, ó Deus, as pessoas que precisam da salvação. Quanto
quanta gente precisa de salvação, meu Deus. Quanta gente, Senhor, meu Pai, desviadas dos seus caminhos. Quantas pessoas estão longe de Ti. O Senhor pode trazê-las, ó Pai. O Senhor pode recuperá-las, Senhor, meu Deus. Em nome de Jesus Cristo, recupera essa vida, meu Pai. Recupera essa vida, meu Deus, em nome de Jesus Cristo. Eu creio em Ti, meu Pai. Eu creio na força do Seu poder. O Senhor é Deus poderoso. Recupera essa vida agora, meu Pai. Eu estou ciente da Tua resposta. Eu estou certo do Seu poder na minha e na nossa vida, Senhor. Em nome de Jesus Cristo, que a bênção do Senhor, que a proteção do Senhor, que a presença do Senhor esteja conosco de hoje para todo sempre. Amém, Senhor. Amém, Senhor. Amém.

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2: Louvai ao Senhor, invocai o seu nome, fazei conhecidas as suas obras entre os povos. Salmo 105:1.

Eu te peço agora, neste momento, que eu confesso a Ti como meu Senhor e Salvador. Que o Senhor venha apagar os meus pecados, arrancar todas as páginas velhas da minha vida. Perdoai-me, Senhor, de tudo aquilo que pratiquei contra Ti. E eu sei que pelo poder da Tua Palavra, o Senhor pode me lavar.

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1: 3:36.
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3: A paz do Senhor Jesus, me chamo Patrícia, moro aqui na cidade de Tiradentes, em São Paulo. Eu venho relatar uma grande vitória que Deus me deu. No ano de 2022 eu tive a minha filha, minha segunda filha. Em 2023, fazer exames de rotina que toda mulher faz todo ano, constou que eu estava com cisto hemorrágico no ovário esquerdo. Conversando com a minha médica, com a ginecologista, ela falou para mim que provavelmente eu teria que fazer uma cirurgia para retirar, porque se não retirasse, eu poderia ter uma hemorragia, ele poderia estourar dentro de mim, eu ter hemorragia e chegar a morrer. Confesso que eu não fiquei assustada, porque eu sei o Deus do qual eu sirvo, que se ele quisesse, ele poderia me curar. Eu apresentando nas madrugadas, nas 3 horas, orando com o pastor Lorival, fazendo as minhas coisas, eu estava ali orando, clamando a Deus, falando para Deus que ele era poderoso para me curar se ele quisesse. Eu confiava nele, eu confio nele, e aconteceu que a médica me passou a carta de recomendação para mim passar com o cirurgião. Eu fui, passei. A médica falou para mim que pediu um novo exame para ver como que tava. Aí eu fui fazer um ultrassom. Aí o médico do ultrassom perguntou para mim por que eu tava fazendo aquele exame. E eu falei, né, porque que era por causa do sistema hemorrágico no ovário esquerdo. E ele examinou.

me deu uma carta de alta para me entregar para minha médica, para minha ginecologista, e essa é a grande vitória que eu conto. E eu digo para você, mulher, se você está passando por alguma situação de enfermidade, ou seja, qualquer situação que você esteja vivendo na sua vida, confia no Senhor. Confia, porque a última palavra é dele. A última palavra não é do médico, não é do advogado, não é do homem, a última palavra é do Senhor. Então confia nele. Então eu agradeço a Deus. Eu falei pro Senhor que se ele me curasse, eu ia dar o testemunho na rádio, que era para edificar a fé de muitas mulheres que poderiam estar passando por isso ou por algo pior, né? Então esse é meu testemunho. Eu agradeço a oportunidade em nome de Jesus. Amém.

Meu nome é Enio, esse é meu testemunho que eu venho dar para glorificar o nome do Senhor Jesus. Eu com 9 anos de idade, eu tive um abuso sexual, né? Aonde na qual me levou a não querer mais ficar dentro de casa, né? Com aquele parente meu. Comecei, entre 9 e 10 anos de idade, eu comecei a fazer uso de drogas, né? Precisamente o crack. E durante 25 anos eu fiz uso dessa substância. Até o ano passado minha vida estava uma ruína total. Eu sou professora, funcionário público, né? Mas eu não estou podendo ministrar dentro da sala de aula porque eu usei droga dentro da escola e fui afastado da sala de aula. Naquele momento eu decidi que eu tinha que ficar muito tempo na rua e eu vim parar aqui na Praça da Sé, né? Onde eu vim conhecer o crack. E ali eu comecei a fazer uso dessa substância, do crack, e não consegui mais parar. Trouxe várias consequências negativas na minha vida o uso do crack. Eu usei crack dentro da escola, eu fui proibido de ministrar por ter adolescentes, né? A minha família ficou totalmente contra, tive que ser internado, pedi uma internação, mas a internação não resolveu nada, né? No mesmo dia que eu saí da internação, eu voltei a usar drogas. E o ano passado eu recebi um convite de um irmão para vir na igreja Deus é Amor, né? E eu falei que não ia vir porque eu não gostava da igreja, né? Foi quando a minha vida se tornou pior em 2015, né? Eu não tinha o que comer, mas eu também não pegava dinheiro do meu bolso para comprar comida. Eu comprava somente o crack. Foi quando eu decidi que não podia mais continuar naquela situação. Eu fiz uma internação, né? E não resolveu nada, né? Quando eu recebi esse convite, eu disse que eu não iria de forma alguma pisar dentro dessa igreja. Foi quando a minha vida piorou mais ainda, né? Eu me tornei um mendigo dentro da minha própria casa, né, irmãos? Quando eu aceitei o convite do irmão para vir na igreja Deus é Amor, foi quando tudo começou na minha vida. Eu recebi uma grande libertação de Deus, né, irmão? Decidi vir para a igreja Deus é Amor, Deus me libertou naquele momento, que eu não faço uso do crack, né, irmãos, para a honra e glória de Jesus Cristo. E Deus abriu uma porta de emprego para mim novamente, eu estou liberto para a honra e glória do Senhor Jesus Cristo, né, irmãos? E esse é meu testemunho de vida, para glorificar o nome do Senhor Jesus.

Quanto sofrimento, desilusão, tristeza e angústia na sua vida, caro amigo ouvinte. Você vive chorando, pensando: Deus se esqueceu de mim. Deus me abandonou. Deus não quer mais nada comigo. Você está enganado. Deus te ama. Deus te quer bem. Deus quer abençoar a sua vida. Você está pensando em tirar a sua própria vida? Você pensa em fugir de tudo e de todos, esconder-se e dizer: ninguém gosta de mim? Você está debaixo de uma depressão. Preste muita atenção. Deus te ama, porque de tal maneira Ele enviou seu único filho para que todo aquele que nele crê não pereça, mas tenha vida eterna. Jesus, Ele morreu. Morreu pelos teus pecados em uma cruz de dor, sofrimento e angústia, para te dar a paz e a tranquilidade. Ele mesmo disse bem claro: eu sou o bom pastor, e o bom pastor dá a vida pelas suas ovelhas. Ele chegou a dizer mais ainda: vinde a mim todos que estão cansados e oprimidos, e eu vos aliviarei. Caro amigo ouvinte, lembre-se de uma coisa: Deus nunca vai te desamparar. Esforça-te, tem bom ânimo e venha participar de uma concentração na Igreja Pentecostal. Deus é amor e a sua vida não será mais a mesma.

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1: A paz do Senhor Jesus, querida audiência, que Deus abençoe rica e poderosamente a sua vida. Estou aqui neste momento tão especial para convidá-los a participar já do segundo domingo desta campanha especial em prol da vida de todos os casais e de todos os matrimônios. Como diz a Bíblia, a palavra do Senhor em livro de Pedro, capítulo de número 4, versículo de número 8. 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Portanto, aqui eu te espero, Avenida do Estado, 4568, entrada pela Prefeito Passos, número 10. Que Deus te abençoe, Jesus garante a vitória. E aqui nós estamos esperando você e a sua família para juntos sermos abençoados.
2: 3 horas e 46 minutos.
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4: A Santa Ceia é um meio de experimentarmos a graça de Deus. Na Santa Ceia, a nova criatura passa a andar e viver através do novo e vivo caminho. O pecado e a morte foram rompidos pela vida abundante que é Jesus. Assim, aquele que se alimenta de mim viverá por minha causa. 1 João 6,57. O precioso sangue de Cristo, um cordeiro sem mancha ou defeito. 1 Pedro 1,19. Ele pagou por completo a dívida que devíamos a Deus pelos nossos pecados. O sangue de Jesus é purificador. Isso é claramente evidente em 1 João 1,7 a 9. Mas se andarmos na luz, como Ele na luz está, temos comunhão uns com os outros. E o sangue de Jesus, seu Filho, nos purifica de todo o pecado. Se dissermos que não temos pecado, enganamo-nos a nós mesmos, e não há verdade em nós. Se confessarmos os nossos pecados, Ele é fiel e justo para nos perdoar os pecados e nos purificar de toda a injustiça. Temos, através do sacrifício na cruz, a purificação e perdão dos pecados. João 19:34. O plano perfeito de Deus incluiu o sacrifício de Jesus na cruz. que nos deu a oportunidade de estar libertos do pecado de uma vez por todas, através do seu sangue. O objetivo da Santa Ceia é o romper com todas as estruturas da opressão. Ele morreu, mas ressuscitou. A cruz e o túmulo estão vazios, mas o trono está ocupado. Celebre a morte e ressurreição daquele que vive e ressuscitou. Lembre-se do verdadeiro significado que ela deve ter em nosso coração. A memória constante da promessa que Jesus vai voltar para nos buscar. Lembrarmos do sacrifício de Jesus na cruz por nós. Examinarmos nossa mente e coração. E nos arrependermos dos pecados ao recordar do valor da cruz de Cristo. Termos comunhão com a Igreja, tornando-nos um só corpo e anunciando juntos a vinda de Jesus.
2: 3:50.
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5: Olá, ouvintes, recebam a paz do Senhor Jesus Cristo, deste seu irmão, pastor Fábio Lúcio, e eu estou aqui para trazer-lhes uma breve meditação da palavra de Deus. Vamos falar sobre o tema Uma Nova História. E a minha Bíblia está aberta no Evangelho de São Marcos, capítulo 5, a partir do versículo 25 ao 29, que diz assim: certa mulher que havia 12 anos tinha um fluxo de sangue e que havia padecido muito com muitos médicos, e despedindo tudo quanto tinha, nada lhe aproveitando isso, antes indo a pior. Ouvindo falar de Jesus, veio por detrás, entre a multidão, e tocou na sua vestimenta, porque dizia: se tão somente tocar nas suas vestes, sararei. E logo se lhe secou a fonte de sangue, e sentiu no seu corpo estar já curada daquele mal. Essa é uma das passagens do Evangelho que já foi muito utilizada por vários pregadores. Chama a nossa atenção a atitude admirável dessa mulher. Ela teve uma fé inabalável, a ponto de apenas tocar no Senhor e receber a cura para a sua enfermidade. O que acontece é que muitas vezes nós focamos apenas nesse momento da história, quando ela recebe o milagre em si, e não nos atentamos para a transformação que a vida dela teve a partir daquele momento. O toque que ela deu nas vestes de Jesus não apenas curou a sua enfermidade física, mas por meio da fé e pelo poder de Jesus, a vida dessa mulher foi restaurada. E naquele momento ela recebeu não somente o milagre, mas também uma nova história. Nossos momentos de fé definem a nossa trajetória. E cada vez que nós acreditamos no Senhor e alimentamos nossa fé dia após dia, nossa história vai sendo escrita e moldada por Deus. Caminhar com fé no Senhor nos aproxima dele, nos aproxima dos nossos propósitos, nos aproxima do nosso próximo e nos aproxima de nós mesmos. E isso nos torna mais sábios e mais aptos para enfrentar os desafios da vida. A mulher citada nesta passagem acreditava com todo o seu coração que em Jesus havia poder para mudar sua vida. O que acontece é que muitas vezes eu e você afirmamos isso com a nossa boca, porém o nosso coração está longe de acreditar. Temos uma forte tendência em nos firmarmos naquilo que vemos e ouvimos com os nossos olhos e ouvidos naturais. A nossa necessidade é de tocar no Senhor antes de acreditarmos. Porém, aquela mulher acreditou primeiro. E depois ela tocou em Jesus. A fé dela foi seguida de uma ação. Porém, essa ação só teve resultado porque antes ela teve fé. Uma nova história está preparada para todos aqueles que escolherem deixar o caminho da incredulidade e da dúvida. e segurar e seguir no caminho da confiança e da fé no Senhor Jesus. Sem fé é impossível agradarmos a Deus, e é necessário que todo aquele que se aproxima dele creia que ele existe e que ele é quem recompensa os que o buscam. Quando você buscá-lo, o Senhor certamente te ouvirá e te dará uma nova história. Deus tem poder para curar nossas enfermidades segundo a sua vontade. Apenas nós temos que crer nele. Não importa qual seja a situação, não importa qual seja o problema, a profundidade da tribulação a qual você esteja passando ou enfrentando, tenha fé, toque no Senhor Jesus e tenha certeza de que a resposta e a bênção acontecerá na tua vida. Que Deus te abençoe, que a paz do Senhor Jesus, que excede a todo entendimento, superabunde o teu coração. Eu sou o pastor Fábio Lúcio, Deus nos deu esta oportunidade e eu aguardo você numa breve oportunidade de estarmos aqui mais uma vez para falar do amor de Deus.
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5: 3 horas e 2 minutos.
6: Quero dar um testemunho do meu filho, Daniel João de Souza Filho. Quando ele nasceu, ele teve 58 dias na UTI. Ele nasceu com infecção no intestino e, graças a Deus, Deus operou o milagre, a cura e a libertação na vida dele, que hoje ele está com 9 anos. Pela graça e a misericórdia de Deus, ele foi curado, e eu estou contando esse testemunho para a honra e a glória do Senhor. Amém.
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7: Amados e diletos ouvintes, mais uma vez, aceite a gloriosa paz de nosso Senhor e Salvador Jesus Cristo. Que prazer, que alegria, que felicidade nesse exato momento estar falando com todos vocês para convidar a todos estarmos conosco domingo, dia 13 de setembro. Nós estaremos iniciando a grande campanha do Ministério da Oração e do Ministério do Jejum. Serão 3 domingos, das 10 horas da manhã até o meio-dia. Vai ser aqui na sede mundial das nossas igrejas, Deus é Amor. Estamos aqui muito felizes. Qual é o motivo? Sabendo que você vai participar desta campanha, que você vai vir estar conosco. E aqueles que não puderem estar conosco, estará também ouvindo e assistindo a transmissão ao vivo. Estaremos no altar de Deus, orando, clamando, e estaremos juntos nesta fé. Jesus disse: tudo que nós pedirmos em oração, crendo, nós receberemos. Estamos nesta fé, nesta comunhão, porque dia 13 começa a campanha de 3 domingos, Pai, Filho e Espírito Santo. Assim está escrito na palavra de Deus: pedir e dar-se-vos-á, buscai e encontrarei, batei e abri-se-vos-á. Porque aquele que pede, recebe, o que busca, encontra, e o que bate, abri-se-lhe-á. Eu tenho certeza, você que está me acompanhando nesse exato momento, vão ser várias orações. Estaremos orando para o Senhor revestir a igreja com poder e glória. Lembra em Atos dos Apóstolos, capítulo 2, a partir do versículo 1, quando todos estavam reunidos naquele lugar, o Espírito de Deus se apoderou daquele povo. Línguas estranhas, aonde eles falavam em mistério, e todos foram cheios do Espírito Santo. Da mesma forma vai acontecer domingo, dia 13. Nós vamos começar esta campanha Serão 3 domingos de oração, das 10 da manhã até o meio-dia. E eu tenho certeza que esta campanha vai ficar guardada em teu coração. O motivo é por quê? Porque Deus vai se manifestar com poder e grande glória. Estaremos também orando para Deus fazer milagres. Você que crê que Jesus é capaz de fazer, então venha. Convidamos também pessoas que estão debaixo de tanta maldição. Estaremos fazendo a oração da libertação. Pessoas oprimidas, pessoas que estão encarceradas espiritualmente, amarradas espiritualmente. Cadeias vão ser abertas, correntes serão quebradas e algo sobrenatural Deus vai fazer. Você que me escuta agora, me acompanha nesse exato momento, que alegria saber que você está conosco nesta fé. Venham todos, você mesmo de outras igrejas também, você que me acompanha, todos estão convidados. Vai ser o trabalho de um culto de oração. Vamos sim orar para Deus batizar com fogo e com Espírito Santo. Por isso, serão 2 horas de oração. Oração, e eu tenho certeza que nós vamos buscar os dons do Espírito Santo. Ninguém pode perder. Estamos deixando bem claro para você. Vai ser de uma fé muito grande. Vai ser de uma comunhão muito maravilhosa. Vamos unir a nossa fé. Vamos dar as mãos erguidas aos céus, clamando: misericórdia, Senhor. Não esqueça, dia 13 de setembro, às 10 da manhã até o meio-dia. Eu quero chamar a sua atenção para você estar conosco em jejum. Eu tenho certeza que você vai ver as maravilhas que Deus vai fazer, os sinais que vão acontecer, algo sobrenatural. Que Deus abençoe, amados ouvintes. No decorrer desta programação, retornaremos a falar com vocês, para que vocês não se esqueçam do trabalho da igreja Deus e Amor. Estamos unidos na fé e na coragem e no amor. Que Deus vos abençoe, amados ouvintes.
5: Quatro horas, 8 minutos, estamos no programa Voz da Libertação, Madrugada do Socorro de Deus. Muito bom dia, meu querido irmão, muito bom dia, minha querida irmã. Seja muito bem-vindo a esta programação Madrugada do Socorro de Deus. Estamos aqui para levar até você a palavra do Senhor, a mensagem do Evangelho e, claro, já alegrar a sua manhã. Porque estar na presença do Senhor é estar feliz, é estar contente, é estar alegre. O Senhor, Ele é a nossa força. 4 horas, 8 minutos. Muito bem, queridos. E nós vamos, nesse momento, já o bloco de notícias aqui dentro dessa programação, falando aí de saúde mental.
8: E chegou o momento de informação aqui na Rádio Deus é Amor. Transtornos psicológicos. Comportamentos podem indicar distúrbios mentais. Os transtornos mentais têm se tornado cada vez mais comuns na sociedade. Segundo a Organização Mundial da Saúde, uma em cada 4 pessoas poderá apresentar sinais de distúrbios mentais em algum momento da vida. Então, conforme o Dr. Ariel Lippmann, esses sinais podem ou não evoluir para transtornos como ansiedade e depressão. Por isso, é fundamental estar atento. Problemas de memória, por exemplo, são comuns no cotidiano, mas devem sempre ser observados com cuidado. Esse tipo de queixa está entre as mais frequentes nos consultórios psiquiátricos. Contudo, os quadros mais sérios geralmente afetam pessoas idosas e costumam estar acompanhados de outros sintomas, como a dificuldade para realizar tarefas que antes eram simples de executar. Além disso, a sensação constante de tensão também pode ser um indicativo. Normalmente ficamos ansiosos antes de uma prova importante, uma viagem ou um evento que é muito esperado. Mas é essencial perceber quando essa ansiedade começa a interferir na rotina, causando preocupações excessivas. E quando isso acontece, é o momento de procurar ajuda profissional. esgotamento mental. Saiba o que fazer para evitar chegar ao limite emocional. Também conhecido como estafa, o esgotamento mental, ele é resultado de uma sucessão de momentos de tensão. Se não observados e tratados, ele pode evoluir para a síndrome de burnout, onde a pessoa se mostra totalmente sem energia nos aspectos físico e mental e com consequente limitação das suas atividades rotineiras. O cansaço mental, ele acontece quando o cérebro fica sobrecarregado de informações e emoções. Quando a pessoa está submetida ao acúmulo de tarefas, prazos curtos para a entrega de trabalhos, excesso de competição e hiperconectividade com redes sociais. Por isso, é importante deixar espaço para descanso na sua rotina semanal. Ao ficar sob estresse, mudanças importantes acontecem no corpo e o equilíbrio das funções corporais ficam comprometidas, pois o aumento de cortisol no sangue, que é o hormônio liberado quando a pessoa está sob estresse, desregula completamente todo o sistema nervoso. Por ficar muito tempo submetido à tensão, o paciente pode apresentar diversas alterações físicas e psíquicas, e uma delas é a estafa mental. Uma grande aliada para evitar chegar a esse ponto é a terapia. Com ela, o paciente aprende a lidar com as situações estressantes sem a necessidade de exceder o seu limite emocional e físico.
9: Quatro horas e 12 minutos.
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5: Muito bem, queridos ouvintes. 4 horas 14 minutos e hoje é sábado, sábado 12 de setembro de 2026. Sábado abençoado, sábado na presença do Senhor, nosso Deus. Agora pela manhã já temos, a partir das 7 horas da manhã, já temos o primeiro culto desta manhã. Às 9 horas temos o círculo de oração, nossa irmã Rose Santana no círculo de oração com todas as irmãs. As obreiras da casa do Senhor clamando, buscando ao Senhor. 9 da manhã, você é o nosso convidado especial para estar conosco nesse ciclo de oração. 3 horas da tarde, aquele culto de ensino, aquele culto maravilhoso, presença do homem de Deus, pastor Jorge Tenório, pregando a palavra do Senhor e orando em nosso favor. 7 horas da noite, Santa Ceia do Senhor, Santa Ceia do Senhor, presença do homem de Deus, presbítero Davi Miranda Neto, hoje na Santa Ceia do Senhor, todos os membros, todo o povo de Deus, clamando ao Senhor e participando do corpo e do sangue de Jesus, hoje no horário das 19 horas, aqui em nossa sede mundial. E lembrando a vocês que a nossa sede mundial está aqui na Avenida do Estado, 4568, com a entrada principal pela Avenida Doutor, ou melhor dizendo, pela Avenida Prefeito Passos, número 10. Venha você e sua querida família. Temos um amplo estacionamento coberto, gratuito, todos os ambientes climatizados. Olha, maravilhoso estar na casa do Senhor aqui, nossa Igreja Pentecostal Deus e Amor, sede mundial. Venha, venha estar conosco, fácil acesso, você que vem aí com o seu veículo, já dizemos aqui que temos aí um amplo estacionamento, você pode vir também com as conduções, temos linhas de ônibus que passam aqui em nossa Avenida do Estado, de todas as localidades de São Paulo, sem falar que nós estamos a 5 minutos da Praça da Sé e também 5 minutos aqui do Parque Dom Pedro I, você que vem de metrô, vem estar conosco, Igreja Pentecostal Deus e Amor, Igreja Deus e Amor, mais do que uma igreja, somos uma família.
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0: Muito bem, 4 horas, 18 minutos, paz do Senhor Jesus, todos amados trabalhadores, quantos irmãos agora estão nos ouvindo aí no seu trabalho, nossos amados irmãos que estão nas portarias, irmãos que estão no trânsito dirigindo o seu automóvel, o seu veículo, os irmãos motoristas de aplicativos. Deus abençoe meus irmãos que estão aí nessa sintonia. Tenham um bom dia na presença do Senhor. Irmãos que estão saindo para o trabalho agora, neste momento, e já estão aí sintonizados nessa programação A Voz da Libertação, Madrugada do Socorro de Deus. Paz do Senhor, meus irmãos. Paz do Senhor também, você que já está dentro da condução, está aí com o seu fone de ouvido aí dentro do trem, dentro do ônibus, está nos ouvindo. A paz do Senhor, Deus abençoe, que a paz do Senhor, que excede todo entendimento, e seja com todos vocês nesse dia tão maravilhoso. 4 horas, 19 minutos. Deus abençoe também nosso irmão pastor aí, Felipe Gregório, que está sintonizado aí na programação A Voz da Libertação, já nesta manhã. Irmãos que já estão aí interagindo conosco também através do WhatsApp. Lembrando que é o nosso WhatsApp, que é o 11 98292 3392, 11 98292 3392. Nosso irmão Paulo também está aqui ligadinho na programação. Deus abençoe, irmão Paulo. Deus abençoe também ao nosso irmão Renato, que ele está aqui sintonizado e pedindo oração aí pelo seu pai Alcino. Estaremos clamando sim pela vida do nosso irmão Alcindo, que precisa da intervenção divina. Deus abençoe, irmão Renato, pela sua audiência também nesta manhã. Deus abençoe aqui. Temos mais um irmão aqui, nossa irmã Janice, ela é de Rio das Ostras. Ela está mandando aqui a paz do Senhor Jesus, dizendo Deus abençoe sempre, e está agradecendo a Deus por um livramento que ela recebeu. Deus abençoe, irmã Janice. Deus sempre está nos livrando, nos abençoando. Nossa irmã que é do Rio das Ostras e está sintonizado aqui nessa programação A Voz da Libertação, Madrugada do Socorro de Deus. Olha, também aqui está conosco também a nossa irmã Alda, que ela está pedindo oração em favor dos seus filhos, das suas filhas, suas genros, suas noras, seus netos, seus bisnetos. E ela está dizendo que ela está na cidade de Poções, Bahia. Deus abençoe todo o povo baiano que sempre estão aí sintonizados aí na programação A Voz da Libertação. Deus abençoe, irmã Alda. 4 horas 21 minutos. Eu quero também chamar a atenção de todos os nossos amados irmãos para este domingo, dia do Senhor. A Igreja Pentecostal Deus e Amor está aqui em chamas do Espírito Santo neste domingo abençoado, nesse final de semana, aonde eu tenho certeza que as manifestações do Espírito Santo serão maravilhosas neste domingo. Domingo já temos aí o início da campanha Pai, Filho e Espírito Santo, com nosso irmão pastor Davi Miranda Filho, que estará aqui clamando diretamente do santuário, na oração, no clamor para todo o povo de Deus. Venha orar, vem buscar a presença do Senhor, será algo maravilhoso a partir das 10 horas da manhã. 11 da manhã, é a segunda edição da nossa Santa Ceia do Senhor. 11 horas da manhã, presença do homem de Deus, presbítero Kleber de Oliveira, pregando a palavra do Senhor e ministrando também a Santa Ceia do Senhor. 11 da manhã, neste domingo abençoado na presença de Deus. Também lembrando aos irmãos que nós estamos também aí naquela grande campanha em favor dos casais de três domingos às 15 horas. 15 horas, renovando o amor e a comunhão. Renovando o amor e a comunhão. E é o segundo dia dessa campanha em favor dos casais. Presbítero Kleber de Oliveira pregando a palavra do Senhor, orando em favor de todos os casais que estarão aqui presente em nossa sede mundial neste domingo, nessa poderosa campanha Renovando o Amor e a Comunhão. É o segundo dia da campanha em favor dos casais com o presbítero Kleber de Oliveira. Você não pode ficar de fora, você deve estar conosco. Final de semana abençoado, domingo abençoado de poder e graça de Deus em nossas vidas.
1: 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Estou aqui neste momento tão especial para convidá-los a participar já do segundo domingo desta campanha especial em prol da vida de todos os casais e de todos os matrimônios. Como diz a Bíblia, a palavra do Senhor em livro de Pedro, capítulo de número 4, versículo de número 8. Mas sobretudo, tendes ardente amor uns para com os outros, porque o amor cobrirá a multidão de pecados. 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Será completamente diferente de todas as experiências que você já viveu em Cristo Jesus, o Filho de Deus. Portanto, aqui eu te espero, Avenida do Estado, 4568, entrada pela Prefeito Passos, número 10. Que Deus te abençoe, Jesus garante a vitória, e aqui nós estamos esperando você e a sua família para juntos sermos abençoados.
0: Quatro horas 26 minutos, 4 horas 26 minutos. Deus abençoe, meus queridos, amados irmãos ouvintes. Olha, nós estamos no mês de setembro. Setembro é mês abençoado, mês de vitória. Lembrando que esse mês de setembro também nós temos batismo, né? Temos batismo nas águas. Temos aí esse mês em todas as nossas igrejas pentecostais, Deus é Amor. Todas as nossas igrejas pentecostal Deus é Amor, temos aí o batismo todo final de semana. Todo final de semana nós temos o batismo. Você que está aí já aceitou a Jesus como salvador da sua alma, você já está aí nas aulas do batismo, dos ensinamentos, olha, você deve procurar aí o seu pastor para saber aí qual que é a data do batismo, para que você possa cumprir a justiça divina, sendo batizada em nome do Pai, do Filho e do Espírito Santo, como manda a palavra do Senhor nosso Deus. Então esse mês de setembro é o mês aí do batismo. Do batismo, você já está vivendo uma nova vida em Cristo Jesus, você já está andando em novidade de vida. Olha, então deve se batizar, deve cumprir com a justiça divina, em nome do Senhor Jesus, sendo batizado em nome do Pai, do Filho e do Espírito Santo de Deus. Então procura aí uma das nossas igrejas pentecostal Deus é Amor, um pastor, para que você possa entrar na fila dos que vão se batizar. Mês de setembro é o mês da bênção de Deus.

0: Deus abençoe, Deus abençoe nossa irmã Cleusa. Cleusa mandou mensagem para nós aqui também, a nossa irmã Cleusa. Deus abençoe, está pedindo a oração por toda a sua família. Deus abençoe, irmã Cleusa, estaremos clamando, sim, por toda a sua casa, em nome do Senhor Jesus. A nossa irmã Edilva também, está aqui sintonizada conosco, está pedindo oração, dizendo que ela está com muita dor e está precisando das nossas orações. Olha, está tomando alguma medicação e ela diz, mas eu preciso das orações. Estaremos orando sim, irmã Edilva, em nome, já está aqui na planilha de oração o seu nome, para nós estarmos clamando por você. Já estamos clamando, na verdade, e você já está sendo abençoada. Tenho certeza que Deus já está visitando a sua vida agora, para que essas dores sejam repreendidas em nome do Senhor Jesus Cristo. Deus abençoe. Aqui temos também conosco aqui, ó, a nossa irmã Vilma. Nossa irmã Vilma, ela também está pedindo a oração aqui para nós da produção, da programação. E ela está dizendo que o irmão dela está sofrendo muito com o vício da bebida, né? Bebendo muito, e está pedindo para nós orarmos por ele, para que Deus venha repreender esse mal e transformar a vida do seu irmão José. Nosso irmão José Joel está precisando de libertação. Olha, também aqui ela está pedindo para colocar na oração o nome da nossa irmã Maria Cláudia. Nossa irmã Maria Cláudia, orar pela saúde dela. Tá ok, irmã Vilma? Estaremos orando sim, em nome de Jesus. Conte aí com as nossas orações, com a oração da igreja, que estará clamando pela sua vida e também por toda a sua querida família. A nossa irmã Karina também mandou a mensagem para nós, pedindo oração pela sua saúde e também por todos da sua casa, em nome do Senhor Jesus. Muito bem, 4:30, nós vamos agora ao espaço Eu e Mais Um, com a nossa irmã Débora Miranda, e já retornamos com todos vocês.
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2: No ar, Espaço Eu e Mais Um. 5 minutos de discipulado, um projeto de discipulado da Igreja Deus é Amor. Eu estou aqui de novo, sou a irmã em Cristo Débora Miranda, onde nós vamos estar com vocês, orientando, apoiando, tirando suas dúvidas. Nós começamos falando na última programação e fizemos até uma introdução sobre o preparo para o serviço ao Senhor. E hoje a gente continua falando que o serviço ao Senhor é o discipulado, né? É você servir o próximo, é servir a Deus, é amar a Deus, é amar o próximo como a si mesmo. Você que aceitou Jesus vai ter que realmente compartilhar o evangelho que você recebeu. De graça recebestes, de graça dai. É claro que um discipulado tem um custo, o discipulado cristão. Primeiro, negar a si mesmo. É claro que, como eu falei na introdução da aula passada, que não há somente um custo, mas também há uma recompensa. E Jesus disse que aquele que quer ser discípulo dele precisa negar a si mesmo. Uma certa pessoa disse uma vez: ah, meu pior inimigo sou eu mesmo. Ou seja, ela estava falando do conflito interno que havia nela. E isso acontece com a gente. Nós, discípulos de Jesus, temos que aprender a dizer não a muitas coisas que o nosso coração quer fazer, das paixões carnais. Às vezes, temos que renunciar a compromissos, convites que possam atrapalhar o desenvolvimento do nosso serviço cristão ou da nossa comunhão com Deus. O egoísmo, por exemplo, é contrário à vontade de Deus. O verdadeiro discípulo tem que abandonar tudo aquilo que não agrada ao seu mestre. Não somente isso, a segunda prova do discipulado verdadeiro é levar sua própria cruz. Jesus continua dizendo ainda em Lucas capítulo 9, versículo 23. Se alguém quer ser meu discípulo, negue-se a si mesmo e leve a sua cruz. Desde a morte de Jesus, a cruz passou a ser símbolo de carga e sacrifício pessoal. Mas o discípulo não tem que levar a cruz de Cristo como se a salvação fosse por obras, não. Ou sacrifícios humanos. Tampouco é uma cruz de morte ou juízo. Não, a cruz do discipulado é de serviço a Deus e de amor sacrificial. Não somente negamos a nós mesmos, levamos a nossa cruz, mas seguimos o nosso mestre. É claro que a vida cristã tem aí os seus custos, podemos dizer, mas ela também tem as suas recompensas. A vida cristã não é somente de negação, proibições, ser privado disso ou daquilo, não, há um caminho que nós temos que percorrer, não é verdade? A Bíblia diz, se alguém quiser ser meu discípulo, Jesus dizendo, me siga. Há tantos mestres por aí, tantas filosofias, tantos caminhos, mas o crente vira as costas para tudo isso, para seguir a Jesus Cristo. Não somente isso, mas uma prova do discipulado é consagrar a sua vida. As perseguições, os ataques do inimigo são muitos no serviço cristão. O diabo não vai atacar a crentes ociosos, nem aqueles que se escondem atrás de paredes do templo ou na intimidade do lar, não. É claro que essas pessoas tampouco podem esperar alguma coisa de Deus. Mas veja que aquele que se separa das coisas que não agradam ao Senhor estão consagrando a sua vida e terão uma recompensa. Eu creio que até este ponto, nesta altura da sua vida cristã, eu creio que você tem passado por isso. E muitas vezes nem tem sabido como agir. É claro que não quer dizer que você, agora passando a ser um crente, você não terá mais tribulações, tudo será um mar de rosas. Não. A diferença é que você tem agora um ajudador, um consolador, que é o Espírito Santo. Na próxima programação, vamos continuar falando sobre este ponto do preparo para o serviço ao Senhor. O nosso contato é 11 982 92 3392. Um forte abraço. Se despede Débora Miranda e até a próxima edição.

0: 4:40. Deus abençoe, meus queridos, amados irmãos. Olha, chegou o momento de nós buscarmos a presença do Senhor nosso Deus. Eu quero te convidar, meu querido, minha querida, para que você agora se posicione na presença de Deus. Deus tem uma bênção, Deus tem um milagre para as nossas vidas. Vamos clamar a Deus nesse momento. Chegou o momento da nossa oração, que é o grande clamor por portas abertas.
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0: Maravilhoso Deus e eterno Pai, mais uma vez, ó Deus, nós nos encontramos na sua presença, Senhor. Mais uma vez, ó Deus, clamamos pedindo a tua grande e maravilhosa misericórdia, Senhor. Nesse clamor por portas abertas, nós pedimos, ó Deus, a sua intervenção divina por cada irmão, por cada irmã, que agora, meu Pai, se coloca diante de ti. Alguns, ó Deus, estão com os joelhos dobrados, outros estão, ó Deus, com o rosto em terra, estão clamando, ó Deus, pedindo a sua misericórdia, Pai. Pai querido, Pai amado, oramos, Senhor, nesta manhã do clamor por portas abertas, para que, Senhor, abra as portas na vida, meu Deus, na área da saúde dessa pessoa. Quantas pessoas agora, Pai, estão enfermas e precisam, ó Deus, de um milagre, de uma vitória, de uma bênção, Senhor. Sim, meu Deus, abre, Deus, portas, meu Deus, na saúde desse irmão. Essa pessoa, Pai querido, que está nesse hospital, nesse leito de dor, e precisa neste momento, ó Deus, de uma cura, de um milagre, Senhor. Pai, eu te clamo neste momento, Senhor. Ó, meu Deus e meu Pai, quantas pessoas, ó Deus, têm pedido a oração, têm, meu Deus, ligado, pedindo, ó Deus querido, a sua intervenção. Meu Deus, olha também, ó Deus, por essa pessoa que está orando comigo e está pedindo a ti, ó Deus, a porta aberta também na sua área financeira, Senhor. Esse irmão, essa irmã, Pai, que está desempregado e que pede ao Senhor, Pai, a porta aberta, Pai. Olha, meu Deus, para esse pai de família. Olha, meu Deus querido, para essa senhora que está agora clamando, que está, meu Pai, pedindo a sua misericórdia, Senhor. Meu Deus, estão intercedendo pela sua família, pela sua casa, Senhor. Ó, meu Deus e meu Pai, estende as tuas mãos nesse momento, ó Deus, para trazer também a libertação, Senhor. A libertação, meu Pai amado, das opressões. A libertação, ó Deus, dos vícios. Sim, meu Deus, estende as tuas mãos, Senhor. Tu és a nossa porta. Tu és uma porta aberta, Senhor. Tu és a porta, meu Deus, da vitória, do escape, do livramento, Senhor. Essa pessoa que está clamando ao Senhor por um livramento, meu Deus querido, no seu trabalho. Ó, meu Deus e meu Pai, guarda essa pessoa, Senhor, também, que agora, Pai, está saindo para o seu trabalho. Essa pessoa que já está, meu Pai, no trânsito. Essa vida, meu Deus querido, que já está agora, Pai, dentro de uma condução. Está, meu Deus, orando conosco. Senhor, meu Deus, Senhor, meu Pai, manifesta, meu Deus, a sua misericórdia nesta hora. Pai querido, Pai amado, guarda também, ó Deus, os nossos irmãos, Senhor, que já estão também, Senhor, meu Deus, se dirigindo, Senhor amado, é, meu Pai amado, para as igrejas, Senhor. Alguns já estão, meu Pai, no caminho para pegar, meu Pai, o primeiro culto desta manhã. Senhor, meu Deus, Senhor, meu Pai, guarda, meu Pai, livra de todo mal. Ó, meu Deus e meu Pai, clama a ti também, ó Deus, por aqueles que estão em viagem, Senhor, estão viajando neste momento, Senhor, meu Deus querido, meu Deus amado, estende as tuas mãos.

mão, Senhor, para dar o livramento, Senhor. Oh, Pai poderoso, Pai de amor, esse irmão que está na estrada, Senhor, que está, meu Pai, dirigindo o seu caminhão, está, meu Pai querido, é, meu Deus, clamando ao Senhor, nos ouvindo, ó Deus, através do rádio. Senhor, meu Deus, Senhor, meu Pai, abre as portas, abre o céu, Senhor, em prol, meu Pai, da mãe, que está agora clamando pelos seus filhos, Senhor. Meu Deus poderoso, meu Deus maravilhoso, abre mesmo os céus nesta hora, meu Deus, em prol, meu Pai querido, dessa esposa, oh, meu Pai, que está orando, Senhor, meu Deus, pela restauração da sua casa, pela restauração, ó Deus, da sua família. Sim, meu Deus e meu Pai, nós cremos no teu poder. Tu és o Deus das portas abertas. Sim, meu Deus, tu és o que opera, tanto querer como efetuar, segundo, ó Deus, a tua santa vontade. Sim, meu Deus e meu Pai, por isso que clamamos, por isso que buscamos, ó Deus, a tua presença, porque estamos certos, ó Pai, da sua resposta para a vida desse querido irmão, dessa querida irmã, que está clamando ao Senhor conosco. Fica conosco, Senhor, opera, meu Deus, em nossas vidas e nos dê a sua paz, em nome de Jesus.

0: Muito bem, queridos, 4h50, programa Voz da Libertação, madrugada do socorro de Deus. Deus abençoe pela sua audiência, você orou conosco, clamou a Deus na oração de portas abertas. Deus tem vitórias, Deus tem portas para você, para a sua família, portas abertas. A Bíblia diz, meus queridos, que a oração, ela move as mãos de Deus, a oração, ela chega ao trono do nosso Deus. Quando a oração é feita com sinceridade, Deus, ele responde com certeza, e nessa manhã Deus está respondendo às nossas orações. 4h50, vamos ao bloco de notícias nesse momento. Saúde em Foco.
1: Obrigada pela sua audiência. A gente vai para mais informações aqui. Inchaço abdominal. Barriga inchada nem sempre é excesso de peso. Conheça agora uma das causas e sinais de alerta. A sensação de distensão abdominal ao longo do dia é uma queixa extremamente comum, embora muitas vezes seja atribuída apenas a gases ou alimentação inadequada. Quando esse sintoma se torna recorrente e vem acompanhado de dor e alteração do hábito intestinal. Agora, é fundamental a investigação médica. Um dos diagnósticos mais frequentes nesses casos é a síndrome do intestino irritável, distúrbio que afeta o funcionamento do intestino e provoca dor abdominal associada a alterações do hábito intestinal. Em termos práticos, a síndrome faz com que o intestino se torne mais sensível e desregulado. Assim, pequenos movimentos naturais das alças intestinais, que passariam despercebidos em outras pessoas, são interpretados como dor ou desconforto. A síndrome do intestino irritável não tem cura definitiva, mas tem tratamento. Então, quando bem conduzido, esse cuidado pode proporcionar melhora significativa de qualidade de vida. O manejo costuma se apoiar em 4 pilares principais. Ajustes na alimentação. Na composição das bactérias intestinais, a chamada microbiota pode estar desequilibrada. E em parte dos pacientes, o fenômeno conhecido como disbiose. Psicoterapia, técnicas de relaxamento quando necessário, acompanhamento psiquiátrico podem ser parte essencial do tratamento. A escolha, aliás, do tratamento deve ser personalizada, considerando subtipo da síndrome e intensidade dos sintomas. Saúde em Foco. Por que sentimos arrepios mesmo quando não estamos com frio? Os arrepios costumam ser associados às baixas temperaturas, mas essa não é a única situação capaz de provocar aí o fenômeno. Muitas pessoas já sentiram a pele arrepiar ao ouvir uma música emocionante, assistir a uma cena impactante ou passar por um momento de medo e tensão. A reação é controlada pelo sistema nervoso autônomo, responsável por diversas funções que acontecem sem que a pessoa precise pensar nelas, como os batimentos cardíacos e a respiração. Na maioria das vezes, os arrepios são completamente normais e não indicam qualquer problema de saúde. No entanto, se surgirem com frequência excessiva, acompanhados por outros sintomas como tremores persistentes, alterações neurológicas, febre ou mal-estar, é importante procurar avaliação médica. Nesses casos, os arrepios podem estar associados a condições que merecem uma investigação. Sentir arrepios sem estar com frio pode parecer estranho, né? Mas é uma reação natural do organismo, seja diante de uma música emocionante, de uma situação de medo ou de um momento especial. O corpo responde por meio de mecanismos que acompanham os seres humanos há milhares de anos.
2: Quatro horas e 53 minutos.

muito bem, 4 horas 57 minutos, programa Voz da Libertação. Olha, nosso irmão Márcio Fernando, ele pediu oração aqui para todas as áreas da sua vida. Bom dia, pastor, eu pedi oração em todas as áreas para Márcio Fernando. Deus abençoe, estaremos orando sim, em nome do Senhor Jesus Cristo. Olha, temos mais aqui alguns irmãos que estão conosco. Nosso irmão Antônio também mandou aqui a pedir de oração por livramento e proteção para ele e para toda a sua família. Ele está falando diretamente lá do seu trabalho no Jardim Esmeralda. Deus abençoe, irmão Antônio. Deus abençoe pela sua audiência. Com certeza estaremos orando pela vida do Senhor. Ah, deixa eu ver aqui, temos mais irmãos aqui que estão conosco. Nosso irmão Jackson de Itajaí, Santa Catarina, ele está pedindo oração aqui por ele, é para que Deus liberte ele do vício. Opa, vamos estar orando sim, Jackson, em nome de Jesus. Já considere-se liberto em nome do Senhor Jesus, que ele disse aqui que está perdendo tudo que tem por causa do vício. Então nós estamos aí, temos incumbido de clamar pela vida do nosso irmão Jackson, em nome do Senhor Jesus Cristo. Deus abençoe, queridos. Olha, nesse momento já estou encerrando aqui a minha participação dentro do programa Voz da Libertação, Madrugada do Socorro de Deus. E eu quero dizer aos irmãos que eu sou seu irmão em Cristo, presbítero Mário Ramos, e eu estou ali na nossa sede setorial de Perus, e ali na rua Padre Manuel Campeiro, número 180. Hoje nós temos ali o culto abençoado ali em Perus. Deus abençoe, ouvintes, pela sua audiência. Deus abençoe pela sua sintonia. Deus abençoe São Paulo. Deus abençoe Brasil. Fiquem todos na paz do Senhor Jesus.

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1: 4 horas e 2 minutos.

0: 8:05.
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2: A paz do Senhor Jesus, querida audiência, que Deus abençoe rica e poderosamente a sua vida. Estou aqui neste momento tão especial para convidá-los a participar já do segundo domingo desta campanha especial em prol da vida de todos os casais e de todos os matrimônios. 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
2: Glórias a Deus. Quero saudar a todos com a paz do Senhor Jesus. Quantos estão felizes, diga glórias a Deus. Quero saudar também os nossos milhares e milhares de irmãos ouvintes. Quem quer saudar os ouvintes, diga amém. Quem quer saudar os irmãos internautas também, diga amém. Então diga bem forte, bem alegre, ouvintes. Melhor é isso, diga ouvintes. Aceitem a paz do Senhor Jesus Cristo. Diga, irmãos internautas, aceitem a paz do Senhor Jesus Cristo. Quem crê que Deus vai dar vitória, dá um glória a Deus bem alto. Eu já queria convidar vocês a se colocar em pé para nós lermos a palavra de Deus. Momento esse que eu chamo a atenção de todos vocês aqui, aonde quer que você esteja ouvindo, aí na sua casa. Pare um pouquinho para ouvir o que Deus tem para falar com você. O tema da mensagem aqui hoje é emprestando o barco para Jesus. Deus vai falar com você porque muitas pessoas precisam entrar um pouco sobre esta intimidade com Deus. Nos dias em que vivemos, momentos difíceis, sabemos que o mundo está em uma assolação terrível. E isso de ponta a ponta, de todo o universo, todo o planeta. E nós sabemos que as coisas não são boas. Mas o nosso tema aqui hoje é bom, porque hoje estamos diante de um culto evangelístico. E nós queremos que vocês entendam a palavra de Deus, porque se uma vez entenderem a palavra de Deus, certamente vocês sairão daqui hoje com seus barcos cheios de peixes para a glória de Deus. Quem trouxe o barco aí, diga amém. É. Você sabe que pela Bíblia Sagrada, pode abrir a sua Bíblia em Lucas capítulo 5, eu vou ler alguns versículos apenas. Lucas capítulo 5 e o verso 2. Vamos ler o 2 até o 6 apenas, já dá para nós ter noção do que vamos falar aqui hoje. Nós vamos tratar desse tema que fala muito íntimo com Deus. Lucas, segundo escreveu o livro de Lucas, capítulo de número 5, verso de número 2. Quantos achou? Digo amém. E viu estar dois barcos junto à praia do lago, onde os pescadores, havendo descido deles, estavam lavando as redes. E entrando num dos barcos, que era de Simão, pediu-lhe que afastasse um pouco da terra. Então, assentando-se, ensinava do barco a multidão. E quando acabou de falar, disse a Simão: faze-te ao mar alto, lançai as vossas redes para pescar. E no verso 5, Pedro responde: respondeu Simão e disse-lhe: mestre, havendo trabalhado a noite toda, nada apanhamos, mas sobre a tua palavra lançarei as redes. Então fizeram assim e colheram uma grande quantidade de peixe, qual lhe rompia-lhe as redes. Você pode fechar os seus olhos, fale com Deus, porque Deus quer falar com você também. Senhor meu Deus, eis aqui a tua palavra, Senhor. E eu sei que a tua palavra, meu Deus, é viva. A tua palavra, ela pode buscar almas aonde elas estão perdidas. Que neste momento, meu Deus, a tua voz, a tua palavra possa entrar pelas portas deste coração aflito, cansado, abatido. Pessoas que muitas vezes, ó Deus, estão lavando as suas redes já sem esperança. Mas que o Senhor possa, meu Deus, através desta palavra, falar a este homem, a esta mulher. Falar até mesmo a esse jovem, a esse adolescente, por que não dizer a esta criança, que ainda existe uma esperança, meu Deus. Fale conosco, meu Deus. Fale conosco através de suas palavras, que sai dessa tribuna, deste altar, na direção deste coração, meu Deus, que precisa de uma palavra. Certamente este homem, essa mulher veio aqui hoje, ou estão nos acompanhando via rádio, via internet, ó Deus, qualquer lugar, onde quer que seja, chegando nossa voz, que chega também a solução e a palavra rema, a palavra da direção certa, em o nome do Senhor Jesus Cristo, amém. Tomem os seus assentos, por gentileza. Dê para Jesus a melhor salva de palmas que você puder. Você está aplaudindo a palavra do Deus vivo. O nome do Senhor sempre tem que ser louvado. O nome do Senhor sempre precisa ser exaltado e engrandecido, porque esse nome é sobre todos os nomes. E é sobre este nome que há poder para expulsar demônios, para expulsar enfermidades. Eu quero já adiantando a você que hoje você tem que colocar um ponto final nessa desesperança. Quando eu trato desse assunto e uso esse tema emprestando o barco para Jesus, é porque às vezes existem momentos das nossas vidas que nós estamos entregues devido ao cansaço dos dias em que vivemos, devido a problemas. Uns é casamentos, outros é família, outros é saúde, outros é financeiro, e enfim, diversos tipos de problema. Esses homens pescadores tiveram um grande problema, uma noite recheada de problemas. Esses homens caminharam destino à beira da praia para guardar os seus barcos, já que eles pescaram a noite toda e não apanharam absolutamente nada. Já que eles estavam cansados de tanto lançar a rede, imagino eu que lançar a rede, puxar a rede, lançar a rede, puxar a rede, é um cansaço muito grande. E quando o cansaço traz um retorno de uma boa pescaria, ainda compensa, mas o duro é quando não traz nada. E esta era a situação desses homens pescadores. Mas a Bíblia Sagrada diz que um dia Jesus estava descendo destino à beira deste mar Genezeré, e lá estava dois barcos. E eu quero já fazer a introdução do conteúdo desta colocação, porque existe três conteúdos aqui: barco, rede, mar e peixe. O barco quer dizer o coração, a rede quer dizer a palavra, o mar quer dizer o mundo, e os peixes quer dizer as almas. Tudo o que estava acontecendo ali condiz no versículo 11, aonde eles vão abandonar tudo, deixar para trás barcos, peixes, seguir Jesus pelo caminho. E Jesus vai olhar para Pedro e dizer: você não tem que se preocupar mais, porque a partir de hoje você não será mais pescador de peixe, mas será pescador de almas, de homens para o meu reino, para ser salvos na pessoa bendita de Jesus Cristo. Por isso o tema desta mensagem, dizendo que quando nós entendemos que a palavra barco significa o coração, é na medida que Jesus desce e vê dois barcos. Eu vou na direção de dois conteúdos, duas matérias que foi usado para um momento de uma expressão de palavra e um momento de uma expressão de um começo de uma carreira ministerial também. Porque ali Jesus chegando àquele lugar, Jesus olha um barco que está à direita, alguns homens companheiros de Pedro estavam já lavando ali as redes. Isso quer dizer que eles estavam já, meus irmãos, já tinham desistido da pescaria, já não tinha mais esperança. Vamos lavar as redes, enrolar, porque outro dia nós podemos pescar, outra noite, quem sabe, mas hoje já era, não tem mais jeito. Vamos deixar para outra hora, e o problema das pessoas é deixar para outra hora o que você pode fazer agora. Existem muitas pessoas deixando para aceitar Jesus amanhã, e a

vida nunca mais será a mesma. A Bíblia Sagrada diz, amados irmãos, que Jesus, chegando naquele momento, Jesus olhou para um barco, estavam lavando as redes, e os homens muito desesperançados, mas havia um barco, que havia uma pessoa ainda sentado nesse barco, talvez distraído, olhando aquela multidão que vinha seguindo Jesus, e esse era Simão. Jesus, vendo que Pedro ainda estava dentro desse barco, Jesus pediu para ele que emprestasse o seu barco. Deixa eu ver quem vai emprestar o coração para Jesus. Levante essa mão para o céu e dá um glória a Deus bem alto, porque crente pentecostal faz barulho de crente. Se esta igreja tem crente, dá um glória a Deus bem alto, porque Deus está nesta casa e Ele está falando contigo hoje. Eu posso entrar no seu barco, Pedro, para palestrar esse povo? Pedro, então, Simão, claro, pode entrar. Jesus entrou, e quando Jesus entrou no barco, houve uma primeira reação: afasta

Quero que você dê as costas para esse mundo, afasta do mundo, afasta do pecado, porque eu estou no barco e agora eu vou falar, e se eu falar, você vai entender o que é que vai acontecer. E Jesus começa a falar. Jesus começa a falar com aquela multidão, só que a palavra ela bate e volta para Pedro, que está sentado logo atrás daquele barquinho com Jesus. E de repente Jesus entrega a palavra àquela multidão e dispersa a multidão. E quando Jesus dispersa a multidão, ele vira para trás e olha para dentro dos olhos de Pedro, que havia recebido a palavra. Que se você parar para entender hoje o que Deus está dizendo, eu quero profetizar, eu quero entregar, eu quero ministrar.

mudar a sua história e fazer muitas coisas maravilhosas acontecer, sim. E a Bíblia Sagrada diz que Jesus olha para Pedro e fala algo meio que cabuloso para aquele momento. Tem coisas que Deus fala com a gente acha que Deus está doido. Não, Deus enlouqueceu. Isso aconteceu com Jonas. Deus chega para Jonas e fala assim: ó, tu vai pregar lá em Nínive. Eu imagino Jonas olhando para o céu e falando assim: ah, ficou maluco? Ficou doido? Eles matam profetas. Jonas preferiu fugir de diante da face do Senhor, porque acreditava que Deus o encaminhava para a morte. Tem situações que Deus faz a gente passar que a gente não entende. Mas a Bíblia diz que Deus, ele pode.

as bênçãos que virá do céu, e a sua vida será abençoada sim. Deus, ele pode mudar o cativeiro das pessoas, mas existe uma grande diferença entre alguém querer delegar a sua vida e você querer ser delegado pela palavra de alguém. Existem muitas pessoas que não querem ser mudadas. Existem muitas pessoas que querem partir numa direção que ele entende que está certo e sabe que está errado, mas ele quer continuar ali. Assim Jesus está ensinando. Deixa eu te falar uma coisa, Pedro. Alça-te ao mar para pescar. Não, peraí, você está de brincadeira. O Senhor está falando com um pescador profissional. O Senhor é um mero pregador, filho de Deus, o Cristo, que veio salvar a humanidade. Até aí eu sei de ter ouvido falar, talvez Pedro conhecia um pouco da história de Jesus, mas eu entendo de pescaria. E a Bíblia

que dizer: Jesus entrou no barco, não haverá ruína, não haverá falência, não haverá morte, não haverá dor, não haverá depressão, não haverá demônios, não haverá doença, porque Jesus entrou para mudar a história. Deixa eu ver quem veio para receber uma história mudada. Joga essa mão pro alto e dá um glória a Deus bem alto. Você precisa adorar enquanto Deus vai falando aos seus corações. O seu glória adorna essa casa. Uma igreja avivada, uma igreja dinâmica, uma igreja que faz, meus irmãos, os demais receberem a fé. Se tiver um crente pedra de gelo sentado do teu lado, vai dando glória, porque você está no carvão. Carvão é só banar que acende, não é? Vai banando, cada glória é um vapor que você manda para o céu, e a glória vai descer nesta casa. Quem não tinha vai ter, quem não era vai ser, quem não viu vai ver. Ei, deixa eu te avisar, quem não tinha recebido, pode preparar, porque vai receber hoje, porque Deus está mandando falar: eu cheguei para entrar no barco. Deixa eu ver quem quer receber Jesus no barco. Dá um glória a Deus bem alto. Alça-te ao mar para pescar. Eu pesquei a noite inteira. Talvez eu estou pregando para pessoas que já está cansado de sofrer. Talvez eu estou pregando para pessoas que já não sabe mais o que fazer da sua vida. Já está com um filho internado. Talvez um filho foi embora de casa. Talvez o casamento destruído. Talvez o médico desenganou. Talvez eu estou falando com pessoas agora que já está lavando as redes. Para mim não tem mais jeito, meu filho. Talvez o seu filho: pai, vamos juntar o dinheiro para nós comprar um carro. Não, meu filho, pode juntar você, compra. Para mim não tem mais jeito, o médico já disse que eu vou morrer. Ei, o médico pode até colocar uma vírgula, mas o ponto final cabe a Deus. A última palavra é de Deus. Deus está dizendo: deixa eu entrar no seu barco. Deixa eu entrar no seu coração. Porque se eu entrar no seu coração, as coisas vão mudar. Existem pessoas que não conseguem receber Jesus no coração, e é por isso que tem tanta dificuldade para sobreviver. Eu tenho pregado constantemente que o crente que recebe Jesus no coração não tem medo nem da morte. Primeiro, porque crente não vai morrer. Essa conversa de dizer que crente morre é conversa fiada. Crente não morre, crente sai da vida terrena e vai lá para a vida eterna. A morte não vai atravessar o seu caminho. Quem tem promessa de Deus não vai morrer nunca. Você vai a um reservatório até o arrebatamento, e a Bíblia diz que quando chegar o arrebatamento, os primeiros a ser ressuscitados que já foram, e eles serão arrebatados primeiro. Primeiro os que já morreram vão ressuscitar e ser arrebatados primeiro. Sabe por quê? Porque Jesus venceu a morte e nós venceremos a morte também. Ei, deixa Jesus entrar no barco. Aleluias. Até quando a senhora vai sofrer? Até quando o senhor vai sofrer, meu irmão, nessa situação que você está indo? Jesus está dizendo: eu estou à porta, deixa eu entrar. E Pedro libera a palavra dizendo: Senhor, eu trabalhei a noite toda, eu não peguei nada. Eu confesso que eu estou cansado. Eu sei que estou pregando para muitas pessoas, alguns aqui, a maioria a larga distância, que estão cansados de sofrer. Muitos estão cansados pelos problemas maçantes da família. Alguns cansados de problemas até mesmo conjugal, problemas da igreja, problema na igreja, fora da igreja, é na família, fora da família, no trabalho, é fora do trabalho, é na rua, é na sociedade, é financeiro, você não sabe mais o que faz. Você está exausto, mas você está vivo. Se você está vivo, dá um sinal de vida. Deixa eu ver se tem crente vivo aqui. Dá um glória a Deus bem alto. Sinal que você está vivo. E quando você

Jesus está chegando aí dizendo: deixa eu entrar no seu barco porque a coisa vai mudar. Aí surge aqui os pessimismos da história. E eu posso imaginar que quando Jesus libera para Pedro, uma vez que tinha entrado no coração de Pedro, e afasta o seu barco para pescar, eu começo a imaginar Pedro afastando com os remos, e alguém aqui lavando as redes, dizendo: Pedro, é que você vai com esse barco? Eu vou ali porque ele mandou eu lançar as redes. Eu vou ali porque ele falou que eu vou fazer uma boa pescaria. Pedro, nós pescamos a noite toda. Pedro, larga a mão disso, não dá certo não. O mar hoje não está para peixe, mas quem fez o mar está aqui dentro. Quem foi o criador do mar está aqui dentro. E ele diz que tem pescaria sim. Deixa eu ver quem acredita que hoje é o dia da sua vitória. Dá um glória a Deus bem alto. Eita, coisa gostosa é sentir a presença de Deus. Aleluias, a presença dele está aqui. Aleluias, a presença de Deus está aqui. Você vai enroscar essa rede, Pedro. Rapaz, esse lugar aí, Jesus falou: pode parar aqui mesmo, Pedro. Pode jogar a rede aqui mesmo. Alguém fala: ei, Pedro, aí não, rapaz. Vai enroscar essa rede é muito pesada. Ele mandou jogar a rede. E a Bíblia diz que Pedro lançou a rede e logo gritou: ei, você pode me ajudar? Aqui no meu esboço está dizendo, meus irmãos, que quem não recebe Jesus no barco tem que aprender a ser lavador de rede. Você há de concordar comigo que está cheio de crentes desesperançados na igreja. Ah, essa igreja é isso, ah, essa igreja é aquilo, ah, esse pastor é isso, ah, esse pastor é aquilo, ah, o irmão é isso. Ei, para de olhar para os outros, comece a olhar para você mesmo e viva uma ação cristocêntrica. Vive uma ação cristocêntrica na sua vida, porque o alvo é Cristo. O Salmo 91 vai dizendo aí: se cair 1000 do seu lado, 10000 à sua direita, você não será atingido. Sabe por quê? Porque Jesus está no barco. E se Jesus está no barco, você não vai perder essa batalha. E a história diz que Pedro lançou a rede e gritou. E o meu esboço continuou dizendo: quem vive de redes limpas já não tem mais esperança. Mas aqueles que lançam a oportunidade para Jesus entrar no seu barco sempre estão prontos a fazer uma nova pescaria. Hoje você perdeu, mas Deus manda falar que amanhã você vai ganhar. Hoje não deu, mas amanhã vai dar. E a Bíblia Sagrada vai dizendo que quando neste momento nós entendemos que Pedro grita: ei, me ajudem! Alguém já vai gritar: não falei que enroscar? Não, não é enrosco, é peixe mesmo. E a Bíblia diz que precisou dois barcos para levar tão grande quantidade de peixe que estava ali, meus queridos. Você sabe que tem muitas pessoas que falam: vai para a igreja hoje de novo, mulher, mas já foi ontem. Mas você vai para a igreja hoje de novo, mas está frio. Quantas pessoas tentando desanimar você de lançar a rede. Não desista de lançar a sua rede. Se você tem visão de quem está dentro do seu barco hoje, ele está dizendo: se eu entrar, eu vou mudar a sua história. E se eu alcançar o seu coração, eu consigo toda a sua família. Porque assim como Paulo disse ao carcereiro: aceita Jesus e salvará tu e a tua casa. As coisas de pessimismos são coisas mais ou menos assim. Eu começo a imaginar um homem que tinha 38 anos esperando para ser curado. 5 anos antes de Cristo nascer, ele já estava lá enfermo, esperando que alguém jogasse naquele tanque, que as águas eram agitadas. Nunca ninguém jogou. O dia que Jesus passou por ele e falou: quer ficar são? Pega a tua cama e anda. Naquele momento ele encontrou pessimistas que diziam: ei, onde é que você vai com essa cama, rapaz? Hoje é sábado. Engraçado que aqueles homens que criticaram e murmuraram de levar a sua cama nunca colocaram um dedo para ajudar aquele homem. Tem pessoas que não querem ver a sua vitória, está esperando para ver o seu tombo e a sua derrota. Mas se

Deus bem alto. Aquele homem que estava enfermo olhou para aqueles homens escribas, aqueles homens que, segundo eles expressavam, eram religiosos, que o indagavam porque levava a sua cama e era no dia de sábado, e disse: olha, aquele que me curou me deu a ordem para levar a cama. Vocês nunca me ajudaram em nada. Eu fiquei 38 anos esperando alguém me jogar, nunca apareceu um de vocês para me ajudar. Agora vocês querem pedir onde levar minha cama.

empresta o barco para Jesus. Para de sofrer, minha querida. Para de sofrer, meu querido irmão. Você que está fugindo dos cultos ultimamente, tem muitas pessoas fugindo do culto. Eu estou com medo da pandemia, é grande coisa. Você não vai no banco, não? Você não vai no mercado, não? Você não vai fazer compra? Você tem medo de vir para o culto, mas no shopping você não tem medo. Todo domingo à tarde você vai lá no shopping, passeando no shopping. Você tem que deixar de ser covarde e começar a ser guerreiro. Deus está chamando pessoas valentes. Regace essas mangas e parte para cima do diabo antes que ele parte para cima de você. O negócio fica crítico. Deus está mandando chamar pessoas que querem emprestar o barco para Jesus. Esse negócio de lavar a rede, acreditar que não vira mais nada, é conversa para crente desviado. Crente que está cheio da presença de Deus, é eu vou adorar, eu vou buscar a presença de Deus. Larga de ser frouxo, cabra, e vai orar a Deus, porque Deus está mandando você ir nessa tua força, porque Deus será contigo. Frouxidão não leva o homem a nada. Frouxidão leva o homem a desistir da sua própria peleja e voltar para trás. Nesse tópico aqui do número 2, eu vou encerrando aqui, ó. Forte mais isso aqui. Não confunda momentos com uma história. Existem pessoas confundindo momento com história. Momentos é momentos. Eu sei que tem pessoas que estão passando um momento crítico na sua vida, mas esse momento não pode sepultar uma história que você teve na igreja. Essa pandemia está levando muitas pessoas a desistir da fé. Onde é que está a sua história?

vida de Davi, jogou ele para a lama. Depois vem o segundo homem que você acha em Juízes, capítulo 16, verso 20, chamado Sansão. Um momento foi o suficiente para ele deixar Deus sair do seu coração, e ele tornou-se vazio e fraco como qualquer um outro. Essa pandemia não pode apagar a sua história. Essa pandemia não pode tirar de você o direito de ser salvo. Essa pandemia é perigosa, é claro que tem que haver as recomendações, usando máscara, máscara, gel, distanciamento, claro, sim, a sua parte deve ser feita, mas não é para você correr da guerra, é para você enfrentar a guerra. Você precisa levantar dessa cadeira de desânimo. Você está lavando as redes, eu não consigo mais, eu estou atendendo muitas pessoas ultimamente, pastor, eu não tenho mais força. Então receba a força, o mover de Deus está na casa, receba o avivamento de Deus, porque hoje é a sua vitória. Não confunda momento com história. Eu sei que o momento da sua vida hoje pode ser, não pode, pode ser, até que seja um momento difícil, não seja dos melhores. A perca de um ente querido. Ah, eu ia na igreja, eu parei de ir porque a minha esposa faleceu. Vai resolver o seu problema ficar parado? Ah, eu parei de ir na igreja porque fiquei desempregado. Vai resolver você ficar parado? Irmãos, Deus nunca mandou a gente parar. Existe na Bíblia um grande líder chamado Moisés. Moisés um dia resolveu parar, e eu vou finalizando para orar por vocês. Moisés resolveu parar um dia. Deus levou ele para um caminho e chegou diante do Mar Vermelho. Moisés parou, não era para ter parado. A Bíblia diz que quando Moisés parou, montou tenda, porque quando o crente para, geralmente ele monta tenda, tenda do comodismo, tenda dos defeitos, começa a ver defeito de todo mundo, ele para, ele monta um monte de tenda. E aí ele montou tenda. E daqui a pouco alguém gritou: ei, Moisés, Faraó está chegando ali, e agora? Vamos morrer, como é que faz? A Bíblia diz que Moisés clamou a Deus, e Deus responde: por que, que você está clamando a mim? A pergunta de Deus é objetiva. Eu mandei você parar aí? Quem foi que mandou você parar aí? Eu

0: hoje tu serás uma bênção. Deixa eu ver quem está recebendo esta palavra da glória a Deus.
1: E para finalizar, Deus diz a Moisés: por que você parou?
0: Senhor, não tinha como continuar.
1: Diga ao meu povo que marche.
0: Marchar para onde? O mar vermelho está na nossa frente. Faraó está chegando aqui atrás. O povo quer me apedrejar. Eu vou para onde?
1: O que é que você tem na sua mão?
0: Olha minha mão. Tem um cajado. Isso não é cajado, filho. Isso é chave. Tem uma porta de água na sua frente, mas a chave está na sua mão. Deus vai colocar a chave na mão de quem crê. Deixa eu ver quem

Eita, coisa linda é quando Deus fala com a gente. Deixa Jesus entrar no seu barco. Eu quero orar por você aqui agora. Mas eu quero falar uma coisa para vocês, irmão. Eu tenho uma mensagem que eu prego que Deus não ultrapassa limite. Deus não faz o que é para você fazer. Não faz. Quando a mulher, a viúva, chegou para o profeta Eliseu e disse: olha, você sabe que meu esposo temia o Senhor e ele faleceu, e agora os credores querem levar meus filhos como escravos, talvez em troco da dívida, não sei. A Bíblia diz que Eliseu falou: o que você quer que eu faça para a senhora? Eu não sei, faz alguma coisa, ora, faz alguma coisa. Ele perguntou: o que você tem em casa? Ela falou: nada, tem um pouquinho de azeite lá que não vira mais nada não. Então vai buscar vaso. Irmãos, com o poderio que estava na vida e a unção dobrada da vida de Eliseu, era só ele falar assim: ó, pode ir lá para sua casa, quando você chegar lá vai ter uma fila de gente.

Eu quero fazer uma oração para você que saia do coração da alma. Eu sei que você está sofrendo, mas Jesus quer entrar no seu barco hoje. Dá uma chance. Se você quer aceitar Jesus hoje, nós não temos aqui um grande público, mas você pode vir, porque você é um público. Se você está parado, eu parei, Senhor, eu quero voltar para Jesus agora. Volta, porque a sua pescaria será muito abençoada. Se houver alguém afastado dos caminhos do Senhor, que por um ou por outro motivo você parou, sai do seu lugar e vem aqui na frente. Eu quero fazer uma oração por você agora. Nós precisamos que você escute a voz de Deus falando ao seu coração. Nós precisamos que você escute a voz de Deus falando à sua alma. Que você tenha uma chance, uma oportunidade e fala: não, eu por um momento eu deixei o meu barco vazio, eu lavei as redes, mas hoje eu quero voltar. Eu quero voltar para Jesus hoje, eu quero consertar minha vida, eu quero dar uma oportunidade, eu quero voltar a ser quem eu era. De repente você que já não consegue mais orar como orava antigamente, vem aqui na frente agora. Jesus vai depositar sobre a sua vida uma unção sobrenatural e você será cheio da presença de Deus. Não tenha medo de vir à frente. Não tenha medo de você vir à frente. Você precisa passar por essas correntes, vir aqui à frente, esse umbral, e vir aqui à frente, porque eu quero fazer oração por você. E a partir de hoje, quando você passar por aquelas portas para ir para a sua casa, você já não passará mais sozinho, mas Deus te acompanhará e a tua vida nunca mais será a mesma. Venha para frente agora. Dê um espaço para Jesus na sua vida. Vem, pode vir, vem. Não deixe o diabo levar a maior fatia, não. Pode vir aceitar Jesus como seu Salvador. Isso, vem. Vem, sai do seu lugar e vem aceitar Jesus, porque Jesus vai entrar no seu barco hoje. Esses demônios não vão conseguir mais tocar na sua vida, não. As pessoas estão vindo, você que está aceitando Jesus aí a larga distância. Nós temos aí na tela os e-mails, temos aí os telefones para vocês entrarem em contato conosco. Aqui à frente, muitas pessoas vindo à frente, meus irmãos, muitos em lágrimas vindo à frente. Venham, venham aceitar Jesus. As pessoas vão chegando aqui, irmãos ouvintes, irmãos internautas, e prostrantes perante Deus. Eu quero que Jesus volte a entrar no meu barco. A minha vida nunca mais será a mesma. Eu sei que hoje as coisas vão mudar. Quem sabe você não está me ouvindo aí pensando: eu poderia dar uma chance agora a ter. Jesus está perguntando para Pedro: eu posso entrar no seu barco? Pedro diz: entra no meu barco. Jesus entrou e diz: alça a tua rede para pescar. Ô moça, Jesus vai mudar a sua história, viu? Que decisão, pode vir, chega mais perto aqui. Pode chegar aqui, ter um espaço marcado, não tem um X aí no chão. Pessoas vindo à frente aceitar a Jesus. Pessoas vindo à frente tomar decisão. Essas decisões são decisões, meus irmãos, que nós queremos contemplar, adorar a Deus no último dia. O que que Jesus vai pedir para nós, pastores? Dinheiro? Casa? Carro? Ora, para que isso? Vai ficar para cá e vai pedir almas? É a alma de vocês. Tem mais pessoas aí querendo vir, mas há uma força se segurando. Vença essa força agora e vem na frente. Vença essa força. Você é de um outro ministério. Não que os outros ministérios não sejam de Deus, claro que não. Mas de repente você não está satisfeito, não é isso, pastor Antônio Osmar? Às vezes a pessoa não está contente. Nós queremos oferecer para você um lindo ministério para congregar. Às vezes você está indo lá, não estou contente, não estou satisfeito com alguma coisa. Eu estou te convidando, vem para cá congregar conosco. É isso que você está ouvindo aqui, é a palavra de Deus, é a pregação do Evangelho. Não confunda um momento com uma história. Você tem uma história e Deus vai fazer essa sua história voltar a brilhar, sim. Eu vou chamar pela última vez, mas tem pessoas deixando-se levar. E eu sei que você pode vencer esse mal. Eu me lembro que uma certa feita eu queria fazer um acerto com Deus. E eu tinha muita dificuldade, eu sentia um peso. Mas depois que eu me levantei e fiquei em pé, parece que uma mão me empurrou. O segredo é levantar e ficar em pé. Depois você ficar em pé, olha quantas pessoas já aqui, ó. Já temos aqui 1, 2, 3, 4, 5, 6, 7, 8, 9, 10 aqui ajoelhado. Já 10 pessoas aqui. Já 10 pessoas aqui, já é 10% aí, né? De 100, já tem aí 10 pessoas. Vai vir mais uma pessoa ali aceitar. Isso, vem para cá, 11 pessoas. Vem aceitar a Jesus como seu Salvador. É época de aceitar a Jesus. Você precisa entender que sem Jesus você não vai a lugar nenhum. As coisas estão difíceis, gente. Irmãos, olhem para cá. As coisas estão difíceis, vai ficar pior. Nós não temos saída. O mundo está sendo, meus irmãos,

0: poderio muito forte que auxiliam no oculto. E vocês precisam tomar essa decisão agora. Podemos orar então? Aí no banco não tem mais ninguém, tem certeza? Podemos orar? Temos aqui 11, 12 pessoas entregando a vida para Jesus. Esses obreiros que estão nas suas laterais, essas obreiras que chegam perto com essa prancheta na mão, preste atenção nisso aqui, que interessante isso aqui, ó. Elas vão anotar os seus nomes aqui agora. Só que antes dela anotar o nome de vocês aqui, lá no céu, onde seja, já está escrito o livro da vida. Que lindo, não é? Ô, meu jovem, Deus vai visitar a sua casa hoje. Essa moça aqui, ó, Deus vai virar a sua vida de um jeito que você não vai nem entender, viu? Esse Senhor, você, coloca a mão no coração, coloca a mão no coração. Coração é um barco. Jesus entrou no barco. Jesus pregou a palavra. Jesus mandou afastar o barco. Depois do barco, lança a rede, que é a palavra. Lindo, né, pastor? Então, lançamos a rede, olha os peixinhos aí. Olha os peixes aí. Aleluias. O mundo ficou para trás. Vocês agora vão se preparar para o batismo. Coloque a mão no coração e fala comigo: Senhor Jesus. Diga com muita fé, diga: Senhor. Aí a larga distância também, ouvintes de casa estão aceitando Jesus também. Diga comigo: Senhor Jesus, a partir de agora, eu entrego a minha vida. Entra no meu barco, pregue a palavra, me usa nas suas mãos. Senhor Jesus, escreve o meu nome no livro da vida e sela com o teu sangue, em nome de Jesus. Amém. Feche os olhos, vamos orar por eles. Senhor meu Deus, aqui estão essas almas que estão aceitando ao Senhor agora com toda a seriedade do seu coração. A palavra foi pregada, a palavra foi entregue, e aqui estão essas almas rendendo-se a ti, Senhor meu Deus e meu Pai. Coloca sobre eles as suas mãos e escreve sobre eles o selo da tua promessa. Que eles possam ser abençoados, meu Deus. Que eles possam ser tocados, cheios do teu Espírito Santo. Em nome do Senhor Jesus Cristo. Amém. As irmãs sigam essas obreiras. Os irmãos sigam esses obreiros aqui. Isso, a prancheta aqui do lado. Segue eles que eles vão pegar o nome de vocês. Ficar para nós ficar em oração por vocês. A igreja dá um lindo aplauso para Jesus. Almas estão rendendo aos pés do Senhor. Onde está a alegria na igreja? Os céus estão em festa. Olha que multidão aceitando a Jesus. Cadê o glória a Deus da igreja que está feliz? Amados irmãos que estão aqui presentes agora, preste muita atenção, porque essas almas aceitaram a Jesus. E tudo isso, isso aqui presente, mas nós não temos noção de quantas mil pessoas aceitou Jesus lá a larga distância. Nós estamos a nível nacional. Não sei para quantas mil pessoas estou pregando agora. Eu só sei que Jesus entrou no barco e muita gente. Aleluia. Quem crê que Jesus entrou no seu barquinho também, dá uma glória a Deus bem alto. Se você ler o versículo 11, você vai ver que maravilhoso. Eles voltaram para casa com o barco cheio. Só que aqueles peixes já não significavam mais nada, porque agora Jesus foi o marco da história de Pedro. E assim como eles receberam, você recebeu também esta palavra. Vamos aqui, meus irmãos, cercando aqui para atender todo esse povo agora, tá bom? Que Deus abençoe vocês. Deus abençoe a todos, fiquem com Deus. Deus abençoe, diga a paz do Senhor Jesus e a paz do Senhor Jesus. E até uma próxima oportunidade, se Deus quiser. Deus abençoe a todos.
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3: Amados e diletos ouvintes, mais uma vez, aceite a gloriosa paz de nosso Senhor e Salvador Jesus Cristo. Que prazer, que alegria, que felicidade nesse exato momento estar falando com todos vocês para convidar a todos estarmos conosco domingo, dia 13 de setembro. Nós estaremos iniciando a grande campanha do Ministério da Oração e do Ministério do Jejum. Serão 3 domingos, das 10 horas da manhã até o meio-dia. Vai ser aqui na sede mundial das nossas igrejas, Deus é Amor. Estamos aqui muito felizes. Qual é o motivo? Sabendo que você vai participar desta campanha, que você vai vir estar conosco. E aqueles que não puderem estar conosco, estará também ouvindo e assistindo a transmissão ao vivo. Estaremos no altar de Deus, orando, clamando, e estaremos juntos nesta fé. Jesus disse: tudo que nós pedirmos em oração, crendo, nós receberemos. Estamos nesta fé, nesta comunhão, porque dia 13 começa a campanha de 3 domingos, Pai, Filho e Espírito Santo. Assim está escrito na palavra de Deus: pedir e dar-se-vos-á, buscai e encontrarei, batei e abri-se-vos-á. Porque aquele que pede, recebe, o que busca, encontra, e o que bate, abre-se-lhe-á. Eu tenho certeza, você que está me acompanhando nesse exato momento, vão ser várias orações. Estaremos orando para o Senhor revestir a igreja com poder e glória. Lembra em Atos dos Apóstolos, capítulo 2, a partir do versículo 1, quando todos estavam reunidos naquele lugar, o Espírito de Deus se apoderou daquele povo. Línguas estranhas, aonde eles falavam em mistério, e todos foram cheios do Espírito Santo. Da mesma forma vai acontecer domingo, dia 13. Nós vamos começar esta campanha. Serão 3 domingos de oração, das 10 da manhã até o meio-dia. E eu tenho certeza que esta campanha vai ficar guardada em teu coração. O motivo é por quê? Porque Deus vai se manifestar com poder e grande glória. Estaremos também orando para Deus fazer milagres. Você que crê que Jesus é capaz de fazer, então venha. Convidamos também pessoas que estão debaixo de tanta maldição. Estaremos fazendo a oração da libertação. Pessoas oprimidas, pessoas que estão encarceradas espiritualmente, amarradas espiritualmente, cadeias vão ser abertas, correntes serão quebradas, e algo sobrenatural Deus vai fazer. Você que me escuta agora, me acompanha nesse exato momento, que alegria saber que você está conosco nesta fé. Venham todos, você mesmo de outras igrejas também, você que me acompanha, todos estão convidados. Vai ser o trabalho de um culto de oração. Vamos sim orar para Deus batizar com fogo e com Espírito Santo. Por isso serão 2 horas de oração. Oração, e eu tenho certeza que nós vamos buscar os dons do Espírito Santo. Ninguém pode perder. Estamos deixando bem claro para você. Vai ser de uma fé muito grande. Vai ser de uma comunhão muito maravilhosa. Vamos unir a nossa fé. Vamos dar as mãos erguidas aos céus clamando: misericórdia, Senhor. Não esqueça, dia 13 de setembro, às 10 da manhã até o meio-dia. Eu quero chamar a sua atenção para você estar conosco em jejum. Eu tenho certeza que você vai ver as maravilhas que Deus vai fazer, os sinais que vão acontecer, algo sobrenatural. Que Deus abençoe, amados ouvintes. No decorrer desta programação, retornaremos a falar com vocês, para que vocês não se esqueçam do trabalho da igreja Deus e Amor. Estamos unidos na fé e na coragem e no amor. Que Deus vos abençoe, amados ouvintes.
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0: isso mesmo. E nós vamos fazer o seguinte, ó. Presta atenção. Aqui mesmo, nós vamos é prosear com Deus neste sábado maravilhoso que Deus preparou para nós, uai. Ô, gente! É, você que é da roça, né? É, hoje você tá trabalhando também, não é verdade? É, mas muitos daqui da cidade tá em casa agora, curtindo. Tem muita gente dormindo ainda. Rapaz, não imagina quanta gente dormindo ainda. É porque é sábado, né? É, trabalha aí no, nos órgãos do governo. É verdade. Funcionários públicos e tudo mais, né? Eita maravilha! Ainda estão descansando. Mas nós... que é isso? Nós que somos da roça, nós trabalhamos mesmo de verdade. É isso mesmo, de verdade. E vamos que vamos. Nós vamos fazer o seguinte. Nós vamos prosear com Deus. Porque Deus é bom, Deus é maravilhoso, Deus é benigno e nos amou primeiro. E você vem. Vem comigo para esta oração, para esta prosa. É, vamos falar com o Papai do Céu, porque ele nos permitiu assim. Verdade. Intercessor por nós. É verdade. Nós mesmo falando com o nosso Papai do Céu. Busquemos ao Senhor. Prosseguimos com Deus. Em nome do Senhor Jesus Cristo. Aleluia. Glória a Deus. Senhor meu Deus. O Senhor tem nos abençoado. Tem nos dado vitória, Senhor meu Pai. É o Senhor que nos tem tirado de tantos problemas das nossas vidas, Pai querido. Eu te louvo, te engrandeço e te glorifico por isso, ó Pai. Grandes problemas das nossas vidas foram dissipados. Porque o Senhor, Pai querido, operou. Sim, o Senhor estendeu as tuas mãos ao nosso favor, Pai. Meu Deus Todo-Poderoso, é tão bom estar na tua presença. É tão bom falar com o Senhor. É tão bom, meu Pai, tão maravilhoso sentirmos este aconchego divino. Esta graça divina, este poder divino que nos envolve da cabeça aos pés, dos pés à cabeça, que envolve a nossa alma, que envolve o nosso espírito, ó Pai. Sim, pois o Senhor é santo, santo, santo, santo é o Senhor, Pai querido. E isto envolve a santidade na nossa alma, envolve a santidade no nosso espírito, envolve a santidade no nosso corpo. Pai, envolve, Pai, o teu poder e a tua graça divina, as nossas vidas. Sim, Senhor, porque o Senhor é bom. Repito, o Senhor é bom, aleluia, para conosco. Senhor meu Pai, o que eu posso dizer? E como posso me expressar? Cada dia que passa, cada momento que passa, cada minuto que passa, para agradar-lhe, Senhor, para engrandecer-te, para te louvar. Quais palavras deveria eu usar, Senhor? Porque o meu vocabulário, Senhor meu Deus, é insignificante. O meu vocabulário, meu Pai, sim, necessita de recursos. Pai querido, como louvar a um Deus tão grande, Criador dos céus e da terra, do universo e tudo que neles há, meu Pai. Senhor, somos agradecidos de coração por tudo que o Senhor tem feito por nós, por tudo que o Senhor está fazendo e por tudo que o Senhor fará, meu Deus. Aleluia. Papai querido,
1: neste momento, Senhor. Eu te peço em favor. Sim, me atrevo, Senhor, a te pedir, porque a tua palavra nos diz: pedi e dar-se-vos-á, buscai e achareis, batei e abrir-se-vos-á. Aleluia. Por isso, Senhor, me atrevo a te pedir por este ouvinte que está através da Rádio Deus e Amor, através do YouTube, do Facebook, das nossas redes sociais, ó Pai. Meu Deus Todo-Poderoso, Pai querido, me atrevo a pedir em favor dos nossos irmãos, em favor das nossas irmãs, em favor deste homem, desta mulher, Pai amado, para que o Senhor possa abrir as janelas dos céus. E assim, Senhor meu Deus, derramar uma bênção tal, que por meio dela advenha a maior abastança, abastança da tua graça, abastança do teu poder, abastança do teu amor, abastança da tua misericórdia, abastança, meu Pai, sim, da tua compaixão. Senhor meu Deus, que haja na vida deste homem, na vida desta mulher, na vida deste irmão, na vida desta irmã, meu Deus, que haja o maior impacto do teu poder e da tua graça. Senhor meu Deus, que haja na vida dela, na vida dele, Senhor. Sim. Senhor meu Deus, para que a operação divina, a obra divina, os feitos divinos aconteçam na vida desta pessoa, na vida deste irmão. Ai, querido, na vida desta pessoa depressiva, arranca a depressão agora. Na vida desta vida oprimida, Senhor, liberta, em nome do Senhor Jesus Cristo, eu te peço, meu Pai, meu Deus Todo-Poderoso, na vida desta pessoa triste, arranca essa tristeza, Senhor, introduza a alegria na vida dela, Pai querido, nesta vida, meu Deus Poderoso, que não tem mais esperança, Pai querido, que não tem paz, que vive num mundo triste, angustiado, desesperado, desesperada, Senhor, introduza a paz na vida dele, introduza a paz na vida dela, meu Deus, e assim, Senhor, que a tua operação divina envolva 100% da vida desta pessoa, meu Deus Todo-Poderoso. E esta operação divina, Senhor, que venha também com a medicina divina. Senhor meu Deus, abençoa esta pessoa, envolva também com a medicina divina, para que o câncer desapareça, para que a doença AIDS desapareça. Senhor meu Deus, qualquer enfermidade rara seja neste momento, ó Pai, envolvido com a medicina divina e ela desapareça, em nome do Senhor Jesus Cristo. Senhor meu Pai, a tua operação, a tua intervenção, Pai querido, não há quem possa impedir, não há homem nem mulher, e nenhum tipo de espírito maligno, demônio, capeta, Satanás, seja qual for, quem se levantar contra a tua operação divina, cairá por terra, derrotado, acorrentado, lançado no fogo do inferno. Pai amado, eu te peço, Senhor, que todo mal seja desfeito agora. Que todo mal seja desfeito, Senhor. Aquele mal que foi feito numa encruzilhada, aquele mal que foi feito na cachoeira ou no pé da cachoeira. Aquele mal que foi feito numa praça, no meio da cidade. Aquele mal que foi feito, Senhor, no campo. Aquele mal que foi feito na Mata Virgem. Senhor, meu Deus, vai queimando agora. Vai destruindo, Senhor, aquele laço armado, aquela arapuca armada que o diabo armou contra esta vida, contra esta pessoa, contra este irmão, contra esta irmã. Sejam agora dissipados. Senhor, meu Deus, que seja agora, meu Pai, banido, repreendido, queimado, meu Deus, desintegrado, em nome do Senhor Jesus. Papai querido, o Senhor é tão bom, meu Deus, é tão maravilhoso que tem guardado o teu povo de uma forma extraordinária contra as fúrias malignas e diabólicas. Pai, protege com escudo divino, Senhor. Abençoa esta pessoa que está em casa descansando, porém orando comigo. Abençoa esta pessoa que está em casa, Senhor, nos seus afazeres. Mas, Senhor meu Deus, não desliga o seu pensamento do Senhor em orar, em buscar, em clamar, Senhor. Meu Deus Todo-Poderoso, abençoa o lar, a família, os familiares. Abençoa esta pessoa que neste momento, Senhor, está curtindo o dia de folga, meu Pai. Meu Deus, abençoa esta pessoa que está no aconchego da família, no aconchego do lar, nos braços dos filhos, no braço dos pais, nos braços, Pai querido, daquele ente querido, daquela pessoa querida, daquela pessoa amada. Abençoa, meu Deus. Meu Deus Todo-Poderoso, eu te peço para que o Senhor possa, meu Pai, envolver com a proteção divina este lar, esta família, esta casa. Senhor, coloca os teus anjos para proteger. Sim, Senhor. Cada pessoa, cada homem, cada mulher que tem entregue a sua vida nas tuas mãos, que entregou o seu caminho, que entregou os seus passos, que entregou, meu Deus, até mesmo o seu querer, entregou nas tuas mãos, meu Jesus. Pai Celestial, abençoa, Senhor amado, quem está neste momento trabalhando, mas está, Senhor, ouvindo. Quem está no campo, nas chácaras, nas fazendas, nos sítios. Quem está tirando leite, o Senhor está no corral, mas o radinho está ligado. Sim. Senhor, meu Deus, o smartphone está no aplicativo. Sim, está no YouTube. Está acompanhando esta oração. Este que ordenha a vaca manualmente, ou este que ordenha a vaca, Senhor meu Deus, com a ordenhadeira elétrica, mecânica, Senhor. Meu Deus Todo-Poderoso, abençoa. Abençoa quem está trabalhando na lavoura. Está ali, Senhor meu Deus, Pai querido, na lavoura do café, mas o rádio, o smartphone está ligado, Senhor meu Deus, no programa Sertão Evangélico, na oração desta manhã maravilhosa, neste sábado. Abençoa, Senhor Jesus. Abençoa, meu Pai querido, meu Deus Todo-Poderoso, quem está neste momento trabalhando no trator, tombando a terra, preparando, Pai querido, para o plantio. Abençoa também esta pessoa que está na colhedeira, na colheitadeira. Abençoa, Senhor, porque no seu interior está também ouvindo, está orando, está buscando o Senhor. Sim, está buscando o Senhor em oração. Abençoa, Senhor. Abençoa quem está trabalhando nesta manhã, Senhor. Neste dia, neste sábado, abençoa, Senhor Jesus, eu te peço. Venha confirmar a vitória. Venha confirmar a bênção, a saúde, a paz, a alegria, a felicidade. Senhor meu Deus, venha intervir em todos os setores da vida deste irmão, desta irmã, dando-lhe, Senhor meu Deus, tudo o que precisa, para que ele possa seguir em frente, adiante, te louvando, te engrandecendo e te glorificando. Senhor meu Pai, abençoa, Senhor Jesus, o nosso Brasil. Abençoa, Senhor Jesus, a nossa nação. Pai querido, eu te peço para que o Senhor possa operar divinamente dentro da nossa nação, dentro do Brasil, meu Pai. E arrebenta com qualquer legião de demônio que esteja agindo neste país. Meu Deus, que o crime seja extinguido da nossa nação. A corrupção, que nem se nomeie, que nem se lembre, nem que seja lembrado a corrupção entre o povo brasileiro, ó Pai. Que nós não sejamos corruptos, criminosos, transgressores da lei, que não sejamos, ó Pai. Assim também te peço para que o povo brasileiro não seja transgressor da tua palavra, do teu santo evangelho, dos teus mandamentos, dos teus ensinamentos, da tua doutrina, meu Deus. Que o povo brasileiro venha se encaixar, meu Deus, na tua palavra, nos teus ensinamentos, Senhor. Para que o povo brasileiro ame o seu próximo como a ti mesmo. Senhor meu Deus Todo-Poderoso, venha abençoar. Repreenda o crime. Repreenda o crime organizado. Repreenda a corrupção. Repreenda, Senhor. Traga à luz, meu Deus Poderoso, qualquer que comete a corrupção, qualquer que ama a mentira, qualquer que ama, Senhor meu Deus, a roubalheira, a avareza. Senhor meu Deus, traga à luz, meu Deus. Mostra, meu Pai, para o teu povo, para esta nação, Senhor meu Deus, que a corrupção não compensa, o crime não compensa, que o fazer mal para o seu próximo não compensa. Pai amado, eu te peço, salva. Salva, Senhor meu Deus, o traficante, para que nunca mais opere como traficante, mas que sim, a partir de agora, venha receber a tua palavra no seu coração, seja transformado, meu Deus, e tenha uma vida diferenciada. Traficante nunca mais seja nomeado na vida dele, mas que ele seja nomeado como pastor, evangelista, pregador, missionário, que ele tenha uma vida diferente. Ele, como traficante, leva drogas entorpecentes para a vida das pessoas, destruindo-as, levando-as para o caminho da morte e da destruição. Mas como um pastor, como, Senhor meu Deus, como um pregador, um evangelista, um missionário, ele estará levando a vida, porque o Senhor é o caminho, a verdade e a vida. E ele estará, Senhor, pregando a tua palavra, que transforma, que livra, que liberta. Meu Deus Todo-Poderoso, que as pessoas digam: quem diria que aquele traficante mudaria a sua vida e passaria a ser um crente, passaria a ser um evangélico, passaria a ser um cristão? Que o povo se admire da obra que o Senhor faz na vida das pessoas que entregam a sua vida nas tuas mãos, meu Jesus. Abençoe, eu te peço, e opera na vida de todos. Todos os brasileiros sejam abençoados, Pai querido, independentemente da sua posição social, do menor ao maior, meu Deus poderoso, independente da sua cor, da sua raça, mas é brasileiro, independente da sua descendência, mas é brasileiro, Senhor, abençoa ele, abençoa ela, que o povo brasileiro sejam unidos, que não haja disputa, dissensões, que não haja contendas, Senhor meu Deus, Pai querido, abençoa a nossa nação brasileira, peço-te, Senhor Jesus, intervenha, meu Pai, e faça a tua obra, principalmente a salvação. Os corruptos destitua da posição que se encontram. Sim, Senhor, faça justiça. Faça a tua justiça, porque a tua justiça é divina, correta, honesta, sincera e pura, meu Deus. Pai querido, neste momento eu te peço, abençoa, Senhor. Abençoa também a nossa diretoria mundial, Mairene Miranda, pastor Lorival de Almeida, irmã Débora Miranda, presbítero Davi Miranda Neto, nossa diretoria deliberativa. Abençoa também, Senhor, a nossa diretoria executiva, pastor Milton de Almeida, pastor Antônio Osmar de Oliveira. Abençoa presbítero Gerre Adriane, presbítero Wilson Siqueira. Abençoa presbítero Marco Magno, presbítero Fabrício Beata, a irmã Maria Josefina, integrantes da nossa diretoria executiva. Abençoa, Senhor, o presbítero Kleber de Oliveira, atual dirigente da sede mundial, Senhor. Abençoa, Senhor Jesus, a nossa equipe que trabalha com afinco, com dedicação no programa Sertão Evangélico e em todo o trabalho que fazem, no Voz da Libertação, no Garagem Cristã, enfim, no IPDA Play. Abençoa, Senhor. Abençoa o nosso irmão André Miranda, nosso gestor no IPDA Play. Abençoa, Senhor Jesus, o Bruno Pedroso. Abençoa, Papai querido. Abençoa todos os que estão envolvidos. Sim, que estão na edição, no marketing, que estão nas gravações, Senhor meu Deus, nas câmeras, The Mix, corte. Abençoa aqueles que trabalham no TP, abençoa aqueles que trabalham no som, no áudio. Senhor meu Deus, todos os trabalhadores do áudio e do vídeo, Senhor, sejam abençoados. Abençoa meu lar, minha família, meus filhos, minhas filhas, meus netos, minhas netas, meus irmãos de sangue. Abençoa, Senhor. Eu te peço agora, em nome de Jesus Cristo, nosso Senhor, meu Deus Todo-Poderoso, peço-te, Senhor, nos abençoe neste sábado, e que o nosso final de semana seja, Senhor meu Deus, repleto da tua unção divina, da tua graça, do teu poder e das tuas maravilhas, meu Deus, em nome de Jesus. Amém e amém, Senhor Jesus. Amém. Aleluia. Que coisa linda falar com o Papai do Céu, não é verdade? Não dá vontade de parar, não. Não. Mas como nós temos horário a cumprir, então, neste momento, Deus te abençoe muitíssimo. Quer aceitar o Senhor Jesus? Agora, isso? Aceite o Senhor Jesus. Você que está afastado dos caminhos do Senhor, Reconcilie-se com ele. Você sabia que tem sempre alguém orando por você? Se não for seu pai, sua mãe, seu irmão, sua irmã, estamos nós aqui orando por você, para que Deus te abençoe. Alguém ora por ti. Você que já foi pregador, evangelista, pastor, e se afastou dos caminhos do Senhor, as ovelhas que você ganhou para o Senhor Jesus, lembre-se, estão intercedendo por você. Estão te apresentando ao Senhor nosso Deus. E eu te digo que o Senhor nosso Deus está te abençoando. Aceite o Senhor Jesus comigo. Diga comigo: Senhor Jesus, neste momento, eu te aceito como meu único e suficiente Salvador. Perdoa os meus pecados, as minhas falhas. Senhor Jesus, lava-me e purifica-me de toda a iniquidade já praticada. Meu Pai, escreva o meu nome no livro da vida, lá no céu. Sela com teu sangue, para que nunca mais o inimigo da minha vida, da minha alma, tenha poder ou influência sobre mim. Senhor, me ajuda a estar firme na tua presença até o dia da tua vinda, ou até o dia em que o Senhor me chamar para morar na glória eterna. Amém e amém, Senhor Jesus. Deus te abençoe muito por esta decisão. Você que orou, você que fez esta confissão, você que aceitou o Senhor Jesus, você que reconciliou com o Senhor, eu quero falar contigo. Vem comigo. Eu quero falar com você, para você entrar em contato com a gente através do nosso e-mail. Queroaceitarjesus@ipda.com.br ou através do nosso WhatsApp, que é o 119-5094-4645. Você vai enviar a tua mensagem: eu aceitei o Senhor Jesus. E o pastor de plantão vai ligar para você, vai retornar a chamada, a sua mensagem, vai responder o teu e-mail e você será orientado já para o próximo batismo. Você que aceitou o Senhor Jesus, você que reconciliou com o Senhor, você será direcionado já para a próxima Santa Ceia, pois já está marcado esse dia para juntos participarmos, comermos a carne do Senhor Jesus e bebermos do sangue do Senhor Jesus. É, beberemos do sangue do Senhor Jesus e comeremos da carne do Senhor Jesus juntos. Pois é, pois o Senhor Jesus, ele quer cada vez mais te abençoar, tá certo? Deus te abençoe muitíssimo, Deus te dê vitória, e olha, não te esqueça que o Senhor Jesus te ama e ele quer cada dia mais te abençoar. Deus te abençoe. Olha, nós vamos fazer o seguinte: nós estamos ao vivo no programa Sertão Evangélico, e a partir de agora nós teremos os melhores momentos da semana do nosso Sertão Evangélico. Ô, maravilha, senhor! Fica aí, veja os melhores momentos da semana do nosso programa Sertão Evangélico no dia de hoje. Deus te abençoe! Fique conosco, em nome do Senhor Jesus Cristo!
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2: 6h31.
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4: Aqui é Mão Carme dos Ingleses e eu tava com câncer no seio. 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
2: O meu nome é irmão Magno, eu sou do Ceará. Antes de 2008, eu vivia uma vida de crimes, de droga, de assaltos, praticava muito assalto à mão armada. Eu só vivia em delegacias, desse área de menor, de maior, fui preso. Até que em 2008, eu tive numa igreja evangélica, eu descobri um novo mundo, uma alegria muito ardente no coração, né? O Senhor disse que me fez sonhos, me fez promessas, tive um casamento, eu tive várias conquistas, mas em determinado momento eu me afastei da presença do Senhor, acabei dando lugar, né, ao inimigo, né, às minhas próprias vontades. E aí o inimigo destruiu a minha vida. Perdi emprego, trabalho, casamento. Passei mais ou menos uns 5 anos afastado de Deus. Eu vim para São Paulo no intuito de melhorar a minha vida ou piorar de uma vez só. Então, quando eu cheguei aqui em São Paulo, eu já sofrendo demais, morando na Praça da Sé, eu estava morando na rua, estava morando nos albergues, no crack, na droga, né, na prostituição, sofrendo demais, chorando, né, querendo sair daquela vida. Eu cheguei aqui na Igreja Pentecostal Deus e Amor. Em 2023, mais ou menos, que eu cheguei aqui na secretaria, pedindo ajuda, pedindo internamento, pedindo um socorro, porque eu estava cansado do pecado, cansado da vida errada, cansado de sofrer. Foi aonde a Igreja Pentecostal Deus e Amor me estendeu a mão e eu fui internado. Passei mais ou menos 6 meses. E para a glória do Senhor, desde quando eu saí do internamento, que eu estou liberto do crime.

0: aos pastores. Você que está me ouvindo, está na mesma situação que eu vivia, escravo, na droga, no álcool, na rua, seja lá o que for, aprisionado, sem esperança, lutando, muitas das vezes sozinho, ou mesmo tendo ajuda de pessoas, ela não consegue, porque tem situações que é só o Senhor Jesus Cristo que pode libertar, que vai te tirar. Então o Senhor Jesus Cristo pode te libertar, te restaurar. Salmo 37, versículo 5. Entrega o teu caminho e a tua vida ao Senhor. Confia nele e ele tudo fará. Vem para Jesus, tá bom? Deus te abençoe. Fica bem e fica na paz. Jesus te ama. Meu nome é Magno da Silva Soares. Hoje eu moro em Guanazes, São Paulo.
1: Saúdo a todos com a paz do Senhor. Meu nome é Sueli Shihira, moro em Tatuapé, São Paulo, e hoje eu vim compartilhar com os irmãos sobre muitas bênçãos que eu tenho recebido nessa casa maravilhosa, nessa casa de Deus, onde eu vim a conhecer através de uma irmã que, num momento de aflição muito grande, ela disse: ouça a rádio. Então, desde então, eu passei a ouvir os cultos diariamente e vim conhecer a igreja. Quando eu cheguei aqui, a minha vida estava totalmente destruída, sem perspectiva nenhuma. Glória a Deus, o Senhor me deu força, Ele me sustentou, Ele me deu a direção, porque eu não tinha forças, e Ele me carregou no colo durante todos esses anos. No ano passado, eu precisava iniciar um curso muito caro, e que eu não tinha condições nenhuma de pagar, porque a minha situação financeira estava muito precária. Mas o Senhor proveu tudo. Ele proveu o melhor curso do país, o melhor curso jurídico do país. E assim, eu pude estudar lá, e terminei o curso agora e já prestei a prova que eu precisava prestar, tudo para a honra e glória do Senhor. E no curso, as pessoas se surpreendiam e diziam: nossa, mas do que você vive? Você está sempre arrumada, sempre feliz. Aí eu costumava dizer assim: não, essa alegria vem de Jesus que habita no meu coração. E as pessoas se surpreendiam, falavam: nossa, é mesmo? Eu falei: é, porque eu vou na igreja e sou uma pessoa abençoada por Deus. Tudo que eu tenho é um presente de Deus. Então, para dividir com os irmãos, de que vale a pena estar na presença do Senhor, vale a pena estar sempre nos pés do Senhor, em campanha, fazendo voto, está na direção de Deus, porque o Senhor provê só vitórias e bênçãos. E fiquem todos com a paz do Senhor. Meu nome é Sueli Shihira, eu moro no Tatuapé, São Paulo. Deus abençoe a todos.
2: Para a sua vida mudar, é preciso que haja uma concordância total e completa entre você e a sua fé. Mas como saber se tenho fé suficiente para que haja essa concordância? Não basta apenas crer em Deus de uma forma sentimental e emotiva, mas é preciso acreditar nele de uma forma totalmente consciente. E isso só é possível através de sua palavra. As Escrituras Sagradas não nos deixam dúvida ao dizer: a fé vem pelo ouvir e ouvir a palavra de Deus. 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Se você começar a crer em Deus hoje, de uma maneira consciente, ouvindo e crendo em Sua palavra, tenha certeza de que sua vida nunca mais será a mesma. 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
3: Meu nome é Luciana, sou da cidade de São José dos Campos. Eu sofria muito tempo com muita dor de cabeça. Uma das idas ao médico descobriu que eu tinha um tumor. Em 2018 fiz a primeira cirurgia, mas sem muito sucesso. Aí em 2020 fiz a outra cirurgia, também sem muito sucesso. O doutor falou que precisava fazer a terceira cirurgia. Só que nesse intervalo, minha mãe, ela me convidou para ir na sede em São Paulo. Assim fomos, no dia 14 de novembro de 2021. Chegando lá, tinha um pastor de fora, ele colocou a mão sobre minha cabeça e naquele momento eu senti como se tivesse um bisturi abrindo na minha testa, eu senti como se eu tivesse em cirurgia mesmo. Depois de 8 meses, eu retornei ao médico com os exames, né? Ele olhou e falou assim, nossa, mas essa terceira cirurgia que você fez foi um sucesso. Não tem mais tumor aqui. Eu falei, mas que terceira cirurgia, doutor? Aí o doutor falou assim, amém. Então foi Deus que operou. Você está de alta, porque aqui não tem mais nada aqui.
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4: A Santa Ceia é um meio de experimentarmos a graça de Deus. Na Santa Ceia, a nova criatura passa a andar e viver através do novo e vivo caminho. O pecado e a morte foram rompidos pela vida abundante que é Jesus. Assim, aquele que se alimenta de mim viverá por minha causa. 1 João 6,57. O precioso sangue de Cristo, um cordeiro sem mancha ou defeito. 1 Pedro 1,19. Ele pagou por completo a dívida que devíamos a Deus pelos nossos pecados. O sangue de Jesus é purificador. Isso é claramente evidente em 1 João 1,7 a 9. Mas se andarmos na luz, como Ele na luz está, temos comunhão uns com os outros. E o sangue de Jesus, seu Filho, nos purifica de todo o pecado. Se dissermos que não temos pecado, enganamo-nos a nós mesmos. E não há verdade em nós. Se confessarmos os nossos pecados, Ele é fiel e justo para nos perdoar os pecados e nos purificar de toda a injustiça. Temos, através do sacrifício na cruz, a purificação e perdão dos pecados. João 19:34.
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2: 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Hora certa.
6: 6:54.
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2: Quem já pegou, diga amém, Jesus. Fica de pés aí, meus queridos irmãos, rapidamente, para nós lermos a palavra de Deus, porque nós já estamos atrasados. Nós vamos meditar rapidamente nesta palavra. Jonas, livro do profeta Jonas. Livro do profeta Jonas, no capítulo, meus queridos irmãos, capítulo 3. Então para mim, pastor. Capítulo 3, versículo 4. Livro do profeta Jonas, capítulo 3 e o versículo 4. Nós vamos ler para nós meditarmos nesta palavra que o Senhor nosso Deus, Ele quer de nós isso aqui, ó. Isso aqui que nós vamos ler agora, amém? Isso aqui. Se um povo que não era judeu chegou a esse ponto de humilhação, e ele falando com Salomão, a última mensagem que eu preguei aqui, eu preguei sobre justamente a exigência de Deus sobre a humilhação. E era um povo de Israel, um povo escolhido por Deus, um povo para levar o nome de Deus, para levar a mensagem de Deus. E a exigência de Deus é justamente aquela que ele falou para Salomão, que eles não fizeram, mas uma outra nação fez. E você vai ver o efeito da humilhação. Você vai ver o efeito, como Deus ama um homem humilde, uma pessoa humilde. Quando sobe, meus queridos irmãos, para a cabeça, o orgulho, a arrogância, a prepotência, ele está, meus irmãos, rodeando a beira do abismo. Aquela pessoa, aquele crente, aquele pastor, aquele diácono, aquele presbítero, aquele cooperador, aquele membro, qualquer pessoa. Então Deus quer de nós humilhação. Vamos ler a palavra do Senhor. Jonas, capítulo 3, versículo 4. E disse assim, meus queridos irmãos: e começou Jonas a entrar pela cidade caminho de um dia, e pregava dizendo: ainda 40 dias e Nínive será subvertida. E os homens de Nínive creram em Deus e proclamaram um jejum e vestiram-se de saco, desde o maior até o menor. Esta palavra chegou também ao rei de Nínive, e ele levantou-se do seu trono, tirou de si as suas vestes, cobriu-se de saco e assentou-se sobre a cinza, e fez uma proclamação que se divulgou em Nínive pelo decreto do rei e dos seus grandes, dizendo, dois pontos: nem homens, nem animais, nem boi, nem ovelhas provem coisa alguma, nem se lhe dê alimentos, nem se beba água, mas os homens e os animais sejam cobertos de saco e clamem fortemente a Deus, e se convertam-se cada um do seu mau caminho e da violência que há nas suas mãos. Quem sabe se voltará a Deus e se arrependerá e se apartará do furor da sua ira, de sorte que não perecemos. E Deus viu a sobra deles, como se converteram do seu mau caminho, e Deus se arrependeu do mal que tinha anunciado lhe faria, e não o fez. Que coisa maravilhosa, né, irmão? É isso aqui que Deus quer para a igreja. É isso aqui que Deus quer para mim. É isso aqui que Deus quer para nós. Amém? Levante as mãos para o céu. Diga assim: meu Deus, como nós somos negligentes à tua palavra. Porque o Senhor constantemente nos adverte: humilhai-vos, arrependei-vos, orai-vos, clamai a mim, e eu responderei, perdoarei a sua terra e sararei as suas enfermidades. Senhor, fala conosco, Senhor, na Santa Ceia, através desta palavra. Amém. Pode sentar, meus queridos irmãos, umas palmas bem fortes para o Senhor Jesus Cristo. Ô, palma xoxa, irmão, devido a essas palmas. Bem assim, ó, bem assim não, irmão. Mais forte as palmas para Jesus, mais forte. Isso, ô, glória. Tem vida nesse corpo, tem vida, nesta alma. Amém, Jesus? Irmão, a Bíblia Sagrada está repleta de profetas de Deus pedindo arrependimento do povo. Pedindo arrependimento do povo de Israel. Israel foi uma nação, desde o princípio, escolhido por Deus para levar o nome de Deus, para levar o grande nome de Deus e para levar a sua palavra a todas as nações. Amém? Mas eles, meus queridos irmãos, eles se deixavam se levar pela vaidade, orgulho, pelo poder aquisitivo, pelo dinheiro, pela prata, deixava a prostituição entrar como de enxurrada nas suas vidas, deixava, meus queridos irmãos, que eles se afastassem de Deus, praticando coisas que tudo aquilo Deus pedia a eles que não fizessem, que não era da vontade de Deus, que Deus não queria que eles praticassem aquilo, como se fosse a vontade de um pai para o filho: meu filho, não faz isso, minha filha, não faça isso que o papai não quer, minha filha, não faça isso que a mamãe não quer. Amém? Mas o filho ou a filha, de forma rebeldemente, praticava justamente aquilo que o papai e a mamãe não queria. Diga glória a Deus, igreja. E aqui está um exemplo. Quando, meus queridos irmãos, Salomão orou lá em 2 Crônica, capítulo 7, versículo 14, 15, se não me falha a memória, ele pediu a Deus essas coisas: Senhor, se o teu povo pecar, Senhor, se o povo pecar, perdoa, Senhor. Senhor, se vier um estrangeiro e passar na frente desse templo, Senhor, e se ele te reconhecer como um único Deus e entrar aqui, perdoa, Senhor. E assim ele foi enumerando os pecados que as pessoas praticavam, mas que se eles se humilhassem, ele estava pedindo a Deus que se humilhasse. O que é humilhar, meus queridos irmãos? Abandono do pecado. Que ele deixasse de praticar aquilo. Que ele não praticasse mais aquilo. Se ele matasse, não mate mais. Se ele roubasse, não roube mais. Se ele adulterasse, não adultere mais. Se ele murmurasse contra a santidade de Deus, não murmure mais. Mas que ele tinha que se humilhar e pedir perdão para Deus, e Deus estava pronto para lhe perdoar naquele momento. Diga glória a Deus, igreja. E a história mostra de quantas e quantas e quantas vezes Israel transgrediu a lei de Deus. De reis para reis, Israel transgredia. E Deus, a Bíblia mostra no livro de Isaías, Malaquia, a tristeza de Deus com seu povo, ou seja, com a sua família, com o povo da nata, com o povo que ele escolheu, com o povo que ele separou, com o povo que ele fez aliança de grandes promessas e de promessas de vida eterna, com o povo que ninguém tocaria nele se eles atendesse à vontade de Deus. Diga amém, Jesus. Mas hoje, meus queridos irmãos, nós estamos vivenciando uma decadência das igrejas espiritual sem precedente. Amém? Abandonar o Senhor. Muito, eu estou te falando assim, perdão, abre aspas. Uma grande parte abandonaram o Senhor. Abriram as portas da igreja, colocam carnavais, colocam todos os tipos de jogos, de copa para os cultos, para assistir as coisas pagãs, e deixam de atender à vontade de Deus. Diga glória a Deus, igreja. Mas aqui tem um exemplo, que esse exemplo aqui, Israel, e nós devemos tomar para nós, porque o que Deus quer é isso aqui de nós, irmãos. Diga glória a Deus, igreja. A cidade de Nínive era uma cidade perversa. A cidade de Nínive, meus queridos irmãos, era a capital da Síria. Era um povo perverso, era um exército perverso, que além dele matar os seus adversários, eles pegavam, cortavam a cabeça e enfincavam nas estacas como uma forma de troféu para eles. Amém? Eles não tinham piedade, eles não tinham misericórdia, eles não sabiam, meus queridos irmãos, que aquilo ali era uma grande maldade na presença de Deus. Mas Deus enviou Jonas

povo de Nínive, escutai, pois, a mensagem do Senhor. Ainda 40 dias, o Senhor vai subvertir essa cidade. Ou seja, o Senhor vai subir o mar e vai engolir essa cidade. Arrependei-vos dos vossos pecados. Tirai as maldades do vosso coração. Se humilhe. E as primeiras mensagens que chegou, o povo já foi aceitando de coração. Diga glória a Deus, igreja. E os homens de Nínive creram em Deus e proclamaram um jejum e vestiram-se de saco, desde o maior até o menor. O primeiro dia que ele pregou, esse povo aqui, ó, já aceitou a mensagem, já creu em Deus, já se reuniram entre eles nas suas sinagogas e disse: olha, vamos proclamar um jejum e vamos nos vestir de saco e de cinza e vamos nos se humilhar diante de Deus. Porque se Jonas era um profeta de Israel, se ele estava falando em nome de Deus, não tinha a menor sombra de dúvida de que Deus ia fazer aquilo. Diga glória a Deus, igreja. Hoje vocês vê os muitos pastores que são sinceros a Deus, estão no púlpito pulando, gritando: igreja, se arrependa. Povo que ainda não aceitou a Jesus Cristo, se arrependa dos teus pecados. Abandone esta vida miserável e perversa. Volta para o Senhor Jesus Cristo e aceita-os como teu único e suficiente Salvador. As igrejas estão cheias de pregadores sinceros e fiéis nas praças, nas casas, nas ruas, nas esquinas. Em todos os lugares você vê homens, mulheres, jovens e até criança chamando o povo ao arrependimento, clamando ao povo para se arrepender ao Senhor Jesus Cristo, porque Deus trará juízo e não vai demorar. Diga glória a Deus, igreja. Pode louvar o Senhor Jesus Cristo. Mas os homens, digo melhor, e esta palavra chegou também ao rei de Nínive. A Bíblia Sagrada não mostra o nome desse rei, mas a linhagem desse rei, meus irmãos, tudo mostra que era da linhagem de Judá. Amém? Da linhagem de Judá. Diga glória a Deus, igreja. E esta palavra chegou também ao rei de Nínive. E ele levantou-se do seu trono e tirou de si as suas vestes, cobriu-se de saco, assentou-se sobre a cinza e fez uma proclamação que se divulgou em Nínive pelo um decreto do rei e dos seus grandes, dizendo: nem homens, nem animais, nem bois, nem ovelhas provem coisa alguma, se lhe dê alimentos, nem bebam água, mas os homens e os animais sejam cobertos de saco e clamem fortemente a Deus e se converta-se cada um do seu mau caminho e da violência que está no seu coração, que há nas suas mãos. Quem sabe se o Senhor Deus se arrependerá e se apartará o furor da sua ira, de sorte que não pereçamos. Diga glória a Deus, igreja. Que humilhação, irmão. Que coisa maravilhosa. Isso aqui era para nós, a igreja, fazer. Essa humilhação aqui é para nós, meus queridos.

é para toda a igreja de Cristo fazer, se humilhar, jejuar, orar, se abster-se até mesmo de tudo aquilo que eles fizeram, é claro, com sabedoria, de alimentos, de água, e clamarem fortemente e se considerar como cinza, como pó. O próprio rei se tirou as suas vestes reais, arrancou a coroa da cabeça, deixou o cetro de lado. Ele e os seus grandes se vestiram de saco e sentaram, meus queridos irmãos, na cinza. Diga glória a Deus, igreja. E eles clamaram fortemente: Senhor, Senhor, Senhor, nós somos pecadores, Senhor. Nós somos pecadores. Tira o mal e a violência que está em nós. Perdoa, Senhor, a nação. Perdoa o povo, Senhor. E toda a nação clamando, gente, por toda Nínive. Diga glória a Deus, igreja. Toda Nínive, onde tinha gente em Nínive, porque o decreto era real, o decreto saiu do rei, e que ninguém podia fazer outra coisa senão aquilo durante 3 dias. Diga glória a Deus. O que aconteceu? Moveu os céus. A mão do Altíssimo olhou e viu aquele povo chamando: Deus, tem piedade. Deus, tem misericórdia de nós. Somos pecadores. Somos cinza, Senhor. Depositamos a nossa alma, a nossa vida aos teus pés. Mas tem piedade da cidade. Tem piedade desse povo. Tem misericórdia da população. Ó, Senhor, quem sabe o Senhor se arrepende da fúria que o Senhor tem contra a cidade de Nínive, com razão, porque nós somos mal mesmo. Diga glória a Deus, igreja. E o Senhor, a Bíblia diz, diga glória a Deus, igreja. E o versículo 10: e Deus viu as obras dele, como se converteram dos seus mal caminho. E Deus se arrependeu do mal que tinha anunciado lhe faria, e não o fez. Diga glória a Deus, igreja. E você, quem conhece as escrituras, sabe que nos 4 evangelhos e nas cartas, meus queridos irmãos, lá está constantemente o pedido de arrependimento, o pedido que as pessoas abandonem as obras da carne e se abrace com os frutos do Espírito. Aleluia! Se abrace com o fruto do Espírito, a fé, a mansidão, aleluia, a perseverança. Diga glória a Deus, o arrependimento, e vai embora. Diga aleluia, Jesus. Então os homens estão fazendo o inverso. Eles estão abandonando o fruto do Espírito e estão se abraçando com o fruto da carne. É a perversidade cada vez aumentando. É a matança, é a destruição. Aí você acha que vai ficar barato? Aí você acha que vai passar em branco diante de Deus? Não, Senhor, não, Senhora. Vai chegar o momento certo em que a taça da ira de Deus vai se derramar. E já está se derramando, irmão. Porque vocês observam um planeta desse tamanho. No local é quentura em excesso. No outro local é a água subindo sobre a cidade e devastando tudo. No outro local é neve que cobre toda a cidade. No outro local é guerra. No outro local é rumores de guerra. No outro local, meus queridos irmãos, é inconformidade de todas as maneiras. Então você
note uma coisa, nós estamos no fim. Amém? Quando eu falo no fim, não é no fim do mundo, não. Eu estou falando no fim que nós vamos chegar no arrebatamento da igreja. Aquele que é sincero, obediente, temente, que se afastou da perversidade e do mal, e que aceitou a Jesus Cristo, foi batizado, está tomando santa ceia, está em obediência, fique tranquilo, o teu nome está escrito no livro de Deus, no livro da vida, para o grande dia do arrebatamento da igreja do Senhor. Mas aquele que insistir no erro, aquele que perseverar no erro, ele vai colher. Eu costumo dizer às vezes, até em brincadeira, mas é a expressão da verdade. O homem, irmãos, quando eu falo homem, é a humanidade. O homem, ele só colhe o que ele planta, sim ou não? Ele não pode plantar uma coisa e colher outra. Se ele plantar, meus queridos irmãos, as coisas pacíficas de Deus, ele vai colher bonança e paz e gozo no espírito. Mas se ele plantar perversidade, essas imoralidades que existem nesse mundo, ele vai colher aquilo também. Vocês concordam comigo, igreja? A Bíblia diz, ninguém, meus queridos irmãos, faltou a palavra aqui, mas ninguém zomba da cara de Deus. O que o homem planta, ele colhe. Esta é a lei da semeadura. Essa é a coisa mais real que existe. Amém? Está na igreja aqui, como diz um netinho de um senhor que eu conheço, de boa, né? Está na igreja aqui de boa. Aí quando sai daqui vai fazer tudo que não presta lá fora. Amém? Ele não quer entrar no reino do céu. Ela não quer entrar no reino do céu. Diga glória a Deus, igreja. Para nós encerrar, meus queridos irmãos, digo para vocês, isso aqui, ó, é um exemplo. Isso aqui é uma tapa na cara da igreja. A igreja era que era para entrar nesse processo aqui, irmãos. Olha, amém? A igreja era que era para entrar nesse processo que Nínive entrou. Deus poupou a cidade, Deus poupou os moradores, não destruiu a cidade. Por quê? Por causa do arrependimento e da violência que eles tiraram da mão dele, da maldade que tinha na mão deles, nos seus corações. Amém? E você pensa que dentro da igreja não tem? Aqui nós estamos em pouco, mas tem grande igreja aí, meus irmãos, que é um verdadeiro entretenimento. Amém? Não tem uma verdadeira vocação para temer e servir ao Senhor nosso Deus. Toda porcaria que o mundo oferece, ele traz para dentro da igreja. Toda porcaria que o mundo oferece, ele traz para dentro da igreja. As coisas de Deus, irmão, não, de maneira nenhuma, não combina com as coisas do mundo. Não combina. Nunca combinar e nunca vai combinar. As coisas de Deus é santa, é pura, é sincera. Sim ou não, igreja? Quem quer entrar no reino do céu, levante a mão. Eu quero. Eu estou lutando para isso desde a minha mocidade. E eu quero entrar no reino do céu. E eu digo uma vez, disse uma vez aqui para vocês, que eu vi o arrebatamento. Amém? Eu vi o arrebatamento. Está com uns 2 semanas atrás, eu vi o arrebatamento da igreja. Amém? Mas não vou falar para vocês, por enquanto, absolutamente nada. Mas eu vi como foi o arrebatamento da igreja. Diga glória a Deus, igreja do Senhor. Por isso, eu vos aconselho pela palavra de Deus. Abandone o pecado. Abandone a vaidade. Abandone essas porcarias que o mundo tem aí fora. Abandone essas imundícies que o mundo oferece aí fora. Isso aí, meus irmãos, é só uma ilusão. Nós estamos aqui passando uma chuva. Nós estamos aqui passando momentaneamente um período.
Daqui a pouco nós vamos embora, irmãos. Amém? E eu falo uma coisa para vocês. Tudo que nós fizer por meio desse corpo, escute bem, tudo que nós fizermos por meio desse corpo está armazenado na alma, tá? É a alma que vai prestar conta. Diga glória a Deus, igreja. Tudo que tu praticar por meio do corpo, fica tranquilo, vai ser armazenado na alma. O homem, ele é tri, corpo, alma e espírito. O corpo fica inerte, o espírito volta a Deus conforme o provérbio, e a alma vai prestar conta com Deus. Diga glória a Deus, irmão. Deus te abençoe, Deus te ajude, que o Espírito Santo fale melhor em vossos corações. Vamos orar, toda a igreja dando glória, glória, glória, glória a Deus. Senhor, hoje é um dia muito especial, Senhor, para nós que somos pais. Eu também sou pai, Senhor, porque o Senhor me concedeu. Tenho 3 filhos, 2 homens e 1 moça, Senhor. Meu Deus, eu quero te agradecer, Senhor Jesus Cristo, por esta grande oportunidade que o Senhor me deste. Eu te agradeço, Senhor, porque o Senhor nos ensinaste a ser um pai que ensina, um pai que vem a dialogar, um pai que vem conversar, um pai que mesmo, Senhor, quando ele fechar os olhos, que ele não tem herança para deixar, mas ele tem o exemplo de vida para os filhos, Senhor. Ó, meu Deus, eu quero te pedir em favor de todos os papais, em especial estes que estão aqui, pastor Miguel, pastor Lorinaldo e todos nossos queridos irmãos que estão aqui na frente, estão na igreja aí, Senhor. Quero pedir uma bênção especial para eles, que o Senhor sustente, que o Senhor dê sabedoria e entendimento, Senhor, para resolver os problemas. Senhor Jesus Cristo, afasta dos nossos corações o orgulho, a arrogância, a prepotência. Afasta, Senhor, todas essas coisas dos nossos corações, porque, ó Deus, essas coisas são frutos do mal, Senhor. São frutos do mal, Senhor, e não pode estar em nós. Senhor, abençoa o nosso querido irmão. Abençoa, Senhor, todos os nossos irmãos que estão aqui, meu Senhor e Deus. Eu unjo em nome do Senhor Jesus Cristo, te pedindo uma bênção especial para ele e para toda a sua família, Senhor. Filho, genro, noras, netos, netas, enfim, meu Senhor e Deus. Todos estão confiantes nele, meu Senhor. Abençoa o nosso querido irmão, Senhor. O teu servo, grande Deus, que está aqui conosco hoje. Abençoa ele, meu Senhor. Guarda a sua família, sua esposa, seus filhos, enfim, em nome de Jesus Cristo, grande Deus, nós oramos te pedindo, meu Senhor, que cada dia nós sejamos exemplo para a nossa família, que nós sejamos, meu Senhor, o exemplo para que quando nossos filhos olharem e dizer: o meu pai me ensinou isso, o meu pai me ensinou o caminho do Senhor, o meu pai me ensinou a andar no caminho do Senhor.

Todos nossos queridos irmãos que são pais, que não estão aqui, Senhor, mas que a Tua mão alcance a sua família, seus filhos, seus netos, pastor Miguel, pastor Lorinaldo, alcance a sua família. E no final desta oração eu quero novamente apresentar a nossa querida irmã Mariazinha, Senhor. Senhor, visita ela lá no hospital, Senhor. Tira ela de lá, Senhor, meu Deus, para voltar para o seio da família, Senhor.

pisar, em nome de Jesus Cristo. Eu disse em nome do Senhor Jesus Cristo, e ela possa ser uma bênção, continuar a ser uma bênção nas tuas mãos, em nome do Senhor Jesus Cristo. Amém, Jesus. Amém. Obrigado, meus queridos. Pode sentar. Deus te abençoe. Parabéns. Parabéns, meu querido. Parabéns, os papais. Parabéns, meus irmãos. Hoje é o nosso dia, né? As nossas irmãs não fazem nenhum bolo para nós, né, irmãos? Quando é o dia das mães, é bolo para cá, é bolo para ali, é bolo. Os pais, os maridos fazem bolo e tal. Quando é o nosso dia, ó. Amém? Diga glória a Deus, igreja. Irmão, vamos nos despedir na paz do Senhor e vocês vêm. Quem quiser receber unção com óleo, vem aqui na frente. Diz assim comigo: a paz do Senhor Jesus, a paz do Senhor Jesus e a paz do Senhor Jesus. Deus abençoe, meus queridos. Deus ajude que o Espírito possa continuar falando em vossos

0: vida.
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16: Interagir com vocês. Permaneça conosco, seja abençoado pela presença do Espírito Santo de Deus.
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16: E vamos ao tempo e à temperatura em algumas capitais brasileiras. Em Brasília, no Distrito Federal, agora a temperatura 22 graus, podendo chegar na máxima de 31 graus. Clima nublado e a baixa probabilidade de chuva. Temos o alerta amarelo de baixa umidade. Então, você que está na capital do Distrito Federal, Brasília, preste atenção nessas informações e esteja em alerta. No Rio de Janeiro, capital, a temperatura aproximada de 25 graus, podendo chegar à máxima de 29 graus. Sol entre nuvens com pancada de chuva durante o dia e a possibilidade de chuva também à noite. Em Belo Horizonte, Minas Gerais, temperatura 19 graus agora, podendo chegar à máxima hoje em 32 graus. Sol com aumento de nuvens durante a tarde e a baixa probabilidade de chuva. Em São Paulo, capital, temperatura agora 19 graus, podendo chegar à máxima de 23. Dia chuvoso e a probabilidade de chuva para continuar ao longo do dia, de 95%, com a previsão de 54,9 milímetros. Temos o alerta, que é o principal ponto de atenção, a previsão de chuva forte, trovoadas, rajadas de vento e possibilidade de granizo. Essas informações foram tiradas do site climatempo.com.br.
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0: Amados e diletos ouvintes, mais uma vez, aceite a gloriosa paz de nosso Senhor e Salvador Jesus Cristo. Que prazer, que alegria, que felicidade nesse exato momento estar falando com todos vocês para convidar a todos estarmos conosco domingo, dia 13 de setembro. Nós estaremos iniciando a grande campanha do Ministério da Oração e do Ministério do Jejum. Serão três domingos, das 10 horas da manhã até o meio-dia. Vai ser aqui na sede mundial das nossas igrejas, Deus é Amor. Estamos aqui muito felizes. Qual é o motivo? Sabendo que você vai participar desta campanha, que você vai vir estar conosco. E aqueles que não puderem estar conosco, estará também ouvindo e assistindo a transmissão ao vivo. Estaremos no altar de Deus, orando, clamando, e estaremos juntos nesta fé. Jesus disse: tudo que nós pedirmos em oração, crendo, nós receberemos. Estamos nesta fé, nesta comunhão, porque dia 13 começa a campanha de três domingos, Pai, Filho e Espírito Santo. Assim está escrito na palavra de Deus: pedir e dar-se-vos-á, buscai e encontrarei, batei e abri-se-vos-á. Porque aquele que pede, recebe, o que busca, encontra, e o que bate, abre-se-lhe-á. Eu tenho certeza, você que está me acompanhando nesse exato momento, vão ser várias orações. Estaremos orando para o Senhor revestir a igreja com poder e glória. Lembra em Atos dos Apóstolos, capítulo 2, a partir do versículo 1, quando todos estavam reunidos naquele lugar, o Espírito de Deus se apoderou daquele povo. Línguas estranhas, aonde eles falavam em mistério, e todos foram cheios do Espírito Santo. Da mesma forma vai acontecer domingo, dia 13. Nós vamos começar esta campanha. Serão três domingos de oração, das 10 da manhã até o meio-dia. E eu tenho certeza que esta campanha vai ficar guardada em teu coração. O motivo é por quê? Porque Deus vai se manifestar com poder e grande glória. Estaremos também orando para Deus fazer milagres. Você que crê que Jesus é capaz de fazer, então venha. Convidamos também pessoas que estão debaixo de tanta maldição. Estaremos fazendo a oração da libertação. Pessoas oprimidas, pessoas que estão encarceradas espiritualmente, amarradas espiritualmente, cadeias vão ser abertas, correntes serão quebradas e algo sobrenatural Deus vai fazer. Você que me escuta agora, me acompanha nesse exato momento, que alegria saber que você está conosco nesta fé. Venham todos. Você mesmo, de outras igrejas também, você que me acompanha, todos estão convidados. Vai ser o trabalho de um culto de oração. Vamos sim orar para Deus batizar com fogo e com Espírito Santo. Por isso, serão 2 horas de oração. Oração, e eu tenho certeza que nós vamos buscar os dons do Espírito Santo. Ninguém pode perder. Estamos deixando bem claro para você. Vai ser de uma fé muito grande, vai ser de uma comunhão muito maravilhosa. Vamos unir a nossa fé, vamos dar as mãos erguidas aos céus clamando: misericórdia, Senhor. Não esqueça, dia 13 de setembro, às 10 da manhã até o meio-dia. Eu quero chamar a sua atenção para você estar conosco em jejum. Eu tenho certeza que você vai ver as maravilhas que Deus vai fazer, os sinais que vão acontecer, algo sobrenatural. Que Deus abençoe, amados ouvintes. No decorrer desta programação, retornaremos a falar com vocês, para que vocês não se esqueçam do trabalho da Igreja Deus e Amor. Estamos unidos na fé e na coragem e no amor. Que Deus vos abençoe, amados ouvintes. Música.

0: Cantora Daniela Balaben, um novo álbum, sim, louvor, o céu é o meu lugar, o céu é o nosso lugar, é para lá que estamos indo e precisamos buscar ao Senhor, buscar, clamar, nos fortalecer, e tudo isso através da adoração genuína a Deus, da vida voltada ao Senhor e da oração. Oração não pode faltar na nossa vida, porque a oração nos conecta, nos aproxima de Deus, e já quero convidar vocês a prepararem o coração, porque nós iremos clamar ao Senhor, nós iremos orar. A oração é o meio pelo qual nós alcançamos a resposta. Não há como receber a providência, a resposta de Deus, se você não colocar as causas nas mãos do Senhor. Se você não dobrar os joelhos e buscar a Deus, pedindo a Ele um milagre sobre você. Deus, Ele conhece a sua necessidade, mas Ele espera de você uma atitude de fé, de clamar. Vamos clamar juntos, vamos orar, vamos buscar ao Senhor, vamos colocar a nossa vida diante de Deus e o milagre de Deus nos alcançará.
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0: Soberano Deus e Eterno Pai, Deus de poder e graça, Deus de misericórdia, aqui estamos, Senhor, reunidos numa mesma fé. Aqui estamos, Senhor, unidos através, Pai, do Seu Filho amado, para clamarmos ao Senhor, para buscarmos a Sua face, para nos derramarmos diante do Teu altar, para colocarmos nas Tuas mãos as nossas necessidades. Pois nós entendemos, Senhor, que Tu és o único que pode nos ajudar. Tu és aquele quem tem o poder e a resposta para a nossa vida. E não apenas pelas bênçãos, não apenas, Senhor, por aquilo que nós queremos alcançar, mas a nossa oração é para glorificar e exaltar ao Seu nome. A nossa vida necessita de Ti, o nosso ser anela pela Sua graça, pela Sua presença, e diariamente nós somos dependentes do Senhor, assim como o nosso corpo terreno precisa do alimento, precisa, Pai, dos nutrientes, precisa da água para ele estar, Pai, totalmente funcional, para que ele venha, Senhor, estar, meu Deus, em pleno funcionamento. Assim também, Pai, a nossa alma precisa das águas do Teu Espírito Santo, precisa do alimento para ser nutrido, e esse alimento provém de Ti. A Tua palavra é a Sua presença que nos alimenta e nos traz, Senhor, o renovo. E nesta manhã, Senhor, abençoada, nesta manhã, Senhor, de bênçãos e vitórias, nesta manhã, Senhor, onde o Teu Espírito Santo já tem falado ao nosso coração, nesta manhã onde os livramentos do Senhor já nos alcançam, porque desde o momento em que acordamos até este momento, o Senhor tem cuidado de nós. Esta pessoa que está, Senhor, no trânsito, esta pessoa, Senhor, que está no trabalho, este homem, esta mulher que estão saindo de casa agora, pegando transporte público, estão indo resolver, Pai, ah, Deus, os seus afazeres, estão indo, Senhor, Pai, cuidar, meu Pai, de algo que o Senhor confiou a eles, estão, Senhor, saindo com os familiares, indo a um lugar específico. O Senhor é o Deus que protege os seus, do trajeto de casa até o lugar em que irão, e no retorno também. O Senhor é aquele quem cuida, e o Senhor tem cuidado de nós. Nós temos visto o Seu cuidado, a Sua obra sendo realizada, porque o Senhor é bom. A Sua misericórdia dura para sempre, e sobre nós a Sua bondade tem, Senhor, sido derramada. Nós somos gratos ao Senhor, nós entendemos isso. Por isso, Pai, a nossa oração é de glorificação ao Teu nome. Se não fosse o Senhor em nossa vida, o que seria de nós? Se não fosse o Senhor conosco, onde estaríamos agora? Mas o Senhor é o Deus que tem nos fortalecido. O Senhor é um Deus que tem nos cuidado, sim, guiado. O Senhor é o Deus que tem cuidado de nós. O Senhor é um Deus poderoso, em quem confiamos, em quem cremos. O Senhor é o Deus da nossa salvação. E a Ti, Pai, nós recorremos. Meu Deus, em Tuas mãos agora nós entregamos todas as nossas causas, todas as preocupações do nosso coração, tudo aquilo que em nossa mente, Senhor, tem, Pai, gerado aqueles pensamentos. Será que vai acontecer? Será que nós conseguiremos vencer esta luta? Meu Deus, que todo pensamento de dúvida, que todo pensamento contrário, que todo pensamento de medo, que tudo isso caia por terra e haja agora, Senhor, na vida desta pessoa, o renovo espiritual. Haja sobre a vida deste homem, desta mulher, ah, meu Deus, a edificação na fé, que sobre a vida dos teus filhos, que sobre a vida de cada ouvinte agora, Senhor, do alto seja derramada da bênção, da vitória do alto, Senhor, seja derramado do poder do alto, Senhor. Ah, meu Deus, a tua presença os transborde para a glória do seu santo nome. Nós cremos, Senhor, que este renovo que precisamos, a nossa alma precisa deste renovo, e ele provém de ti. Tu és, Senhor, a nossa esperança. Tu és, Senhor, a fonte da nossa vida. Tu és, Senhor, a razão da nossa alegria. E não há outro Deus, não há outro Senhor a quem queremos adorar, não há outro Deus a quem queremos servir, senão o Senhor. Meu Deus, alcança agora cada homem e mulher, cada pessoa que com fé está clamando, cada pessoa que com fé está orando agora, vá ao encontro deles, Senhor. Alcance-os neste momento, alcance os teus filhos, para que assim eles venham vivenciar a tua providência, o teu milagre, para que eles sintam agora a presença do teu Espírito dominando e tomando a vida deles, dominando no bom sentido, porque o Senhor, ah, meu Deus, o Senhor é aquele quem, Pai, preenche a vida do homem por completo, mas faz-o entender, o Senhor faz esta pessoa compreender que a liberdade de Cristo, ela é uma liberdade com responsabilidade. Senhor, que sobre todos nós agora, as bênçãos dos céus, as providências provenientes do Senhor, nos alcance, para que assim possamos testificar dos milagres, testificar das portas abertas, testificar das maravilhas dos céus, para a glorificação do teu nome, assim pedimos e agradecemos, em nome de Jesus Cristo. Amém e amém.

0: Mas de novo crê aquele que estava perdendo a esperança, e tudo isso através da sua palavra. Não há nada melhor do que a palavra de Deus, e numa manhã como essa, nós estamos aqui para meditarmos naquilo que Deus tem a falar conosco. Vamos agora à meditação do dia com o pastor Lourival de Almeida. Sim, uma mensagem de Deus para o nosso coração. Eu tenho certeza que o Senhor irá falar com você. Vamos meditar na palavra viva, na palavra eficaz que provém de Deus.
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2: Muito bem, ouvintes amados, e agora nós vamos para a nossa meditação do dia. O Espírito de Deus habita em nós. 1 Coríntios capítulo 6, versículo 19, a Bíblia Sagrada relata: acaso não sabeis que o vosso corpo é templo do Espírito Santo que habita em vós, que lhes foi dado por Deus e que não sois de vós mesmos? É um versículo bastante profundo. Acredito que um versículo que pode mudar a vida de muita gente, a forma de pensar de muita gente. Nós não deveríamos nunca duvidar, quando somos de Deus, que o Espírito de Deus vive em nós. E nós podemos atestar isso, não é? Nós podemos atestar que somos templos do Espírito Santo. Paulo fala que nós somos templos do Espírito Santo. O Espírito Santo habita em nós. Você não sabe? Acaso não sabeis? Não somos de nós mesmos, ou seja, nós pertencemos a Deus. Nós não podemos achar que nós somos donos do nosso próprio nariz. Nós não pertencemos a nós mesmos. Quando uma pessoa consegue saber que é templo do Espírito Santo, que o Espírito Santo habita nela, o Espírito Santo foi dado por Deus, a pessoa automaticamente conclui que ela não pertence a si mesma, não é? Se alguém sente amor pela palavra de Deus, alegremente ouve a palavra de Deus, quando uma pessoa pensa, ensina, recebe ensinamento, escreve, fala sobre Cristo, essa pessoa deve saber que isso só pode vir do Espírito Santo, não da vontade ou da razão da própria pessoa. É impossível que isso aconteça sem o Espírito Santo. Mas é claro que nós temos outros aspectos a abordar. Por exemplo, quando o Espírito Santo de Deus habita em nós, quando o Espírito Santo enviado por Deus habita em nós, nós entendemos que nós não somos de nós mesmos. Nós não podemos de forma alguma viver a nossa própria vida, como nós falamos. Não. Nós vivemos aquilo que nos é colocado, orientado pelo próprio Espírito Santo de Deus. Nós fazemos as coisas debaixo da orientação do próprio Espírito Santo de Deus. Nós não entristecemos o Espírito Santo de Deus, porque somos movidos pelo Espírito Santo de Deus. Quantas pessoas movidas pelo ódio, pelo desprezo à palavra de Deus? Quantas pessoas vivem as suas vidas às cegas? Quantas pessoas com os corações sujos? Quantas pessoas escravizadas não foram libertas ainda pela luz do Evangelho? Quantas pessoas não permitiram ainda a glória de Cristo brilhar em suas vidas, iluminando as suas vidas? Quantas pessoas, ou seja, são multidões e multidões que não são comovidas pela palavra, desprezam a palavra, desprezam a vida do Espírito e vivem de qualquer forma sem dar importância ao próprio corpo, que é templo do Espírito Santo enviado por Deus, e a partir do momento que nós o temos, nós não pertencemos a nós mesmos. Entrega os seus corpos à prostituição, à lascívia. Entrega os seus corpos às coisas mundanas, profanas, coisas que entristecem o Espírito Santo de Deus. Quem tem o Espírito Santo de Deus, Jesus mesmo dizia: eu vou, porque se eu não for, o Espírito Santo não virá. Eu vou enviar o Consolador, e quando ele vier, ele vos ensinará todas as coisas. Tem tanta coisa que nós aprendemos pelo Espírito Santo de Deus. É evidente que existem pessoas que pensam ter o Espírito Santo, mas não têm o Espírito Santo. Porque quando o Espírito Santo habita na vida de uma pessoa, ele transforma. Quando o Espírito Santo habita na vida de uma pessoa, ele ensina. Quando a pessoa tem amor, quando a pessoa deseja a palavra de Deus, a pessoa, ela tem as suas atitudes mudadas pelo Espírito Santo de Deus. Essa pessoa tem uma gratidão a expressar a Deus todos os dias. Porque nós não nascemos com atitudes, eu diria, de salvos. Nós não nascemos com atitudes de pessoas que têm o Espírito Santo de Deus, mas nós podemos adquirir. Nós podemos invocar essa presença. E essa transformação, ela será completa e absolutamente, totalmente regeneradora pela presença do Espírito Santo de Deus enviado por Jesus Cristo. Aí nós vamos gostar de ouvir a palavra de Deus. Aí nós vamos gostar de servir a Deus. Aí nós vamos gostar de não servir ao mundo. Aí nós vamos gostar de fazer o que agrada ao Senhor. Aí nós vamos perceber que nós não somos de nós mesmos. Nós vivemos uma vida que tem que ser dedicada a Deus, porque essa vida é a vida que Deus nos deu para nós administrarmos como mordomos apenas. Não vamos fazer do nosso corpo templo do mundo, não vamos fazer do nosso corpo templo de prostituição, não vamos fazer do nosso corpo templo de lascívia, não vamos fazer do nosso corpo sensualismo. Quantas pessoas são sensuais? A Bíblia fala que o sensual não tem espírito, e eu diria que o sensual não tem o Espírito Santo de Deus. Pessoas que fazem do seu corpo templo do próprio inimigo. Deus envia o Espírito Santo às nossas vidas. Nós podemos receber o Espírito Santo ouvindo o que Deus tem a falar conosco, recebendo o que Deus tem a mandar a nós. Olha, ouvinte amado, você não sabe que o seu corpo é templo do Espírito Santo que habita em você? Chegou a hora de saber. Se o Espírito Santo não habita em você, fica difícil saber. Se o Espírito Santo não habita em você, fica difícil você entender que você não pertence a você mesmo. Mas quando você recebe o Espírito Santo de Deus, você renuncia a si mesmo, você recebe Cristo como seu Salvador, e Ele envia o Espírito Santo, você renuncia o eu, você renuncia o mundo, você renuncia a vida de carnalidade, renuncia a vida de facilidades, e passa a viver uma vida que agrada ao Senhor. Renunciar você mesmo não é fácil, não. Renunciar o mundo e o que ele oferece não é fácil, não. Tentar, eu diria, achar que você está na igreja para ser agradado, não é fácil, não. Você está na igreja para agradar a Deus, não para ser agradado. Prezado ouvinte, olha, vamos lá, vamos reagir. Vamos fazer a diferença. Que as pessoas olhem para nós e vejam diferença em tudo, na nossa atitude, no nosso comportamento, na nossa forma de viver, na nossa forma de falar, na nossa forma de nos vestirmos. Que nós possamos fazer com que, ou permitir com que a luz de Cristo brilhe em nossa vida. Você não sabe que você é templo do Espírito Santo? Ou o Espírito Santo não habita em você ainda? Deixa ele habitar. Deixa ele habitar. Deus dá, sim, o Senhor Jesus dá o Espírito Santo para que você entenda a profundidade de saber que você não pertence a você mesmo, mas você pertence a Deus. Você foi comprado pelo sangue de Cristo na cruz do Calvário, pelo sacrifício dele. Viva para ele. Permita o Espírito Santo se mover em você.
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palma das mãos de Deus, cantora Ângela Gonçalves. Linda canção para você ter aí na sua casa, colocar para tocar no seu veículo. Você pode encontrar sim nas principais plataformas. Eu tenho certeza que você será edificado, abençoado, porque são louvores, mensagens cantadas que edificam a vida daqueles que ouvem, com não apenas com os ouvidos, mas com o coração, e deixam a mensagem de Deus tocar, falar. Nós temos vivido isso, a mensagem de Deus, ela tem sido propagada, anunciada de diversas formas, não apenas na ministração, nos cultos, mas através dos testemunhos. É Deus falando com você, trazendo uma mensagem de despertamento, através também aqui da rádio Deus e Amor, dos louvores. É Deus falando com você, trazendo uma mensagem para você crer, confiar, ter a sua fé despertada, através de cada oportunidade que você recebe e vê Deus ali operando, manifestando. É uma forma da mensagem de Cristo ser propagada, anunciada, porque todos precisam ser alcançados por esta mensagem e receberem, sim, a oportunidade de terem suas vidas transformadas pelo poder do Espírito Santo de Deus. E você, ouvinte que participa conosco, ainda não enviou a sua mensagem, temos muitos e muitos já participando aqui através do WhatsApp da Rádio Deus e Amor. Você pode também participar enviando uma mensagem de áudio, de texto, pedido de oração, testemunho, 11 98292 3392. Vamos ler algumas mensagens, interagir com vocês alguns minutinhos. Deus abençoe o ouvinte Eliana, mandou aqui a sua mensagem de participação, está aí sintonizada conosco, sendo edificada pela palavra de Deus. Deus abençoe o Elias Silva, Deus abençoe sua vida também aqui participando nesta programação. Deus abençoe o ouvinte Luciano, deixando aqui também a sua mensagem de participação. Muitos ouvintes estão sintonizados conosco. Priscila Rodrigues, Deus abençoe sua vida, ela pedindo aqui oração pela vida do seu irmão Adriano Rodrigues. Ele foi alvo de um roubo, roubaram a moto aqui em São Paulo, e eles creem aí que o milagre, a providência de Deus vai alcançar a vida deles. Eles conseguirão ter de volta este bem, né, que foi levado indevidamente. Eles são de Araras, aqui em São Paulo. Deus abençoe a sua vida, estaremos orando sim para que Deus venha ajudá-los nessa situação. E muitas pessoas aqui pedindo oração, porque creem no poder da oração. Oração é uma ferramenta, uma arma poderosa para que nós venhamos viver milagres. Deus abençoe o ouvinte Zelinda, deixando aqui também o seu aparto do Senhor Jesus a todos os ouvintes, e que a bênção de Deus venha ser derramada sobre todos. Ela envia aqui a sua mensagem. A Tati também mandando aqui a mensagem de participação. E as mensagens não param de chegar. Você que ainda não enviou a sua mensagem de participação, ainda dá tempo, sim. Daqui a pouco nós iremos novamente ler mais mensagens, interagir com vocês no WhatsApp 11 98292 3392. É o número que você vai enviar o seu pedido de oração, a sua mensagem de participação, seu nome e a cidade de onde você está falando, de onde você nos escreve e está sintonizado conosco, e contando seu testemunho, a sua expectativa, o quanto a rádio...

32 minutos, vamos a um quadro especial, Momento da Família, com a nossa irmã Débora Miranda, que trará, sim, aquele momento de reflexão, uma palavra para todos nós. Vamos acompanhar, vamos ser edificados por Deus. Música.

Tiramos alguns minutinhos deste dia para falarmos de família. Família é uma ideia de Deus e nós precisamos entender essa ideia, amar essa ideia, abraçar esta ideia. Momento da família no ar.

falar um tema importante. Fazer e receber críticas no lar. Como fazer isso, hein? É tão difícil a gente receber críticas, né? Vamos falar um pouquinho desse tema? Como fazer críticas que dentro de casa para que possa resultar num bom resultado, vamos dizer assim. Eu digo que são pouquíssimas as pessoas que conseguem receber críticas e serem pessoas tranquilas ao responder uma crítica de uma maneira madura, né? Sem estupidez, sem malcriação ou coisas assim. Uma pessoa madura e segura, ela é capaz de receber uma crítica e avaliá-la calmamente. E mais experiente ainda é aquela pessoa capaz de criticar de maneira construtiva e atraente. Poucas qualidades além desta podem fazer mais bem a personalidade, a autoestima e a estabilidade da pessoa durante as tempestades e injustiças da vida. E com frequência a crítica ela se transforma em condenação, parece que alguém está te condenando, né? É compreensível que nós tenhamos receio de nos tornar críticos, porque pense nas palavras da Bíblia. Em Provérbios 17, 27 diz assim: aquele que possui conhecimento refreia as suas palavras, e o homem de entendimento é de espírito sereno. Mas isso também não quer dizer que você não possa então aconselhar. Poderíamos tirar a palavra crítica e aconselhar. Acho que seria um pouquinho mais aceitável, digamos assim, né? Nós temos aqui em Tiago 1: todo homem seja pronto para ouvir, tardio para falar e tardio para se irar, pois a ira do homem não opera a justiça de Deus. Tiago 1:19. Agora, talvez o melhor, ouvinte, mais conhecido conselho, dito pelo próprio Jesus, seja: não julgueis para que não sejais julgados, pois com o juízo com que julgardes sereis julgados, e com a medida com que tiverdes medido, hão de vos medir. Então nós vemos que, em outras palavras, nós poderíamos tirar a palavra crítica. Em vez de você criticar construtivamente, entre aspas, que no fundo você começa a anular isso, né? Porque a crítica parece que ela sempre é destrutiva, vamos usar a palavra aconselhar. Eu tenho aqui alguns conselhos e encorajamentos aqui em mente que a gente pode usar como com os princípios para serem usados em casa, né? Em vez de você criticar a pessoa em si, em vez de você criticar aquilo que ela está fazendo, você vai criticar a ação e aconselhar a pessoa. Será que você consegue discernir a diferença? Em vez de dizer: puxa, você sempre está fazendo tudo errado. Você então generalizou que aquela pessoa nunca faz nada certo. Então, em vez de falar: puxa, por que você não espirra menos água aqui no chão? Ficaria melhor assim? Não seria melhor você abrir a torneira com menos impacto para não espirrar tanto aqui? Você está criticando a ação de molhar o chão, não a pessoa. Ah, você nunca consegue lavar a louça bem. Então vocês conseguem ver a diferença de você criticar a pessoa e você criticar a ação má que ela está fazendo? Então seria importante você aconselhar a pessoa. Não seria melhor você fechar um pouquinho a torneira porque está molhando o chão? Já é mais light, vamos dizer assim, mais leve, e a pessoa vai aceitar melhor, né? E não é fácil isso. Isso aí tem que ter um treinamento. E é bom sempre você falar alguma coisa com mansidão, sem raiva. Porque quando a gente faz com raiva, geralmente a gente exagera, né? Não vá criticar a pessoa quando estiver cansado ou sob pressão. Você vai

0: aconselhá-la. Esperar até que a mente da pessoa, a sua mente esteja clara, o seu humor tenha melhorado, né? Então, tudo o que acontece tem no mínimo dois lados. Reúna sempre todos os fatos antes de você aconselhar e criticar aquela má ação. Você vai então aconselhar com amor, clareza e preocupação. Escolha palavras que não estejam carregadas de emoção. Palavras definitivas como: você sempre está fazendo isso, você nunca me ouve. Então são coisas que são carregadas de emoção. Magoam, né? E geralmente exageram. Porque a pessoa nunca faz tudo errado, né? Uma pessoa sempre está fazendo coisa errada? Não. Então é importante você diferenciar e ver o momento daquela ação, do que ela está fazendo. Nunca você vai criticar o seu filho comparando ele com o outro. Ah, você tem que fazer igual o Joãozinho. O Joãozinho sempre chega da escola, ó. Ele sempre chega da escola, a palavra sempre aí, ó. Sempre chega da escola, faz seus deveres, deixa a mochila no lugar. Você nunca... Outra palavra aí. Você nunca faz como o seu irmão faz. A comparação também fere. Especialmente com um irmão e uma irmã. Não critique seu cônjuge também desfavoravelmente, comparando um com um dos seus pais, né? Isso é perigoso também. Vai ferir o cônjuge, a esposa vai ficar triste. Ah, você nunca faz uma comida igual a minha mãe, né? Poxa vida, tadinha, ela tá se esforçando, né, para fazer o melhor. Ela, puxa, se ela perguntar para você, a minha comida tá boa, você não vai mentir que está boa se ela não estiver boa. Você pode falar assim, ó, tá melhorando, já melhorou bastante. Ela vai se esforçar para ficar 100%, né? Então isso é importante, porque essas críticas, elas ferem e quando a palavra é dita, ela não volta mais atrás. Aquilo fica martelando na cabeça. Um dia você vai tentar refazer e refalar aquilo que você já disse anteriormente. Parece que não apaga as palavras más que você disse anteriormente. Normalmente, as coisas que mais nos irritam nos outros são defeitos que encontramos em nós mesmos, né? Porque você fica olhando o cisco do seu irmão se você também tem uma trave no seu, né? Que diz a Bíblia em Mateus 7:3. Então, antes de nós aconselharmos ou corrigirmos um certo hábito ou uma característica do nosso cônjuge ou do nosso filho em casa, pergunte a si mesmo: será que você não tem o mesmo problema? Será que seu filho não está imitando você? Às vezes você odeia a fofoca que seu filho vem trazer, ou seu esposo, mas você é fofoqueira, não é verdade? Então vamos analisar em Mateus 7:3. Vamos arrancar primeiramente o cisco do nosso irmão, mas primeiro tirar o argueiro do nosso, a trave do nosso olho, né? Então, é importante nós sabermos falar. Aprendi muito com meu marido isso. Isso é importante, a gente saber falar, abordar um assunto sem ferir. Sempre dando oportunidade e chance da pessoa explicar também o seu lado. Ah, não é bem assim, ó, é assim. Que tal a gente fazer isso? Em vez de você usar frases imperativas, tipo, limpa o chão aí, olha, fecha a porta para mim. Fala assim, dá para você fechar a porta? Ou que tal a gente fazer isso? Que tal a gente fazer aquilo? Então é uma sugestão em vez de uma ordem. Essas frases imperativas, olha, não chega tarde, hein? Ó, não faz isso, não faz aquilo. É meio tipo ordem, né? Então seria interessante a gente fazer. Que tal a gente dormir mais cedo hoje? Você poderia chegar um pouquinho mais cedo hoje? Não é mais gostoso ouvir isso que falar, ó, chega cedo, você sempre está chegando tarde. Então já começa as brigas por aí. Então vamos usar frases que possam nos dar uma, tipo assim, como que eu diria, uma chance da pessoa se corrigir, mas sem ser criticada, né? Ó, que tal você usar menos sal aqui? Vai ficar mais gostoso. Então são coisas que podem amenizar o clima e sempre está em tensão dentro de casa, com os filhos, com o marido. É importante você saber falar. E não estamos falando aqui em você fingir, em você mentir para o seu cônjuge, mentir para o seu filho. Ah, tá bonito isso aqui. Talvez a esposa está muito mal vestida. E o marido se falar, ah, se eu falar que ela está feia, ela vai se ofender. Então eu vou falar que ela está bonita. Você está mentindo. Ah, olha, eu preferiria uma roupa assim. Mas se você gosta assim, você usa. Então você não vai falar a palavra, eu não gostei dessa roupa. Fala, olha, eu prefiro quando você usa uma roupa assim, assim, assim. Você está dando a sua opinião, você não está mentindo. E você está mostrando para ela que, em outras palavras, você não gostou daquilo, daquele vestido. Então são maneiras que nós podemos nos educar, falar, conversar, pensar e tentar falar a verdade. Sempre falar a verdade. de uma maneira que não venha a ser ofensiva. Não é assim mesmo, meu amor?
1: É, a gente pode falar tudo que a gente puder falar, se a gente souber falar.
0: É verdade, é sem ofender, né?
1: Sentença. E não é que a gente nasce assim, né? Nem a sempre gente aprende, a gente sabe falar, né? A gente aprende.
0: Isso é verdade. Tanto com os filhos, com o marido, com pais, é importante nós sabermos falar. Como disse o Lorival, falar tudo o que você quer falar, mas sem ofender.

0: Vem adorar Jesus conosco aqui na sede mundial, porque oportunidades não faltam, oportunidades são diariamente oferecidas a nós para estarmos juntos na presença de Deus. Quando nós falamos de oportunidades que Deus nos concede, nós falamos da oportunidade que nós teremos daqui a pouco. Sim, daqui a pouco nós temos a Santa Ceia do Senhor, a partir das 19 horas, no Auditório Renascença, com a participação especial, sim, de toda a equipe, presbítero Davi Miranda Neto, trazendo a palavra ao coração de todos aqueles que estiverem presentes, e toda a grande São Paulo. Você que é membro da igreja, você que faz parte deste ministério, está em plena comunhão com Cristo e com os santos, você não pode ficar de fora. Toda a grande São Paulo é convidada a estar conosco aqui, participando da Santa Ceia do Senhor. Aquele momento de nós reconhecermos o Senhorio de Cristo, lembrarmos, né? Porque todos os dias nós vivemos para Ele. Então nós temos que lembrar que Cristo é o Senhor da nossa vida, fazer memória. O que é fazer memória? É lembrar de quem Ele é na nossa vida, do sacrifício que foi realizado, e que nós precisamos constantemente, diariamente, estarmos unidos. Nós precisamos diariamente estar junto do Senhor, porque Ele é o nosso Deus, Ele é aquele que nos conduz. Precisamos estar conectados a Ele. E o momento da ceia é o momento de nós fazermos a reflexão da nossa condição, da nossa vida. E Cristo, Ele nos chama para isso, para nós refletirmos sobre como estamos vivendo e, se necessário, nós vivermos mudanças. É a partir daí, da decisão, da tomada de atitude, que Ele nos ajudará a vencer. Então todos estão convidados aqui na Avenida do Estado 4568, entrada principal pela Avenida Prefeito Passos, número 10, Santa Ceia do Senhor, aqui na sede mundial. Lembrando, se você não é membro, ainda não está em comunhão, está no processo, vai descer as águas batismais no final do mês. Você pode vir receber a palavra de Deus, cultuar conosco, e Deus vai te abençoar da mesma forma. Eu tenho a certeza que você sairá daqui edificado pelo Espírito Santo de Deus. E o momento da ceia é reservado aos membros. Mas você, visitante, é bem-vindo em nossa igreja. Você é bem-vindo a estar conosco, porque eu tenho a certeza que Deus falará através da palavra e você será abençoado. Lembrando que amanhã também nós temos a ceia às 11 horas da manhã. Segunda ceia do mês, a primeira hoje às 19 horas com o presbítero Davi Miranda Neto. E a segunda ceia amanhã às 11 horas com o presbítero Kleber de Oliveira. Você é convidado a estar conosco também, você da Grande São Paulo. Venha participar da ceia do Senhor e ser abençoado por Deus. E lembrando que também amanhã nós temos o prosseguimento, sim, das campanhas aqui na sede mundial. Nós temos vários cultos no domingo e amanhã não será diferente. Às 9 da manhã temos aquele culto especial Famílias em Busca do Espírito Santo. E às 10 horas nós temos o início da campanha Pai, Filho e Espírito Santo com o pastor Davi Miranda Filho lá no Santuário da Oração. Aquela campanha de busca, de oração, aquela campanha de consagração. Você é convidado a estar conosco aqui, sendo edificado, sendo abençoado, fortalecendo a sua vida na oração. E nós aguardamos todos vocês aqui na sede mundial amanhã. Domingo é aquele dia para você voltar, né, entregar, se voltar a Deus, entregar o dia a Deus, passar o dia conosco aqui. Pela manhã e à tarde nós temos cultos e à noite também. À tarde nós temos o segundo dia da campanha em favor dos casais. E o tema é Renovando o Amor e a Comunhão. Presbítero Kleber de Oliveira trazendo a mensagem e toda a nossa diretoria participando. Cantores da gravadora MC Music. A Igreja de Cristo presente, você não pode ficar de fora. É aqui na sede mundial que você participa desses cultos, dessas campanhas. E à noite, às 19, é o culto da família. Amanhã, às 19 horas, culto da família. Na responsabilidade do presbítero Paulo Cunha e toda a equipe. É um dia de bênçãos para você viver conosco Anote o nosso endereço, Avenida Prefeito Passos, número 10, entrada principal aqui do Templo da Glória de Deus, onde nós estamos vivendo coisas extraordinárias e convidamos vocês também a viver conosco. Você que é da Grande São Paulo, não fique de fora, venha estar conosco sendo abençoado por Deus.
1: A paz do Senhor, sou o pastor Luiz Amado, moro aqui em Belford Roxo, no Rio de Janeiro. Sou ouvinte assíduo da Voz da Libertação, estou ligado no programa, que bênção. E deixo para todos meditarem Apocalipse 3, versículo 11, que diz: eis que venho sem demora, guarda que tens, para que ninguém tome a tua coroa. Deus abençoe a todos, em nome de Jesus.
0: Olha aí, o Luiz Amado convidando vocês a continuarem sendo abençoados, sintonizados e participando dos cultos, porque a bênção de Deus, ela quer ser derramada. Sim, a bênção de Deus, ela precisa ser derramada sobre a sua vida, e você precisa tomar esta decisão, e Deus quer derramar sobre você. Então esteja conosco, seja edificado e permaneça aqui na Rádio Deus e Amor, e também acompanhando os cultos da Igreja Deus e Amor nas principais plataformas, internet e presencialmente, e o milagre de Deus te alcançará. 9:01, vamos à identificação das emissoras e daqui a pouquinho retornaremos com todos vocês, porque a programação da Rádio Deus e Amor continua e as bênçãos dos céus serão derramadas sobre todos vocês.
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12: 8 horas e 5 minutos.
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2: Paz do Senhor Jesus, povo de Deus.
3: Quero pedir para você já deixar a sua Bíblia aberta no livro de Êxodo, capítulo 12. E o verso 29 diz assim: quem achou diz glória a Deus. Quem não achou diga ETDA. Deu tempo de todos acharem, né? Mas mesmo assim é muito bom. Escola Teológica Deus é Amor. Vamos aprender, vamos estudar a palavra de Deus. Amém, meus irmãos? Verso 29 do capítulo 12 de Êxodo. Aconteceu que à meia-noite feriu o Senhor todos os primogênitos na terra do Egito, desde o primogênito de Faraó, que se assentava no seu trono, até o primogênito do cativo que estava na enxovia, e todos os primogênitos dos animais. Levantou-se Faraó de noite, ele, todos os seus oficiais e todos os egípcios, e fez-se grande clamor no Egito, pois não havia casa em que não houvesse morto. Então, naquela mesma noite, Faraó chamou a Moisés e a Arão e lhes disse: levantai-vos, saí do meio do meu povo, tanto vós como os filhos de Israel, ide, servi ao Senhor, como tendes dito. Levai também convosco vossas ovelhas e vosso gado, como tendes dito. Ide-vos embora e abençoai-me também a mim. Os egípcios apertavam com o povo, apressando-se em lançá-los fora da terra, pois diziam: todos morreremos. Meu Deus. Levante a palavra, levante o poder. Levante o poder de Deus, repita assim comigo: meu Deus, meu Pai, pode falar, porque o seu servo ouve e obedece em nome de Jesus. Amém. Graças a Deus. Pode se sentar, desocupe as suas mãos e glorifique o nome santo do Senhor. Amados e queridos irmãos, palavra de Deus poderosa, palavra de Deus maravilhosa, ela tem o poder de transformar vidas. Palavra de Deus poderosa, como você conhece, você que acompanha, você que lê, sabe que ela é como uma espada de dois fios, mais afiada do que uma espada de dois fios. Ela é poderosa. E é a palavra de Deus, não é a palavra do pastor Marco Magno. Então eu peço a você toda a reverência nesse momento, porque Deus está falando com a terra, Deus está falando conosco, Deus está falando com os servos dele. Tem pessoas que vieram aqui precisando de uma palavra, estão aí do seu lado, na sua frente, atrás de você, para ouvir, para receber, porque a palavra vai transformar, mudar a vida dela. Então tome cuidado para não atrapalhar aquele que está aí. Você está em um ambiente que você pode glorificar, mas não atrapalhe aquela pessoa que quer ouvir a palavra. Deixe o celular para depois, deixe as coisas para depois, converse depois. Palavra de Deus. O povo de Deus chega na terra, chega muito bem, bem recepcionado. Um dos seus era o segundo naquele país. Agora eles estavam ali, em uma região boa. Os anos foram se passando, os anos foram se passando, os anos foram se passando. Muitos anos se passaram, e aquele povo que estava com o status de bem recebidos, agora passam a ser escravos, escravizados. O povo de Deus estava sendo escravizado na terra do Egito. Se levanta um faraó que não conhecia José, não conhecia aquele que chegou a ser o segundo no Egito. E o faraó vai apertando para o povo. Só que o povo de Deus o povo fiel. Tem aquele que aperta, corre e desiste. Eu não quero mais saber de Deus, eu nem sou crente mais. Você é crente? Eu não sou mais crente não. Joguei a Bíblia fora, rasguei a Bíblia, não quero saber de Deus. É só apertar um pouco e ele desiste. Mas tem o fiel, tem o remanescente. Aquele que ele vai apanhando, vão pisando nele, ele continua chorando, gemendo, sofrendo. Ele vai glorificando, tiram os braços dele, ele vai glorificando, ele vai gritando. Cortam a língua fora, o coração dele está lá pulsando. Eu continuo amando o meu Senhor. Tem ainda aquele que é fiel, aquele que continua glorificando até o final. O fiel, ele vai apanhando e Deus vai dando mais força para ele, Deus vai dando mais virtude para ele, Deus vai dando mais coragem para ele. O povo ia apanhando, ia sendo perseguido, acaba com esse povo, não deixa eles crescer. Quanto mais apertava, mais o povo crescia. Aleluia, louvado seja Deus. E aí acontece a história de Moisés. Nesse contexto ele nasceu. A ordem era para que as parteiras não deixassem os meninos vivos. Mas quando Deus está no negócio, você sabe, já falamos sobre isso aqui. Continuou vivo, cresceu no palácio, aos cuidados da filha do rei. Cresceu Moisés, tendo ali a mesma educação do que um filho de Faraó, nas melhores escolas do Egito, aprendendo com os melhores professores. Cresceu Moisés ali, um hebreu dentro do palácio dos egípcios de Faraó. Cresceu Moisés. A história é tão tremenda aqui que ele é chamado como o homem mais manso da terra. Moisés teve que sair porque ele foi proteger uma pessoa, ele foi proteger um hebreu, acabou matando um egípcio, saiu fugido porque Faraó queria pegar ele, foi embora. Foi para o deserto, casou, ficou cuidando de ovelhas muito tempo. Imagina aquela solidão agora, ele ali cuidando das ovelhas muito tempo, cuidando, e levava aquelas ovelhas para longe, ficava nas montanhas. Os anos foram se passando, aquele homem que estava acostumado com serviçais e várias pessoas em volta cuidando dele, agora estava lá contemplando uma solidão. Momentos de solidão que ele só ouvia as ovelhas e ele só ouvia o vento passando sobre ele. Quem sabe isso ajudou esse homem, os anos foram se passando, ajudou esse homem a moldar o caráter dele, a amansar esse homem que outrora tinha matado um egípcio e agora ele estava cuidando de ovelhas. E os anos se passando, muitos anos, décadas se passando, quem sabe isso ajudou a amansar aquele homem chamado mais manso da terra. Tem pessoas que não entendem o trabalhar de Deus. Muitas vezes Deus deixa você em uma situação ali que parece que está esquecido, mas Deus está trabalhando no seu caráter, está dando uma amansada. Sabe aquele cavalo brabo, aquele cavalo selvagem que tenta amansar ele, ele não deixa, ele dá coice, ele faz isso, ele faz aquilo. Aí Deus vai deixando o cavalo ali para o cavalo dar uma amansada, amansar. Quando ele estiver bem mansinho, Deus abre o caminho e fala: agora corre, cavalo, agora vai, cavalo, vai até o final, cavalo. Quem sabe Deus está amansando, Deus está trabalhando no seu caráter, está trabalhando em você. Tem gente que diz: eu não quero que trabalhe em mim dessa maneira. Mas se tiver gente aqui que quer que Deus trabalhe no seu caráter, na sua vida, para Ele te usar, levante a sua mão, deixa eu ver, deixa eu me identificar com você. Será que tem? Será que tem? Então pode glorificar o nome santo do Senhor, que vai trabalhar na sua vida. Aleluia. Se precisar dar uma amansada, ele dá uma amansada. E lá vai Moisés. E Moisés tem uma visão. E Moisés vê a sarça. E Deus fala com Moisés: mas quem eu devo anunciar? Eu sou o que sou. Eu sou Moisés. Eu sou o que sou. Tem uma palavra que eles acreditam, os judeus, ser o nome exato de Deus. Não está nem para pronunciar. Essa pronúncia se perdeu. É um tipo Y, W, H, e é isso. São quatro letras ali, quatro vogais. E não, essa pronúncia se perdeu há muito tempo. Eles acreditam que nesse momento: a quem eu devo anunciar? E Deus disse para ele: eu sou. E falou aquele nome. E os judeus têm tanto temor, tanta reverência. Não pode falar o nome de Deus. Não podendo, os anos foram se passando, esqueceram, não sabe mais como fala. De tanto tempo que passou, Mas nós sabemos que Ele é o Adonai. Nós sabemos que Ele é o Senhor. Nós sabemos que Ele é o Príncipe da Paz. Nós sabemos que Ele é o Deus da Providência, o Jeová Jirei, o Jeová Rafá, o Jeová Nissi. Nós sabemos que Ele é o Deus Todo-Poderoso, aleluia, que disse: eu sou o que sou. Diga que o eu sou está enviando. Não queria ir. Moisés tentou desistir, mas não. Seu irmão vai junto com você. Vai. E lá vai Moisés, falando agora, indo na direção para falar com a maior potência, com o maior líder, o líder da maior potência da época. Mais ou menos assim, o Espírito Santo pega, levanta um de nós aqui, pega, imagina, irmão Marco, pega, levanta aqui, ó, pastor Roberto Marena, e manda lá, vai lá falar com o Xi Jinping, é Xi Jinping lá, o presidente da China, vai falar lá com o Xi Jinping, vai falar com o Joe Biden. Exorta ele lá nos Estados Unidos, vai lá em Washington, entra na Casa Branca, aponta o dedo para ele e fala: é isso. Eu, Senhor, eu não posso. Nem consigo chegar. Serviço secreto, isso e aquilo outro, a polícia, não sei, não dá, a FBI não dá, não tem como, nem chego lá. Mas eu estou te enviando, vai. Mas eu nem sei falar, não dá, é faraó. É faraó, é o filho de Ra, o Deus Sol, é ele o filho do Sol. Eu vou lá até o filho do Sol, exortar o filho do Sol. Eu estou te enviando, vai. Ele foi. E lá vai Moisés. E Moisés fala com o faraó: quem é Jeová? Ah, meu Deus. Quem é Jeová? Para mandar eu soltar. Não, não vai soltar, não. Vai ter mais trabalho para eles. Quem é Jeová? Diz Faraó. O considerado ali, o filho do Sol. Mesmo se fosse o filho do Sol, eu diria para esse cidadão: meu Deus fez o Sol. Meu Deus fez o seu pai. O meu Deus é o criador do céu, da terra, do sol, dos astros, de tudo. Ele criou tudo. E essa história prossegue, meus irmãos. Tendo esse embate durante dias ali, Moisés e Arão, o seu irmão, e Faraó e o Egito, e os seus sábios, adivinhos e magos. A mão de Deus pesou contra aquela nação, vieram as pragas. Deixa o meu povo ir, dizendo Deus por intermédio de Moisés e Arão: deixa o meu povo ir me adorar, liberta o meu povo para me adorar, fazer uma festa para mim de adoração. Não. Coração duro. Quantas pessoas você conhece desse jeito? Quantas pessoas você conhece, coração duro, semblante duro, obstinado? Aquelas pessoas que o profeta Ezequiel sabe muito bem como eles eram. Jeremias sabe muito bem, sabia muito bem. Teve muitas experiências com pessoas assim, com esse semblante duro, obstinado, e que diziam não, não aceitavam. O faraó foi dessa maneira. As pragas vieram, a mão de Deus se moveu, Deus fazendo sinais e maravilhas. Aquele povo idólatra adorava tantos deuses com D minúsculo. Deus foi envergonhando cada um dos deuses do Egito através daquelas pragas. Primeira praga, nós vemos as águas, aquele país com abundância de águas. Nós vemos aquelas águas se tornando em sangue. A primeira praga, a primeira mão de Deus ali, o toque de Deus, ferindo aquele que eles consideravam Deus, o Nilo, o rio Nilo, foi ferido. Imagina agora os egípcios que faziam oferendas, os egípcios que tinham um outro deus com uma forma de peixe,
4: e adoravam o Nilo, agora eles vendo a mão de Deus, Moisés chegando, tocando, ferindo, as águas foram feridas, e eles vão até o Nilo para adorar o Nilo e ver aquele sangue. Que é isso? O nosso Deus Nilo foi ferido, mas o outro Deus, o Deus do peixe, os peixes foram feridos também, eles foram feridos. O que é isso? É o Jeová dos Hebreus, é o Eu Sou, é o Todo-Poderoso, é Ele que está ferindo. Liberta o meu povo. Não vai precisar mais do que isso. Liberta o meu povo. Não libertou. Segunda praga, as rãs. Aparecem as rãs ali, e eles têm, os egípcios têm uma deusa, tem uma deusa com um formato, eles adoram essa deusa, a cabeça é de rã, corpo de mulher, cabeça de rã. E as rãs começam em todo o Egito. E eles começam a ter aquela deusa agora como maligna. Como que ela pode fazer isso conosco? Como a nossa deusa pode fazer isso conosco? Por que que está acontecendo isso? Ela não nos ajuda mais. O que está acontecendo? É o Deus Jeová, o Deus dos Hebreus. É a mão de Deus. É a mão de Deus. A mão de Deus pesando. E os egípcios vendo quem é o verdadeiro e único Deus existente, Criador do céu e da terra. E as pragas foram seguindo: piolhos, moscas, na peste de animais, nas pestes dos animais, as enfermidades dos animais. Outros deuses foram envergonhados também: Hathor, Apis, que eram considerados os deuses da fertilidade dos rebanhos. E tinha uma deusa também com a cara, com um semblante de uma vaca, que eles adoravam também, foi ferida também. A chuva de pedra também, as chuvas de pedra ali também, Deus ferindo, mostrando para eles que acreditavam, faziam oferendas a Íris e Osíris, que eram considerados reis, Deus da água, do fogo, dos elementos. Deus ferindo também, a praga dos gafanhotos também, tem um Deus inseto lá que eles adoravam também, Deus ferindo. E o nosso Deus inseto não vai ajudar? Por que que está acontecendo sendo isso? É o Deus dos Hebreus, é o Deus dos Hebreus. As trevas vieram, imagina agora o Egito, imagina agora o Egito, Amon-Ra, o filho do sol estava no trono, e Deus agora põe a mão ali no Egito, que fica uma treva, tudo escuro, ninguém enxerga nada de noite e de dia, nada, sem luz para nada. O nosso rei é o filho do sol, Amon-Ra, nos ajude, filho do sol. E nada de luz, a maior divindade deles, e nada de luz. Por que é que está acontecendo isso? O nosso Deus principal, o nosso panteão de deuses aqui, o nosso Deus principal, por que está acontecendo isso? Ele não manda um raio de luz, nem uma vela, um foguinho, uma faísca, nada. Por que é que está acontecendo isso com o nosso grande Deus? Na verdade, nós estamos vendo que grande é o Deus dos Hebreus. Ele é o verdadeiro Deus. Imagina eles chegando a isso agora, essa conclusão: eu vou parar com isso, eu quero parar com esse negócio de Íris, de Osíris, eu quero parar com esse negócio de Ra, agora eu quero servir o Deus dos Hebreus, Criador do céu e da terra, que controla todos os elementos e tem todo o poder na sua mão. Faraó, deixa o meu... Não. Deixa uma parte, não vou deixar nenhuma unha. Moisés falou para ele: não vou deixar nenhuma unha. Se cair minha unha aqui, eu pego e levo. Não vou deixar nenhuma unha. Vamos todos. Então não vai ninguém. Deus fala com Moisés: e agora? Pega o cordeiro. Pega um cordeiro sem mancha. Aleluia. Tem gente que já entendeu. Pega o cordeiro sem mancha. É agora. Sem pecado, aleluia. Falou sem pecado, já entendeu, né? Pega o cordeiro. Imola aquele cordeiro. Pega o sangue dele. Pega o sangue do cordeiro. Na terra de Gozém, onde vocês estão, passa esse sangue nos umbrais das portas, do lado de fora. O sangue do cordeiro sem mancha, passando na porta da casa do povo do Deus Todo-Poderoso. Aleluia.
3: à meia-noite passarei, e aonde não houver a marca do sangue, só a marca do sangue, só o sangue vai ser respeitado, meu Deus. Só o sangue do cordeiro vai ser respeitado. Onde não tiver o sangue, aonde não tiver o sangue, os primogênitos morrerão. Só o sangue vai ser respeitado. Meu Deus do céu, você ainda não deu glória a Deus? Não entendeu ainda? O sangue do cordeiro, o sangue de Jesus Cristo sobre a nossa vida, sobre a nossa casa. Só o sangue vai ser respeitado. Fizeram conforme Deus falou, e fizeram de outra maneira também da carne, como Deus tinha falado para fazer com a carne, e deu meia-noite. Imagina agora, vem pela ordem de Deus, vem aquele anjo para matar todos os primogênitos daquela terra. Imagina agora, todas as casas fechadas, todas as casas ali com, na terra de Gozém, do povo de Deus. Vem o destruidor, e aonde ele enxerga o sangue, a palavra diz que ele, ó, passa por cima. Ele vem para matar, vem para ter pranto, para ter morte. Só que enxergou o sangue, ele passa por cima. Meu Deus, sai da terra de Gozém, não consegue matar nenhum dos primogênitos, vai para a terra do Egito e mata todos os primogênitos. E aqui entra aonde nós vemos aqui agora Faraó chorando. O povo imagina agora amanhecendo, aquele pranto na terra, todas as casas tinham pessoas chorando a perda do primogênito, choro, pranto em toda a terra do Egito. Faraó manda chamar Moisés, e Moisés estava ali feliz, lá onde estava o povo de Deus, levantado, dando glória, glorificando. Tem morte aí? Não tem. Tem morte aí? Não tem. E aí? Aqui tem vida. O sangue daqui na porta tem vida. Se tiver o sangue, tem vida. Jesus é vida. Jesus é o caminho, a verdade e a vida. Quem recebe essa palavra, levanta a sua mão e glorifique o nome do Senhor aqui. A batata Bashuribicandarábia. O sangue do Cordeiro de Deus é o sangue que livra da morte. O Antigo Testamento é sombra das coisas que viriam. O Antigo Testamento é a sombra das coisas que viriam. Tudo isso aconteceu. O povo foi liberto, foi embora, passou no meio do mar e seguiu o deserto até chegar na terra de Canaã. O Antigo Testamento é a sombra das coisas que viriam. Tudo isso já estava dizendo, prefigurando Jesus Cristo, o Cordeiro de Deus, vindo à terra. A morte, pecamos. Todos nós aqui deveríamos morrer. Todos nós aqui deveríamos morrer. Todos nós deveríamos morrer à morte. Mas o Cordeiro veio. O sangue foi derramado. Com o sangue nós somos comprados daquela vil maneira de viver ensinada pelos nossos pais. Nós somos comprados. A cédula, aquilo que nós devíamos, Jesus morreu, derramou sangue, ressuscitou, pegou a cédula de dívida, está aqui, ó, com o seu nome, sabe, com o seu nome escrito, estava o seu nome escrito, o meu nome escrito, dívida, morte, tem que morrer. Jesus pegou a cédula, foi até aquela cruz, fincou lá, colocou, está aqui, está pago, não precisa de mais nada, comprei com o meu sangue, respeito o meu sangue, é o sangue do Cordeiro, é respeitado, aleluias. O sangue do Cordeiro é respeitado, quando eu falo do Cordeiro, eu falo do sangue, quando eu falo de Cristo, aleluia, o coração ferve aqui, aleluia, que presença maravilhosa, meu Deus, você pode sentir essa presença também, ele está aqui, você foi comprado com o sangue dele, ele sofreu para você estar aqui hoje, aleluia. O sangue que livra da morte, o sangue de Cristo, o sangue que livra da morte. Não existe pecado nessa terra que por causa desse sangue não pode ser perdoado. Apenas aquele descrito na Bíblia, blasfêmia contra o Espírito Santo. Não existe pecado que por causa desse sangue não possa ser perdoado. Por causa desse sangue respeitado, por causa desse sangue do Cordeiro de Deus, o Filho de Deus que esteve aqui, por causa do poder desse sangue, por causa daquilo que Jesus Cristo fez,
4: Hoje pode chegar uma pessoa dentro dessa igreja que tenha cometido o pior pecado do mundo, e Satanás está lhe acusando: você pecou, você morreu, não adianta, você vai morrer, você fez, não adianta. Pode ser o pior pecado do mundo hoje, se você se arrepender, levantar sua mão, o sangue do Cordeiro vem sobre a sua vida, Jesus te perdoa e escreve uma nova história na sua vida. Esse é o poder do sangue, esse é o poder do sangue, esse é o poder do sangue de Jesus Cristo. Eu quero fazer uma oração por você. Eu quero fazer uma oração por você aqui agora. Eu quero pedir você que pode, se coloque em pé. Em nome de Jesus. Se coloque em pé. Aleluia. Feche os seus olhos, feche os seus olhos. Não importa o pecado que você tenha cometido. Não importa o modo de vida que você está tendo até hoje. Não importa se as pessoas estão te acusando, apontando o dedo, dizendo: você não serve para nada, você não presta para nada, você só faz coisa errada, você é um lixo, a mesma coisa. Será que as pessoas estão falando isso de você? Será que estão falando isso? Não importa. Hoje, o Filho de Deus, o Cordeiro de Deus, que esteve aqui, morreu, derramou sangue. Esse sangue respeitado e poderoso, o sangue de Jesus Cristo. Por causa desse sangue, por causa do que Jesus fez hoje, se você se arrepender e entregar a sua vida nas mãos dele, ele muda a história. Ele muda a história. As pessoas dizem que não tem mais jeito, não. Pelo que você fez não tem jeito, mas para Jesus tem jeito. Pau que nasce torto não endireita, eles falam aí, né? Jesus endireita. Amém? Feche os seus olhos, quero orar por você. Feche os seus olhos, quero orar por você que está nos acompanhando também pelas nossas redes sociais. Eu quero orar por você agora. Em nome de Jesus Cristo, feche os seus olhos, põe a mão no seu coração. Em nome de Jesus, meu Deus, meu Senhor. Oh, querido, maravilhoso. Senhor, eu sinto a sua presença, o seu poder, o seu mover, Senhor, aqui nesse lugar, e alcançando vidas também através das transmissões das redes sociais. Que mover poderoso, aleluias. Oh Cordeiro Santo, te louvamos, meu Deus, agradecemos o Senhor, porque aquele sangue foi derramado ali no Calvário, Senhor, e nós somos comprados. Oh Senhor, Senhor meu Deus, muitos aqui, ninguém dão nada, Senhor, ninguém dá nada, a sociedade não dá nada, Senhor meu Deus.

faz um grande mover. Oh, Assúria manda na bandas. Ibe a soura manduré e a oh, aleluia, sim, meu Deus, vai removando o seu povo. Se vem Espírito de Deus, o Espírito de Deus renovando a igreja. Vem Espírito de Deus, ei, me assure, amanda, rabatarabastei. Sim, meu Deus, desperta, desperta, vai despertando, meu amor. Vai despertando do sono da indolência. Vai despertando, Senhor, meu Deus. Em nome de Jesus, vai saindo toda a frieza agora. Em nome de Jesus, sai toda a sonolência espiritual, sai agora. Em nome de Jesus, vem, vem, Senhor, vai enchendo, vai transbordando. Arábia, sou, Yamanda, Arábanda. Vem, Senhor, vai enchendo, Senhor, meu Deus, esses vasos. Vai enchendo esses corações da sua presença. Sim, meu Deus, nós pedimos, meu Deus, maravilhoso. Ibia, sou, Yamanda, Arábada, Arábastéria. Meu Senhor, sim, meu Senhor, sim, meu Senhor. Sim, meu Deus, nós pedimos, toca, toca. Toca agora, Senhor, alcança. Alcança, entra nessa casa, entra, Senhor, nesse ambiente agora. Toca, toca, Espírito de Deus. Toca, meu Deus. Nós clamamos no poder, no poder, no poder, no poder do sangue de Jesus Cristo. Em nome de Jesus. Amém. Graças a Deus. Graças a Deus. Continue em pé, continue em pé. Continue em espírito, sentindo a presença de Deus. Continue sentindo a presença de Deus. Continue em pé. Eu quero falar com você que ainda não entregou a sua vida nas mãos de Jesus. Você precisa entregar a sua vida nas mãos de Jesus. Sozinho você não vai conseguir. Esse culto aconteceu para que você entregasse a vida nas mãos de Jesus. Faça isso agora. Eu quero orar por você. Não saia daqui sem entregar a sua vida. Não saia daqui sem aceitar Jesus como seu Salvador. Não faça como os egípcios, que resistiram. Faça como o povo de Deus na terra de Gozém. Obedeceram a Deus e o sangue livrou da morte. Eu quero fazer uma oração especial para você que ainda não entregou a sua vida. Pode vir aqui na frente, vem aqui. Eu quero fazer uma oração especial para você. Vem, vem. Vem aqui na frente, pode vir. Amém. Primeira vida se aproximando, aleluia. Nós vamos orar por ele aqui. Nós vamos orar por eles aqui, aleluias. Glória a Deus, vamos orar por eles. Tem mais gente se aproximando, pode vir, pode vir. Pode vir, tem mais, pode vir. Aleluias, vamos orar por eles. Em nome de Jesus. Tem mais gente, pode vir aqui. Outro convite, afastado dos caminhos do Senhor. Você conhece. Você conhece, é o momento de voltar. Eu quero orar por você também, afastado. Vem aqui, eu quero orar por você, vem. Está afastado. Vem reconciliar com o Senhor aqui agora. Em nome de Jesus, pode vir, tem mais gente se aproximando. Pode vir, pode vir. Pode vir. Você que está em casa. Você que está em casa. É o momento de entregar a sua vida nas mãos de Jesus Cristo. Faça isso agora. Faça isso agora. Eu quero orar por você. Quero orar por você agora. Se prepare. Põe a mão no seu coração. Abra o seu coração para Deus agora. Creia com o seu coração e confesse com os seus lábios e será salvo. Eu vou orar por você agora. Se prepare. Em nome de Jesus. Tem mais gente se aproximando. Pode vir. Pode vir. Venha. Pode vir. Aleluia. A melhor decisão da vida de vocês, entregando a vida nas mãos de Jesus, reconciliando com Ele. Quero pedir ajuda da igreja do Senhor. Tem mais gente, pode vir, continue vindo. É o Espírito de Deus que está convencendo, falando aos corações. Quero pedir ajuda da igreja nesse momento. Direcione suas mãos para cá. Vamos apresentar essas vidas aqui agora, que estão aceitando Jesus como Salvador, estão reconciliando com o Senhor, e os que estão em casa também, que estão nos acompanhando pelas redes sociais. Amém? Vamos orar por essas vidas, vamos apresentar ao Senhor, em nome de Jesus. Vocês que estão aqui na frente, vocês que estão aqui na frente, feche os seus olhos, põe a mão no seu coração, você que pode, põe a mão no seu coração, feche os seus olhos e repita assim comigo: meu Deus, meu Pai, perdoa os meus pecados e as minhas falhas. E nesse momento, eu entrego a minha vida em suas mãos.

0: aceitando como meu Salvador, escreve o meu nome no livro da vida e me sela para o grande dia da vida eterna, em nome de Jesus. Toda a igreja, vamos orar por eles agora. Povo de Deus, orando por essas vidas e pelos que estão em casa também, em nome de Jesus. Santíssimo Deus, maravilhoso Pai, apresentamos essas vidas, Senhor meu Deus. Oh, Senhor meu Deus, o nosso coração se alegra e sabemos que o céu está em festa também nesse momento. Abençoa eles, fortalece eles, ajuda eles, que todas as trevas que estavam lutando contra essas vidas saiam em nome de Jesus. Em nome de Jesus, todo vício, toda opressão, toda prisão maligna, todo engano de Satanás, saiam dessas vidas agora, saiam dessas vidas, em nome de Jesus. Meu Deus, faz uma grande obra, Senhor. Entregaram a vida nas suas mãos, meu Deus, faz uma grande obra, enche do Espírito Santo, coloca eles em pé, capacita, usa conforme a sua vontade, e que seja uma bênção, sejam uma bênção, e o nome do Senhor seja glorificado por intermédio da vida deles. Abençoa, que as bênçãos do Senhor repousem sobre as vidas de cada um aqui, em nome de Jesus Cristo. Amém. Graças a Deus. Quem se alegra? Quem se alegra? Aleluia. Deus abençoe vocês, os nossos irmãos obreiros. Nós queremos orar por vocês todos os dias. Os nossos irmãos obreiros vão anotar o nome de vocês aqui, é bem rápido, aqui atrás, ó. Nós temos a nossa equipe de pastores, vamos orar por vocês todos os dias, tá certo? Você que está acompanhando pelas redes sociais, viu o nosso e-mail e o nosso WhatsApp que nós temos aí, deixamos aí na tela. Você pode entrar em contato conosco para ter orientação dos nossos pastores também, tá bom? Quero aceitar jesus@pda.com.br, tá? O nosso e-mail, equipe de pastores preparada, e o nosso WhatsApp, 11 9 50 94 4645, 11 9 50 94 4645, o nosso WhatsApp. Entre em contato, tá bom? Entre em contato, os nossos pastores vão orientar vocês da melhor maneira possível. Festa no céu, festa na igreja. Quem se alegra pode glorificar o nome santo do Senhor.
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0: Amados e diletos ouvintes, mais uma vez, aceite a gloriosa paz de nosso Senhor e Salvador Jesus Cristo. Que prazer, que alegria, que felicidade nesse exato momento estar falando com todos vocês para convidar a todos estarmos conosco domingo, dia 13 de setembro. Nós estaremos iniciando a grande campanha do Ministério da Oração e do Ministério do Jejum. Serão 3 domingos, das 10 horas da manhã até o meio-dia. Vai ser aqui na sede mundial das nossas igrejas, Deus é Amor. Estamos aqui muito felizes. Qual é o motivo? Sabendo que você vai participar desta campanha, que você vai vir estar conosco. E aqueles que não puderem estar conosco, estará também ouvindo e assistindo a transmissão ao vivo. Estaremos no altar de Deus, orando, clamando, e estaremos juntos nesta fé. Jesus disse: tudo que nós pedirmos em oração, crendo, nós receberemos. Estamos nesta fé, nesta comunhão, porque dia 13 começa a campanha de 3 domingos, Pai, Filho e Espírito Santo. Assim está escrito na palavra de Deus: pedir e dar-se-vos-á, buscai e encontrarei, batei e abri-se-vos-á. Porque aquele que pede, recebe, o que busca, encontra, e o que bate, abre-se-lhe-á. Eu tenho certeza, você que está me acompanhando nesse exato momento, vão ser várias orações. Estaremos orando para o Senhor revestir a igreja com poder e glória. Lembra em Atos dos Apóstolos, capítulo 2, a partir do versículo 1, quando todos estavam reunidos naquele lugar, o Espírito de Deus se apoderou daquele povo. Línguas estranhas, aonde eles falavam em mistério, e todos foram cheios do Espírito Santo. Da mesma forma vai acontecer domingo, dia 13. Nós vamos começar esta campanha. Serão 3 domingos de oração, das 10 da manhã até o meio-dia. E eu tenho certeza que esta campanha vai ficar guardada em teu coração. O motivo é por quê? Porque Deus vai se manifestar com poder e grande glória. Estaremos também orando para Deus fazer milagres. Você que crê que Jesus é capaz de fazer, então venha. Convidamos também pessoas que estão debaixo de tanta maldição. Estaremos fazendo a oração da libertação. Pessoas oprimidas, pessoas que estão encarceradas espiritualmente, amarradas espiritualmente, cadeias vão ser abertas, correntes serão quebradas, e algo sobrenatural Deus vai fazer. Você que me escuta agora, me acompanha nesse exato momento, que alegria saber que você está conosco nesta fé. Venham todos, você mesmo de outras igrejas também, você que me acompanha, todos estão convidados. Vai ser o trabalho de um culto de oração. Vamos sim orar para Deus batizar com fogo e com Espírito Santo. Por isso serão 2 horas de oração. Oração, e eu tenho certeza que nós vamos buscar os dons do Espírito Santo. Ninguém pode perder. Estamos deixando bem claro para você. Vai ser de uma fé muito grande. Vai ser de uma comunhão muito maravilhosa. Vamos unir a nossa fé. Vamos dar as mãos erguidas aos céus clamando: misericórdia, Senhor. Não esqueça, dia 13 de setembro, às 10 da manhã até o meio-dia. Eu quero chamar a sua atenção para você estar conosco em jejum. Eu tenho certeza que você vai ver as maravilhas que Deus vai fazer, os sinais que vão acontecer, algo sobrenatural. Que Deus abençoe, amados ouvintes. No decorrer desta programação, retornaremos a falar com vocês, para que vocês não se esqueçam do trabalho da igreja Deus e Amor. Estamos unidos na fé e na coragem e no amor. Que Deus vos abençoe, amados ouvintes.
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0: Maravilha de Deus, 10 horas e 7 minutos, nós prosseguimos com vocês aqui na programação da Rádio Deus e Amor. Você que está sintonizado conosco, tenho certeza que está sendo edificado, está sendo fortalecido por Deus através da mensagem, sim, dos testemunhos, dos louvores, de tudo quanto na rádio você tem a oportunidade de acompanhar, ouvir e receber no seu coração, para que assim sua vida seja direcionada. Somente Deus pode nos direcionar, e nós temos essa confiança de que a direção de Deus, ela vem corrigindo os nossos caminhos tortuosos. Sim, o Senhor vem nos ajudando a caminhar para mais perto dele. E você que está sendo abençoado pode testemunhar dessas maravilhas de Deus sobre a sua vida através do WhatsApp. Muitas pessoas participando, testemunhando das bênçãos de Deus. E você também, que já foi abençoado, já foi alcançado pelo Senhor, envie agora a sua mensagem no 11 98292 3392, 11 98292 3392. Queremos ouvir, queremos ler a sua mensagem, queremos compartilhar da sua fé, queremos entender qual é a realidade que você está vivendo. Talvez você precise de um milagre, talvez precise de uma providência. Escreva na mensagem, coloque seu nome, a cidade onde você nos acompanha, e deixe o seu pedido de oração. Conte o seu testemunho, o que você está vivendo, como a Rádio Deus e Amor, esta programação, tem sido relevante, importante na sua vida, na sua casa, quais bênçãos Deus tem operado no meio da sua família. Nós queremos nos alegrar com você, queremos nos alegrar com a sua realidade, sua conquista, que Deus tem manifestado em sua vida. Temos aqui muitas pessoas participando, muitos ouvintes. Temos aqui a mensagem do ouvinte Marcos Augusto. Deus abençoe sua vida, deixando aqui a mensagem de texto. Deus abençoe, pedindo de oração em favor da sua família, para que o Senhor venha alcançá-los. Nós estaremos orando, sim, por eles. Sueli, Deus abençoe a sua vida, deixando aqui também a sua mensagem de participação nesta manhã abençoada, Manhã com Deus, aqui na Rádio Deus e Amor. Ouvinte Clarice, deixando também aqui a sua mensagem de participação. Ouvinte Cristina, deixando aqui o seu pedido de oração, para que Deus venha alcançar e ajudá-la em todas as áreas da sua vida. Temos também uma mensagem aqui da Cristiane de Castro Viana, pedindo oração pelo seu casamento. O nome do seu esposo é Douglas Pinto da Silva. Precisa aí de uma obra de Deus no casamento, no matrimônio. Lembrando, Cristiane, neste domingo nós temos às 15 horas a campanha em favor dos casais. Então, se for possível, se você está na Grande São Paulo, já convidamos você, seu esposo, converse com ele, convide-o para estar aqui nesta campanha a partir das 15 horas. O tema é Renovando o Amor e a Comunhão. Presbítero Kleber de Oliveira na ministração da palavra, participação da nossa diretoria. Eu tenho certeza que é muito importante. É importante nós colocarmos a nossa vida nas mãos do Senhor, e aos casados colocar o matrimônio aos pés de Cristo, para que o Senhor venha abençoar. Estaremos orando por você, estaremos orando pela sua família, para que as bênçãos de Deus vos alcance. Você que está sintonizado conosco, que está nos acompanhando através da internet, do aplicativo da Igreja Deus e Amor, muitas pessoas ainda não conhecem. Nós temos um aplicativo, Igreja Deus e Amor, para você baixar no seu telefone e poder acompanhar todas as informações, acompanhar de perto tudo que está acontecendo aqui na sede mundial, e também a Rádio Deus e Amor através do aplicativo. Você pode estar sintonizado conosco. Então já pesquisei na Play Store, na Apple Store, do seu aparelho telefônico, do seu smartphone, do seu celular, e assim você pode acompanhar. E também no site da Igreja Deus e Amor, ipda.com.br, você tem todas as informações dos principais acontecimentos, cultos, daquilo que está acontecendo. E também no site você tem acesso aos braços assistenciais da igreja, as informações, porque a Igreja Deus e Amor, ela tem feito um papel muito importante na vida espiritual, toda a membresia, todos aqueles que são alcançados, e também na área social, através dos seus braços assistenciais e do seu braço de ensino, que tem alcançado pessoas levando conhecimento da palavra de Deus. A capacitação para todos que querem ser instrumentos de Deus, onde quer que eles sejam enviados. Então, você pode acompanhar através do site da IPDA e também através das principais redes sociais, no Instagram, no Facebook, no YouTube. São os braços assistenciais da Igreja Deus e Amor, Fundação Reviver e Associação Reviver Help Deus e Amor. Para você conhecer um pouquinho mais a fundo deste trabalho que tem sido realizado em todo o Brasil. Pessoas sendo alcançadas, famílias sendo estruturadas, famílias que enfrentam dificuldades, famílias que enfrentam necessidades básicas como água, alimento. E projetos que nós temos na Fundação Reviver e na Associação têm contemplado, têm alcançado essas famílias. Nas regiões mais carentes, lá no Nordeste, naquelas regiões onde a dificuldade de água potável é grande. Mas a Associação Reviver Help, juntamente com a Fundação, tem chegado lá com o projeto Água para o Nordeste, perfurando poços, carros-pipas, levando água para essas famílias, construindo, colocando ali aqueles tanques de água bem grandes para suprir uma comunidade inteira e é reabastecido semanalmente. E assim o amor de Deus tem alcançado, tem socorrido vidas todo o Nordeste. Nós temos projetos que estão sendo colocados em prática, alcançando pessoas. E são muitos projetos. Então você precisa conhecer de perto, no Norte também, chegando lá com os filtros de água, porque a realidade do Norte é diferente. Enquanto no Nordeste falta água, no Norte tem água em abundância, mas não é potável. Então muitas comunidades ribeirinhas enfrentam a dificuldade, a falta de água potável. Tem muita água, mas não é potável. E aí a Associação Reviver Help chega ali com os filtros de água para que essas pessoas tenham acesso, possam ali filtrar a água e utilizar deste recurso tão natural, né? Um recurso tão necessário, fundamental. E a igreja tem feito este papel relevante através dos seus braços assistenciais. E são muitos projetos da Fundação Reviver. Projetos de ensino, projetos que alcançam os idosos, projetos que alcançam as crianças, como a creche Doutora Rosa Tenório aqui, bem pertinho da sede mundial, aqui no Cambuci. Temos projetos que alcançam os idosos da Fundação Reviver, como os lares de idosos, Sarutaiá, Cesefredo. E da Associação Reviver Help, que é o projeto 60+, que alcança todos os idosos com fisioterapia, o ateliê. Então, os braços assistenciais da igreja têm feito um papel relevante, você precisa conhecer de perto. E a Escola Teológica Deus e Amor, que é o braço de ensino. Esta igreja é uma igreja que foi erguida, levantada por Deus há 64 anos e Deus tem dado crescimento. Conheça a fundo, acesse ipda.com.br e saiba como você pode ajudar e contribuir nesta obra para que venhamos alcançar mais vidas, porque a Igreja Pentecostal Deus e Amor é uma igreja chamada e escolhida por Deus para impactar esta sociedade.
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2: A paz do Senhor Jesus Cristo, meus irmãos, quem vos fala é seu irmão em Cristo, Odevando. Eu gostaria de contar um pouco do meu testemunho para que venha edificar a fé dos meus irmãos. Eu estou convertido há mais ou menos 2 anos, né? E Deus me alcançou nesse tempo, né? Um certo dia eu estava no quintal da minha casa usando droga, né? Bêbado. E ali Deus começava a tocar no meu coração, né? Para que eu fosse me converter, me arrepender dos meus pecados e ter o nosso Senhor como meu Salvador Jesus Cristo. E ali o Espírito Santo foi tocando na minha alma quando eu usava aquela droga. Nesse determinado tempo eu parei de usar droga, fui para dentro de casa, então eu comecei a discutir com a minha esposa, né? E nesse dia foi a briga mais pior da minha vida que eu tive com ela. Aí ela já tinha saído de casa, tinha ido para casa da mãe dela, e nisso eu chamei ela de volta e conversei. Eu falei, eu vou para a igreja e vou entregar minha vida para Deus. Nesse momento eu fui para a igreja, né? Aí tem uma igreja lá perto da minha casa, que fica ali no Jardim das Rosas, né? Igreja Deus e Amor. Quando chegou lá, o pastor começou a a pregar a palavra, e nesse momento Deus começava a tocar fortemente no meu coração e começava a queimar, e ali aquela pregação, aquelas palavras falando comigo. Quando acabou o culto, meus irmãos, eu nem esperei terminar o pastor falar direito. Quem quer aceitar Jesus, eu já saí levantando minha mão, agradecendo a Deus, pedindo libertação para Deus, que Deus viesse me libertar daquela situação que eu me encontrava, meus irmãos. E nesse momento eu comecei a chorar e o pastor falou para mim: confessa ao Senhor com a sua boca que Ele é teu Salvador, né? E aí eu confessei, meu irmão, e entreguei a minha vida para Jesus. E nesse determinado tempo, minha esposa ela não aceitou. O que acontece? Eu comecei a entender que Deus ele age na nossa vida de várias maneiras, né, meus irmãos? Eu ouvi também uma campanha, né? O nome da campanha era Uma Carta para Deus. E nessa campanha, meus irmãos, eu fiz um voto que eu queria que minha família também estivesse na presença do Senhor. E na carta eu escrevi: Deus, o Senhor é Deus da minha vida, o Senhor me libertou, o Senhor me tirou, Senhor, lá do fundo do poço, do lamaçal do pecado. Também eu quero, preciso, necessito que o Senhor tire a minha família e que todos venham se unir a Ti, Senhor, para estar na Tua presença, né? E Deus ouviu a minha prece, eu clamei com fé. E, meus irmãos, antes de acabar a campanha, no segundo dia da campanha, Deus já tinha honrado, meu irmão. Quando eu fui no banheiro da igreja, que quando eu voltei, minha esposa estava lá no pé do altar, meus irmãos, recebendo ali aquela unção e aceitando Jesus como o seu único, suficiente Salvador da sua alma, né? E naquele momento eu me alegrei muito e hoje eu me alegro demais com o meu Deus que eu tenho. E o Deus que eu sirvo, Ele é um Deus poderoso, muito fiel, viu? E eu digo aos meus irmãos que aquele que se encontra também praticamente nessas condições, nessas situações, meu irmão, clame ao Senhor Jesus, ao nosso Deus, porque Ele é fiel e justo para cumprir as suas promessas. Meu nome é Odevando, congrego no Jardim das Rosas, na Igreja Setorial. Amém, meus irmãos? Que Deus abençoe a vida de cada um de vocês.
0: Olha que testemunho poderoso, relevante do seu Odevandro, de como o Senhor o alcançou e operou uma grande obra de libertação, de transformação, de conversão, e alcançou também a sua casa, alcançou também a sua família através da fé, através da sua confiança e da sua atitude de se achegar a Deus e de permitir que a obra de Deus acontecesse na vida dele. Talvez você enfrente uma realidade parecida. A sua casa, a sua família, o seu matrimônio, a sua vida está desestruturada, porque falta a você tomar esta decisão e esta atitude. Falta você dar um passo de fé e se aproximar do Senhor. Falta você crer. Talvez a sua fé ela é pequena, você duvida, você tem medo, receio de que não aconteça, de que não haja outra saída, não haja outro caminho, não haja como você ser diferente através da obra de Deus. Você desconfia, você tem receio de que talvez para você não tenha solução. Mas eu quero te dizer, se creres, verás a glória de Deus. Se você crer naquele que te chamou, se você crer no Deus verdadeiro, aquele que tem o poder de mudar a realidade, e não há nada difícil que ele não possa fazer, o milagre de Deus alcançará você, a sua casa e a sua família. Por isso, nós aproveitamos a oportunidade para convidar todos aqueles que necessitam, sim, de um milagre para a sua casa. Você que é casado, você que tem sua esposa, você que tem seu esposo, a sua família é preciosa aos olhos de Deus. E amanhã às 15 horas nós estaremos aqui nessa campanha em favor dos casais. É o segundo dia desta campanha. A igreja entende a relevância, a igreja entende a necessidade, a igreja entende o quanto é importante nós buscarmos a Deus em favor dos matrimônios, porque a base de uma família é o matrimônio, a base de uma casa abençoada é o matrimônio, é um casal que ali entende a responsabilidade de cuidar dos filhos, de ensiná-los nos caminhos que eles devem andar, no caminho de Cristo, e dar a eles todo o suporte, todo o amparo, o papel relevante de um pai, de uma mãe, dentro de uma família estruturada, a família que foi chamada por Deus, e talvez a sua família está sendo moldada, mas ainda precisa estar mais aperfeiçoada. E é Cristo quem aperfeiçoa, é através da palavra de Deus e é através da sua atitude de se achegar ao Senhor. Então amanhã, às 15 horas, segundo dia desta campanha em favor dos casais, tema Renovando o Amor e a Comunhão. Presbítero Kleber de Oliveira, na ministração da palavra, nós temos a chamada, a confirmação do presbítero Kleber de Oliveira sobre o que acontecerá amanhã aqui na sede mundial nesta campanha em favor dos casais. Vamos acompanhar.
3: A paz do Senhor Jesus, querida audiência, que Deus abençoe rica e poderosamente a sua vida. Estou aqui neste momento tão especial para convidá-los a participar já do segundo domingo desta campanha especial em prol da vida de todos os casais e de todos os matrimônios. Como diz a Bíblia, a palavra do Senhor em livro de Pedro, capítulo de número 4, versículo de número 8. Mas sobretudo, tendes ardente amor uns para com os outros, porque o amor cobrirá a multidão de pecados. O Espírito Santo, ele tem nos convocado, nos convidado para uma vida única na presença do nosso Deus. E neste domingo, dia 13, a partir das 14 horas, nós estaremos já no segundo domingo realizando esta campanha e propósito com o tema Renovando o Amor e a Comunhão. Eu quero te convidar, Senhor, Senhora, irmão, irmã, traga e convide o seu cônjuge para participar deste domingo e depois deste dia, sobre aquilo que você vai ouvir, aquilo que Deus tem para fazer na sua vida familiar, na sua vida matrimonial, será completamente diferente de todas as experiências que você já viveu em Cristo Jesus, o Filho de Deus. Portanto, aqui eu te espero, Avenida do Estado, 4568, entrada pela Prefeito Passos, número 10. Que Deus te abençoe, Jesus garante a vitória, e aqui nós estamos esperando você e a sua família para juntos sermos abençoados.

0: A Promessa Não Morreu, cantora Ângela Gonçalves. Belíssima canção para você ouvir e receber no seu coração esta mensagem para a sua vida. Porque Deus está falando. Desde amanhã, quando nós acordamos, quando abrimos os olhos, Deus fala conosco, sim, através da criação, através da nossa vivência, do cotidiano. Nós ouvimos a voz de Deus falar ao nosso coração e nos direcionar. E aqui também na Rádio Deus e Amor, não faltam oportunidades para você ouvir a voz do Senhor falar com você. Deus está falando nos testemunhos, nas mensagens, nos louvores. Basta você estar com os ouvidos atentos o que Deus está revelando, o que Deus está falando para que você venha se posicionar. Deus está chamando a sua igreja, sim, ao posicionamento. E este posicionamento vem através da sua atitude. Por isso, permaneça sintonizado, continue sendo edificado, fortalecido e vivendo o que Deus tem para você, porque nós estamos em um tempo de busca, em um tempo de humilhação, em um tempo de se voltar a Deus. E esta oportunidade que Deus nos concede é a oportunidade de nos unirmos em clamor, em oração. E amanhã, a partir das 10 da manhã, aqui na sede mundial, temos aquela poderosa campanha de oração. Pai, Filho e Espírito Santo, com o pastor Davi Miranda Filho, aqui no Templo da Glória de Deus, diretamente ali do Santuário de Oração, teremos aquele momento de busca, aquele momento de entrega, aquele momento de se derramar na presença de Deus, de se humilhar aos pés do Senhor, buscando o milagre, a vitória, a providência, pedindo ao Senhor que Ele venha operar o milagre que nós precisamos. Venha estar conosco em consagração para que a oração da igreja, a oração dos homens e mulheres de fé, a oração do povo de Deus, ela venha a ter um efeito, sim, devastador. Porque nós sabemos que a oração, ela é poderosa, ela tem o poder de alcançar e Deus manifestar um resultado e as forças do mal serem desfeitas, destruídas, o poder do inimigo ser totalmente contra a sua vida, lançado por terra, ele não mais terá poder, ele não mais terá aquele espaço que antes tinha, e Deus, ele manifestar coisas maravilhosas. Temos sim relatos de vidas impactadas, pessoas que foram alcançar, testemunhos de pessoas que, através da oração, do poder de Deus, Deus usando a vida do seu servo, pastor Davi Miranda Filho, o que Deus opera é algo extraordinário. E nós vamos acompanhar agora essas pessoas relatando, se alegrando na presença de Deus, para que você também se alegre conosco e venha viver o que Deus tem reservado para você.
1: Seu nome?
2: Meu nome é Ernestina de Moraes.
1: Diga para nós, o que aconteceu?
2: Eu fui no cardiologista, eu tinha uma dor aqui, ó. Aí em casa eu tava pondo a água e já comecei a não sentir a dor. Que o cardiologista falou, olha, só precisa hoje ir pro hospital dia, nessa semana, fazer o exame. Aí eu fiz um outro já, e ele mandou fazer outro exame, fiz o Holter, né? Aí ele mandou fazer esse aí, ecocardiograma. Eu fui ainda com a dor aqui, tudo, né? Fiz hoje, aí acabei de fazer, já vim para a igreja. E eu falei, Jesus, todo dia eu tô pedindo, Deus, cura meu coração, que eu sinto todo dia mal, tô sentindo muito mal, sinto aquela canseira, né? Mas não é do coração, né? Aí eu fiz o exame hoje, trouxe, e fui lá, vim. Aí eu falei, agora eu vou para a igreja. Agora o Senhor revelou, né? Chamou.
1: O Espírito de Deus revelou que tinha pessoas com enfermidade no coração.
2: Esse é o exame que acabei de fazer agora de manhã.
1: Quem está vendo o exame ali na mão do pastor? Dá uma olhada. Vocês estão vendo, igreja? Ela acabou de vir do médico fazendo exame de enfermidade no coração. Mas o Espírito de Deus revelou e curou aqui agora. Dá glória a Deus. Que Deus te abençoe.
2: Amém.
1: O seu nome, irmã?
3: Meu nome é Ângela.
1: Qual foi a benção que a senhora recebeu?
3: Eu estava com uma infecção de urina bem grave, bem alta, e eu não conseguia, sabe, tomava remédio, ficava tudo a mesma coisa, eu não conseguia ser curada. Eu tomei vários remédios e não conseguia. Aquilo parecia que estava agravando mais e mais. Daí o pastor Davi estava orando, Davi Miranda Filho, né? E eu orando junto com também. E olha, eu estava com a ferida assim na parte íntima, e Jesus me curou, graças a Deus, orando com o pastor Davi Miranda Filho, e Jesus me curou na mesma hora, graças a Deus. Eu tomei, eu estava tomando um remédio para infecção, mas depois daquela hora eu não tomei mais remédio, graças a Deus, graças a Deus. Eu agradeço ao Senhor por tudo que o Senhor tem feito na minha vida, Pai. Glória a Deus, aleluia.
1: Irmãos, vejo uma senhora que estava com a enfermidade dos seus ovários, e ela creu que Deus podia curar ela. E Deus curou, e agora está contando: Jesus me deu saúde.
3: Eu estava ouvindo um pastor orando. Ele estava orando, parecia que ele estava falando comigo. Mas aquela hora que eu estava orando também, graças a Deus, o Senhor me curou na mesma hora. Amém.
1: Veja, irmãs, uma senhora chorando, derramando lágrimas, porque Deus é fiel na sua promessa. Que Deus abençoe.
0: É a obra que Deus realiza, os milagres de Deus acontecendo. Através da oração, Deus manifesta, e nós convidamos vocês a estar conosco vivendo isso. O manifestar de Deus, a operação do Senhor sobre a vida daqueles que têm fé e que tomam atitude. Aqui na Avenida do Estado, 4568, entrada principal pela Avenida Prefeito Passos, número 10, aqui no Templo da Glória de Deus. Nós aguardamos todos vocês amanhã, a partir das 10 horas, para esta campanha de oração, de busca. Pai, Filho e Espírito Santo, é a Igreja Pentecostal Deus e Amor, uma igreja firmada na oração.

0: A Santa Ceia é um meio de experimentarmos a graça de Deus. Na Santa Ceia, a nova criatura passa a andar e viver através do novo e vivo caminho. O pecado e a morte foram rompidos pela vida abundante que é Jesus. Assim, aquele que se alimenta de mim viverá por minha causa. 1 João 6,57. O precioso sangue de Cristo, um cordeiro sem mancha ou defeito. 1 Pedro 1,19. Ele pagou por completo a dívida que devíamos a Deus pelos nossos pecados. O sangue de Jesus é purificador. Isso é claramente evidente em 1 João 1,7 a 9. Mas se andarmos na luz, como Ele na luz está, temos comunhão uns com os outros. E o sangue de Jesus, seu Filho, nos purifica de todo o pecado. Se dissermos que não temos pecado, enganamo-nos a nós mesmos. E não há verdade em nós. Se confessarmos os nossos pecados, Ele é fiel e justo para nos perdoar os pecados e nos purificar de toda a injustiça. Temos, através do sacrifício na cruz, a purificação e perdão dos pecados. João 19:34. O plano perfeito de Deus incluiu o sacrifício de Jesus na cruz, que nos deu a oportunidade de estar libertos do pecado de uma vez por todas, através do seu sangue. O objetivo da Santa Ceia é o romper com todas as estruturas da opressão. Ele morreu, mas ressuscitou. A cruz e o túmulo estão vazios, mas o trono está ocupado. Celebre a morte e ressurreição daquele que vive e ressuscitou. Lembre-se do verdadeiro significado que ela deve ter em nosso coração. A memória constante da promessa que Jesus vai voltar para nos buscar. Lembrarmos do sacrifício de Jesus na cruz por nós. Examinarmos nossa mente e coração. E nos arrependermos dos pecados ao recordar do valor da cruz de Cristo. Termos comunhão com a igreja, tornando-nos um só corpo e anunciando juntos a vinda de Jesus.
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2: É aqui mesmo, na Igreja Pentecostal Deus e Amor, que você vive algo diferente na sua vida. Talvez você não esteja na capital paulista, talvez você esteja em outra capital, seja no norte, nordeste, no sul, no centro-oeste, até mesmo no sudeste, nos outros estados que o compõem. Há uma Igreja Pentecostal Deus e Amor bem próximo aí da sua casa, para você nos fazer esta visita. Eu tenho certeza que vai ser algo que vai marcar a sua vida. Deus vai falar com você, você vai sair diferente da maneira que você entrou. Vá com fé, crendo no milagre de Deus, e a bênção do Senhor te alcançará. Porque as bênçãos de Deus têm nos alcançado diariamente, quando nós nos colocamos diante do Senhor, crendo nele, buscando em oração, ele manifesta grandes sinais. Já convidando todos vocês para daqui a pouco, às 11h30, nós temos a oração, assim, aquele momento de clamor, aquele momento de busca. A oração iniciará às 11h30 e será até às 11h50, para nós clamarmos a Deus, para nós buscarmos ao Senhor. Lembrando, a oração do meio-dia está começando mais cedo. Então, 11h30, nós iremos clamar ao Senhor, nós iremos buscar ao Senhor. Você já prepare o seu coração, já envia o seu pedido de oração, já deixe aí no WhatsApp. Qual milagre você precisa receber? Qual é a providência que você necessita sobre a sua vida? O que você espera de Deus e crê que Ele vai fazer? Porque a sua fé está sendo colocada em ação. Coloque aí no WhatsApp, 119-8292-3392. Queremos que você ore conosco. Vamos nos unir, clamar ao Senhor, e Ele fará um grande milagre acontecer na minha vida, na sua vida. Ele manifestará sobre nós, em nosso meio, grandes sinais.

0: direcionar as nossas vidas, sim, a minha vida, a sua vida, você que está sintonizado conosco. E agora é o momento de nós recebermos uma palavra. É o quadro Está Escrito, com o presbítero Davi Miranda Neto. E o tema é sobre santidade, uma mensagem, uma reflexão, uma palavra para nosso coração, para sermos edificados. Vamos acompanhar, vamos ser tocados por Deus, vamos abrir os ouvidos para ouvir a voz do Senhor.
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2: Será que nós temos de fato vivido em santidade genuína? Queria nos próximos minutos abordar um dos principais fundamentos da nossa fé, que é santidade. Mas entrar naquilo que a Bíblia diz, aquilo que de fato está escrito. Eu queria que você mergulhasse comigo numa imagem na sua mente, à medida que nós lemos o texto bíblico, de uma das passagens mais poderosas da Bíblia Sagrada, quando Isaías tem uma visão de Deus sentado no seu alto e sublime trono. A partir de Isaías 6, do versículo 1, a Bíblia diz o seguinte: no ano da morte do rei Uzias, eu vi o Senhor assentado em um alto e sublime trono, e as abas das suas vestes enchiam o templo. Acima dele estavam serafins, cada um deles tinha 6 asas, com 2 cobriam o rosto, com 2 cobriam os pés, e com 2 voavam. E proclamavam uns aos outros: Santo, Santo, Santo é o Senhor dos Exércitos, toda a terra está cheia da sua glória. Ao som das suas vozes, as batentes das portas tremeram e o templo ficou cheio de fumaça. Essa é uma das visões mais espetaculares que a Bíblia descreve. Isaías teve o privilégio de ver com seus próprios olhos o Senhor sentado no seu trono de graça, de justiça e de misericórdia. É quase que inexplicável, indizível, uma visão tão estrondosa, tão poderosa, tão magnífica que Isaías pôde viver. Em cima dessa experiência de Isaías, nós podemos ter um dos principais princípios da nossa fé, que é santidade. Em primeiro lugar, santidade é um atributo de Deus. Isso vem diretamente do seu trono branco, isso vem diretamente do seu caráter. E ele nem necessariamente precisa que nós o adoremos, porque ele tem serafins, anjos que voam ao redor do seu trono, que o adoram continuamente para toda a eternidade. Santidade é o estado de ser separado, de ser diferente. Eu acho uma poesia linda e magnífica quando o salmista nos escreve: Senhor, deixe-me contemplar a formosura da tua santidade. Deus é santo e essa santidade é algo que ele compartilha conosco na nossa caminhada da fé. Em primeiro lugar, santidade começa com contemplação, com contemplar a formosura, a beleza da santidade de Deus. E toda santidade vem diretamente de Deus. Não existe santidade sem a presença do nosso Deus. Qual que é a primeira reação que Isaías tem à medida que ele contempla a santidade de Deus? À medida que ele vê essa glória manifesta do caráter divino, do caráter santo e separado de Deus, a sua primeira reação é achar que vai perecer. E nós não estamos falando de uma pessoa ímpia, nós não estamos falando de um mero cidadão comum, nós estamos falando de um dos maiores profetas que pisaram nessa terra, que foi Isaías. E à medida que ele vê a santidade e a glória revelada de Deus, nessa visão magnífica que ele teve, a sua primeira reação é falar: ai de mim, que vou perecer. Ai de mim, que eu vou morrer. Mediante essa glória manifesta de Deus, eu sou nada. Eu sou pó e ao pó voltarei. Porque a luz que emana do trono branco, a luz divina que brilha de Deus, a luz de Cristo nesse mundo, ilumina as nossas trevas. A perfeição, a santidade de Deus revela o quão falho e pecador nós somos. E esse profeta, um homem que já era separado pelo próprio Deus para profetizar ao povo de Israel, reconheceu seus próprios pecados. Ao contemplarmos a glória, a santidade e perfeição de Deus, a formosura do seu caráter, a primeira coisa que nós fazemos é nos arrepender. Esse homem que já era separado pelo próprio Deus para profetizar ao povo de Israel, reconhece que ele é falho, pecador, e não tem absolutamente nada que ele possa fazer frente à santidade de Deus para si próprio santificar. Toda santidade começa com arrependimento. Toda santidade começa com

0: santidade têm de origem no trono da graça e de justiça do nosso Deus. Uma vez que Isaías reconhece os seus próprios pecados, e ele mesmo diz: eu sou homem impuro, com lábios impuros, e habito no meio de um povo de impuros lábios. Ele reconhece as suas falhas, ele reconhece a sua natureza, que não tem absolutamente nada a ver com a natureza do nosso Deus divino, três vezes santo, sentado num alto e sublime trono. Mas imediatamente, uma vez que ele reconhece os seus pecados, que ele reconhece que ele é impuro, que habita no meio de um povo de impuros lábios, imediatamente Deus envia um anjo que pega uma tenaz, pega brasas do santo altar do nosso próprio Deus e toca os lábios de Isaías e purifica ele por completo. Essa imagem, essa reflexão é poderosíssima, porque nós começamos a entender como que se dá santidade na nossa própria vida. Acredito eu que uma das coisas que mais me trazem angústia é pessoas que acham que pelos seus próprios méritos vão conseguir se auto-santificar. Mas na verdade, tudo que nós precisamos fazer é nos aproximar diante desse trono da graça, da justiça e de santidade do nosso próprio Deus com ousadia, com arrependimento e com contemplação da glória do nosso Deus. Uma vez que essa tenaz toca os lábios de Isaías, purifica os seus pecados, Deus percebe essa transformação e ele está pronto para ser enviado. E aí Deus faz uma pergunta retórica. Na trindade de Deus, na pessoa do Pai, do Filho e do Espírito Santo, Deus pergunta, como se ele já não soubesse a resposta: a quem enviarei? E quem há de ir por nós? Isaías, prontamente, frente a essa magnífica revelação da glória de Deus, frente a essa contemplação da santidade de Deus assentado sobre um alto e sublime trono, ele fala prontamente: Senhor, eis-me aqui, envia-me a esse mundo para falar para esse mundo da tua santidade, que o Senhor é verdadeiro, que o Senhor é real e que o Senhor nos santifica mediante o teu poder, a tua presença e o teu Espírito Santo. Essa experiência que Isaías viveu, ela nos fala tudo o que precisamos saber sobre santidade. Primeiramente, santidade só vem de Deus e só Deus pode nos santificar. Em complemento à visão de Isaías, nós temos também o relato de quando Jesus andava nessa terra. Enquanto ele passava por meio da multidão, havia uma mulher que por mais de 12 anos estava sangrando, a mulher do fluxo de sangue. E a Bíblia nos relata lá em Marcos 5:27 que diz o seguinte: quando ouviu falar de Jesus, chegou por trás dele no meio da multidão e tocou no seu manto, porque pensava: se eu apenas tocar no seu manto, serei curada. E imediatamente a hemorragia cessou e ela percebeu no seu corpo que estava curada daquele mal. No mesmo instante, Jesus percebeu que dele havia saído poder. Eu gosto muito das versões que fala: de mim saiu virtude. Virou-se para a multidão e perguntou: quem tocou no meu manto? Essa experiência da mulher do fluxo de sangue, obviamente ela representa o nosso pecado. Todos os milagres, curas e maravilhas que Jesus realizou aqui na terra não foi apenas para trazer sanidade para os corpos físicos daquelas pessoas que estavam enfermas. A enfermidade, a doença, que não existia no Jardim do Éden antes do pecado, elas representam o nosso próprio pecado, que é a enfermidade da nossa alma e do nosso espírito. Na cultura judaica da época, toda a lei e toda a tradição dizia que se alguém que era impuro, alguém que tivesse um fluxo de sangue, ou também temos relatos de leprosos, se eles tocassem alguém que era puro, a pessoa que era pura se tornaria impura. Mas no caso de Jesus, a mulher do fluxo de sangue mostra a divindade de Jesus e mostra como se dá a santificação da nossa alma e do nosso espírito. Quando alguém tocava Jesus, não era Jesus que se tornava impuro, era Jesus que purificava aqueles que eram enfermos e aqueles que estavam impuros. Isso fala sobre a forma como se dá a santificação na nossa vida. O que é viver em santidade? Viver em santidade é ter a nossa natureza corrompida, a nossa natureza impura, a nossa natureza que, assim como Isaías, reconhecemos que somos pessoas falhas, corruptas, porque a nossa natureza foi corrompida, transformada pelo poder de Deus e purificada por brasas do altar, onde Deus senta sobre um alto e sublime trono, e pela virtude que sai de Jesus quando nós tocamos no seu manto. Se nós desejamos viver uma vida em santidade, que a gente vá até a fonte de toda a santidade, que é o próprio trono de Deus e o seu caráter divino, que nos transforma de dentro para fora. Lá em Romanos capítulo 6, versículo 22 ao 23, diz o seguinte: agora, porém, vocês foram libertos do pecado e se tornaram escravos de Deus. O fruto que colhem leva à santidade, e o seu fim é a vida eterna, porque o salário do pecado é a morte, mas o dom gratuito de Deus é a vida eterna em Cristo Jesus, o nosso Senhor. Se nós de fato desejamos viver a santidade, assim como está escrito na Bíblia Sagrada, que nós nos acheguemos ao trono diante de Deus em arrependimento, reconhecendo a nossa impureza, o nosso caráter falho, a nossa natureza que foi corrompida desde o Jardim do Éden, para que sejamos revestidos pelo caráter divino de Deus, que vem diretamente do seu trono, mediante o Espírito Santo que habita em nossa vida. O Espírito Santo é como uma semente que é plantada dentro do nosso ser, dentro do nosso interior. E essa semente, ela começa a frutificar o próprio caráter de Deus aqui na terra, através das nossas vidas. Que nós possamos nos revestir do Espírito Santo, do caráter de Deus, que emana do seu trono alto e sublime e separado de tudo aquilo que é deste mundo. Essa é a única forma legítima de vivermos a santidade bíblica, conforme está escrito.
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0: maravilha de Deus, muito bom nós sermos tocados por Deus e termos a condição de dar um passo para mais perto dele, tomar uma atitude de fé, confiar, crer e ter este Deus tão grandioso olhando para nós seres tão pequeninos e tendo ali o amor sendo por nós expressado através da obra do seu filho, através do cuidado diário que ele tem conosco. Você que nos acompanha, você que está sintonizado conosco, você que é de Florianópolis, Santa Catarina, nós queremos convidá-lo para um momento especial. Você que é de Florianópolis, Santa Catarina, na sede estadual, que fica na Avenida Mauro Ramos, número 184, no centro, nós teremos um culto de confraternização com tema O Dia do Meu Milagre, com participação especial e lançamento, sim, do cantor Ivan Luiz. É a noite de lançamento do novo CD do cantor Ivan Luiz. É hoje, sábado, a partir das 18 horas, na sede estadual de Florianópolis, Santa Catarina. Vou repetir o endereço, Avenida Mauro Ramos, número 184, no centro, na direção do presbítero Samuel Dolô, que é pastor estadual. Você tem a oportunidade de estar conosco, ser tocado, ser abençoado, deixar Deus tocar no seu coração. Eu tenho certeza que será uma noite especial, uma noite de bênçãos e uma noite de vitórias. E também, lá em Blumenau, Santa Catarina, nós temos aí o aniversário, sim, da igreja, da IPDA de Blumenau, e a participação especial da Orquestra Filarmônica de Curitiba, estará em Santa Catarina participando desses 53 anos da IPDA, lá de Blumenau. E o endereço, Rua Germano Roeder, 110, no bairro Progresso. Hoje, dia 12 de setembro, às 18 horas também, você que é de Blumenau, Santa Catarina, pode participar desta comemoração, 53 anos da IPDA em Blumenau, e a participação da orquestra vindo diretamente de Curitiba. Deus irá manifestar, Deus irá abençoar a sua vida, Deus irá derramar sobre você da graça, do renovo, da presença, e você sairá de lá vitorioso. Então, em Santa Catarina, você tem a oportunidade de participar, sim, em Florianópolis e também em Blumenau, de dois momentos especiais. Hoje, dia 12 de setembro, é o dia marcado para você ser abençoado por Deus.
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3: Aqui é a irmã Janete, Natal, Rio Grande do Norte. Tô ligadinha todos os dias nos programas de vocês, é uma bênção. Esse programa é maravilhoso, que Deus abençoe vocês mais e mais. Amém. A paz do Senhor.
4: Aqui quem vos fala é o seu irmão Johnny Bueno, aqui da cidade de Quintana, São Paulo. Nós gostamos muito da programação. Esses programas têm edificado muito a nossa vida aqui na nossa casa. É um culto, né? É um culto no nosso lar. Que Deus abençoe vocês. A paz do Senhor Jesus, fica com Deus.
5: Aqui sou a irmã Florestina de São Luís Gonzaga, Rio Grande do Sul. Eu estou ouvindo a programação. Gosto deles. É bênção do Senhor. Deus abençoa. Fique com Deus.
6: Eu sou Arne aqui de Guaraci. Ouço a programação o dia inteiro. Esse programa é uma bênção. Que Deus abençoe vocês. Continue sempre sendo uma bênção nos nossos lares do seu programa.
7: A paz do Senhor, aqui vos fala o irmão Cristo Claudinei, França, Curitiba, Paraná. Eu quero dizer que eu gosto muito do programa de vocês. Fique com Deus e a paz do Senhor.
0: Maravilha de Deus, maravilha você que está sintonizado conosco, que Deus abençoe, permaneça sintonizado acompanhando toda a programação aqui da sede mundial e também local aí da cidade, da capital, do estado que você está, e eu tenho certeza que Deus continuará abençoando. Daqui a pouco eu aguardo todos vocês às 11h30 na oração, aquela oração especial, lembrando, a oração do meio-dia. Durante o período eleitoral, agora é 11h30, você tem a oportunidade de orar conosco. Eu aguardo por você, já envie o seu pedido de oração em nosso WhatsApp e seja abençoado pelo Senhor Jesus. Sim, a bênção de Deus te alcançará, o milagre e a vitória serão evidenciados em sua vida. Agora 11 horas, nós vamos à identificação das emissoras e daqui a pouquinho nós retornaremos com vocês trazendo mais informações e falando das maravilhas de Jesus.
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0: Tudo bem? Eu já estava com saudade de vocês. Ei, vocês gostam de histórias? No Natal passado, eu comecei a contar uma história para vocês. Vocês se lembram? Era a história de Jesus. Ele morava lá no céu. Ele era Deus. E um dia, a humanidade toda estava no pecado. Então o pai de Jesus falou: olha, você vai ter que descer lá na terra, nascer de uma mulher, se tornar uma criança, um homem, para resolver o problema dos homens, que era o pecado. A história de Jesus é muito importante. É muito mais importante do que o mundo inteiro. Ah! Sabem de uma coisa, crianças? Eu preciso falar isso para vocês. É uma história que a gente não pode esquecer, porque ela mudou a história da humanidade. Sabe uma coisa? Nesta história teve momentos muito tristes, de muitas lágrimas, mas que no final desta história trouxe muitas alegrias. Era noite. Tudo estava muito escuro. Só se ouvia os grilos cantarem. E de repente, nessa noite escura, lá no céu, brilha uma linda estrela. Mas esta estrela, ela tinha um brilho muito especial, diferente das outras. Era uma estrela muito linda. E durante aquela noite, lá no campo, estavam os pastores, aqueles que cuidam das ovelhas. Elas estavam lá, e os pastores cuidando delas. E eles sabiam que aquela estrela estava dando um sinal. Um sinal que alguma coisa linda estava acontecendo. Sabe o que eram? Aquela estrela estava avisando que Jesus havia nascido. Jesus nasceu. Ah, como ele era lindo. Jesus era muito lindo. Ah, um homem de Deus chamado Isaías, assim havia dito que milhares de anos atrás, que ele, Jesus, ele iria nascer. E quando Deus fala, as coisas acontecem porque Deus é fiel. E como aquele bebê era especial. Ele era muito fofinho. Nascia o menino Jesus para salvar toda a humanidade. E ele virou criança como vocês. É, ele ficou grande, jovem. E depois se tornou homem. Ele cresceu. E a vida dele nos trouxe esperança. Nos trouxe vida. Porque o mundo inteiro estava de mal com Deus. O mundo inteiro, os homens estavam no pecado. E Jesus, ele cumpriu o que o papai dele mandou. Ele era muito obediente. Jesus era tão especial. Tão especial que ele ganhou vários nomes. E eu quero que vocês repitam comigo o nome de Jesus. Maravilhoso. Está muito fraco. Conselheiro.
1: Conselheiro.
0: Deus forte.
1: Deus forte.
0: Pai da eternidade.
1: Pai da eternidade.
0: E bem forte. Príncipe da paz.
1: Príncipe da paz.
0: Ah, crianças. Prestem atenção. Prestem atenção. Que agora nós vamos contar esta história de Jesus. E ela é a melhor história do mundo. Três e já! De novo! Um, dois, três e! De novo! Um, dois, três e!

0: Eu acho que temos mais coisas interessantes agora.
1: Agora, quem que vai vir agora? Quem
0: que tem
1: agora? Que tá chegando aí?
0: Quem que tá chegando? É você?
1: Ah, é a nossa música.
0: Oi, tia Lili. O que que você veio fazer aqui? Ah, mostra pra gente. Vamos lá. Vamos lá. Vai lá, tia Lili. Vai lá, grande Galileu. Ah, eu vou ficar aqui esperando vocês fazerem um negócio legal. Hã? Gente, é eu que vou cantar a música do barco.
1: Quem gosta de cantar?
0: Então vamos lá. Todo mundo conhece essa música aqui, olha. Meu

0: Jerusalém. Você sabia que Deus e Jesus estão no barco com você? Você sabe que isso? Você sabe, grande Galileu? Ele não é mais pequeno, não é? Ele... Por que você cresceu? O que você comeu?
1: Eu comi cebola, batata, feijão.
0: Eu fiquei sabendo que tem criança que não gosta de comer cenoura.
1: Não gosta de cenoura?
0: Não. Olha aí, quem gosta de alface? Olha! As crianças gostam.
1: Eu gosto, tia Débora, de alface, de todas as verduras.
0: Ah, é?
2: E brócolis? Gosta de brócolis?
1: Brócolis?
2: Quem gosta de brócolis?
0: Agora. Ah, nós temos um negócio muito interessante. Nós vamos ver uma coisa muito legal. Mas todo mundo tem que ficar quietinho, senão essas pessoas não vão entrar aqui. Eu vou contar até três e todo mundo fala silêncio, tá? Um, dois, três.
3: Silêncio.
0: Silêncio total. Silêncio total. Silêncio.

0: é pra curar aqui. Calma, Clarinha. Eu vou dividir com você. Nós estamos perdidas, será? Ô, crianças, é aqui que tem um tesouro escondido? Tá aqui o meu binóculo.
1: Vocês viram?
0: Olha direito, onde é que elas estão nos enganando? Vem aí embaixo do banco, gente, olha aí. Tá
1: tem tesouro aí.
0: Tesouro. Oh, onde está? Clarinha, vai pra lá. Está por aqui, minha gente. Você de rosa, olha aí embaixo do banco, olha. Vê se o meu tesouro não tá aí. Clarinha.
1: Ui, ui, ui, ui.
0: Aqui tá dizendo...
1: Ui, desculpa.
0: Ai, Clarinha.
1: Desculpa, Pro. Minha mãe, Pro Doroteia, desculpa, viu? Eu sou meio desagitada.
0: Clarinha, não faz perder o meu tesouro, Clarinha. Ó, oh, crianças,
1: olha
0: aqui tá
1: aqui.
0: Dizendo...
1: Olha aqui, vem aqui, olha.
0: 10 passos para a direita.
1: 1, oh meu Deus, 2, 3, 4.
0: Ajuda, crianças.
1: 5, 6, 7, 8, 9, 10.
0: Eu não tô vendo nada.
1: Esse mapa é tão longo, tão grande.
0: Ai. Aqui tá dizendo que é perto de uma árvore.
1: Árvore? Onde tem árvore aqui?
0: Ali tem uma árvore.
1: Cadê?
0: Árvore.
1: Olha a árvore lá. Eu não tô enxergando. Essa lupa parece que não funciona.
0: Estamos pertinho, Clarinha.
1: Acho que eu tô sequinha.
0: Aonde, menina? Ali é árvore.
1: Não, acho que elas falaram ali.
0: É só um pedaço de árvore.
1: Ai, não tem árvore lá, não. Ali também. Você deixou o mapa cair assim, a gente vai ficar perdida.
0: Alguma coisa, gente.
1: Ai, meu Deus. Ai, senhor.
0: Meu Deus.
1: Pro.
0: Olha o que eu achei. Deve ser uma pista.
1: Que o que é isso, Pro Doroteia? É uma semente de girassol?
0: Semente de quê?
1: Girassol.
0: Isso aqui.
1: Uma pera verde. Será que é de uma galinha? Não, uma galinha não. Né? Que cor é galinha? Oh. Galinha tem várias cores.
0: É pena de quê?
1: É pena de quê, criançada?
0: O quê?
1: É de um pássaro. É de uma maritaca? De um papagaio? Eu acho que é de um papagaio.
0: Um papagaio? Quem acha que ele é? Levanta a mão.
1: Isso é uma boa pista para nós.
0: Vamos
1: achar. Sabe por quê? Pro Doroteia, os pássaros, eles voam bem alto. Eles veem tudo lá de cima. Então, ele vai nos ajudar a encontrar o tesouro.
0: Ouro! Todo mundo grita. Ouro! Ouro! Paga! Rica!
1: Ouro! Ouro! Ouro! Então, vamos lá. Vamos procurar a árvore.
0: Olha
1: a árvore ali.
0: Olha. Gente! Peraí.
1: Você tá vendo algum papagaio, Pro Doroteia?
0: Papagaio, ele deve saber
1: limpa sair, por favor?
2: Tá esquisita essa água.
1: Não quero, eu vou dar. Eu não sei nem te tirar só pra você. Vem cá, papagaiozinho. Vem aqui com a gente. Você não vai comer? Vem, sai daí. Você tá comendo da gente? É. Vem cá.
0: Essa ave tá esquisita, hein? Deixa eu ver se ela...
3: Quem são você?
1: Meu Deus do céu! Socorro!
3: Quem são você?
1: Ela tô com medo.
0: Ela fala.
1: Mas ela não pode se movimentar porque as raízes seguram ela no chão. Então nós podemos ir lá. Ela não vai conseguir pegar a gente.
0: Por favor, dona ave, a gente tá aqui.
3: O que vocês estão fazendo aqui?
0: A bolsa de um ouro, um tesouro muito importante. Eu tô até com o mapa.
1: Isso.
3: O que vocês querem fazer com o tesouro?
1: A gente quer ficar rica! Pra gente
4: rica!
0: Viajar! Quem gosta de viajar?
1: Comprar um patinete! Quem gosta de patinete? Eu quero um monte de ursinho de pelúcia!
0: Que nós queremos o tesouro!
4: Tesouro!
3: E por que vocês estão atrás da papagaia?
1: Porque ela pode nos ajudar, né? Ela voa alto!
0: Ela pode nos ajudar de cima! Por favor!
3: Mas vocês, se vocês fizerem algum mal à papagaia, vão se arrepender! Ela tem muitos amigos aqui na floresta.
1: Vocês são amigos da papagaia?
3: Vai ficar difícil encontrar o tesouro.
1: Quem é amigo da papagaia?
3: Ela conhece bem a floresta. Ela conhece bem a floresta. E ela sabe aonde que está escondido o tesouro.
0: Clarinha, vamos fazer o seguinte aqui com as crianças. Vamos fingir que nós somos amigas da papagaia.
1: Fingir, Prodora?
4: Quem vai fingir comigo aí? Levanta a mão. É só uma mentirinha. Levanta a mão.
1: Não, Prodora. Mentir é pecado, Prodora.
4: Pecado.
1: Eu aprendi na escolinha bíblica Pequeno Galileu. Que mentira é pecado, fingir.
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1: Que a graça e paz do nosso Senhor e Salvador Jesus Cristo transborde em seu coração. Você, querido internauta, ouvinte que nos acompanha agora em mais uma transmissão ao vivo. Estamos nos estúdios, aqui na sede mundial, para um momento de oração. Oração do meio-dia, que durante este período vai estar sendo feito a partir das 11h30. Nós estamos aqui juntos para clamarmos ao Senhor, buscarmos a Deus, porque a oração ela é fundamental, importantíssima em nossa vida. Não nos faltam motivos para agradecermos ao Senhor pelas bênçãos, pelos livramentos, pela vida que Ele nos concede, por tudo quanto Ele tem feito em nosso favor. Somos gratos a Deus e este momento de oração e de clamor é para nós também demonstrarmos esta gratidão. 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E você, ouvinte, continue sintonizado conosco e envie o seu pedido de oração no nosso WhatsApp, 11982923392. Vamos clamar ao Senhor juntos? Vamos orar, vamos buscar a face do nosso Deus. Santíssimo Deus e Eterno Pai, Deus de poder e graça, Deus de misericórdia. Diante da Tua presença, Senhor, aqui estamos reunidos neste lugar para glorificarmos, para engrandecermos, para clamarmos ao Senhor e derramarmos a nossa alma, nossa vida, diante de Ti, aos Teus pés, suplicando pela Sua misericórdia, clamando e pedindo pela Tua bênção sobre nós. Pois nós reconhecemos, Senhor, que nada somos sem Ti. Nada podemos fazer se o Senhor não estiver conosco, à nossa frente, nos conduzindo, abrindo os caminhos, direcionando os nossos passos. Nada somos sem a Tua presença. Somos criaturas, somos seres que precisam do Senhor. Fomos criados, sim, à Sua imagem e semelhança. E não há vida fora de Ti. Não há esperança longe do Senhor. Não há como nós sobrevivermos e sentirmos a verdadeira paz, sabermos com convicção do nosso amanhã, do nosso caminhar, do nosso futuro, se a nossa vida não estiver posta diante de Ti, se o nosso caminho for um caminho perigoso, tortuoso, um caminho desconhecido. Nós, Pai, certamente pereceremos, certamente seremos destruídos, derrotados, vencidos, humilhados pelo pecado, humilhados pelo acusador da nossa vida, da nossa alma. Mas se estivermos em Ti, mas se estivermos prostrados diante do Senhor, se a nossa vida estiver, Pai, na palma das Suas mãos, se nós entregarmos o controle e a direção dos nossos caminhos ao Deus da nossa vida, ao Senhor, certamente nós seremos abençoados. A luz do Senhor iluminará nossa caminhada, nosso trajeto, porque diz a Tua palavra, o salmista descreve que lâmpada para os nossos pés é a Tua palavra, ela é luz para o nosso caminho, ela nos ensina. Ela nos orienta, a Tua palavra, Senhor, nos revela e nos direciona para mais perto de Ti. Então temos a plena certeza que a nossa vida só poderá ser uma vida próspera, uma vida de bênçãos, uma vida, Senhor, de realizações, uma vida onde a paz irá abundar em nosso ser, onde a alegria do Senhor irá transbordar em nossa vida, onde o amor genuíno será manifesto e expressado em nossa convivência, em nossa, Senhor, maneira de viver, em nossos relacionamentos, sejam familiares, sejam relacionamentos, Senhor, com os amigos, com os colegas, Pai, em todo tipo de ações e atitudes, nós será demonstrada a Sua presença, será demonstrado o Teu viver em nós, se nós nos prostrarmos, se a Tua presença conduzir a nossa vida, se nós formos capazes de reconhecer, de renunciar ao nosso eu, de abandonar as nossas vaidades, de deixar para trás a vida pregressa, a vida que antes nos dominava, se formos capazes, Senhor, de abrir mão de tudo aquilo que nos afasta de Ti, se formos capazes, Senhor, de reconhecer o Seu Senhorio, reconhecer a Sua majestade, o Seu domínio sobre nós, se formos capazes, Senhor, de entregar tudo nas Tuas mãos. Se assim fizermos, se assim tomarmos a decisão, temos a certeza que os resultados serão positivos, que as bênçãos dos céus, as bênçãos do Senhor serão derramadas sobre nós. Teremos a certeza de que a nossa vida não será desperdiçada, de que os nossos dias não serão lançados fora, de que a nossa vivência não será para busca e autossatisfação do nosso eu, mas viveremos pela palavra, viveremos sob o domínio e o poder da palavra do Espírito. Estaremos na direção, sim, Pai, do Senhor, na Sua direção nós caminharemos. Meu Deus, estaremos sendo conduzidos, fortalecidos, edificados, estruturados, como uma casa edificada sobre a rocha, como uma árvore, Senhor, precisa lançar as raízes sobre o solo para permanecer de pé, para ter a estrutura necessária. Assim também, Pai, queremos, Senhor, estar fundamentados, estruturados, enraizados no Senhor, porque a Tua palavra nos ensina desta forma. Queremos viver, cumprir, executar, vivenciar, guardar os princípios e colocá-los em prática em toda a nossa maneira de viver. Em todo o nosso existir, queremos expressar o quanto o Senhor é importante, o quanto o Senhor é fundamental em nossa vida, o quanto o Senhor é a pedra angular. O Senhor é, Pai, aquele que nos sustenta, aquele que nos traz estrutura. O Senhor é, meu Deus, o Deus da nossa vida. O Senhor é aquele quem está no controle e na direção. E nada somos, nada podemos fazer, nada temos a oferecer, senão, Pai, a nossa vida ao Senhor. Pois somos falhos, pecadores, incapazes de retribuir toda benevolência, toda bondade, tudo aquilo que o Senhor faz por nós, tudo aquilo que o Senhor fez pela nossa alma. Somos incapazes de retribuir nem todo o ouro do mundo, nem toda a prata, nem todas as riquezas terrenas poderiam pagar, poderiam, Senhor, serem, meu Deus, capazes de pagar o alto preço que foi pago na cruz do Calvário. O alto preço que foi a vida do Seu Filho sendo entregue em nosso intermédio para nos livrar, para nos salvar, para nos, meu Deus, transformar, para nos libertar das cadeias eternas, do jugo do pecado, da condenação, da dívida que pesava sobre nós. Somente o Senhor pôde manifestar, somente o Senhor pôde realizar esta obra, e aqui estamos, vivendo isso. Somos frutos disso. Em Cristo Jesus nós temos a vida eterna, nós temos o acesso ao Pai, ao Senhor, nós temos o direito de sermos feitos Seus filhos, por intermédio da obra do sangue carmesim, do sacrifício do Cordeiro de Deus, e quão gratos somos por isso. E Pai, numa oportunidade como essa hoje, Senhor, sendo um dia preparado, um dia, Senhor, reservado para estarmos unidos, vivendo e lembrando do Seu sacrifício, somos gratos a Ti, Senhor, pela oportunidade. Quantas pessoas, Senhor, não podem viver esta oportunidade? Quantas pessoas, Senhor, rejeitaram o chamado, rejeitaram, meu Deus, a oportunidade que tinham de estar com o Senhor, trocando por coisas supérfluas da vida, trocando por prazeres, trocando por oportunidades que são passageiras, por coisas que são, Pai, ah, Deus, coisas sem valor. Mas ainda há oportunidade, mas ainda há, Senhor, a porta aberta para esta pessoa tomar a decisão. Ainda há, meu Deus, a oportunidade deste homem, desta mulher, desta pessoa se arrepender. Nós cremos no Teu poder, nós cremos na Sua grandiosa obra, nós cremos, Senhor, no Teu manifestar, Pai, esta pessoa que está aflita, esta pessoa que está angustiada, este homem, esta mulher que estão sofrendo, estes servos e servas que estão vivendo este momento difícil, esta tempestade, Senhor, que está, Pai, meu Deus, batendo contra a vida deles, contra a embarcação. Eles estão, Senhor, sentindo-se como os discípulos se sentiram no meio do mar, diante daquela tempestade, o vento soprando, as águas agitadas. Eles estão se sentindo, Senhor, em meio a este cenário. Não sabem a quem recorrer, o que fazer, não sabem como solucionar este problema, não sabem como, Senhor, vencer a tempestade, porque ainda não enxergaram, não olharam para o Senhor e não depositaram a fé total e genuína naquele que é poderoso, naquele que deu a palavra: vamos à outra margem. Meu Deus, a tua palavra, ela é eficaz e verdadeira. Se o Senhor disse que eles alcançariam o outro lado, poderia surgir qualquer problema, que seriam apenas provações, seriam apenas problemas momentâneos para se manifestar a tua glória, para se manifestar a sua vontade, para que aqueles que ali estão vivendo pudessem, Senhor, crer, pudessem confiar e clamar ao Senhor. Assim também é na vida desta pessoa, desta mulher, deste homem que estão, Senhor, vivendo, enfrentando esta tempestade. Só o Senhor é quem pode livrá-los. Que eles venham crer, que eles venham confiar, que eles venham, Senhor, acreditar na palavra que a eles foi liberada. O Senhor prometeu, o Senhor disse que eles venceriam, o Senhor disse que eles alcançariam um milagre, o Senhor disse que a vitória seria manifesta. Que eles venham crer na promessa que foi realizada, pois o Senhor não é homem para mentir, o Senhor não volta atrás na sua palavra. Se o Senhor

faça acontecer. Faça a tua obra se manifestar sobre nós. Opera os teus milagres sobre a nossa vida. Manifesta sinais e maravilhas em nosso meio. Abre as portas, Senhor, que estão trancadas, fechadas, as portas que o inimigo fechou. O Senhor é poderoso para abrir portas aonde não há portas. O Senhor é poderoso para fazer acontecer na vida desta pessoa, meu Deus, um milagre extraordinário. Esta pessoa que está, Senhor, sofrendo com esta enfermidade, este homem, esta mulher que sofre, Senhor, diante deste problema insolúvel, ninguém consegue, Pai, ajudá-los. É algo que já fugiu ao controle humano. Ah, meu Deus, a medicina, os médicos já desenganaram. Não há tratamento, não há remédios que resolva. A ciência não pode resolver, mas o Deus que nós cremos pode. O Deus que nós confiamos é poderoso para operar um milagre. Causas que foram, Pai, pelos homens esquecidas, o Senhor é um Deus que faz sair da gaveta as causas, Senhor, que foram, Pai, colocadas de lado. A justiça humana pode falhar, mas a justiça divina não falha. A sua justiça é perfeita. A sua justiça, Pai, ela se manifesta sobre a vida dos teus filhos no tempo determinado, no momento certo. Que a fé no coração desta pessoa não venha esmorecer. Que a confiança sobre, ah, meu Deus, a vida desta pessoa seja renovada. Que na mente e no coração dos teus filhos eles venham acreditar com toda a força que há no ser dele, com toda a certeza que há no coração deles, pela tua palavra, pelo poder do teu Espírito Santo, pela verdade que nos foi entregue, Senhor, que nós venhamos confiar em ti, cada dia mais e mais, que venhamos, Senhor, entregar ao Senhor o controle e a direção, não apenas, meu Deus, daquilo que é para nós algo difícil de ser resolvido, mas de toda a nossa existência, de toda a nossa vida, entregar nas tuas mãos a nossa casa, entregar em tuas mãos a nossa família, entregar em tuas mãos o nosso trabalho, entregar ao Senhor o nosso relacionamento, seja familiar, seja conjugal, sim, meu Deus, o cônjuge, que esta mulher entregue nas tuas mãos a vida do seu esposo, que este homem entregue nas tuas mãos a vida da sua esposa, o relacionamento, o matrimônio, a vida matrimonial seja entregue em tuas mãos, para que a bênção dos céus se manifeste, para que o milagre do Senhor aconteça, para que o Senhor venha direcionar, cuidar, guardar os seus filhos. Somos gratos ao Senhor pelas bênçãos que estamos vivendo e por aquelas que nós viveremos também. Espírito de Deus, Pai, nós somos gratos ao Senhor pela oportunidade que temos de hoje, sendo um dia preparado pelo Senhor, podemos estar unidos comemorando a tua vitória sobre a morte, nos alegrando e refletindo sobre a nossa vida e participando do momento de levantar, ah, meu Deus, aos céus e dar graças ao pão e ao suco da vide, agradecer ao Senhor pelo sacrifício perfeito, na representação, sim, meu Deus, fazendo memória do seu sacrifício, tendo ali em nossas mãos a oportunidade de termos comunhão com o Senhor, fazendo, Pai, aquele momento de união da igreja e vivendo o teu evangelho. Isso nos alegra, isso, Senhor, nos traz satisfação, Pai. Que esta pessoa que nos acompanha agora à distância, que este ouvinte, que este internauta, que está na grande São Paulo, eles sintam no coração o chamado, a mobilização, o despertamento do teu Espírito Santo, para que eles saiam de suas casas, de onde quer que estejam, e venham estar conosco a partir das 18 horas, aqui na sede mundial, para participarem conosco. Ah, Senhor, é o nosso desejo, é a nossa vontade, queremos vivenciar isso. Toda a grande São Paulo, na sede mundial, no dia da ceia, participando conosco. Todos aqueles que são membros desta igreja, todos aqueles, Senhor, que, Pai, foram chamados e escolhidos para viverem isso. Meu Deus, terem atitude, despertar, sentirem no coração o chamado para saírem de suas casas, trazerem as suas famílias e virem estar conosco, porque nos alegra, e esse é o nosso objetivo, ter a igreja unida, ter a igreja, Senhor, participando do momento da ceia.

0: Maria. Meu Deus, abençoe a vida daqueles que já tomaram a decisão de vir, aqueles que estão, Senhor, orando conosco e que querem um dia participar, estão passando pelo processo do ensinamento, descerão as águas batismais no final do mês e viverão tudo isso, Pai. Que o coração deles seja fortalecido, que a vida deles, Senhor, seja conduzida, que eles permaneçam, perseverem na fé, porque brevemente, sim, meu Deus, brevemente eles estarão conosco aqui participando também, a vida dos visitantes que estarão presentes, a vida de todos aqueles, Senhor, que são chamados, ah, meu Deus, a viverem isso conosco. Os visitantes que estarão presentes receberão a palavra, presentes conosco participarão, sim, meu Deus, do culto, receberão a mensagem no coração deles, sairão daqui abençoados, ainda que não, Senhor, participem daquele momento que é destinado aos membros da igreja, mas só de estarem conosco no culto, só de participarem conosco do culto, já, meu Deus, já nos alegra o coração. Serão abençoados pelo Senhor, Pai, todos esses que agora estão clamando e crendo na vitória, clamando e crendo no milagre, estão, Senhor, tomando a decisão de entregar a vida ao Senhor, entregar os caminhos, entregar, Pai, a alma deles, entregar toda a sua existência ao Senhor, para que eles venham vivenciar a grandiosa obra e o manifestar, o operar do seu Espírito Santo. Esta pessoa que decidiu agora confessar ao Senhor como único e suficiente Salvador, esta mulher, este homem que decidiram agora se arrepender dos seus pecados, retornar à tua presença, que as bênçãos dos céus estejam sobre eles, que o milagre do Senhor aconteça, o milagre da salvação e o milagre da libertação e da cura para a alma e para o corpo. Toda a enfermidade, em nome de Jesus, que caia por terra, que todo espírito maligno seja lançado por terra, que toda palavra de maldição seja desfeita e que a bênção do Senhor, o milagre dos céus, alcance estas vidas. Esta é a nossa oração, esse é o nosso clamor, esta é a nossa súplica para o Deus da nossa vida. Continue conosco, abençoe-nos, fortaleça-nos, esteja presente, segurando em nossas mãos e nos conduzindo ao reino dos céus, ao lugar onde agrada ao Senhor, ao centro da sua vontade, para a glória do seu santo nome, é o que nós pedimos e agradecemos. Amém e amém. Que Deus abençoe todos que oraram conosco, você que sentiu no coração, sim, este momento de decisão, este momento de romper com essas cadeias e quer entregar sua vida a Cristo, quer tomar a decisão de retornar aos caminhos do Senhor. Não importam quais foram os motivos que te levaram para longe. O importante é a sua decisão agora de retornar a Cristo, de confessar que precisa dele, confessar os pecados e se arrepender e tomar esta decisão de viver para o Senhor. Você que tomou essa decisão agora vai repetir comigo essas palavras e receberás o Espírito Santo, receberá a presença de Deus sobre a sua vida. Diga assim: Senhor Jesus, neste momento eu declaro que tu és o Senhor e Salvador da minha vida. Recebe-me em tua presença. Escreva meu nome no céu, no livro da vida, para o grande dia da redenção. E sela-me. Sela-me com o teu Espírito. Senhor, eu reconheço que pequei, que falhei, mas que preciso do teu perdão, preciso do Senhor na minha vida, preciso da tua obra sobre mim. Venha estar comigo, Senhor, ajude-me a vencer o meu eu, ajude-me a vencer o pecado que me rodeia, ajude-me, Senhor, a ser fiel até o fim. Eu entrego ao Senhor o controle, a direção da minha vida, dos meus passos, dos meus caminhos. Faça a sua vontade se manifestar sobre mim. Receba-me, Senhor, e torna-me um instrumento seu, para a glória do seu santo nome. Amém e amém. Você que tomou esta decisão, você que aceitou a obra de Deus sobre a sua vida, você que se reconciliou, tomou a decisão de retornar aos caminhos do Senhor, nossos contatos estão na tela. Nosso e-mail, queroaceitarjesus@ipda.com.br, ou nosso número de WhatsApp, prefixo 11, número 9-5094-4645. Nos envie sua mensagem. Queremos te receber, te orientar, te acompanhar e te dar todo o suporte para que você caminhe conosco. Seja bem-vindo a Igreja de Cristo. Seja bem-vindo à Igreja Pentecostal. Deus é amor. Que Deus abençoe. Daqui a pouco, às 15 horas, culto transmitido aqui na sede mundial. E às 19 horas, a Santa Ceia do Senhor. Você é convidado a participar, acompanhar e ser abençoado. Fiquem todos na paz de Cristo Jesus. E até uma próxima oportunidade.
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2: 10 horas e 55 minutos.
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11: 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Um dia abençoado para você. 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
12: Onze horas e 26 minutos.
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1: Mensagens cantadas chegando na sua casa. Deus te abençoe. Sou o pastor Lourival de Almeida. Uma hora e meia de coisas boas para o seu coração. Reflexões, meditações, hinos, informações, dicas, tudo para fazer da sua vida uma vida muito melhor. Chegando aqui, já chegou, tá sentadinha ali, não é?
2: Tô aqui.
1: Aleluia. Débora, paz do Senhor.
2: A paz do Senhor, querido. A paz do Senhor, dileto ouvinte, de perto, de longe. Aqui estamos. Esse programa trazendo alegria, alguns minutinhos de edificação, de aprendizado. Sejam bem-vindos ao nosso programa Mensagens Cantadas. Vos saúda Débora Miranda. O poder de um cristão está na oração, e é verdade. Falando em oração, você já falou com Deus hoje? Medite a mensagem do Senhor para a sua vida.
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1: Vamos refletir um pouquinho Isaías capítulo 24. Eu não vou ler todos os versículos, mas versículo do 1 ao 13. São 13 versículos, né, que acabam no encerramento deles aí com uma advertência escatológica de realmente fazer tremer as pessoas que entendem a mensagem, né? E disse que a terra será consumida, demolida, desolada, devastada, enfraquecida, murchada, reduzida a ruínas, saqueada e transformada. Está escrito também que ninguém será poupado, todos serão atingidos pela tragédia, o povo e o sacerdote, e o servo e o seu senhor, e a serva, a sua dona, o comprador, o vendedor, que toma emprestado, rico, pobre, não vai haver diferença nenhuma. A destruição vai atingir as casas, as ruas, a porta da cidade, a terra inteira, o mundo inteiro. O texto de Isaías fala de uma forma poética, né? Até bonitinho, do jeito que fala. É bem bonitinho, né? Já pensou, ô Bitoca? Que bonitinho. Eis que sereis queimados e decepados e destruídos, como a folha da erva. Parece bonitinha a forma de falar, mas a mensagem é pesada. A mensagem, ela é... Não adianta a gente usar ou ver a expressão poética, mas o anúncio da expressão é o fim de toda a alegria. Cessou o folguedo dos tamborins. Acabou o ruído dos que exultam. Descansou a alegria da harpa. Fez-se noite para toda alegria e foi banido da terra o prazer. Ou seja, o extermínio completo de qualquer tipo de manifestação de alegria. O interessante é que Deus aparece como sujeito dos verbos desolar, devastar, dispersar e também transformar. Ele é o agente da catástrofe e também o agente do juízo. Ele se levanta e age, mostra o seu poder e reafirma que é Deus zeloso, que visita a iniquidade dos homens. Mas a culpa de tudo é colocada sobre os ombros dos moradores da terra, porque transgridem as leis, violam os estatutos, quebram a aliança eterna. Sempre é assim. Eu sempre gosto de dizer, comentar que Deus, ele não pune. Deus não pune necessariamente. As pessoas escolhem ou as pessoas são vítimas das consequências dos próprios erros. Verdade é que Deus, ele julga, arbitra, mas a punição está descrita a partir do momento que as pessoas transgridem, violam, quebram a aliança. A mensagem de Isaías não se refere apenas aos tempos do profeta, mas também ao fim dos tempos. Porque, mas é no tempo do profeta. Nós temos que assimilar para nós coisas que entendemos que podemos estar sujeitos a elas. É mais claro que o Apocalipse, por dispensar figuras, que o Apocalipse tem muitas figuras de difícil interpretação, né? Um dos maiores riscos do homem é não enxergar o que acontece ao seu redor, ou quando enxergar, de repente enxergar tarde demais. Nós não estamos enxergando, nem assumindo o que nós estamos contemplando em nossos dias. Falamos, comentamos, mas não escatologizamos. Eu não sei se esse termo existe. Se não existe, vou criar agora. Escatologizamos. Não criamos uma situação, eu diria. Algumas pessoas sim, né? Vamos ser justos, né? Algumas pessoas sim. Mas grande parte das pessoas passa como vento. Agora sou eu que estou sendo poético, né? Passam como vento. Algumas pessoas estão tão despercebidas, casando-se, dando-se em casamento, não está acontecendo nada comigo. Olha só o que estamos vivendo. Nós estamos vivendo, não é só a questão da hipocrisia religiosa, não é só a questão do amor das pessoas se esfriando, o crescimento da iniquidade. Nós estamos vivendo corrupção de tudo enquanto é jeito. As pessoas falam, corrupção política. Não é só corrupção política. É corrupção dentro da igreja, é a corrupção dos pastores, é a corrupção dos membros, aqueles que deveriam ser as ovelhas, não é? É a corrupção política também. Injustiças e mais injustiças, violência e mais violência. E é em todo lugar, nos palácios, nas cidades, nas igrejas, nos meios de comunicação, na imprensa. Quando eu digo palácios, eu estou dizendo em todo tipo de movimento, ou todo tipo de, estou tentando achar uma palavra para se encaixar aqui, estrutura, vai, que possa ser aí, eu diria, um canal, que deveria ser um canal para estabilização de todas as coisas. É a corrupção tomando conta de tudo, está entranhada nas veias desse país. Como dizia o ministro, é um mal oculto. Mal oculto quer dizer, é uma sífilis que vai destruindo, vai se entranhando nas veias da nação. Mas nós não estamos enxergando, nós não estamos vendo. A corrupção não é só nos pastores, é também em pessoas. Ah, eu sou membro. É inacreditável a quantidade de gente que se diz membro de uma igreja, pessoas que se dizem, não, sou ovelha, mas a mente completamente corrupta, não constrói, só destrói, não ajudam, só criticam, são capazes

0: uma ovelhada. As pessoas não estão enxergando. Nós não estamos enxergando. Nós não estamos assumindo o juízo de Deus. Nós não estamos vendo que tudo isso deveria nos tirar a tranquilidade. Tudo isso deveria tirar a nossa segurança. Essa questão de uma falsa paz de espírito que às vezes alegamos ter. Porque a nossa alegria está indo embora. Pare e pense um pouquinho. A nossa alegria está indo embora. Por todas essas coisas que o profeta fala e que nós vemos acontecer. Quem não enxerga o próprio pecado, padrão de justiça imposto por aquele que governa o mundo e a manifestação do justo juízo de Deus, está realmente perdido. É preciso enxergar. Falava aqui sobre a questão não só de nós lermos a palavra de Deus, não é só a questão de ouvirmos a palavra de Deus, a questão é praticarmos, é vivermos a palavra de Deus. Está perdido. Porque não se deixa persuadir pelo Espírito de Deus, cuja missão é convencer o mundo do pecado, da justiça e do juízo. Se continuarmos a pecar deliberadamente, se continuarmos a ver a corrupção só nos outros, depois de termos recebido o conhecimento da verdade, a Bíblia fala que já não nos restará sacrifício pelos pecados. Mas tão somente, como eu gosto desse versículo, uma expectação horrível de juízo e fogo intenso que consumirá os inimigos de Deus. Hebreus 10. A Bíblia Sagrada e a história das civilizações mostram que o homem não transgride para sempre aquilo que foi criado por Deus, as leis de Deus. Leis de Deus não viola para sempre a sua vontade e não quebra para sempre a aliança eterna. Se ele não para por bem, pelo arrependimento, pela conversão, ele vai parar. Infelizmente, sou obrigado a dizer isso. Por mal, pelo exercício do juízo, pelo exercício da forma de arbitrar de Deus, mas em consequência das suas próprias atitudes. Poderia falar muito mais. A questão do Espírito Santo é uma coisa que tem que ser muito presente, né? Muito presente, já que o Espírito Santo é que nos convence. Muitas pessoas dizem, o irmão não faz isso, aquele não prega aquilo. Quem tem o Espírito de Deus sabe todas as coisas. Quem tem o Espírito de Deus se comporta adequadamente. Quem tem o Espírito de Deus não corrompe e não é usado para a corrupção. Quem tem o Espírito de Deus não vive uma vida indigna. Não vive uma vida, eu diria que, denigre a imagem do cristão e de Cristo. Quem tem o Espírito de Deus não se comporta indecentemente. Ama e sabe se portar diante de Deus, porque o Espírito de Deus a ensina constantemente. Que não termine a sua alegria e que não termine a sua história assim. Infelizmente, para muitos vai ser, mas que não termine no exercício do juízo de Deus.
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2: E vamos trazendo mais mensagens. Agora, Daniela traz esta mensagem Conselho de Maria, que está no álbum Novos Valores, volume 4.

0: Maria, vocês ouviram na voz de Daniela Balabem, do CD Novos Valores, volume 4. Vamos falar um pouquinho de curiosidade bíblica, né? Moisés fez uma arca de madeira para dentro dela guardar as duas tábuas de pedra. Meio estranho falar duas tábuas de pedra, né? Onde Deus ali escreveu os 10 mandamentos. E foi Deus mesmo quem mandou ele fazer esta arquinha, um tipo de um estojo, né? Como está em Deuteronômio 10:1. E esta arca, ela foi feita no monte. Também está em Deuteronômio 10:5. Não se trata da mesma arca feita por Bezaleel, não, é diferente. Que fez a arca do concerto do Senhor, né? Que está no livro de Êxodo 37.
1: Então não é aquele monte de Pirituba, não, né?
0: Não, Bezaleel é outro, outra pessoa.
1: Eu estou provocando o ouvinte a buscar a referência sobre o nome.
0: E dentro da arca do concerto havia somente as duas tábuas de pedra com a lei. Está em 1 Reis 8:9. Provavelmente a arca menor com as tábuas estava dentro da arca maior. Enquanto as tábuas da lei ficaram dentro da arca, o livro da lei ficou ao lado da arca. Diferente. Tábuas da lei uma coisa, livro da lei outra. Se você quiser uma explicação mais profunda, está em Deuteronômio 31, versículo 26. E Deus também mandou tomar um vaso com um homer. Homer, o que é isso? Homer era uma medida de cevada que os judeus levavam ao templo de Jerusalém como oferta vespertina no segundo dia da Páscoa. Então Deus mandou tomar um vaso com um homer de maná e colocá-lo diante do testemunho, como está em Êxodo 16, 33. Agora, se a gente vai no Novo Testamento, a gente descobre que finalmente a arca passou a comportar três coisas importantes. Preste atenção, as tábuas da lei, a vara de Arão que floresceu e o maná. Está em Hebreus capítulo 9, versículo 4. Deu para a gente aprender um pouquinho, né?
1: Deu.
0: Uma coisa diáfora, mas que é importante para talvez que um dia a gente precisar.
1: Diáfora? Que isso?
0: Algo que não interfere na salvação.
1: Está falando difícil hoje, hein, tia Débora?
0: É, você vê, tio Lorival?
1: Viu só?
0: É isso aí. Mas é importante para talvez uma pessoa que vá pregar ou fazer um estudo saber disso, isso é importante.
1: Verdade. É o que a gente sempre fala, né? Um dia serve, né?
0: É, um dia vai servir. Deixamos reservadinho ali.
1: Exato.
0: Né?
2: Através do louvor, vem aí Cristina Santana cantar para nós esse hino do CD Deus de Milagres.

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1: Só Jesus pode mudar a sua vida, não é mesmo? André e Alexandre trazem esta mensagem.

0: creia nesta palavra, Jesus veio para salvar, transformar a sua vida. Momento da Família já está no ar.
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0: Eu queria falar hoje no Momento da Família e vamos conhecer alguns dos exterminadores da família. Em primeiro lugar, eu queria falar sobre o primeiro, que é o egoísmo. Esse sentimento, ele surge quando nós olhamos para dentro de nós e começamos a desejar o melhor para nós, mesmo que esse melhor possa significar a destruição do nosso lar ou a instabilidade emocional dos nossos filhos e do nosso cônjuge. Não vemos a dor da pessoa que dorme ao nosso lado. Não vemos o seu sofrimento, não vemos a sua solidão. O egoísmo só pode ser vencido através de uma atitude que faz você perceber que sua felicidade plena está vinculada à felicidade de sua família. É lutar juntos, buscando o bem-estar e a felicidade um dos outros e não apenas a nossa individualmente. Segundo o exterminador da família, a rotina. Ah, rotina. Todo dia a mesma coisa, né? E a rotina ataca todos os dias, na mesma hora, no mesmo lugar, da mesma maneira. E a rotina costuma atacar o romantismo, a esperança. E o romantismo vai sendo minado dia após dia. Achamos que não há mais a necessidade de nós explorarmos o lado romântico da nossa vida conjugal. É claro que é até estranho falar e é ilusão pensar que aquele romantismo do início do nosso relacionamento com o nosso cônjuge vai durar para sempre. Não! Mas nós precisamos continuar exercitando aquela paixão, o compromisso, o interesse pelo nosso cônjuge, a nossa intimidade com ele. Aliás, falando em romantismo, intimidade, quanto tempo faz que você não abraça o seu cônjuge? Não lhe dá um beijo, não lhe diz que o ama? É bom pensar nisso. Ah, e a esperança? A rotina nos empurra ao desânimo, ao comodismo, nos tornando incrédulos diante da perspectiva de que alguma coisa possa acontecer de boa. Muitos perdem a esperança porque esperam demais. Terceiro exterminador da família é a violência. Ela é fria, ela é cruel, ela é perversa. A violência, ela ataca nos momentos de fraqueza. E a sua principal meta é a destruição do respeito e da dignidade humana. A violência não é apenas física, não. Ela pode ser verbal e também moral. Desde que Adão culpou Eva, e Eva, por sua vez, culpou a serpente, os casais têm usado o truque de dar desculpas e fugir da responsabilidade. A infelicidade conjugal nunca é causada por apenas uma pessoa. Não. Não é quem está errado, mas o que está errado dentro da família. Quantas brigas surgem porque exigimos que o nosso cônjuge adivinhe o que estamos pensando, achando que ele vai saber tudo o que está acontecendo dentro de nós. Este também é mais um exterminador da família. Agora falemos do último, a amargura. Eu digo que é o pior de todos. É capaz de, mesmo quando destruído, refazer-se ao juntar pequenos pedacinhos. A amargura, ela penetra em todas as relações dentro da casa. E ela se alimenta tanto de coisas corriqueiras, ou seja, indiferença, como de coisas graves, como traição. Só se destrói a amargura com perdão. Pensemos em nossa relação para com Deus e no perdão que dele recebemos. Quando oramos a oração do Pai Nosso, Pai, perdoa as nossas dívidas, assim como nós perdoamos os nossos devedores. É por aí que começa o extermínio da amargura, quando nós perdoamos o nosso próximo e recebemos o perdão de Deus. Vamos conhecendo algum dos exterminadores da família. Extermine todos eles agora, para que a sua família seja feliz, em nome de Jesus. Um novo coração, canta Caterine Magalhães.

0: 4 países proíbem a conversão ao cristianismo. A partir de hoje aqui ninguém pode se converter. Pois é, pessoas, não sei se devo dizer, né, mas que estão vivendo, infelizmente, aí essa chamada lei anticonversão.
1: Não há liberdade, né, religiosa, a porta da graça realmente se fechou nesse país, né?
0: Pois é, olha, Nepal, Mianmar, Butão, já aprovaram, né? O Sri Lanka e partes do Paquistão devem aprovar leis semelhantes. Ou seja,
1: não tem a liberdade de votar em quem eles querem e também se converter ou fazer o que eles realmente acham que deve ser o certo, né?
0: Pois é. Lembrando que a religião do Nepal é o hinduísmo, né? No Butão é o budismo. Mianmar e Sri Lanka, não me lembro se é a maioria muçulmana, mas eu acho que sim. De qualquer maneira, só para você orar por esses países, né? Lembrando que nós, por muito tempo, mantivemos uma creche no Nepal. Eu acho muita hipocrisia aceitar a ajuda de cristãos do mundo inteiro e não é?
1: Verdade.
0: Cristão pode ir lá levar.
1: Pode ajudar, pode mas ajudar. Ninguém vai se converter a essa, vamos dizer assim, entre aspas, essa religião que eles dizem, né?
0: Pois é. De qualquer maneira, é para orar, né? A gente ora por esses países porque não é brincadeira, né? Já pensou num país onde você não possa exercer a sua fé?
1: Não é. Eu creio que há missionários lá sofrendo, né, essa repressão política, né?
0: Não é?
1: E oremos por eles, né? Para que realmente Deus abra as portas, não é fácil. Eu creio que há famílias de missionários no Nepal lutando para que talvez uma Bíblia seja entregue a uma família. E é claro que eles são perseguidos muito mais do que em outros lugares, né?
0: Pois é. É o cantinho da notícia rápida para você aqui no MC.
1: Se tu confiares, o que vai acontecer, Ricardo? Traz esta mensagem do CD O Verdadeiro Dom.

0: uma condição. Tudo isso pode acontecer somente quando você confiar. Está no CD que traz o álbum, que traz o título nesse álbum, O Verdadeiro Dom. A nossa dica de saúde. Quando eu li esta manchete nesse site, eu quase caí de costas. Comer muito pão pode provocar tumores. Meu Deus, é uma pesquisa italiana que foi feita com muitas pessoas. E essa pesquisa diz que esse alimento pode aumentar o risco de câncer de rim. O Instituto Farmacológico de Milão, lá na Itália, alerta que comer muito pão pode aumentar o risco de desenvolvimento do câncer de rim. E segundo a pesquisa, massas de farinha branca, arroz branco, também aumentariam moderadamente esse risco, enquanto frango e vegetais reduziriam essa tendência. E para o trabalho, os pesquisadores italianos analisaram o estilo de vida, o histórico médico das pessoas e os hábitos alimentares, de 677 pessoas portadoras de câncer de rim, com outros 767 que não tinham a doença. E esse artigo foi publicado na revista especializada, o Jornal Internacional do Câncer. E o grupo de cientistas explicou que o alto nível de açúcar em pães, massas e arroz poderia ser a causa para o risco de tumores. Já os alimentos com menos incidência de açúcar, como o frango e vegetais cozidos ou crus, aparentemente diminuíam essa tendência. Esses especialistas também avaliaram café, chá, carne vermelha, peixes, ovos, queijos, batatas e frutas, e segundo eles, esses produtos pareceram não exercer nenhum efeito. E para a Organização Britânica da Pesquisa contra o Câncer, é necessário ter mais provas para validar o resultado do estudo. O porta-voz da entidade, Ed Young, disse que a metodologia da pesquisa pedia que as pessoas falassem que tipo de alimentos consumiam nos dois últimos anos. Isso poderia gerar imprecisões. Ele diz, abre aspas, é preciso de mais evidências para comprovar essa relação. Por enquanto, a única causa estabelecida e evitável de câncer de rim é sobrepeso ou obesidade, que responde por 1 em cada 4 casos de câncer, e o fumo, que conta para 1 em cada 5 casos, finalizou o porta-voz desta entidade.
1: Eu acho que eu não como muito pão, não.
0: Eu já digo que eu sou totalmente... sou muito adepta ao pão, gosto muito de pão.
1: Eu já não sou tanto, né?
0: Arroz, massas, eu amo. Já não gosto tanto de doces, mas o açúcar da farinha, né, que o nosso corpo produz, ela é realmente perigosa, né?
1: É verdade. Eu gosto de um macarrãozinho, né, assim, tal, mas também não é todo dia, coisa assim. Eu gosto, mas acho que como dentro de um padrão normal.
0: É, a farinha branca, dentro do organismo, ela produz muito açúcar. Nós temos que realmente comer moderadamente. Não é tirar de uma vez, mas comer moderadamente.
1: Débora, rapidinho antes do próximo hino.
0: Uhum.
1: 49% dos jovens brasileiros entre 16 e 20 anos consideram que o smartphone é o seu melhor amigo.
0: Nossa.
1: O negócio tá feio, hein?
0: É, então é o amigo virtual agora, né?
1: É, o negócio tá feio. 61% dos crentes no mundo residem num mundo não ocidental. Interessante, hein? Porque são países que às vezes nem sempre têm a mesma liberdade que nós temos. 250 mil pessoas desaparecem a cada ano no Brasil, sem deixar rastro.
0: Meu Deus.
1: 40 mil delas são crianças e adolescentes. Gente, é muita gente.
0: Como uma criança pode desaparecer assim, né? Tem que ter muita atenção quando se sai com uma criança.
1: Mas 210 mil pessoas são adultas.
0: Adultas?
1: 40 mil apenas crianças e adolescentes. Apenas é modo de falar, porque ainda é muita gente. É uma população de uma cidade como...
0: uma cidade do interior, né, por exemplo.
1: Mas é muita gente, hein, minha gente? 110.391 pessoas estavam associadas à organização de suicídio assistido na Suíça, em dezembro de 2017. Também é muita gente. As pessoas perdem a perspectiva de vida,
0: esperança, né?
1: Perdem a esperança, perdem tudo. Uma pessoa foi assassinada a cada 9 minutos, em média, em 2017.
0: Que
1: é
0: triste,
1: muita gente.
0: Que triste.
1: E 1.600 crianças, aproximadamente, foram atendidas pelo PEP Internacional. um programa socioeducativo da Junta das Missões Mundiais da Convenção Batista Brasileira, e nós parabenizamos essa assistência, lembrando aos ouvintes que a Igreja Pentecostal Deus e Amor também está fazendo muita assistência, e nós fazemos um trabalho com todos os imigrantes, não é? A gente tem um trabalho que eu acho muito bonito que a Igreja Deus e Amor faz, a gente precisa divulgar isso, né? Com nós estamos chamando de refugiados, né? Acedendo tudo que precisam, que está ao nosso alcance, e todos os dias temos nosso grupo de assistência para essas pessoas, o que é muito importante, e é bom que você saiba, e eu me orgulho também de estar fazendo esse trabalho juntamente com a igreja, e também parabenizo a todas as igrejas que se entendem também como grandes bases sociais. A igreja faz isso também, né?
0: Para Carama, né? Nós estamos ali naquela cidade da fronteira.
1: Nós estamos em Rio Branco.
0: Também na cidade de Porto Velho e também no estado do Acre, né?
1: Exatamente.
0: Na capital, Rio Branco, fazendo também esse trabalho.
1: E aqui em São Paulo também nós temos esse trabalho, né? E nós temos nossos grupos que trabalham em várias cidades também, os Anjos da Madrugada. É muito importante você saber, ouvinte, porque às vezes a gente divulga muito pouco esse tipo de trabalho, não é? Trabalho assistencial, que é muito importante num país como o nosso, um país pobre. E recentemente até eu comentava, né, com alguns irmãos, que algumas pessoas falaram de uma forma, achei meio pesada, né? Igreja é uma igreja que só tem pobre. Eu falei, olha, a Igreja de Deus e Amor é uma igreja que tem todo tipo de gente, mas tem realmente muita gente pobre. E eu lembrei essa pessoa que falou na rede social que Jesus se manifestou e mandou anunciar o evangelho e pregou aos pobres, né? Tá, vamos mais um, Débora. Vamos, depois temos nosso quadro ainda hoje, né? Quem vem agora?
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1: Eu quero iniciar a minha carta, a minha história, já cumprimentando a todos os ouvintes e também irmã Débora e pastor Lorivaldo Almeida. É muito bom participar desse abençoado programa e compartilhar com cada ouvinte a minha história de vida e a minha conversão. Nasci na cidade de Vinhedo, interior de São Paulo. E eu me lembro que eu tinha 2 anos de idade. E nesta idade, fui marcada com a separação dos meus pais. Eu tinha 2 irmãs, uma com 11 e a outra de 12 anos. E com a separação deles, a situação da nossa família começou a ficar sem estrutura. A minha mãe teve de sair para trabalhar fora, para agora sustentar os seus 3 filhos. E como a mamãe ficava a maior parte do tempo no trabalho, e com razão, aquela ausência materna começava a afetar a nossa vida emocional. Eu digo que a ausência dela começava a abrir um vazio profundo na nossa alma. Eu era criança ainda. Eu tinha meus 6, 7 anos e eu já sabia, já entendia as coisas. Mas eu não sabia explicar o porquê daquela tristeza, aquele vazio que eu tinha dentro de mim. A minha família começou a ficar como uma família desajustada. E eu fui crescendo com a ausência de mamãe, a ausência de papai, e não somente eu e meus 2 irmãos, nos tornamos adolescentes. E não adolescentes normais, de uma família ajustada, unida. Não, a gente começou a sentir uma rebelião que queimava dentro da gente. E começamos então a ficar muito rebeldes. Com 12 anos, eu já estava muito envolvida com bebida alcoólica. 12 anos! Não foi com 16 ou 18 anos. Apenas 12 anos estava iniciando a minha adolescência. E como isso ainda, eu posso dizer, não preenchia o vazio da minha alma, eu comecei a acrescentar drogas. Drogas leves, depois aquilo não era suficiente, eu precisava ficar mais tempo delirando, sonhando, tendo visões psicodélicas. Agora eu chegava às drogas pesadas. Ah, minha mãe nem sonhava que nós estávamos assim. Não tinha nenhum conhecimento da nossa situação. E tudo isso era fora de casa, já que mamãe estava longe, não tínhamos a presença dela. Aquela liberdade foi crescendo, e minha vida foi ficando conturbada. Eu me lembro que eu fiquei dos 11 aos 15 anos perambulando nas ruas. Más companhias, más conversações. E agora escrava pelo inimigo de nossas almas. E eu não sei que pela ausência ou pelas, vamos dizer, pela situação que a gente estava vivendo, eu deixei de falar com a minha mãe e com as minhas irmãs. Da noite pro dia, sabe, eu comecei a sentir que eu era odiada por elas. Mas não era isso. Eu tinha como uma pessoa que estava nas drogas, eu tinha aquela mania persecutória, que as pessoas me perseguiam, que me olhavam feio, que me odiavam, e aquilo foi crescendo dentro de mim, e agora eu achava que a minha mãe e as minhas irmãs não gostavam de mim. E aquilo foi crescendo, crescendo, até que eu comecei a pensar em tirar a minha própria vida. Ah, irmã Débora, Satanás veio realmente para matar, roubar e destruir. E era o que ele estava querendo fazer comigo. Irmã Débora, num dia de muita depressão, totalmente drogada, a cabeça cheia de tóxicos, cheia de álcool, eu comecei a buscar dentro de casa remédios fortes para que eu pudesse ingeri-los e dar um fim naquela vida horrível que eu estava vivendo, sem amor, com a vida totalmente seca, sem esperança e, acima de tudo, sem Deus, sem amor e sem paz. E assim, ingeri todos aqueles remédios de uma só vez, me sentindo fútil, desprezível, com a vida destruída e aquela revolta que atingia também quem se aproximava de mim. Mas eu não consegui morrer dessa vez. O que que aconteceu? Deus não tem prazer na morte do ímpio. Com certeza Deus me dava mais uma oportunidade de eu continuar vivendo e assim conhecer o Evangelho transformador. E como eu queria fugir da situação, ter uma fuga de tudo aquilo, eu já convivia com um jovem de drogas, um companheiro de drogas, né? Melhor dizendo. E ele sempre estava ali na roda dos vícios, das noitadas, das baladas. E eu resolvi morar com ele, como sendo meu companheiro. E fomos morar muito longe da nossa casa. Fomos para Exaporã, 431 quilômetros de distância da minha família. E eu queria distância mesmo. Eu queria ficar longe. Não queria ver ninguém. Eles já me odeiam. Para que eu ficar com eles? Vou para muito longe. No entanto, assim que chegamos nesta nova cidade, olha só como que as coisas acontecem na vida de uma pessoa sem Deus. Esse jovem, muito meu amigo, agora meu companheiro, meu, dizer entre parênteses, meu marido, vamos dizer assim, ele falou assim: não, eu vou embora. Me abandonou. Eu, peraí, como assim? O que eu fiz? Parecia que até tinha fugido de mim. Foi para outra cidade. Sabe para quê? Para se livrar de mim completamente. Agora lá estava eu, sozinha, numa cidade estranha, distante da minha mãe, das minhas irmãs, e sem emprego, sem dinheiro, sem documento, sem nada. E durante 2 dias, eu fiquei rodando na cidade procurando lugar para me abrigar e para que eu achasse um

onde eu tinha ido morar com este jovem. A cidade de Chaporã. A minha vizinha, não por coincidência, ela era serva de Deus. E eu comecei a conversar com ela de forma como... Sabe quando você está procurando alguém para te ouvir? Como um desabafo mesmo. E eu comecei a contar para ela tudo. Tudo que havia acontecido comigo. Desde a minha infância, que eu estava nas drogas, que eu não conseguia sair, que para fugir da minha família, que eu achava que me odiava, eu fugi com ele. E aquela senhora, serva de Deus, ouviu toda a minha história e me acolheu em sua casa. Me deu comida, roupas para eu vestir. E durante os dias em que eu estive na sua casa, ela falou imensamente do amor de Deus para com a minha vida, enfatizando a pessoa bendita de Jesus, que havia sofrido por mim, que havia morrido por mim. Que irmã amorosa, que irmã de Deus. Ela não somente falava de Deus, mas ela transmitia nas suas atitudes, nas suas palavras, este amor. Porque hoje em dia vemos muitas pessoas falarem de Deus, mas não mostram o amor de Deus pelas atitudes. Não demonstram este amor nas suas atitudes de estender a mão, de vestir um maltrapilho, de saciar a sede de um sedento e de dar de comer a uma pessoa faminta. Que irmã maravilhosa, que atitude cristã. E ela me dispensava uma atenção especial. Não se cansava de mim, persistia me ajudando, falando de Deus, abraçando-me e mostrando o amor do Senhor para comigo. Mas sabe como que é? Meu coração não pertencia a Deus ainda. Eu continuava com a ideia fixa de ceifar a minha vida. Um dia, esta mulher, que, movida pelo Espírito Santo, ela me convidou para ir à Igreja Deus de Amor, onde ela era membro. E eu aceitei o convite. Ela já era minha amiga. E assim aconteceu. Chegou o dia de eu ir na igreja com ela. Quando cheguei lá, eu vou falar a verdade, eu fiquei um pouco assustada, porque eu nunca tinha acompanhado um culto, eu não sabia como era tudo diferente do que eu já havia visto, conhecido. E o coração totalmente endurecido para tudo que se falava de Deus, se relacionava a Deus, porque eu não pretendia e eu não queria de maneira nenhuma ser uma pessoa cristã e tampouco evangélica. Ah, mas quando Deus toca na vida da gente, é difícil você esconder isso. E não é que depois desse dia eu comecei a lutar contra os meus sentimentos, sabe como que é? Eu comecei a ver que alguma coisa começou a tocar lá no fundo, sabe? Meu ser começou a ser transformado. Eu senti a necessidade de mudança em minha vida. E eu sei que, hoje eu sei, porque na época eu não sabia. Era o Espírito Santo de Deus trabalhando dentro de mim, limpando as coisas que estavam emporcalhando a minha vida, que estava atrapalhando eu ser uma pessoa feliz, uma pessoa abençoada. O Espírito Santo estava trabalhando de forma maravilhosa dentro de mim. Irmã Débora, eu digo isso porque eu comecei a praticar algumas coisas e essas coisas passaram a me incomodar.

0: dar, sabe? E eu comecei a me sentir mal quando eu fazia certas coisas. Eu comecei a ver até dentro da minha própria maneira de vestir, a maneira de falar, sabe como que era. Eu, por exemplo, eu tinha uma unha enorme, mas parecia... Nem dá pra falar aqui, minha unha era muito grande. E eu gostava daquilo. Não é que uma unha normal grande assim, mas é... Sabe aquela coisa exagerada? Mesmo. E eu comecei a me sentir diferente das outras pessoas e eu falei, não, eu vou cortar as minhas unhas. O meu corpo era todo cheio de piercings. Aqueles anéisinhos, era no nariz, era na orelha, era na barriga, era no braço, era em tudo quanto era lugar. E eu até evitava tomar banho. E naquele dia, eu fui tomar banho. Eu tirei os piercings que perfuravam o meu corpo. Eu cortei as unhas enormes e sujas e feias que me começaram a incomodar. E eu comecei a frequentar a igreja. E eu comecei a ir com ela à igreja. Eu comecei a ouvir a palavra de Deus. E a palavra de Deus era muito gostosa para mim. Era como se fosse um mel. E começava a me alimentar e eu comecei a gostar. E eu comecei a lutar contra aquilo, sabe? Eu falei, não, por que que eu tô indo pro lado de crente? Por que que eu tô indo para esse lado de evangélicos? Não, eu não quero. Aleluias, eu glorifico ao Senhor, emocionada ao escrever a minha carta. Louvado seja Deus, naquela noite, o pregador usado por Deus, pelos dons do Espírito Santo, ele olhou para mim e disse, há um espírito imundo de morte induzindo você a cometer o suicídio. Naquele momento eu compreendi, eu senti aquele total sentimento, aquela total certeza que eu precisava de Deus. Aleluias! Louvado seja o meu Senhor, e eu entendi a necessidade dele para ser liberta daquela opressão maligna, dos vícios que me escravizavam, que estavam me destruindo. E com essa convicção, assim que o pregador fez o convite naquela noite, convidando as pessoas para mudarem de vida em Cristo Jesus, imediatamente eu levantei do meu banco e eu fui à frente com a mão levantada, sem nenhuma timidez, eu aceitei a Jesus, aleluia, como meu único e suficiente Salvador, para ser o meu Senhor eternamente, aleluias. Ah, a partir daquele dia minha vida mudou. Não, não, eu não queria mais tirar a minha vida. Não, a vida é bela. A vida com Jesus é maravilhosa. Porque a paz passou a reinar no meu coração. E eu queria viver. Servir a Deus. Ah, que coisa linda conhecer a verdade. Porque a verdade do Senhor nos liberta. A verdade é Jesus. É como diz em João 8:32. E conhecereis a verdade. E a verdade vos libertará. Ouvinte amado, conheça a Cristo, conheça a verdade, esta verdade que eu conheci, pois foi ela a única que pôde me libertar, que pôde mudar a minha vida, tirar-me da revolta, da depressão, da tristeza profunda e me dar uma nova vida, um novo sentido para o meu viver. Comecei a congregar na Igreja Pentecostal Deus de Amor. Agora eu já estava liberta de tudo, da opressão maligna, dos vícios, e desci as águas batismais, fui batizada, e eu continuava seguindo a Cristo. E eu dizia para todo mundo, e eu meditava nesse versículo em João 8:36, se pois o Filho vos libertar, ou seja, se pois Jesus vos libertar, verdadeiramente sereis livres. E eu acreditava e creio nesta palavra, porque realmente aconteceu na minha vida. Ah, agora eu era uma pessoa feliz, livre. Livre para servir a Deus. E até hoje, Sou uma pessoa feliz, vivo em harmonia com a minha família. Não, eu não penso mais que as minhas irmãs me odeiam, minha mãe, não. E Deus preparou um lar para mim também, abençoado. Eu busquei primeiramente o reino de Deus e Deus foi acrescentando tudo. Eu busquei o reino e a justiça de Deus e todas as coisas que precisava. Deus foi acrescentando em minha vida. Hoje eu vivo em novidade. Eu digo novidade de vida. Não, não tenho mais desejo de vingança, de ceifar a minha própria vida, não. Realmente Jesus, o Filho do Homem, veio buscar e salvar o que se havia perdido. Ouvinte, eu quero falar com você que ouve meu testemunho, a minha história, a história da minha vida. Vocês não podem imaginar que maravilha que Deus fez em mim. Deus colocou aquela mulher no meu caminho em um momento de desespero. Eu pensando na morte, de tirar a minha vida. Eu tinha uma sede de vingança enorme dentro de mim, não queria mais viver. E a partir daquele dia que eu fui abraçada por Deus, aquela mulher foi usada por Deus para não somente falar de Cristo, ela me abraçou, trazendo as coisas básicas e essenciais para a minha sobrevivência. Ela me vestiu, ela me deu de comer, ela me abrigou na sua própria casa, não teve medo de mim. E Deus usou este canal, esta mulher, para demonstrar o amor de Deus por minha vida. E com muita paciência e amor em seu coração, ela me acolheu em todos os sentidos. E a palavra de Deus, juntamente com aquela atitude de amor daquela mulher, eu fui resgatada. E eu sempre agradecerei a Deus pela sua compaixão, misericórdia e amor. Fui resgatada do mundo das trevas para a verdadeira luz. Se Jesus não tivesse entrado em minha vida, e se eu não tivesse ouvido aquela mulher e resgatada por ela, quando eu estava já querendo tirar minha vida, hoje talvez eu estivesse numa sepultura, meu corpo inerte dentro de uma sepultura. Mas o Senhor teve pena de mim. E hoje eu posso dizer, como disse Samuel, tão somente temei ao Senhor e servi-o fielmente com todo o vosso coração, porque vede quão grandiosas coisas Deus vos fez. Volte-se para Deus. Não importa quão pecador ou pecadora você é e quantos pecados você tenha cometido. Enquanto há fôlego de vida, procure hoje Deus. Procure Jesus agora. Não deixe para depois, porque amanhã não nos pertence. E a mensagem que passo para todos vocês é de que Deus amou o mundo de tal maneira que deu o seu Filho unigênito para que todo aquele que nele crê não pereça, mas tenha vida eterna. Obrigada, irmã Débora, pastor Lorival de Almeida, todos os ouvintes, por ouvirem a minha carta e relatarem o que realmente passei e o que Deus fez de transformação na minha vida. Me despeço desejando que a graça, a misericórdia, a paz da parte de Deus Pai e da do Senhor Jesus Cristo, Filho do Pai, seja convosco na verdade e na caridade. Escreve Tainá Cristina Canuto de Souza, de Chaporã, São Paulo. E o programa Mensagens Cantadas encerra a sua programação aqui e já vamos convidando vocês para nos ouvirem amanhã, a partir das 12 horas e 30 minutos, nesta mesma emissora, ou então baixando no seu smartphone, no seu celular, o aplicativo rádio Deus é Amor, ou então nos ouvindo pela internet, ipda.com.br. Fiquem na paz do Senhor. São despedidas do pastor Lorival de Almeida e também de sua irmã em Cristo, Débora Miranda de Almeida. Até amanhã, na paz do Senhor.
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5: 13 horas e 1 minuto.
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1: 13 horas e 4 minutos.
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1: 13 horas e 7 minutos.

0: Chamando-se a multidão com seus discípulos, disse-lhe: se alguém quiser vir após mim, negue-se a si mesmo e tome essa cruz e siga-me. Porque qualquer que quiser salvar a sua vida, perdê-la, mas qualquer que perde a sua vida, por amor de mim e do Evangelho, esse a salvará. Livro de Marcos, capítulo 8, versículo 34 e 35.
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0: Amados ouvintes e internautas da Cadete Rádio, receba a doce paz do nosso Senhor e Salvador Jesus Cristo. Aqui que você tem o prazer de cumprimentar e falar convosco é seu irmão em Cristo, cooperador Carlos Alexandre, diretamente de Porto Velho, capital de Rondônia. Que a graça e a paz do Senhor esteja com todos, amados ouvintes e internautas. Hoje é sábado, louvado seja Deus, dia 12 de setembro, e que tenhamos um sábado abençoado, um sábado cheio da alegria e do gozo do Espírito Santo. E começa agora a nossa programação, Momento Jovem, com muito louvor, interação, louvado seja Deus, também divulgação dos cultos que acontecem nas nossas igrejas pentecostais Deus é Amor. E você queira pedir um louvor, queira mandar um alô e queira interagir conosco aqui na rádio, você pode interagir. Esse é o nosso contato, 69-992-27-9293. Vou repetir, 69-992-27-9293. Pela terceira vez e última vez, 69-992-27-9293. Esse é o contato da Rádio Amor. Você quer entrar em contato conosco, estamos disponíveis para ouvir voz mercê aqui na Rádio Deus e Amor. E vamos lá, para começar de louvor, como de costume, vamos ouvir agora a nossa cantora Daniele Balabentes, louvando o hino O Meu Lugar é os Céus. Vamos lá, hino novo.

0: Olá, queridos irmãos, a paz do Senhor Jesus Cristo. Esse que vos cumprimenta é seu irmão em Cristo, presbítero Renato Lemos. Que bênção do Senhor, né? Olha, queridos, passando aqui para convocar todos os nossos irmãos membros aqui da sede estadual de Porto Velho para a Santa Ceia, né? A Santa Ceia que vai ser realizada agora sábado dia 12 e domingo dia 13. Sábado no horário das 19 horas e no domingo no horário das 9 horas da manhã. A ceia, ela representa o sacrifício de Cristo Jesus por nós. Jesus instituiu a ceia para lembrarmos do seu sacrifício e reafirmarmos a nossa fé nele. Quando tomamos a ceia, declaramos ao mundo que Jesus morreu por nós e por todos que creem nele. Na Santa Ceia são partilhados dois elementos simbólicos escolhidos por Jesus: o pão, que representa o corpo que sofreu por todos nós, né? Sofreu com tortura, dor por nossa causa. Por amor a nós, Jesus suportou a humilhação e a maldade na carne para que nossos corpos fossem aliviados da condenação eterna. O suco da vinha representa o sangue de Jesus. É a nova aliança de Deus conosco, a ter seu sangue vertido como sacrifício. Jesus pagou os nossos pecados através do sangue de Jesus. Fomos purificados e libertos. Que maravilha! A ceia do Senhor é um mandamento em que devemos trazer à nossa memória sacrifício na cruz e o preço pago por ele, para que tivéssemos a salvação. Então está aí a palavra de Deus, né? Lá em 1 Coríntios, capítulo 11, e versículo 26, que diz assim: porque sempre que comer deste pão e beber deste cálice, vocês anunciam a morte do Senhor até que ele venha. E você não pode perder de maneira nenhuma. Você que é membro aqui da Igreja Deus e Amor, da sede estadual. Deus abençoe, fique na paz do nosso Senhor e Salvador Jesus Cristo. Olá, queridos irmãos, a paz do Senhor Jesus Cristo. Esse que vos cumprimenta.
1: Carlos Alexandre, Pai do Senhor, irmão Daniel, tudo bem com você, meu jovem amigo?
2: Tudo bem.
1: Estamos aqui na audiência, irmã Viviane, minha esposa, minha mãe Maria Rodrigues, amém? Meu companheiro, coloca um hino aí, bem abençoado aí, de jovem, amém?
2: Amém, pode deixar, Senhor.
1: Se Deus quiser, Deus abençoe a sua igreja a cada dia. Forte abraço a todos os ouvintes, em nome de Jesus.
2: Glória a Deus,
1: amém. Peço oração pela irmã Zenaide, filha, mãe de uma amiga minha que está na UTI. O nome dela é Zenaide, que a igreja esteja em oração.
2: Ok, pode deixar.
1: E nós acreditamos no poder da oração, amém?
2: Amém, é, a oração cura, faz milagre, é a oração, irmãos. Glória a Deus, amém. Pode deixar, irmão Nathaniel, que está sempre conosco aí ao vivo. Sempre está a decorrer também da semana conosco ao vivo. Um ouvinte fiel, Deus abençoe o senhor e toda a sua família. Que a mão de Deus permaneça estendida em sua casa. Vamos ouvir agora o hino? Sangue Inocente. Vai aí, nosso irmão Nathaniel, pro senhor e pra toda a sua família aí. Vamos lá.

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0: Glória a Deus. Amados irmãos ouvintes, também quero convidar a vós, Mercê, também, para estar conosco aqui domingo, no União da Vitória. No União da Vitória, louvado seja Deus. Domingo, culto com jovens, dia 13 de setembro, aqui na Igreja Regional União Vitória, Avenida Calama, 71-35, bairro Apunhã. E quem vai estar pegando nosso irmão jovem, Harrison Guimarães, vai estar aqui trazendo a palavra de Deus, orando por todo, por os dons divinos e Espírito Santo, e você não pode perder. Culto expansão com a família, com os jovens. O grupo de louvor vai estar louvando a mocidade presente e Deus fazendo grandes bênçãos, milagres e maravilhas no nome do Senhor Jesus. E você não pode perder culto expansão com a família na Igreja Pentecostal Deus Amor. Também eu convido você que é da região socialista, culto expansão também com a família. E quem vai estar para a nossa irmã cooperadora Tailane? Exatamente. Ela vai estar trazendo a palavra de Deus na nossa Igreja Central Socialista, localizada na Rua Rio de Janeiro, 8885, às 7 horas da noite, também dia 13 de setembro. Você não pode perder culto expansão com a família. Louvado seja Deus! Meus amados irmãos, agora vamos agora de louvor. Louvado seja Deus, louvor agora. É João Fernandes e Ezequiel louvando o hino. Vou te honrar. E em seguida, episódio de Bíblia em Pila, falando sobre Daniel. Vamos lá.
1: Povo de Deus, nós temos um recado para a tua vida aqui nesta noite. Bora lá, João? É isso aí. Assim diz o Senhor teu Deus, nesta peleja.

Olá, paz! Hoje vamos falar do livro de Daniel. O livro de Daniel é uma narrativa profética e histórica que se desenrola durante o exílio babilônico, apresentando a vida de Daniel e os seus três amigos, Ananias, Misael e Azarias. O livro é dividido em duas seções principais, as histórias de Daniel e as suas visões proféticas. Daniel morava no palácio da Babilônia, na mesma época que Ezequiel profetizava entre um grupo de escravos. Se é verdade que, em muitos aspectos materiais, Daniel levava uma vida mais fácil, por outro lado, pode ser considerado muito mais perigosa. Daniel é costumeiramente chamado de profeta dos sonhos. Deus revelou-lhes os seus segredos. Além de se tornar grande na terra, também era grande no céu. Deus rompeu o silêncio duas vezes para exclamar: Daniel, homem muito amado, e não temas, homem muito amado. Com isso, podemos aprender que Deus pode, em todas as tentações, guardar-nos de cair, exceto se, deliberadamente, permanecemos expostos ao fogo inimigo. A segunda parte do livro, capítulo 7 ao 12, é composta por visões simbólicas que revelam o futuro dos reinos, o conflito espiritual e o estabelecimento definitivo do reino de Deus. Por meio de imagens e linguagem simbólica, o livro afirma que, apesar da ascensão e queda de impérios humanos, é o Senhor quem governa a história. Os reinos passam, mas o domínio de Deus é eterno. Daniel apresenta um Deus soberano que intervém, revela, protege e cumpre seus propósitos. O livro ensina que a fidelidade no presente está ligada à esperança no futuro. Daniel é, portanto, um chamado à perseverança, à santidade e à confiança na soberania de Deus, mesmo quando tudo ao redor parece dominado pelo caos. Eu sou Anderson Silva e este foi o 27º episódio da série Bíblia em Pílulas.

Glória a Deus. Nesse exato momento, eu quero convidar você agora, internauta, ouvinte, a pegar a vossa Bíblia. Vamos entrar agora na reflexão do dia, no momento da palavra de Deus. Peço que você puder agora parar o que está fazendo agora para dar atenção à palavra do Senhor. Louvado seja Deus. Eu convido você a pegar a Bíblia Sagrada. Vamos agora à reflexão do dia. A minha Bíblia está aberta em 1 Reis, capítulo 19, versículo 7. 1 Reis, capítulo 19, versículo 7. Apenas o versículo 7 que diz: E o anjo do Senhor tornou-se a segunda vez, e tocou, e disse: Levanta-te e come, porque te será muito longo o caminho. Glória a Deus. Vou repetir. Livro de 1 Reis, capítulo 19, versículo 7. E ao anjo do Senhor tornou a segunda vez e o tocou. E o tocou. E disse: Levanta-te e come, porque te será muito longo o caminho. 1 Reis 19, 7. Glória a Deus. Meus queridos ouvintes, existe uma coisa que precisamos entender. Uma grande vitória não significa que não enfrentaremos grandes momentos de cansaço. No capítulo 18 de 1 Reis, Elias estava no Monte Carmelo. Ali desafia os profetas de Baal. Ali ele ora e o fogo desce do céu. Ali o povo reconhece: só o Senhor é Deus. Elias viveu um dos momentos mais extraordinários do seu ministério. Mas quando chegamos ao capítulo 19, encontramos um cenário completamente diferente. O homem que estava de pé diante de uma multidão agora está fugindo. O homem que enfrentou os profetas de Baal agora está abalado diante de ameaça de Jezabel. O homem que orou e viu o fogo cair dos céus agora se assenta debaixo de um zibão e disse: Já basta, ó Senhor. Toma agora a minha vida. E aqui existe uma verdade profunda. O capítulo 18 não impediu Elias chegar ao capítulo 19. Uma grande experiência com Deus não nos torna máquinas. Um grande culto não significa que nunca teremos dias difíceis. Uma grande vitória não significa que nunca vamos nos sentir cansados. Porque Elias não deixou de ser profeta. Ele apenas chegou aos limites da sua força. E talvez alguém esteja ouvindo esta palavra e pode até mesmo dizer: eu já fui mais forte. Eu já tive mais disposição. Eu já consegui orar melhor. Eu já tive mais ânimo. E hoje você está como Elias, sentado debaixo de uma árvore, cansado demais para continuar. Mas eu vim anunciar algo nesta hora para você. O lugar onde você parou não é o lugar onde Deus encerrou a sua história. Não. Deus não encerrou a sua história. Porque Deus, aqui ó, peça bem atenção. Deus manda o anjo até Elias. E pela segunda vez, o anjo tocou e disse: Levanta-te. Não acabou. Ainda não terminou. Deus não repreendeu Elias antes de cuidar dele, não. E isso é muito profundo. Quando Deus encontra Elias, ele poderia muito bem dizer: Elias, como você está assim? Depois de tudo que eu fiz no Carmelo, você ainda está querendo desistir? Mas Deus não começa cobrando Elias. Deus começa cuidando do profeta Elias. Elias estava esgotado, e Deus manda pão, Deus manda água, e Deus deixa Elias descansar. Olha que coisa. Antes de Deus falar sobre o futuro, Deus trata o presente. E isso nos mostra que existem momentos em que a pessoa não precisa de mais cobrança. Ela precisa ser restaurada.
Porque nem todo silêncio é frieza espiritual. Às vezes é cansaço. Nem toda pessoa que se afastou está sem amor por Deus. Às vezes ela está ferida, está cansada, está sobre-recarregada. E ainda diz, continua a caminhada. Deus diz através do anjo, quando lemos o texto. E o anjo do Senhor tocou-lhe pela segunda vez e disse, come. Que Deus maravilhoso. O mesmo Deus que mandou fogo no Carmelo é o mesmo Deus que prepara pão no deserto. Deus sabe nos encontrar no altar, mas também sabe nos encontrar debaixo de Zebrom, da árvore onde estava Elias. Deus tocou Elias outra vez. Olha o que o texto diz. E o anjo do Senhor tocou na segunda vez. Tornou segunda vez. Deus voltou. Elias estava cansado, ainda estava dormindo, mas Deus voltou, e isso foi demais, forte demais. Porque talvez alguém tenha pensado, Deus já falou comigo, mas não consegue levantar. Eu tentei, mas voltei a cair. Eu comecei, mas não consegui continuar. Então ouça isso com bastante atenção. O Deus que tocou Elias uma vez, voltou para tocá-lo novamente. Aleluia. Deus não abandonou Elias. Porque ele ainda não tinha conseguido continuar, não. Elias não precisava provar a Deus que era forte. Ele precisava reconhecer que dependia de Deus. E talvez você esteja ouvindo esta palavra e pensando, eu não consegui levantar da primeira vez. Mas a misericórdia de Deus está dizendo, eu estou voltando para falar com você outra.

está dizendo chega. Mas Deus está dizendo continua. Elias está dizendo eu não aguento mais. Mas Deus está dizendo eu vou te sustentar pelo caminho. Porque às vezes nós pensamos que chegamos ao fim. Apenas porque chegamos ao nosso limite. Mas chegar ao limite das nossas forças não significa que chega ao limite do propósito de Deus. Elias queria encerrar a história no deserto, mas Deus tinha ainda Horebe para Elias, ainda tinha uma experiência profunda, ainda tinha uma voz, ainda tinha direção, ainda tinha missão, ainda havia também o profeta Eliseu, ainda havia uma geração que precisava ser alcançada. Aleluia. E isso nos ensina. O que nos ensina? Você não pode encerrar a sua história em um capítulo que Deus ainda está escrevendo. Talvez o capítulo hoje seja cansativo. Talvez o capítulo hoje seja difícil. Talvez tenha lágrimas. Mas o capítulo difícil não é um livro terminado de maneira nenhuma. Observe que Deus não disse aqui: levanta porque o caminho será difícil. Não. Também Deus não disse: levanta porque daqui para frente você continua mais. Vai continuar a sofrer mais. Não. Deus foi honesto com Elias. Muito comprido te será o caminho. O caminho ainda era longo. Ainda existe coisas que Elias não entendia aqui. Ainda existia decisões. Ainda existia desafios. Mas Deus estava dizendo, eu sei que o caminho é longo. Por isso, eu estou te alimentando antes de mandar você caminhar. Que palavra. Deus não exige de Elias uma força que ele mesmo não estava disposto a fornecer. Elias. Deus, então, ele alimenta antes de enviar Elias. Ele fortalece antes de exigir a caminhada. Ele restaura antes de colocar Elias novamente em movimento. Por isso, talvez você esteja perguntando como eu vou conseguir continuar na caminhada. A resposta não está na força que você tem agora. Não. Não está. Está no alimento que Deus está colocando diante de você. É para nós hoje. Este alimento para nós hoje é a palavra de Deus. É a presença de Deus. É a oração. É a comunhão. Disse-lhe Jesus, em Mateus 4, nem só de pão viverá o homem, mas de toda palavra que sai da boca de Deus. Talvez você esteja tentando percorrer uma caminhada longa, com uma vida espiritual vazia, mas Deus está dizendo, antes de continuar, coma. Alimente a sua alma, volte para a palavra, volte para a oração, volte para a presença. Porque o caminho é comprido demais para ser percorrido sem Deus. Meus queridos ouvintes, talvez você tenha chegado até esta rádio hoje como Elias. Chegou debaixo daquele zimbro, daquela árvore, cansado, desanimado. Talvez sorrindo para as pessoas. Mas por dentro está dizendo basta. Mas Deus mandou esta palavra para vós, mecer, que me ouve agora. Levanta-te e come, porque muito comprido te será o caminho. Aleluia. Não interprete o seu cansaço como o fim do seu propósito. Você está cansado, mas ainda não terminou. Você chorou, mas ainda não terminou. Você perdeu forças, mas ainda não terminou. Algumas pessoas foram embora na sua vida, mas Deus está dizendo ainda não terminou. Algumas portas se fecharam, mas ainda não terminou. Talvez você tenha chegado ao seu limite, mas Deus ainda não chegou ao limite dele. E eu quero terminar dizendo, Elias achava que estava no último capítulo da sua vida, da sua história. Mas Deus sabia que aquela era apenas o intervalo antes de um novo encontro. Porque depois de um zimbro da árvore, ainda havia Horebe. Depois do deserto, ainda havia
a voz de Deus.

Depois do cansaço, ainda havia uma missão. Então não faça o lugar onde você caiu, o lugar onde você vai permanecer para sempre. Não faça isso. Descansa. Se fortaleça. Ore. Chore diante de Deus, se for preciso. Mas quando Deus tocar você e disser, levanta-te. Não permaneça onde a dor tentou te parar. Não. Não fica aí onde está parado. Levanta-te, porque ainda há caminho. Levanta-te, porque ainda há propósito. Não desista. Não olhe para trás. Ainda há promessas. Ainda há uma palavra. Ainda há algo que Deus vai fazer. Se Deus está mandando você levantar, é porque os céus ainda não escreveu o fim da sua história. Levanta-te. Ainda não terminou. Eu convido você agora, internauta ouvinte, a orar comigo neste exato momento. A dobrar seu joelho. E vamos agora falar com o Pai Celestial.

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1: Magnífico Deus, Senhor nosso Deus, nosso Pai. Pai, neste momento, eu quero apresentar a cada pessoa que está ouvindo agora esta palavra. Talvez esteja pessoas cansadas, abatidas, pensando em desistir. Assim como o Senhor encontrou Elias debaixo do zimbro, visita agora aquela que está no seu momento mais difícil, Pai. Meu Deus, Pai amado, neste momento eu oro em favor de cada internauta, de cada ouvinte. Pai, vai agora visitando esta pessoa, Pai. Vai agora tocando, Pai. Nesta vida, nesta alma. Pai, vai agora fazer, meu Deus, algo tremendo, Senhor Jesus. Pai, mas também pedimos perdão pelos nossos pecados. Perdão pelos nossos erros e falhas. Pai, nos perdoa por ter errado. Perdoa pelas nossas palavras, pensamentos, atitudes que não têm agradado ao Senhor. Ó Pai, pedimos perdão neste momento. Pelo amor do Teu santo nome, ó Pai. Pelo amor, ó Deus, de Tua palavra. Senhor, estende as Tuas mãos santas e poderosas agora. De misericórdia, Pai, de compaixão para com cada internauta, com cada ouvinte. Pai, a este que ouve a minha voz agora, só que possa sentir a presença do Espírito Santo. Que possa sentir um renovo. A força retornando. Ó, meu Deus, a fé, a esperança retornando. Restaurando a sua comunhão, a sua fé com Deus. Pai, acrescenta a nossa fé. Nos reveste com o Teu poder. Pai, pega-nos pela mão agora, Senhor. Pega esse internauta, este ouvinte, essa irmã, esse irmão, pela mão agora. Levanta este que está caído, fortalece aquele que está fraco, ó Pai. Meu Deus, pedimos a Ti agora, Pai. Pelo amor do Teu nome, meu Deus. Onde houver fraqueza, derrama força, Pai. Onde houver desânimo, renova a esperança agora, Pai. Onde houver alguém pensando que tudo terminou, mostra que ainda, Pai, existe um caminho e propósito para esta pessoa, para este jovem, para esse irmão, para esta irmã. Aleluia. Toca, Senhor, pela segunda vez. Toca agora nesse irmão. Toca agora, Pai. Tira, meu Deus, o desânimo. Tira, Pai amado, o cansaço. Tira, Pai amado, a angústia. Meu Deus, prepara novamente esse irmão. Quantos que estão angustiados, Pai. Eu quero, neste momento, Pai, apresentar todas as almas. Todos, meu Deus, que ouve agora. A cada irmão, a cada irmã, jovem, Pai. Espalhados, meu Deus, pelo Brasil e pelo mundo. Abençoa grandemente, Pai. Salva a nossa pátria. Salva, Pai, essas pessoas, meu Deus. Libertai da opressão e do jugo maligno, meu Deus, agora. Eu peço pelo amor do Teu nome, meu Pai. Pai, e assim como o Senhor tocou em Elias pela segunda vez, toca, Senhor, pela segunda vez. Fala novamente. Levanta aquele que caiu. Fortalece aquele que está cansado. E sustenta aquele que já não sabe continuar só. Pai, eu peço a Ti agora pelo amor do Teu nome, meu Deus. Pelo amor de Tua palavra. E aqui, meu Deus, esta pessoa possa ouvir a Tua voz nesta hora, meu Deus. Que a pessoa possa ouvir a Tua voz nesta hora. E dizer, levanta-te porque ainda não terminou, Senhor. Pai, que ela possa ouvir as mesmas palavras que eu só disse para o profeta Elias através do anjo. Pai, que eu só possa agora falar ao coração desse internauta. Ao coração deste ouvinte, ao coração dessa ouvinte, desse irmão. Assim, meu Deus, como eu só disse para Elias, diga agora, meu Deus, ao coração desta pessoa. Levanta-te e come, porque te será muito longo o caminho. Aleluia. Sustenta, Pai, esse irmão agora. Sustenta essa irmã agora, Pai. Eu peço a Ti pelo amor do Teu nome. Pai, eu oro, meu Deus, e nas Tuas mãos apresento, meu Deus, aqueles que estão enfermos, Pai. Que possam ser curados através desta humilde oração, Pai, agora. Que eu só possa agora visitar cada um que está enfermo. Que esta dor desapareça agora. Que essa angústia, que essa tristeza que está no coração desapareça agora. Eu repreendo agora toda a depressão maligna, espírito imundo, e repreendo agora. Que as correntes vão ser quebradas agora. No nome do Senhor Jesus, ó Pai, eu peço e clamo agora, Pai. Derrama, Pai amado, agora a Tua graça, a Tua unção. No nome do Senhor Jesus, nesta vida, Pai. Eu Te peço. Pai, venha nos cobrir com o Teu sangue. O Teu sangue foi derramado na cruz do Calvário. O Teu sangue carmesim, ó Pai. Eu te peço, Deus, neste momento, pelo amor do teu nome, ó Pai, pelo amor, ó Deus, de tua palavra, aleluia, Pai, nos sustenta, é o qual te pedimos, meu Deus, e te agradecemos por tudo. Muito obrigado, Pai, pelas ricas bênçãos, pelas vitórias que o Senhor tem nos dado. Muito obrigado, Pai, Senhor, por este final de semana, Pai, que começaras. Ó, meu Deus, graças te damos e louvamos por tudo. Pai, que a nossa humilde oração, que o nosso clamor venha chegar agora ao trono do Pai Celestial, ao Santo dos Santos, aonde o Senhor está. Te pedimos, Pai, com toda a sinceridade, com toda a humildade, Pai, com todo amor, clamamos a Ti agora. Pelo amor do Teu nome, ó Pai, pelo amor de Tua palavra, amém e amém, Senhor Jesus. Glória a Deus. Amados ouvintes e internauta, queremos agora fazer o apelo a você que ainda não aceitou Jesus. Eu convido você agora, você que ainda que deseja aceitar a Jesus, a reconciliar. Ore comigo assim você agora, que através desta palavra, desta oração, decidiu aceitar a Jesus ou reconciliar. Repita as palavras comigo. Pai, eu entrego nas tuas mãos agora a minha vida. Pai, e sela com o teu sangue para todo sempre. Você que está reconciliando, ore comigo. Pai, mais uma vez eu estou diante da tua presença. E mais uma vez eu entrego nas tuas mãos a minha vida. Pai, vem agora reescrever o meu nome lá no céu, no livro da vida, e sela com o teu sangue para todo sempre. Amém e amém, Senhor Jesus. Glória a Deus. Você, internauta ouvinte, que reconciliou, que aceitou Jesus, ou até mesmo fez o conserto através desta oração. Agora eu convido agora você a procurar a igreja Deus é Bom mais próxima e fale com o pastor. Eu aceitei Jesus através da rádio, da programação Voz da Libertação. Fale só com esse pastor, com esse obreiro, e eles vão estar lhe auxiliando agora nesta caminhada com Cristo Jesus. Amém? Muito obrigado! Você, internauta ouvinte, pela sua grande audiência, que a graça e a paz do Espírito Santo estejam em sua direção, que as promessas do Senhor venham se cumprir na sua vida e que a mão dele permaneça estendida para sua casa, em sua vida, no nome do Senhor Jesus. Aqui quem vos despede é seu irmão em Cristo, cooperador Carlos Alexandre, diretamente de Porto Velho, capital de Rondônia. Encerramos a nossa programação e passamos agora a nossa programação para a Série Mundial São Paulo. Fique na paz do Senhor Jesus. Linha aberta.
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4: 14 horas e um minuto.
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4: 14 horas e 4 minutos.

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11: 14 horas e 7 minutos.
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1: 14 horas e 10 minutos.
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2: Eu cumprimento os irmãos com a paz do Senhor Jesus. Meu nome é Deise, sou da cidade de Presidente Prudente. Quero contar uma bênção que o Senhor me concedeu através do culto da Fundação Reviver. Eu trabalhava por dia, não tinha registro na carteira, tinha um desejo muito grande de estudar, mas tinha medo de não conseguir passar, pagar as parcelas, né, daquele curso. E um dia eu chegando na casa da minha mãe me convidou para ir no culto, que era em prol da Fundação Reviver. E ali estava contando um testemunho, uma irmã contando um testemunho do que Deus tinha feito através da Fundação Reviver. E eu peguei e olhei para minha mãe e falei, ai mãe, queria tanto poder estudar. Igual essa irmã contou, a minha mãe falou, faz um voto com Deus hoje, que você vai ver que Deus vai abrir as portas. Ali na hora que a irmã passou com o envelope da Fundação Reviver, eu pedi 5. A minha mãe olhou para mim e falou, eita, fé grande. Aí eu fiz no meu coração com Deus 5 votos. 4 de termos, e cada termo que eu terminasse, eu ia levar e agradecer a Deus. E o último era de agradecimento a Deus. E quando eu cheguei no 4º voto, eu fui no culto levar o voto e eu comecei a chorar porque eu estava próximo da minha formatura e Deus nunca, nunca deixou faltar um dia de serviço. Com aqueles votos que eu tinha feito com Deus, eu não sei contar como, mas Deus multiplicou o meu serviço. Para quem fazia uma faxina por dia e tinha dias que nem tinha faxina para fazer, o Senhor me preparou 2 faxinas em apartamentos de estudantes para mim fazer. O voto que eu fiz com Deus para não deixar faltar a faxina para mim, Deus multiplicou os dias de serviço para mim. Tinha sábado que eu trabalhava em 2, tinha domingo que eu tinha que ir em 1 para dar conta de tanta faxina que apareceu. E nesse meio tempo eu comecei a olhar para mim e falar, será que eu sou merecedora disso, Senhor? Irmãos, para honra e glória do Senhor, eu me formei. E não só eu cumpri com os meus votos, quando eu terminei o meu curso de enfermagem, eu falava para o Senhor assim, eu só quero trabalhar se for na UTI ou na psiquiatria para me falar do Senhor. Porque eu vi que era o lugar mais difícil que tinha dentro de hospital. Irmãos, quando eu terminei o meu curso, Deus usou uma irmã que também estava pregando no culto da Fundação Reviver para falar que o Senhor ia abrir a porta aonde o meu coração desejava. E hoje, pela honra e glória do Senhor, eu estou trabalhando na UTI do Hospital em Presidente Prudente. Por isso eu falo para todos vocês, essa obra é de Deus. E eu agradeço a oportunidade em nome de Jesus.
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3: 15 horas e 29 minutos.
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0: essa vida para abençoar, Senhor Jesus, para socorrer, meu Deus, oh glória, para abrir portas, para abrir caminhos. Enche, Senhor, enche do poder, usa minha irmã, Senhor Jesus, usa esse vaso, usa meu irmão, Senhor Jesus, oh glória, usa, Senhor Jesus, nas tuas mãos, usa essa jovem, usa esse jovem nas tuas mãos, oh glória, com poder, com autoridade do teu Espírito, Senhor, oh glória a Deus, com a palavra, Senhor Jesus, da doutrina, meu Deus, oh glória, oh glória a Deus, com a palavra da salvação, meu Deus, oh glória, em nome de Jesus Cristo, Senhor, Deus vivo, Deus santo, vai abençoando, meu Pai, vai abençoando, Senhor Jesus, vai tomando conta, meu Pai, vai tomando conta desse trabalho, dessa pessoa, enche, Senhor, oh glória, enche a nossa vida do teu poder, do teu poder, do teu poder, do teu poder, e ela canta na macê, Senhor, oh glória a Deus, aleluia, Pai, dá vitória para essa vida, batiza, Senhor Jesus, abençoa, meu Deus, abençoa, meu Pai, oh glória a Deus, é mais um pouquinho, e o que há de vir não tardará, Senhor Jesus, dai-nos da tua bênção, da tua glória, do teu poder, da tua misericórdia, Senhor Jesus, oh glória, toca mesmo, Senhor, toca mesmo, abre, meu Pai, abre todas as muralhas, todas as portas, Senhor Jesus, que estão fechadas, faz cair, Senhor Jesus, essas muralhas, meu Deus, oh glória a Deus, oh glória a Deus, oh glória a Deus, aleluia, Senhor Jesus, abençoa, abençoa tua serva, nossa irmã Eleni, dai saúde, dai força, em nome de Jesus Cristo, abençoa toda a diretoria, meu Pai, abençoa, Senhor Jesus, dá vitória, Senhor Jesus, para todo o trabalho da igreja, abençoa o ministério online, Senhor Jesus, dá vitória, em nome de Jesus Cristo, move, Senhor, move as tuas mãos de poder, move as tuas mãos de poder, oh glória a Deus, oh glória a Deus, Deus vivo, oh Deus santo, Senhor Jesus, move, Senhor Jesus, as tuas mãos, Senhor, abençoa, Senhor Jesus, os teus servos, abençoa os teus servos que estão sempre firmes, sempre firmes na posição, meu Deus, oh glória a Deus, oh glória a Deus, dá vitória, meu Pai, dá vitória, Senhor Jesus, move, Senhor Jesus, as tuas mãos, abençoa, Senhor Jesus, confirma teu poder, confirma tua misericórdia, dá vitória para essa vida, abençoa, irmã Luana, Senhor Jesus, abençoa a tua serva, guarda nas tuas mãos, Senhor Jesus, abre todas as portas, multiplica a bênção, Senhor Jesus, na vida da tua serva, em nome de Jesus Cristo, na família, na casa, em nome de Jesus Cristo, meu Pai, dá vitória para essa vida, Senhor Jesus, ajuda-nos, Senhor, porque o Senhor é nosso ajudador, e sem ti, meu Deus, nada nós podemos fazer, Senhor Jesus, oh glória, nós estamos aqui para louvar o teu nome, para engrandecer o teu nome, Senhor Jesus, oh glória, aleluia, Pai, e para nos apresentar em sacrifício santo, vivo e agradável a Deus, Senhor, oh glória a Deus, oh glória a Deus, aleluia, Pai, vai abençoando essa vida, vai abençoando aquele que clama a ti, Senhor, oh Pai, muito obrigado, Senhor Jesus, pelas vitórias, pelas, aleluia, oh glória a Deus, aleluia, pelas muralhas que caíram, Senhor Jesus, muito obrigado, Senhor, oh glória a Deus, aleluia, Pai, pela tua bênção, pela tua vitória, pelas portas, Senhor Jesus, oh glória, que o Senhor tem aberto, meu Deus, muito obrigado por tudo, Senhor Jesus, pela vida, oh glória a Deus, pelo teu sangue derramado na cruz, meu Deus, obrigado, Senhor Jesus, oh glória, pela minha casa, pela minha família, pelo meu trabalho, pela esperança, meu Deus, oh glória, pela saúde, Senhor Jesus, pela força, muito obrigado por tudo que o Senhor fez na nossa vida, obrigado por estar aqui, Senhor, obrigado, Senhor Jesus, oh glória, por todas as coisas, meu Deus, oh glória, que o Senhor tem feito, meu Pai, obrigado pela, aleluia, por tudo, meu Deus, oh glória, pela salvação, oh Pai, pelo teu sangue derramado na cruz, oh Pai, Senhor Jesus, pela esperança, oh Deus vivo, Senhor Jesus, porque o Senhor anda comigo, Senhor, porque o Senhor anda conosco, Senhor, muito obrigado, Senhor, muito obrigado pela tua presença, meu Pai, pela tua paz, aleluia, Senhor Jesus, oh glória, pela consolação do teu Espírito Santo, meu Pai, oh Pai, oh glória a Deus, oh glória a Deus, muito obrigado, Senhor Jesus, por mais essa oração, meu Deus, por mais um dia na tua casa, na tua presença, Senhor, muito obrigado, Senhor, oh glória a Deus, aleluia, abençoa, meu Pai, todos os lares, todas as pessoas que louvam a Deus, que oram conosco, Senhor Jesus, que te buscam, que clamam a ti, Senhor Jesus, oh glória, aleluia, Pai, olha para essa situação, meu Deus, olha para essa situação, para essa vida, resolve, Senhor, resolve, tira da idolatria, meu Pai, tira da ignorância, salva essa alma, salva essa vida, Senhor Jesus, tira da indiferença, tira mesmo, Senhor, oh Pai, resolve essa situação, meu Deus, resolve essa situação, meu Pai, resolve, Senhor Jesus, essa situação, oh Pai, de poder, rompe as muralhas, rompe as cadeias, rompe, Senhor Jesus, oh glória a Deus, oh glória a Deus, oh glória a Deus, resolve, Senhor, ajuda-nos, Senhor Jesus, porque nós precisamos do Senhor, da força do teu poder, da tua presença, meu Pai, porque sem ti, meu Deus, nada nós podemos fazer, sem ti, meu Deus. E meu Pai, nós não podemos avançar. Anda, Senhor Jesus, na nossa vida, esteja do nosso lado, anda comigo, Senhor, porque eu quero andar sempre contigo, eu quero andar sempre nos teus caminhos, meu Pai. Oh glória a Deus, aleluia, muito obrigado por tudo, Senhor. Oh glória a Deus, aleluia, pela tua presença, pela tua graça, aleluia. Aleluia, pelo teu toque, aleluia, por mais um dia, Senhor Jesus, dessa campanha, por mais, por esse quarto dia da campanha, queda das muralhas, faz cair todas as muralhas, todos os problemas, em nome de Jesus Cristo. Oh glória a Deus, aleluia, bate palma para Jesus, igreja, bate palma para Jesus, oh glória. Aleluia, Jesus está aqui, pedes o que queres, Jesus está aqui, pedes o que queres, Ele tem poder, Ele te dará, Jesus está aqui, aleluia, pedes o que queres, Jesus está aqui, pedes o que queres, Jesus está aqui, pedes o que queres, Ele tem poder, Ele te dará, Jesus está aqui, pedes o que, Jesus está aqui, aleluia, oh glória, traz aqui seu pedido de oração, traz aqui seu pedido de oração, oh glória a Deus, saúdo a Santa Igreja, aleluia, saúdo em nome de Jesus Cristo, com a paz do Senhor, oh glória a Deus, aleluia. Glória a Deus, traz aqui seu pedido de oração, você que fez seu pedido de oração, traz aqui para nós, traz aqui em nome de Jesus Cristo, oh glória, aleluia Jesus, oh glória. Hoje é o quarto dia da campanha, queda das muralhas, aleluia, oh glória, oh aleluia, creia que a muralha vai cair. Creia que a barreira vai cair em nome de Jesus Cristo. Creia que essa muralha vai cair em nome de Jesus Cristo. Oh glória a Deus, aleluia. Jesus está aqui, minha irmã. Jesus está aqui, meu irmão. Oh glória a Deus, aleluia. Maravilha, Jesus. Pode trazer aqui o seu pedido de oração. Nossos irmãos que estão em casa. Oh glória a Deus, aleluia. Está chovendo, está tudo. Está tempo ruim, mas aqui na presença de Deus não tem tempo ruim. Aleluia, aqui só tem vitória. Aqui só tem vitória. Venha buscar sua vitória, venha buscar sua bênção. Aleluia, venha buscar sua bênção. Oh glória a Deus, aleluia, aleluia. Quem está nos acompanhando no YouTube, quem está acompanhando, nos acompanhando no rádio, põe o seu pedido de oração, vai lá no YouTube, Igreja Deus e Amor Oficial, e coloca o seu pedido de oração. Daqui a 6, 7 minutos, nós já vamos orar a favor do seu pedido de oração, a favor da sua família, a favor da sua casa, nesse quarto dia da campanha, queda das muralhas. Quem já recebeu a vitória? Eu já recebi, aleluia. Tinha uma barreira que não caía há 8 anos, caiu em nome de Jesus Cristo. Em nome de Jesus Cristo, está derrotado Satanás, aleluia. Vamos louvar a Deus, irmã Sandra, irmã Luana já estão na posição. Oh glória a Deus, você faz seu pedido de oração, traz aqui. Aleluia, traz seu pedido de oração, pode fazer seu pedido de oração e trazer aqui. Vamos louvar a Deus, e as palmas do glória a Deus, aleluia, bem fortes para Jesus.
1: Jesus, nós vamos ao nosso hino, irmãos, 525 da Harpa Cristã.

0: Glória a Deus, aleluia, Jesus. Louvado, louvado seja o nome do Senhor Jesus. Pode trazer aqui. Pode trazer aqui seu pedido de oração. Você que está em casa, pode colocar o seu pedido de oração no nosso chat de oração. Nós já vamos orar e Deus vai responder com fogo. E Deus vai responder com fogo. Se você não trouxe seu pedido de oração, se você não tem, se você está vindo pela primeira vez, é só ir lá no fundo, escrever seu pedido de oração, traz aqui, entrega na mão das irmãs de das obreiras ou dos obreiros, e eles trazem aqui para mim e nós já vamos orar. É só mais um hino e nós já vamos orar a seu favor. Pode bater as palmas para Jesus. Vamos louvar a Deus, aleluia. Bem fortes as palmas para Jesus, oh glória.
1: Sou da igreja com a paz do Senhor Jesus, né?

0: Amém.
1: Glória a Deus, aleluia. Louvado seja o nome do Senhor. Aleluia. Fica de pé, fica de pé, fica de pé, fica de pé. Vamos orar. Vamos orar, vamos buscar a presença de Deus, a misericórdia de Deus, aleluia. Estão aqui já nas minhas mãos os pedidos de oração. Oh, glória, nós vamos orar em nome de Jesus Cristo e o fogo vai cair. E o fogo vai cair, oh, glória. Senhor Jesus, meu Deus e meu Pai, Pai de poder e Deus de misericórdia, Deus Santo, Senhor Jesus, manifesta, meu Pai, o Teu poder, a Tua glória, manifesta, Senhor Jesus, a Tua presença, Senhor, opera, Senhor Jesus, porque operando Deus, quem impedirá, meu Deus? Nós cremos no Senhor, na força do Teu poder, na Tua misericórdia, na Tua graça, Senhor Jesus, opera, Senhor Jesus, sobre essas vidas, opera, Senhor Jesus, abre, meu Pai, faz cair todas as muralhas, faz cair todas as barreiras, todos os problemas, meu Deus, da vitória, Senhor Jesus, resolve, Senhor Jesus, resolve essa questão, resolve essa causa, resolve esse problema, meu Deus, vai resolvendo em nome de Jesus Cristo. Senhor Jesus, rompe, meu Pai, rompe as muralhas, rompe as barreiras, Senhor Jesus, rompe mesmo, Senhor, oh glória a Deus, vai operando, Senhor, vai operando, Senhor Jesus, porque operando Deus, quem impedirá, meu Pai? Nós cremos no Senhor, na força do Teu poder, na Tua presença, eu digo fraco, eu sou forte, Senhor Jesus, oh glória, nós podemos todas as coisas, Senhor, naquele que nos fortalece. O Senhor é a nossa força, o Senhor é a nossa, aleluia, Pai, é a nossa esperança, oh glória a Deus, aleluia, o Senhor é a nossa torre forte. Manda fogo mesmo do céu, Senhor, manda fogo mesmo do céu, Senhor Jesus, ah, Senhor, aleluia, Pai, quebra, Senhor Jesus, aleluia, aleluia, toda impiedade, Senhor Jesus, toda mentira, Senhor, tira todos, aleluia, tudo aquilo que não presta, Senhor Jesus, oh glória, ah, Senhor Jesus, tira toda a enfermidade, toda a dor, aleluia, meu Pai, tira toda a perseguição, toda calúnia, meu Deus, ajuda essa casa, ajuda essa pessoa, tira das drogas, tira do vício, tira do hospital, Senhor Jesus, tira dessa cadeira de rodas, meu Deus, da vitória, em nome de Jesus Cristo, cura, meu Deus, cura, Senhor Jesus, no Teu poder, nós cremos no Senhor, na força do Teu poder, meu Pai, rompe, Senhor Jesus, essas muralhas, Senhor Jesus, dá vitória para a vida do Teu servo, abre portas, aonde não tem portas, abençoa, meu Pai, essas vidas em nome de Jesus Cristo. Oh glória a Deus, oh glória a Deus, oh glória a Deus, oh glória a Deus, aleluia, Senhor. Graças a Deus. Graças a Deus, aleluia. Louvado seja o nome do Senhor Jesus, oh glória. Pega a sua Bíblia, São Lucas. Tá aí a sua Bíblia. Aleluia, glória a Deus. São Lucas capítulo 5. Glória. Hoje é o quarto dia da campanha Queda das Muralhas. Jesus está passando aí. Quem já está curado, fala glória a Deus. Só quem está curado mesmo, fala aleluia. Não está todo mundo curado, não. Só quem está curado mesmo, fala aleluia. Ô glória, quanta gente, Jesus. Ô glória, abalou o céu e a terra. São Lucas capítulo 5, versículo 5. Glória a Deus. E respondendo-lhe, posso ler? É isso mesmo? Está certo? E respondendo-lhe Simão, disse-lhe, mestre, havendo trabalhado toda noite, aleluia, toda noite, vírgula, nada apanhamos, mas por quê? Porque mandas, lançarei a rede, obrigado, porque mandas, lançarei a rede, oh glória a Deus, levanta o poder de Deus que está nas suas mãos, aleluia, levanta o poder de Deus que está nas suas mãos, aleluia, lâmpada para os meus pés e a tua palavra, Senhor, fala conosco, Senhor Jesus, fala nos nossos caminhos, nas nossas vidas, Senhor Jesus, fala pelo teu poder, pela tua misericórdia, Senhor Jesus, fala comigo, fala com a tua igreja, fala com os teus

0: Servos, meu Deus, fala, Senhor Jesus, na nossa vida, em nome de Jesus Cristo, Senhor Jesus, fala em nome de Jesus Cristo, meu Deus. Ah, Senhor Jesus, move as tuas mãos de poder, move as tuas mãos de misericórdia, Senhor Jesus, fala conosco, fala na nossa vida, em nome de Jesus Cristo. Pode sentar e bater bem forte as palmas para Jesus. Pode sentar e bater bem forte as palmas para Jesus. Oh glória, oh glória a Deus, oh glória a Deus, oh glória a Deus, oh glória a Deus, oh glória a Deus, aleluia, maravilha, Jesus. Eu só queria saber, os irmãos trouxeram aqui seus pedidos de oração. Nós oramos com fé, pedimos a Deus a misericórdia dele. Estão aqui os pedidos de oração, estão os pedidos de oração também no chat do nosso YouTube. Eu queria saber quem Jesus te visitou e quem está curado aqui. Só quem está curado. Quem foi curado pela oração, aleluia, da igreja. Só quem está curado, aleluia, glória a Deus. Glória a Deus. Segura a mão levantada para Jesus. Segura a mão levantada. Quem está vendo mão levantada, bate palma para Jesus. Pode bater as palmas para Jesus. Oh glória a Deus. Aleluia, aleluia. Louvado, louvado seja o nome do Senhor Jesus. Maravilha, meu Deus. Oh glória. Então, meus irmãos, aqui em São Lucas, capítulo 5, tem uma passagem conhecida, a pesca maravilhosa, a pesca maravilhosa. Por quê? Porque é maravilhoso. Quando a gente está na presença de Deus, tudo é maravilhoso. Quando a gente está com Jesus, as coisas mudam. Aleluia. Mas para mudar, precisa estar com Jesus. Como é que é? Quando está com Jesus, as coisas mudam. Mas para mudar, precisa estar com Jesus. Se Jesus não está junto, irmão, esquece, é só trabalho, é só tribulação, aleluia, mas com Jesus as coisas mudam. Então, o que que nós vemos aqui? Nós vemos que, vou contar um pouquinho do que estava escrito do versículo 1 até o versículo 8, 9. Jesus tinha uma grande multidão do lado dele. Então Jesus viu dois barcos e pediu para colocar um barco nas águas. E ali, no meio das águas, ele conseguia ter alguma liberdade para falar com as pessoas, e as pessoas ficavam na margem ouvindo. Tinha então dois barcos, de dois grupos de pescadores. Aí Jesus terminou o discurso dele e falou para Pedro: lança suas redes ao mar, vai no fundo, vai ao mar alto e lança tuas redes. E Pedro então respondeu para Jesus: Senhor, a gente já trabalhou a noite toda, vai dar não, Senhor, deu ruim, não aconteceu nada aconteceu, a gente tentou e nós estamos em dois barcos e não aconteceu nada. Nós trabalhamos e não mudou nada. Nós nos esforçamos e não mudou nada. Mas é assim mesmo. Aí Pedro falou a palavra da fé. A palavra da fé. A palavra da vitória. A palavra da fé, a palavra da vitória. A palavra da fé, a palavra da vitória. Aleluia. Porque manda. Porque mandas. Porque mandas. Aleluia. Porque manda, nós vamos tentar de novo. Aleluia. É assim, meus irmãos. O que que muda a nossa vida? A gente obedecer a Deus. É isso que muda o seu destino. É isso que faz cair as muralhas. É isso que faz cair as barreiras. É você ter propósito nas coisas com Deus. Aleluia, você ter fé com Deus. É você enfrentar as dificuldades, como a gente viu nos 3 dias anteriores da nossa campanha. Mas principalmente obedecer. Hoje é o quarto dia da campanha, hoje nós estamos no meio da campanha, essa campanha que já foi interrompida duas vezes. Mas por que que foi interrompida? Porque luta, porque vitória, meus irmãos, é assim. Necessita de perseverança. Necessita acreditar. Acreditar. Então, às vezes na nossa vida, meus irmãos, as coisas não funcionam direito. Não funcionam. Pedro era um homem experiente, era um profissional da pesca, ele sabia o que estava fazendo. As pessoas que estavam com ele também, João, aleluia, André, estavam, Tiago, eram tudo homens que entendiam do que estavam fazendo. Passaram a noite toda trabalhando e não deu certo. Isso simboliza muita coisa que acontece na nossa vida. Que a gente passa uma noite toda, uma vida toda, todo um período trabalhando naquilo, e não resulta, e não acontece, e não sai. Aleluia. Mas na hora que Pedro falou para o Senhor, por que mandas, nós vamos fazer, a coisa muda. Porque quando a gente obedece a Deus, nós somos abençoados. Quem que é o abençoado? Pode bater as palmas para Jesus. Ô glória! Ô glória! A igreja está no Espírito. Aleluia! Ô glória! Quando a gente obedece. O que que Samuel falou para Saul? Será, Saul, que Deus tem tanto prazer assim em sacrifício? Mas quanta gente que sacrifica, sacrifica, sacrifica, mas não obedece. O Senhor tem maior prazer na obediência do que no sacrifício. Aleluia! O Senhor tem maior prazer na obediência do que no sacrifício. Aleluia! É isso. A gente tem que entender o sentido das coisas. Aleluia, ainda que eu falasse a língua dos homens, ainda que eu falasse a língua dos anjos, sem amor eu não seria nada. Então, meus irmãos, às vezes você pode ter tudo, mas se você não tem a fé, se você não tem Jesus na sua vida, você não tem nada. Nada. Aleluia, ainda que eu desse tudo que eu tenho para os pobres, sem amor eu nada seria. Sem fé, meus irmãos, sem fé. Sem fé é impossível.
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3: 15 horas.
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3: 15 horas e 2 minutos.

Aí Pedro faz um aceno: vem cá, vem cá, pessoal, ajuda, ajuda. Por quê? Porque os outros nem foram. Os outros ficaram, vai você. Os outros nem foram. Aí Pedro começa a chamar ajuda. Por quê? Porque a bênção era grande demais, meus irmãos. A bênção na nossa vida é grande demais. A bênção na sua vida é grande demais. Se você obedece a Deus, se você está nos caminhos do Senhor, se você abandona o pecado, se você resolve, aleluia, mudar a sua vida, olha para Jesus, vê que Jesus morreu na cruz, aleluia, que o sangue de Jesus foi derramado por cada um de nós. Por cada um de nós, para nos salvar, aleluia. E se você resolve andar nos caminhos de Deus, aleluia, com a cabeça levantada para Jesus, levantada para Deus, não para o mundo. O mundo não vai te entender, o mundo vai achar que você é bobo. Que é isso, irmão? E vai fazer troça, e vai ficar fazendo brincadeira com você. Que é isso, irmão? Ah, você não pode beber, né? Você não pode fumar, né? Você não pode ficar falando uma mentirinha, né? Aleluia. O crente é assim, meus irmãos. Ele não está ouvindo o mundo. Ele está olhando para Deus. Ele não está, aleluia, se incomodando. Ele está no caminho dele. Fica no seu caminho, irmão. Fica no seu caminho, irmão. Aleluia. Ô, glória. Fica no seu caminho. Faz o que Deus te manda. Aleluia. Faz o que Deus te manda, manda você fazer. Foi assim com Pedro, foi assim com aqueles homens, aleluia, eles foram para o lado que Deus mandou. Eles seguiram as ordens do Senhor, eles seguiram a palavra de Deus, eles tiveram uma atitude de fé, uma atitude de humilhação, uma atitude de obediência. Aleluia, reconheceram que o Senhor era Deus. Aleluia, não era o conhecimento deles, não era a estratégia deles, não era a força deles, não era a virtude deles, aleluia, mas era a palavra do Senhor que governava. É a palavra do Senhor que governa a nossa vida, é a palavra do Senhor que move a nossa vida. Aleluia. E assim, meus irmãos, aconteceu. E Pedro viu aquele monte de peixe, e foi acontecendo, e assim diz a palavra do Senhor: e outra vez vereis a diferença do que serve a Deus e do que não serve. Aleluia. A diferença de quem está com Deus e de quem não está com Deus, a diferença que daquele que segue a própria vontade e da diferença daquele que está atento ao que o Senhor fala. Aleluia. A fé, a vitória andam junto, meus irmãos. Aleluia. A obediência, a virtude e a salvação também andam junto. Aleluia. A gente agarra todas, todas, porque vem de Deus, porque é bênção de Deus, aleluia, porque é vitória de Deus, porque é virtude de Deus. Aí pode bater as palmas para Jesus, pode bater as palmas para Jesus, ô glória, ô glória. Fica firme, fica na presença, fica no propósito. Então, começou aquele rebuliço, começou aquela mudança. Então Pedro começou a ver que as coisas estavam diferentes, chamou os outros: vem cá. Deu um assobio, um assobio. Não, isso não está escrito na Bíblia, mas chamou os outros. Porque, meus irmãos, a bênção que a gente recebe, a gente tem que mostrar. A bênção que a gente recebe vem da mão de Deus, a gente mostra. E a gente compartilha. Quanta gente, meus irmãos, que não é abençoado porque quer a bênção só para ele. Não é? Se ele não reparte a bênção, o que que acontecia? Afundava. Se ele não chama os outros e ficasse tudo com ele, o que acontecia? Afundava. Muita gente é abençoado para abençoar toda a sua casa. Você é abençoado por Deus. Você é a resposta, aleluia, para a vida da sua família. Você é o que tem Jesus na sua casa. É você que tem Jesus na sua vida. Aleluia. José, aonde ele ia, era
abençoado. E a bênção ficava só com José? Não. Fica, Potifar, que era egípcio, falou: esse homem é abençoado, eu vou colocar ele em cima de tudo. O carcereiro também viu: esse homem é abençoado, eu vou colocar ele em cima de tudo. Aleluia, porque aquele que é de Deus, aquele que obedece, aquele que tem Jesus no caminho dele, ele é abençoado e ele abençoa todo mundo que está do lado dele. Aleluia, ele abençoa todo mundo. Crê no Senhor Jesus e será salvo tu e a tua casa, assim diz a palavra do Senhor. A bênção de Deus que está na sua vida, ela transborda. Ela transborda. A palavra do Senhor diz lá no Salmo 1, que aquele que é abençoado de Deus, ele quer como uma árvore plantado à beira do, à beira das águas. À beira das águas. Aleluia. E os animais vêm ali e comem daquela árvore. E se refugiam do sol naquela árvore. Assim é aquele que é de Deus, aquele que obedece. Ele é luz do mundo, sal da terra. Aleluia. Oh glória. Ele fala de Jesus, ele traz a bênção para todo mundo. Aleluia. É assim que nos fala. Essa muralha vai cair e a bênção vai transbordar na sua vida. A bênção vai transbordar na sua família, a bênção vai transformar na sua casa. Por quê? Porque você obedece a Deus. Porque o Senhor Jesus é o Senhor da sua vida. O Senhor Jesus é o Senhor da nossa vida. O Senhor é que governa os nossos caminhos. A gente segue a palavra de Deus, aleluia, porque Ele manda, nós obedecemos. Aleluia, pode bater as palmas para Jesus. Como não? É pela palavra de Deus, aleluia. É segundo a vontade de Deus, segundo os caminhos de Deus, aleluia. É na obediência de Deus. Na obediência de Deus, oh glória. Oh glória a Deus, aleluia. É na misericórdia de Deus. Oh glória a Deus. Aleluia, Jesus. Maravilha, glória a Deus. Graças a Deus. Pode bater as palmas para Jesus, igreja. Pode bater as palmas para Jesus. Oh glória, louvado seja o nome do Senhor. Eu acho que é Lá maior. Glória a Deus.

0: glória. Pode bater as palmas para Jesus. Pode bater as palmas para Jesus. Oh, glória a Deus. Aleluia. São 57 pessoas. 57 pessoas. Já passou tempo, irmã. Já passou tempo, varão. Já passou tempo. Já passou lua. Já passou mês. Já passou ano. Já passou tempo. E você espera a resposta de Deus. São 57 pessoas. O choro dura uma noite, mas a alegria vem pela manhã. A alegria vem pela manhã. Essa muralha vai cair. Essa muralha vai cair. Aleluia. Oh, glória a Deus. Irmãos, faz 8 anos que eu estava esperando uma muralha cair e caiu. Aleluia. E o Senhor mandou dizer para 57 pessoas: essa muralha vai cair. Aleluia, vai cair em nome de Jesus Cristo. Levanta sua mão, levanta sua mão. Levanta sua mão, 57 pessoas. Todas essas 57 pessoas, aleluia, levanta a mão. Ajoelha onde você está e fala: obrigado, Senhor Jesus. Obrigado, Senhor Jesus. Oh, glória. Eu queria fazer uma oração. Pode bater as palmas para Jesus. Como não? Pode bater as palmas para Jesus. Oh, glória. Oh, glória a Deus. Aleluia. Eu queria fazer uma oração aqui para 55 pessoas que o inferno está lutando contra a sua bênção. Está derrotado em nome de Jesus Cristo. São 55 pessoas. Fica de pé toda a igreja. Toda a igreja, todo mundo, fica em pé em nome de Jesus Cristo. É agora, é a hora da peleja. Entra na peleja. Vem com Josué lutar em Jericó. Essa muralha vai cair. Vai cair, pode pôr a mão na cabeça. Pode pôr a mão na cabeça. Sai toda a obra do inferno. Sai todo o poder das trevas. Toda a obra maligna. Todo o poder do inferno sai em nome de Jesus Cristo. Cai por terra. Cai por terra, Satanás, Exu, Caveira, Tranca Rua, Zé Pilintra. Sai, sai, sai, Pomba Gira. Saia, queima, Senhor Jesus. Toda a obra do diabo saia. Sai em nome de Jesus Cristo. Queima mesmo, Senhor, queima mesmo esse impedimento, essa obra do inferno. Sai, demônio da depressão, demônio do, aleluia, da morte, saia, saia, demônio do suicídio, queima, Senhor, queima, Senhor Jesus, queima todo o poder das trevas, queima todo o poder maligno, toda a obra de Satanás, sai dessa casa, sai dessa vida, sai desse caminho, em nome de Jesus Cristo, sai, sai, sai, sai do trabalho, sai do caminho, sai da família, sai em nome de Jesus Cristo, saia, sai em nome de Jesus Cristo. Aleluia, Jesus. Oh, glória, oh, glória, oh, glória, oh, glória. Pode sentar, igreja, pode sentar em nome de Jesus Cristo. Essas 55 pessoas, essas 55 pessoas, ajoelha aí onde você está e fala: obrigado, Senhor Jesus. E o resto da igreja bate palma para Jesus. Bate palma para Jesus. Bate palma para... Pode bater mais forte as palmas para Jesus. Pode bater mais forte. Essas palmas estão que nem os pingos da chuva. Aleluia. Pode bater mais forte as palmas para Jesus. Oh, glória. Oh, glória. Aleluia, Jesus. Eu queria saber nessa tarde abençoada. Aleluia, que você veio aqui, não quis nem saber se está frio ou se está chovendo. Não quis, não. Vocês têm fé, hein, irmão? Vocês têm fé, irmã? Aleluia. Quem que ainda não entregou sua vida para Jesus? Entrega seus caminhos ao Senhor, confia nele e ele tudo fará. Eu levantei minha mão para Jesus. Eu estava na igreja e o pastor falou, e eu levantei minha mão para Jesus. Numa quarta-feira à noite, fui andando até o altar. Fui andando até o altar. Desde aquele dia, Jesus segura na minha mão. Jesus segura na minha mão. Jesus mudou, o Senhor mudou minha vida. O Senhor mudou a minha vida.
1: Tudo que eu tenho eu devo a Jesus. Tudo que eu tenho foi Jesus que me deu. Jesus mudou minha vida. Jesus toma conta da minha vida. Aleluia. Por quê? Porque eu levantei minha mão para Jesus. Porque eu fui lá na frente, aceitei Jesus como como Salvador da minha vida. Aceita Jesus como Salvador da sua vida. Amanhã não vai ter tempo, irmão. Amanhã não sei o que vai acontecer. Hoje você está aqui. Hoje você está aqui, irmão. Hoje você está aqui, jovem. Vem para Jesus quem está afastado dos caminhos do Senhor. O Senhor Jesus disse assim: ide antes as ovelhas perdidas da casa de Israel. Vem para Jesus. Vem para Jesus, o bom da vida. O bom da vida, o que que é? O bom da vida é Jesus. O bom da vida é Jesus. Aleluia. O que que te move? O que que é a alegria da sua vida? A alegria da nossa vida é Jesus. Venha participar dessa alegria. Venha participar dessa salvação. Venha entrar nos caminhos de Deus. Venha andar com Jesus. Venha andar nos caminhos de Deus. Levanta sua mão e volta para Jesus. Levanta sua mão e entrega a sua vida para Jesus. Vem para os caminhos do Senhor. Eis que estou à porta. Eis que estou à porta e bato. Assim diz Jesus. Eis que estou à porta e bato. Aquele que abrir, eu entrarei e cearei com ele e ele comigo. Vem para Jesus, levanta sua mão e corre para Jesus. Corre para Jesus. Venha para a vida, venha para os caminhos do Senhor. Irmão de casa, nossos irmãos ouvintes, aleluia, que ouvem essa transmissão, aceita Jesus, entrega seus caminhos ao Senhor. Entrega seus caminhos ao Senhor. Quem está afastado dos caminhos do Senhor, volta para os caminhos do Senhor. Volta agora, amanhã pode ser muito tarde. O mundo está no maligno. Aleluia. Vem para Jesus, vem para os caminhos do Senhor. Vem para a bênção, vem para a luz. Aleluia, deixa Deus mudar a sua vida. Levanta sua mão e venha para frente. Deixa Jesus mudar a sua vida. Jesus mudou minha vida. Jesus muda a sua vida. Irmãos de casa, vocês que estão nos ouvindo, deixa Jesus mudar a sua vida. Aceita Jesus, escreve no chat: eu aceito Jesus, eu estou voltando para Jesus. Procure a Igreja Deus e Amor mais perto da sua casa. Pode procurar a Igreja Deus e Amor mais perto da sua casa e fala com o pastor: eu aceitei Jesus, eu ouvi a transmissão e eu aceitei Jesus, eu ouvi a transmissão e eu voltei para Jesus. Procure o pastor da Igreja Deus e Amor mais perto da sua casa. Aleluia, e fala com ele que ele vai te atender, ele vai orar por você. Que ninguém aqui, aleluia, vem para Jesus agora. Aleluia, pode bater as palmas para Jesus. Pode bater as palmas para Jesus. Oh glória, oh glória, oh glória, oh glória, oh glória. Aleluia, Jesus. Levanta seu voto, levanta para Jesus, levanta sua oferta. Oh glória a Deus, aleluia. Eu estou aqui levantando meu voto de agradecimento a Deus. Aleluia, porque as muralhas já caíram. As barreiras já caíram. Levanta o seu voto. Levanta para Jesus, ô glória. Ô glória a Deus, aleluia. Levanta o seu voto, levanta para Jesus. Ainda tem mais hoje e 3 dias nessa campanha. Deus vai derrubar todas as barreiras. Essa foi só a primeira, em nome de Jesus. Essa foi só a primeira, em nome de Jesus. Deus vai derrubar essas barreiras. Aleluia, Deus já te deu a vitória, irmã. Deus já te deu a vitória, irmão. Aleluia. Antes da gente orar por esse voto, quem já recebeu a vitória nessa campanha? Quem já recebeu essa vitória? A vitória nessa campanha, só segura a mão levantada junto com a minha. Só segura a mão levantada junto com a minha. Só quem já recebeu em testemunho. Em testemunho do que Deus fez na sua vida. Deus já derrubou essa barreira, irmã. Deus já derrubou, aleluia. Oh glória a Deus. Levanta, segura a sua mão. Segura a sua mão, aleluia. Oh glória a Deus. Graças a Deus. Levanta o seu voto, levanta o seu voto, levanta o seu voto, levanta para Jesus. Oh glória a Deus, aleluia. Aquele que não planta, não colhe. Aquele que não busca, não encontra. Quem está me entendendo? Aquele que não planta, não colhe. Aquele que não busca, não encontra nada. Não encontra. Tem gente que quer achar sem buscar. Quer receber sem pedir. aleluia, que é só ficar ali. Tenha fé, irmãs. Fé sem obra é morta. Fé sem obra é defunta. Defuntinha, mortinha. Não faz nada. Tenha fé. Tenha fé que Deus vai derrubar essa muralha. Tenha fé que Deus vai derrubar essa barreira. Tenha fé que Deus vai abrir essa porta. Aleluia. Quem não planta nada não recebe nada. Quem não busca não encontra. Quem não bate não abre. É assim que funciona. Deus não quer ver o tamanho do dinheiro que eu pus aqui. Deus quer ver o tamanho da gratidão e da fé. Deus quer ver o tamanho da gratidão e da sua fé. É isso que Jesus está querendo ver aqui agora. É isso que está em jogo agora. É isso que está na prova agora. Aleluia, não é o dinheiro, é a fé. Aleluia, é a fé. A fé remove montanhas, assim diz a palavra do Senhor. A fé muda as coisas, a fé muda o seu destino. Creia, creia na vitória, creia na bênção. Creia, aleluia, que é preciso plantar para colher. Creia que Deus vai te abençoar. Creia que Jesus está aqui. Aleluia, glória a Deus. Levanta o seu voto, levanta para Jesus. Nossos irmãos que estão fazendo o Pix, pode fazer o Pix aí, 43-208-040-0001-36 ou 43-208-040-0001-36. Mas tem umas irmãs que falam do começo ao fim, hein? É uma bênção, rapaz. Jesus do céu, como fala? Não é não? Eu queria ter essa força para falar assim direto. Mas direto, direto, direto, não, mas nem respira. Jesus do céu, oh meu Pai, oh Jesus. Quem não tem como fazer o voto, levanta a sua mão. Levanta a sua mão, tenha fé. Obrigado, irmã. Oh glória. Levanta para Jesus. Senhor Jesus, meu Deus e meu Pai. Pai de poder, Deus de misericórdia, Senhor. Abençoa essa vida, Senhor Jesus. Abençoa em nome de Jesus Cristo. Abençoa em nome de Jesus Cristo. Abençoa, oh Pai. Abre as portas na vida do meu irmão, da minha irmã. Abre as portas na vida desse varão, dessa varoa. Em nome de Jesus Cristo, dá a vitória. Dai tua bênção, dai tua graça, Senhor. Oh Pai, muito obrigado, Senhor Jesus, pela vitória. Muito obrigado pela bênção. Muito obrigado, Senhor Jesus, oh glória. Oh glória a Deus pela vitória concedida, Senhor. Abençoa, Senhor Jesus, o meu irmão e minha irmã, Senhor Jesus. Faz transbordar essa vitória, faz transbordar essa bênção, Senhor Jesus, na vida do teu servo, da tua serva, Senhor Jesus. Abençoa, Senhor, dá, Senhor Jesus, a bênção, Senhor Jesus, a vitória transbordante, Senhor. O Pai de poder, Senhor Jesus, manda fogo do céu, Senhor. Amém, Jesus, oh glória. Oh glória a Deus, pode depositar na salva. Pode depositar na salva. As irmãs louvam a Deus e as palmas louvam a Jesus. Oh glória.

Glória a Deus. Seu microfone estava mudo o tempo todo, senhor. Aleluia. Mas não tem problema, não. Levanta seu voto, levanta seu voto. Levanta seu voto. Aleluia, oh, glória a Deus. Maravilha, levanta para Jesus, levanta seu voto. Tenha certeza, voto para o quinto dia da campanha. Queda das muralhas, queda das muralhas, aleluia. Essa muralha vai cair em nome de Jesus Cristo. Em nome de Jesus Cristo. Oh, glória a Deus, aleluia, Jesus. Maravilha, Jesus. Levanta o seu voto, pega o seu voto, já pegou, todo mundo já pegou. Senhor meu Deus e meu Pai, Pai de poder, Deus de misericórdia, ó Deus vivo e santo, Senhor Jesus, abençoa teu servo, abençoa tua serva, meu Pai, dá vitória, em nome de Jesus, manda fogo do céu, abre as portas que estão fechadas para essa vida, derruba essa muralha, meu Pai, derruba essa muralha, derruba essa barreira, faz, Senhor Jesus, cair, Senhor, faz cair essa muralha, faz, Senhor Jesus, tira essa montanha da nossa frente e da nossa vida, abençoa, Pai, repreende todo o mal, todo o príncipe dos demônios que está lutando, sai! Em nome de Jesus Cristo. Então a irmã Luana louva a Deus agora. Bate no microfone, vê se está funcionando. E as palmas para Jesus.

Glória a Deus, aleluia. Pode bater as palmas bem forte, bem forte, bem forte para Jesus. Oh glória a Deus, aleluia. Quem veio buscar sua vitória, quem veio buscar sua bênção. Aleluia. Quando tem luta é porque tem vitória. Quando tem luta é porque tem bênção. Tem, pode ter certeza, certeza, certeza. Fica de pé, fica de pé, fica de pé. Põe a mão na cabeça. Põe a mão na cabeça, Jesus está aqui. Jesus está aqui, oh glória. Oh glória a Deus, aleluia, Jesus. Jesus está aqui, creia na vitória, pode pôr a mão na cabeça. Quem crê na revelação, quem crê na cura, quem crê na presença de Jesus, quem crê que Jesus está passando pela igreja, pode pôr a mão na cabeça em nome de Jesus Cristo. Senhor Jesus, meu Deus e meu Pai, Pai de poder, Deus de misericórdia, cura essa vida, meu Pai, cura desse joelho, cura, meu Pai, dessas costas, Senhor, cura mesmo, Senhor Jesus, pela tua misericórdia, Deus vivo e santo, Senhor Jesus, abençoa, meu Pai, abençoa, Senhor Jesus, oh glória, manda fogo mesmo do céu, Senhor, manda fogo mesmo do céu, abençoa essa vida, em nome de Jesus Cristo, Senhor, em nome de Jesus Cristo, ó Deus vivo e santo, ó Deus verdadeiro, ó Deus poderoso, manda fogo mesmo do céu, Senhor, confirma teu poder, a tua graça, a tua misericórdia, a tua fortaleza, confirma, meu Pai, Senhor Jesus, a tua bênção, Senhor, sobre essa vida, abençoa, Senhor Jesus, dá vitória para essa vida, cura, meu Deus, cura em nome de Jesus Cristo, Senhor Jesus, cura em nome de Jesus Cristo, nós cremos no Senhor, na força do teu poder, move as águas, Senhor, move as águas do teu poder, Senhor Jesus, oh glória, move as águas do teu poder, Senhor Jesus, oh glória, ainda que eu andasse pelo vale da sombra da morte, não temeria mal algum, porque o Senhor está comigo, Senhor Jesus, aleluia, dá vitória para essa vida, Senhor Jesus, confirma, confirma teu poder, a tua graça, a tua fortaleza, a tua presença, a tua presença, a tua presença, meu Pai, cura essa vida, cura, meu Deus, cura em nome de Jesus Cristo, dá vitória, meu Deus, dá vitória para a tua serva, dá vitória para o teu servo, Senhor Jesus, confirma, confirma a tua misericórdia, a tua graça, em nome de Jesus Cristo, Senhor, dá vitória, em nome de Jesus, Senhor. Pode bater as palmas para Jesus, pode bater as palmas para Jesus, oh glória, oh glória a Deus, oh glória a Deus, oh glória a Deus, pode sentar, pode sentar, pode sentar, aleluia, Jesus, oh glória a Deus, são 25 pessoas que você chegou aqui sentindo dor, sentindo alguma coisa, aleluia, alguma espécie de enfermidade e você não está mais. São 25 pessoas, oh glória a Deus, aleluia, que você veio aqui, se locomoveu para a igreja para buscar a sua bênção, e Jesus já tocou em você, oh glória a Deus, segura a mão levantada em nome de Jesus Cristo, segura a mão levantada em nome de Jesus Cristo, segura a mão levantada mais alto para a honra e glória de Jesus, aleluia, pode bater as palmas para Jesus, pode bater as palmas para Jesus, oh glória, pode ajoelhar onde você está e falar obrigado, obrigado, obrigado, Senhor Jesus, e mais forte as palmas para Jesus, oh glória a Deus, aleluia, oh maravilha, Jesus, são 120 pessoas, oh maravilha, Jesus, 120, agora que o diabo fica doido mesmo, 120 pessoas que você chegou aqui com uma fé, e agora você está com a fé lá no céu, lá no alto. Você chegou aqui com um pensamento, agora você está com outro pensamento. Você chegou aqui achando que, não achando nada, mas agora você está com confiança. Agora você, Jesus já falou com você. Jesus já falou com você e você sabe que a bênção está na sua frente. Que a bênção está na sua mão, aleluia. Que a vitória está na sua mão, aleluia. Glória, são 120 pessoas. Que Jesus te mostrou a luz, que Jesus te mostrou a bênção, que Jesus te mostrou a vitória, que Jesus já te mostrou essa muralha caindo na sua frente. Aleluia, dessa maneira, se não for dessa maneira, não precisa levantar a mão. Cadê essas 120 pessoas? Cadê essas 120 pessoas que você, Jesus já te mostrou? Você chegou de um jeito e agora já está confiante. Você chegou pensando de uma forma, Jesus já falou com você, já falou no seu coração. Aleluia, espera no Senhor. Pode ajoelhar, pode ajoelhar e falar: obrigado, obrigado.
obrigado, obrigado, Senhor Jesus. Bate palma para Jesus, igreja. Bate palma para Jesus, ô glória. Maravilha, glória a Deus. Pode bater mais forte as palmas para Jesus. Ô glória a Deus, aleluia. São sete pessoas que nesse tempo de chuva, sete pessoas, você teve prejuízo. Essa é a palavra certa. Essa chuva trouxe prejuízo. Prejuízo, não sei se foi porque você não vendeu, não sei se foi porque caiu o muro da sua casa, a telha, choveu dentro, deu curto-circuito, sai fora, irmão. Mas Deus está me falando que você teve prejuízo. Tudo isso que eu falei fui eu pensando. Mas a palavra que Deus me deu foi sete pessoas que tiveram prejuízo com essa chuva. Aleluia. Jesus restaura. Jesus restaura. Já tem um ali. Pode levantar a mão, pode levantar a mão, pode ajoelhar vocês sete. Jesus vai derrubar essa muralha. Jesus restaura tudo. Pode ajoelhar e falar obrigado, Senhor Jesus. Bate palma para Jesus. Bate palma para Jesus, ô glória. Ô glória a Deus, aleluia. Ô glória a Deus, tem 15 pessoas. 15 pessoas que você sonhou com uma ventania. Você sonhou com vento. Vento é tribulação. Mas no seu caso não. Vento é porque está chegando a vitória. A bênção de Jesus está trazendo já. Está trazendo, as coisas vão mudar. Essa é a palavra. As coisas vão mudar. A bênção que você precisa é mudança. A bênção que você precisa não é material, não é saúde. É mudança. Mudança. A vida vai mudar, essa coisa vai mudar, essa situação vai mudar. São, cadê essas pessoas? 15 pessoas. 15 pessoas para honra e glória do Senhor Jesus. Você teve esse sonho. Você teve essa visão. Cadê? Pode levantar a mão, cara. Levantar a mão. Vocês 15, ajoelhem onde você está e fala obrigado, Senhor Jesus. Pode ajoelhar onde você está. E a igreja bate palma para Jesus. E a igreja bate palma para Jesus. Ô glória. Ô glória a Deus, aleluia. O Senhor me pode bater mais forte essas palmas para Jesus. Essas palmas aí estão aparecendo. Ai, agora sim. Ô glória a Deus, aleluia. São 42 pessoas. 42 pessoas, ô glória. Ô glória a Deus, aleluia. Que você sente um trem na cabeça, aqui dentro da cabeça. Você está andando e dá uma coisa diferente. Aí você fica com medo, será que eu vou ter um derrame? Senhor, aleluia. Cadê essas 42 pessoas? Jesus te cura aqui agora. Cadê essas 42 pessoas? Pode... Jesus te cura aqui agora. Agora. Não vai ter mais. Não vai acontecer mais. Você não vai mais sentir esse negócio lá dentro da sua cabeça. São 42 pessoas que Deus está te dando livramento. São 42 pessoas que vocês estão recebendo o presente de Deus, a bênção de Deus, a vitória de Deus. Aleluia. Pode pôr a mão na cabeça. Senhor meu Pai, Senhor meu Deus, abençoa essas vidas. Abençoa essas 42, Senhor Jesus. Dá vitória, Senhor Jesus. Dá a tua bênção, a tua medicina, a tua graça. Cura, Senhor Jesus. Opera maravilha nessa tarde. Opera maravilha nessa tarde, Senhor Jesus. Amém. Pode ajoelhar, pode ajoelhar, pode ajoelhar e receber a vitória e falar obrigado, toma posse, obrigado, Senhor Jesus, toma posse da vitória. Bate palma para Jesus, bate palma para Jesus, ô glória, ô glória, ô glória, aleluia, louvado seja o nome do Senhor. Maravilha, vamos fazer a oração da fé. Hoje vocês vão pegar o ônibus mais cedo, hoje chega mais cedo, aleluia. Hoje nós vamos escapar da chuva, mas chuva é bênção. Deixa a chuva molhar, não é? Deixa a chuva molhar, pode deixar que a vitória vai tá chegando. Pode deixar que a vitória está chegando, irmã. Pode deixar que a vitória está chegando, são 72 pessoas. Pode deixar que a vitória está chegando. Está chegando,
Está chegando, pastor. Pode deixar que a vitória está chegando. Aleluia. Oração do agradecimento, oração da fé. Aleluia. Glória a Deus. Oração do agradecimento. Quem tem muito a agradecer a Deus? Oração da fé, oração do agradecimento. Muito obrigado. Muito obrigado, irmã Sandra, irmã Luana. Obrigado, os técnicos de som. Muito obrigado. Hoje foi luta. Aleluia. Obrigado, nossos irmãos das câmeras. Oh, glória a Deus, pastor Jorge, muito obrigado. Os pastores que estão aqui, os ministros de Deus, nossas irmãs que ficaram na porta, nossas irmãs da livraria, obrigado. Nossas irmãs, nossos técnicos de edição. Oh, glória a Deus, todos aqueles que oram a favor da minha família. Muito obrigado, irmão. Muito obrigado, irmã. Muito obrigado, Jesus. Obrigado, Jesus. É isso aí. Oh, glória a Deus. Muito obrigado, Jesus. Muito obrigado, Jesus. Levanta a fotografia, peça de roupa. Levanta para Jesus, levanta. Pode pegar a foto do seu parente que está no celular. Pode levantar para Jesus. Jesus vai levantar, vai levantar essa pessoa. Jesus vai levantar essa pessoa. Pode apresentar para Jesus. Porque em parte falamos, em parte profetizamos. Pode levantar. Pode levantar, que Jesus levanta essa vida. Pode pôr no celular e levantar ele. Pode apresentar para Jesus, em nome de Jesus Cristo. Oh, glória a Deus, aleluia. Deus vai curar esse câncer. Em nome de Jesus Cristo, pode levantar a foto, que Deus vai curar esse câncer. Pode levantar esse exame médico, que Deus vai curar. Pode levantar esse exame médico. Em nome de Jesus Cristo, corre para Jesus, corre para Jesus, creia na vitória, creia na bênção. Jesus está aqui, Jesus está aqui. Oh, glória a Deus, aleluia. Oração do agradecimento, oração da fé. Senhor Jesus, meu Deus e meu Pai, leve em paz o teu povo, leve em paz a tua igreja, Senhor Jesus. Abençoa essas vidas, meu Pai. Oh, glória a Deus, aleluia, Jesus. Dá vitória, Senhor Jesus. Dá vitória em nome de Jesus Cristo. A vitória em nome de Jesus Cristo. Dá vitória, Senhor Jesus. Tem misericórdia, meu Pai. Dá vitória. Abençoa, Pai. Abençoa, Senhor Jesus. Leve em paz a tua igreja, leve em paz o teu povo. Amém, Jesus. Sábado que vem, se tiver culto, não é isso? Aleluia. Se não tiver nenhuma surpresa, não é isso, pastor Lima? É, porque às vezes tem surpresa. Às vezes tem surpresa. Aleluia. Quando tem surpresa, tem surpresa. Se não tiver surpresa, estou eu aqui. Em nome de Jesus Cristo. Para o quinto dia da campanha Queda das Muralhas, aleluia. Vamos despedir então com a paz do Senhor Jesus, a paz do Senhor Jesus e a paz do Senhor Jesus. Receba a unção dos homens de Deus, aleluia. Receba a unção, aleluia, dos homens de Deus. Glória a Deus, pastor Lima, pastor José.

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3: Meu nome é Damiana Maria da Silva. Tô muito feliz, porque eu peguei esse primeiro semestre aí da escola teológica. Eu fiz o CFO e eu fui incentivada por uma obreira que congrega aqui juntamente comigo. E ela falava para mim ir, só que eu tava meio que desanimada. Fiz a inscrição, depois os irmãos aí da sede ligaram para mim ir, eu falei que não tava muito afim. Aí depois essa irmã me animou para mim ir. E eu fui assim porque eu estava tipo muito desanimada, eu estava sem forças até para ler a Bíblia. Eu estava, sabe, aquela vida que parece que o mundo parou para você. Passei dos meus 50 anos, então eu achei que eu não ia aprender mais nada. Eu achei que tudo ia ficar difícil, tá tudo muito complicado na minha mente, eu pensava dessa maneira. Mesmo assim eu fui, tá arrumando um refúgio para sair daquela rotina, minha vida rotineira, igreja, casa. E fui, e fui naquela aflição, queria aprender a todo custo, mas nada entrava na minha cabeça. Só que de repente eu falei, Senhor, eu estou nas tuas mãos, a obra é tua, o trabalho é teu. Então que o Senhor faça o melhor por mim, eu passando ou não, eu vou ficar até o fim. Quando eu falei assim, Deus começou a agir na minha vida. Deus me mostrou um monte de letrinhas que passava assim na minha mente, passando letrinhas. E pela misericórdia do Senhor, depois disso que eu deixei Deus agir na minha vida, não perdi nenhuma aula, eu consegui passar. Eu estou muito feliz. Os irmãos iam se esforçar, fazer o melhor, porque é gratuito. Eu sou aqui obreira da sucursal Jardim Vila Carrãozinho, aqui no São Mateus. Meu nome é Damiana Maria da Silva e eu glorifico a Deus pela vida dos irmãos, de todos. Amém?
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2: 16 horas e 1 minuto.
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2: 16 horas e 2 minutos.

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2: E vamos ao momento de informação aqui na Rádio Deus é Amor. Estágio em alta. Tecnologia e finanças puxam o crescimento de vagas para jovens. O mercado de estágio e aprendizagem está crescendo. O número de vagas manteve uma trajetória de crescimento e a expectativa é de que esse movimento permaneça. O setor de estágios deve ser impulsionado principalmente pela aposta das empresas na formação de jovens talentos para suprir a falta de profissionais qualificados. Ao longo do ano passado, uma empresa especializada em recrutamento e seleção de estagiários, trainees e jovens aprendizes gerenciou quase 4 mil vagas de estágio. Isso representa um crescimento de 9,8% no volume de vagas em relação ao ano anterior. Não são apenas as empresas que estão interessadas na modalidade de estágios. Os jovens também querem participar desses programas. Foram contabilizados mais de 500 mil inscritos em programas de estágio e 50 mil inscritos em programas de aprendizagem, demonstrando a relevância dessas vagas como porta de entrada para o mercado de trabalho. Entre os setores que mais se destacaram em crescimento no volume de vagas estão a tecnologia, o setor financeiro, absorvendo candidatos de várias formações. Já as áreas com maior aumento na demanda foram comercial, recursos humanos e engenharia.
3: Dezessete horas, 7 minutos.
4: Amados, ediletos ouvintes, mais uma vez, aceite a gloriosa paz de nosso Senhor e Salvador Jesus Cristo. Que prazer, que alegria, que felicidade nesse exato momento estar falando com todos vocês para convidar a todos estarmos conosco domingo, dia 13 de setembro. Nós estaremos iniciando a grande campanha do Ministério da Oração e do Ministério do Jejum. Serão 3 domingos, das 10 horas da manhã até o meio-dia. Vai ser aqui na sede mundial das nossas igrejas, Deus é Amor. Estamos aqui muito felizes. Qual é o motivo? Sabendo que você vai participar desta campanha, que você vai vir estar conosco. E aqueles que não puderem estar conosco, estará também ouvindo e assistindo a transmissão ao vivo. Estaremos no altar de Deus, orando, clamando, e estaremos juntos nesta fé. Jesus disse, tudo que nós pedimos em oração, crendo nós receberemos. Estamos nesta fé, nesta comunhão, porque dia 13 começa a campanha de 3 domingos, Pai, Filho e Espírito Santo. Assim está escrito na palavra de Deus. Pedir e dar-se-vos-á. Buscai e encontrarei. Batei e abri-se-vos-á. Porque aquele que pede, recebe. O que busca, encontra. E o que bate, abri-se-lhe-á. Eu tenho certeza, você que está me acompanhando nesse exato momento, vão ser várias orações. Estaremos orando para o Senhor revestir a igreja com poder e glória. Lembra em Atos dos Apóstolos, capítulo 2, a partir do versículo 1, quando todos estavam reunidos naquele lugar, o Espírito de Deus se apoderou daquele povo. Línguas estranhas, aonde eles falavam em mistério, e todos foram cheios do Espírito Santo. Da mesma forma vai acontecer domingo, dia 13. Nós vamos começar esta campanha. Serão 3 domingos de oração, das 10 da manhã até o meio-dia. E eu tenho certeza que esta campanha vai ficar guardada em teu coração. O motivo é por quê? Porque Deus vai se manifestar com poder e grande glória. Estaremos também orando para Deus fazer milagres. Você que crê que Jesus é capaz de fazer, então venha. Convidamos também pessoas que estão debaixo de tanta maldição, estaremos fazendo a oração da libertação. Pessoas oprimidas, pessoas que estão encarceradas espiritualmente, amarrada espiritualmente, cadeias vão ser abertas, correntes serão quebradas e algo sobrenatural Deus vai fazer. Você que me escuta agora, me acompanha nesse exato momento, que alegria saber que você está conosco nesta fé. Venham todos, você mesmo de outras igrejas também, você que me acompanha, todos estão convidados. Vai ser o trabalho de um culto de oração. Vamos sim orar para Deus batizar com fogo e com Espírito Santo. Por isso, serão 2 horas de oração. Oração, e eu tenho certeza que nós vamos buscar os dons do Espírito Santo. Ninguém pode perder. Estamos deixando bem claro para você. Vai ser de uma fé muito grande. Vai ser de uma comunhão muito maravilhosa. Vamos unir a nossa fé. Vamos dar as mãos erguidas aos céus, clamando, misericórdia, Senhor. Não esqueça, dia 13 de setembro, às 10 da manhã até o meio-dia. Eu quero chamar a sua atenção para você estar conosco em jejum. Eu tenho certeza que você vai ver as maravilhas que Deus vai fazer, os sinais que vão acontecer, algo sobrenatural. Que Deus abençoe, amados ouvintes. No decorrer desta programação, retornaremos a falar com vocês, para que vocês não se esqueçam do trabalho da igreja Deus e Amor. Estamos unidos na fé e na coragem e no amor. Que Deus vos abençoe, amados ouvintes. 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

0: Paz do Senhor, aqui na Cidade Luciana, cidade de Boituva. Todo dia eu escuto o programa A Voz da Libertação. Deus tem falado fortemente no meu coração através desse programa. Que Deus venha abençoar cada dia mais vocês. Na paz do Senhor Jesus. Amém.
1: Paz do Senhor Jesus. Me chamo Patrícia, moro na cidade de Ibaté. Gosto muito de ouvir a Rádio Voz da Libertação. Que Deus abençoe grandemente.
2: A paz do Senhor Jesus, aqui quem fala é irmão Alas, da cidade de Itabuna, Bahia. Quero parabenizar a vocês por essa programação abençoada. Que Deus continue abençoando a vida de vocês, em nome do Senhor Jesus.
3: A paz do Senhor, irmãos. Sou ouvinte da Deus e Amor. Me faz muito bem essa programação. Tem me ajudado. Eu ouço todos os dias. Sou a Iraides, da cidade de Magda, Deus. Amo vocês.
4: A paz do Senhor Jesus. Amém. Aqui é a irmã Mona Liane Ferreira Amaral. Eu estou aqui para dizer a todos que o programa da Voz da Libertação tem me ajudado no meu lar e acrescentado a minha fé através dos testemunhos que tenho ouvido, tem me ajudado espiritualmente. E agradeço muito, muito, muito a Deus por tudo e por todos que trabalham no programa da Voz da Libertação. Fiquem com Deus. Um abraço.
5: Portanto, oferecemos sempre por ele a Deus sacrifício de louvor, isso é, o fruto dos lábios que confessam o seu nome. Hebreus capítulo 13, versículo 15.
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1: Quem não te temerá, ó Senhor? Quem não glorificará o teu nome? Pois tu somente és santo. Todas as nações virão à tua presença e te adorarão. Pois os teus atos de justiça se tornaram manifestos. Apocalipse 15:4.
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1: Atribuam ao Senhor a glória que o seu nome merece. Adorem o Senhor no esplendor do seu santuário. Salmos 29, 2.
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0: Versículo do dia. Louvai ao Senhor, invocai o seu nome, fazei conhecidas as suas obras entre os povos. Salmo 105:1.
1: 17:31.
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5: Meu nome é Jucimara Pires de Souza, sou de Belo Horizonte, Minas Gerais. 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
6: Meu nome é Josiane, moro no estado do Rio de Janeiro, e eu conheci a Igreja Deus é Amor junto com a minha mãe, que é evangélica dessa igreja, há 38 anos. E Deus tem me abençoado muito. E eu sempre vou, toda semana eu vou. Eu ainda não sou evangélica, mas eu vou toda semana. E Deus tem me abençoado muito, me dado muitos livramentos.
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8: Paz do Senhor. Meu nome é Áquila. Eu sou aqui de Lençóis Paulista e eu tenho um testemunho para contar que o Senhor tem feito na minha vida. Foram muitas bênçãos, muitos milagres que o Senhor tem feito, mas uma delas é essa que eu vou contar. Eu fui curada do estômago, eu tive um problema de gastrite nervosa. Tinha vezes que eu não conseguia me alimentar por conta dos refluxos que eu tinha, voltava muitas coisas que eu comia. E eu recorri à medicina, recorri aos médicos, mas não vi cura, né, para essa enfermidade. Foi até que um dia eu estava no culto e o Senhor, ele entregou essa bênção para mim. O Senhor, ele me curou do estômago. Hoje eu não tenho mais essa enfermidade. Hoje o Senhor limpou, não tenho mais dores, não sofro mais com isso. E grandes coisas o Senhor tem feito em minha vida. Ele tem feito maravilhas no meio da minha família, maravilhas no meu ser. E a cada dia eu não me canso de agradecer a esse Deus por ele ter feito essas maravilhas, né? Eu agradeço a oportunidade de estar contando esse testemunho e que toda honra e toda glória seja somente dada a Jesus. Eu quero falar para os ouvintes que se você tem um problema, se você tem uma enfermidade no seu corpo, Não desista, procure sim a medicina para te ajudar, para te auxiliar, mas o mais poderoso, o mais milagroso é o Senhor Jesus. Ele é o dono do poder, Ele é o dono da cura, né? E recorre a Jesus, porque Ele está pronto a te curar e Ele está pronto a fazer um milagre na sua vida. Eu sou Aquila Soares de Moraes, sou aqui de Lençóis Paulista e eu agradeço essa oportunidade. Deus te abençoe, Deus abençoe a rádio em nome do Senhor Jesus. Amém.
1: Pai Senhor Jesus, a todos os irmãos da Rádio Deus e Amor, quero aqui deixar um breve testemunho que aconteceu com a minha vida. Uns 6 meses atrás, mais ou menos, eu tive uma crise de labirintite muito forte, onde eu fiquei o dia todo passando muito mal, com vômito, diarreia, tontura, barulho no ouvido. Fui levada ao médico, lá medicada com vários remédios e não melhorava. Passei 15 dias no estreito, com labirintite, sem poder andar direito, tomando remédio e nada melhorava. Onde foi ouvindo os testemunhos da Rádio Deus e Amor, onde eu acompanho todos os dias o programa, eu vi no testemunhos, e naquele momento era uma outra irmã falando exatamente do mesmo problema que eu estava, com labirintite atacada, e que Deus deu vitória para ela, louvado seja Deus. Naquele momento Deus me tocou, eu senti que Deus me tocou. Na hora que o irmão falou, vamos orar, eu criei que ali eu seria curado. Orei juntamente com o irmão e eu glorifico a Deus, porque Deus ouve as orações, juntamente com essa rádio abençoada, Deus e Amor. Ali, mesmo ruim que eu estava naquele dia, eu orei, clamei ao Senhor por socorro, clamei ao Senhor por cura, e com a ajuda da oração do irmão, Deus me ouviu. Deus ouviu a oração do irmão e me deu a cura. Já tem mais de 6 meses. E até então, para a glória de Deus, eu não tive mais crises, não precisei tomar remédio. E naquele momento, eu falei para Deus que se eu fosse curada, eu iria testemunhar também, para edificar ainda mais a fé dos irmãos. E aqui estou, passando o meu testemunho em gratidão a Deus, pela bondade e a misericórdia do Senhor, pela minha vida. Eu agradeço a todos. Meu nome é Valéria, sou de Osasco. Eu peço a Deus por todos os irmãos da Rádio Deus é Amor, que estamos juntos em oração, em clamor, para que Deus haja nas nossas vidas. Então, aqueles que estão passando por dificuldade, enfermidade, e não vê uma saída, clame. Clame ao Senhor com foco. Um foco que Ele nos ajuda, Ele nos abençoa. E é Ele, o Deus Criador de todas as coisas, e todas as coisas coopera para o bem daqueles que amam a Deus. Eu já agradeço a minha oportunidade aqui no nome santo de Jesus.
2: O que Jesus fez na vida dessa pessoa, Ele pode também fazer na sua. Não desista, creia, tenha fé. Deus muda sua forma de viver. Dê uma chance à vida. Exercite a fé em Jesus. Dê uma chance de mudança radical para a sua vida. A Igreja Pentecostal Deus é Amor está aqui também nessa cidade. Compareça hoje mesmo. Venha com fé.
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9: 17 horas e 40 minutos.
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11: Eu estou com a minha Bíblia aqui em Efésios capítulo 5, versículo 22 em diante. Aqui nós temos vários conselhos, tanto para os filhos: filhos, sede obediente aos vossos pais. Temos também maridos: amai as vossas esposas. E aí nós chegamos numa parte que eu queria falar aqui. Pais, não provoqueis, a ira de vossos filhos, mas criai-os na doutrina e admoestação do Senhor. A palavra que Paulo usa para pais neste versículo é uma palavra grega usada para os pais do sexo masculino. E esta palavra é diferente da que Paulo usa no versículo 1, quando ele manda que os filhos obedeçam aos pais. Então essa palavra grega aqui desse versículo, esta palavra grega do verso 7 significa que pai, ou seja, do versículo 1, né, que pai e mãe, né, eles realmente não provoquem a ira dos vossos filhos. Então Paulo está escrevendo somente para os homens, quando a gente se refere, não provoqueis a ira dos vossos filhos. E o que ele quer dizer? O que ele está escrevendo? Ele está dizendo para os homens que são pais para não provocarem a ira aos filhos, mas criando-os na doutrina e na admoestação do Senhor. Agora, o que o pai pode fazer ou deixar de fazer para provocar o filho à ira? Muitas circunstâncias podem ser imaginadas agora. Por exemplo, nunca abuse de sua autoridade como um pai. Exemplo, espancar fortemente o seu filho não é exercer disciplina. Apesar de regras e castigos, como por exemplo, se você desobedecer, ficará 3 dias sem comer. Isso aí é abuso. Isso aí é até um crime, podemos dizer, né? Ou então você coloca lá, como uma vez a professora me colocou lá numa escola que eu estudei quando eu tinha 7 anos, eu tinha esquecido a lição de casa, ela me colocou atrás da porta, ajoelhada em cima de 2 tampinhas de refrigerante. Não eram meus pais, era a professora, e eu me sujeitei ali, né? Mas cheguei em casa, contei para minha mãe, e minha mãe ficou muito furiosa. Depois me colocaram para servir os professores, de classe em classe, o cafezinho da tarde. Enfim, naquela época era muito mais assim, né? Não tinha esse negócio de abuso de criança, abuso de moral, enfim. Mas, por exemplo, você colocar o seu filho, ó, você vai ficar 3 dias sem comer, ou jejuando, isso é provocar a ira ao seu filho. Primeiro, porque ele não vai saber o significado de ficar sem comer. Toda vez que falarem em jejum, ele vai achar que é punição. Não é verdade? Porque ele recebeu aquela ordem que, quando ele desobedecesse, ficaria sem comer. Então, totalmente irando, provocando a ira do filho, né? Por exemplo, também, abusar de regras e castigos também, como, por exemplo, você vai ficar orando 10 vezes o Salmo 91 ou 5 vezes você vai ler todo o capítulo 23, ou você vai ficar orando de joelhos 1 hora, sem abrir o olho. Isso aí, gente, é uma coisa que a gente precisa explicar aos irmãos. A oração nunca foi punição. A oração é uma conversa. É um momento que a criança precisa entender que é um momento bom, em que ela vai conversar com o seu pai do céu. E quando ela vê o abuso do pai biológico sobre ela, provocando a ira sobre ela, ela acha que o pai celestial tem a mesma forma e vai tratá-la assim. A criança, ela não sabe discernir essa comparação, ela não sabe diferenciar esta comparação, e ela sempre tem como pai biológico igual o pai celestial. Então Paulo está sendo muito claro. Isto é absurdo que muitas vezes fazem pais desorientados sem a palavra de Deus. E é o tempo de nós estarmos longe de não conhecermos a palavra do Senhor. O meu conselho é para que você só aplique a disciplina no seu filho no momento em que realmente passar a sua raiva e você puder fazê-lo de uma maneira com amor, explicando ao seu filho o porquê da correção. Meu filho, você vai ser corrigido assim. Você vai ficar uma semana sem o computador. Porque eu falei para você duas vezes que você não fizesse aquilo e você fez. É uma disciplina justa, não é verdade? Agora, você colocar uma criança, machucá-la, abusá-la moralmente, isso é provocar a ira aos nossos filhos. Isso jamais deve acontecer dentro de um lar. É um pai que muitas vezes, sem, até com boa intenção, acaba pecando contra Deus e provocando a ira

cuidado, meu filho. Pegue direitinho a xícara, né? Às vezes a xícara deslizou ali da mão da criança, ou a xícara era muito grande, né? Então, a correção tem que ser justa. Tem que ter um motivo muito justo para que você a corrija, né? E uma coisa interessante que nós podemos falar, que quando uma criança faz algo errado e você ri, acha engraçado, ela vai continuar fazendo porque ela achou que te agradou. Então, são coisas tão pequenininhas que acontecem, que a gente vê no dia a dia, que precisa ser explicado aqui o que é provocar a ira de um filho. Nunca bata no seu filho na frente de outras pessoas. Isso a humilha, tira a sua dignidade, né? Se for necessário uma correção, leve a um lugar e conversa, e fala em casa, nós conversamos mais profundamente. Explique o porquê. Sempre explique o porquê ela está sendo corrigida. Não vá corrigindo sem explicar. Você vai fazer isso, isso e aquilo, porque você vai ficar tantos dias sem isso, sem aquilo, porque você fez isso, isso e aquilo. Isso é muito importante. E nunca coloque a criança, jamais, para orar como castigo ou ler a Bíblia como castigo. Certo? É importante também nós falarmos que nunca entregue a sua esposa a função que é sua, pai. Como eu falei, que quando Paulo fala aqui que o pai realmente não deve provocar a ira aos nossos filhos, no grego se diz ao sexo masculino, sacerdote da casa. Então, quando a mãe está fora trabalhando e o filho, por exemplo, faz alguma coisa, quando a sua mãe chegar, ela vai conversar com você. E o inverso também. Então, só a mãe é que vai corrigir. Você fez isso, deixa teu pai chegar que eu vou conversar com seu pai. Também está errado. Você está colocando autoridade só sobre o pai ou só sobre a mãe para corrigi-lo. E ambos devem educar os seus filhos, não é verdade? Mas nesse texto, nesse contexto, Paulo fala ao pai que é o cabeça da casa. É importante também, nunca se torne um pai ausente. Isso é muito difícil. Isso é muito difícil. Porque o tempo em que nós estamos vivendo, nós vemos que as babás eletrônicas trabalham muito bem, as televisões, os jogos, os filmes, como babás eletrônicas, porque o tempo... Mas você vai cavar um tempo. Você vai cavar um tempo e dedicar esse tempo para seu filho antes que seja tarde demais e você se arrependa de não ter feito isso quando podia ter feito. O adulto que você é hoje, o adulto que é você hoje, é aquilo que você recebeu de seus pais. É claro que antigamente os pais eram muito mais duros, né? Tinham, assim, correções que às vezes até fere o coração da gente, deixavam crianças sem roupa na frente da casa, como a disciplina. Isso eu ouvi de pessoas que eu confio. Então, isso, se hoje acontecer, será realmente um abuso moral. E também era na época, mas agora o negócio está muito mais vigilante, né? A vigilância está mais perto das famílias. Pais, não adianta ser somente pai, tem que participar da vida do filho. E o futuro do seu filho depende muito de você. Demais. E eu gostaria de indicar a vocês que vocês podem disciplinar. Queria também dizer que você veja a necessidade principal do seu filho. Muitas vezes nós olhamos somente as futilidades, a roupa, o sapato. Eu nunca tive esse sapato, eu vou dar para meu filho esse sapato. Meu filho nunca... Eu nunca tive, por exemplo, uma escola particular. Mas que bom que você pode fazer isso ao seu filho. Mas não doe sistematicamente para que você não crie um filho ingrato. Doe sistematicamente e criarás um filho ingrato. Tudo tem que ter muito equilíbrio.

0: ensina a alma do seu filho? Ele se alimenta todos os dias com a palavra? Com a historinha na linguagem dele? Você ora com ele todos os dias? O que, que ele tem recebido de espiritual para a sua alma? Pense nisso.
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2: 16 horas e 59 minutos.
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9: 17 horas e 2 minutos.

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1: Eu quero agradecer. Eu quero me unir com esse ouvinte, eu quero me unir com esse internauta. E queremos agradecer ao Senhor por mais um dia. Queremos agradecer ao Senhor por mais uma oportunidade. Oh, meu Deus. Quão bom, Senhor, como é bom. Como é bom, Senhor, meu Deus, ter o fôlego de vida. Como é bom, Senhor, ter a oportunidade de levantar da cama, de ter saúde para nós chegarmos até aqui. Como é bom, Senhor, muito obrigado. Obrigado, meu Deus, pela vida desse ouvinte. Obrigado, Senhor, pela vida desse internauta, pela vida desse meu irmão, desta minha irmã, de todos que neste momento de oração estão, Senhor, no grande clamor. Pai, se chegamos até aqui foi porque o Senhor nos sustentou. Senhor, se estamos de pé até agora foi porque o Senhor nos deu força. Foi porque o Senhor nos deu graça. Foi porque o Senhor nos ajudou para que pudéssemos chegar até aqui. E nós agradecemos por isso. Agradecemos porque reconhecemos que somos tão falhos. Reconhecemos que somos e somos cheios de erros, falhas, mas mesmo assim o cuidado, a misericórdia e o amor do Senhor nos encontrou. Pai, reconhecemos diante do Senhor os nossos erros, as nossas falhas, os nossos pecados. Ah, meu Deus, purifica o nosso coração, Senhor. Nos ajuda, me ajuda a melhorar, Senhor. Ajuda este ouvinte, nos ajuda, Senhor, nós pedimos. Ajuda-nos, Espírito Santo, a melhorarmos. Ajuda-nos, ó Senhor, a cada dia, purificando, purifica o nosso coração, purifica a nossa vida, Pai. Senhor, meu Deus, que a cada dia, que a Sua palavra possa, Senhor, meu Deus, cada vez mais estar dentro do nosso coração. Ah, meu Deus, para que venhamos estar e viver uma vida que agrada ao Senhor. Oh, meu Deus, purifica, perdoa-nos, santifica-nos, ó Pai. Pai, queremos melhorar a cada dia. Pai, mostra-nos, Senhor, tudo aquilo que precisamos melhorar. Para que nós não venhamos olhar só para a vida do nosso irmão, da nossa irmã, mas que pela luz do Teu Santo Espírito, nós possamos enxergar aquilo que o Senhor quer, que o Senhor quer trabalhar em nós. Trata, meu Deus, a cada dia o nosso caráter, a nossa vida. Trata, meu Deus, o nosso caráter, meu Pai. Que tenhamos atitudes que agradam ao Senhor. Que tenhamos, meu Deus e meu Pai, um estilo de vida pautado e direcionado pelo Senhor. Deus, que sejamos, meu Pai, guiados e conduzidos pelo Teu Santo Espírito. E as pessoas, ao olharem para nós, ao ver as nossas atitudes, ao ver o estilo de vida no nosso andar, no nosso falar, no nosso vestir, da maneira em que nós vivemos, Senhor, que elas enxergam o Teu Santo Espírito em nós. Ah, meu Deus, nós colocamos o nosso coração, a nossa palavra, o nosso coração diante do Senhor nesta oração. E almejamos melhorar a cada minuto. Pai, nós oramos isso e buscamos da Sua presença, Senhor. Porque nada acontece, isso não acontece se o Senhor não estiver conosco. O quão bom é, meu Pai, nós termos uma vida com o Senhor. O quão bom é, meu Pai, nós temos uma vida na dimensão do Teu Santo Espírito. Leva-nos, ó Senhor, leva-nos, ó Pai, a cada dia a vivermos uma vida, Senhor, meu Deus, no íntimo, do profundo de Sua presença, Senhor. Oh, meu Deus, nesta oração, Pai, fala conosco. Nesta oração, Senhor, fala com este ouvinte. Neste momento de oração, de clamor, fala com esse internauta. Pai, talvez tem pessoas, Senhor, que estão orando. Talvez tem pessoas que elas estão, Senhor, clamando agora. mas faz tempo que elas não conseguem ter a sensibilidade de ouvir a sua voz, e que através da oração, do momento de busca de sinceridade, que elas possam ouvir a sua voz. Ouvir a voz do Senhor, Pai, é ter uma direção, é ter uma saída, é ter o refrigério. A sua voz, meu Deus, é refrigério, é saída, é proteção para nós. Senhor, se nós não ouvirmos o Senhor, meu Deus, estamos perdidos. Mas o Senhor é quem nos direciona. O Senhor é quem nos encoraja através de sua voz. O Senhor é quem nos ilumina e nos ajuda. Pai, nós clamamos pela sua presença neste momento de oração. A sua presença, Senhor, que nos renova, que nos ajuda, que nos fortalece, meu Deus. Senhor, quantas pessoas que estão orando, quantas pessoas que estão suplicando, que estão buscando a sua face. E eu sei que algumas delas estão orando juntamente comigo, verbalmente, em palavras. Mas eu sei que também tem uma grande maioria, Senhor. Tem esse irmão, tem essa irmã que está orando agora. Mas a oração dele não é com palavras, meu Pai. O Senhor conhece mais do que eu. Mas tem orações, meu Deus, que estão sendo feitas por lágrimas. Lágrimas, ó Pai, que são representadas por palavras que não podem ser ditas, devido à dor ser grande, devido ao sofrimento, Senhor, ó Deus, ó Pai, ser imenso, o sofrimento diante da luta, o sofrimento em decorrência da prova, o sofrimento em decorrência, Senhor, ó Deus, das turbulências e das pancadas da vida. Mas socorre, meu Deus, este ouvinte agora. Socorre, meu Pai, esse internauta agora. Sim, grande Deus, nós cremos, meu Pai, que através desse momento de oração, Senhor, não é pela nossa força, não é pelo nosso jeito, mas é a sua presença que é fiel, e através de sua misericórdia, o Senhor tem poder de alcançar este ouvinte que está chorando, Senhor, nesta oração, em desespero. Oh, meu Deus, acalma esse sofrimento, Senhor, acalma esta aflição, acalma, Senhor, meu Deus, o desespero deste coração, esse coração aflito, meu Deus, este coração angustiado, esta pessoa, Senhor, que está em lágrimas agora, e ela está dentro deste carro, Senhor. Ela está neste trânsito, Deus, e está preocupada com um parente que está no leito de dor. Senhor, eu coloco e peço, Senhor, eu intercedo por esta pessoa que está agora, Senhor, dentro de casa, sem ter condições, meu Deus, sem ter o alimento para a família. E o desespero está tomando conta, Senhor, mas tem de misericórdia. Porque o Senhor é fiel, Tu és o Deus da provisão, Tu és o Deus do escape, Tu és um Deus que pode todas as coisas. Ó Deus, nós clamamos a Ti, ó Pai, e apresentamos em oração, Orianda Labaster e Mianda Labaia. Senhor, esta pessoa, Pai, que ela chegou nesta oração, e ela está, Senhor, meu Deus, com o coração tão angustiado. Esse jovem, Senhor, que está pensando em parar. Esta pessoa que está pensando em desistir, de jogar tudo para o alto, em retroceder. Deus, que mais do que a voz, que mais, ó Deus, desta transmissão, mas que seja unicamente a presença do Senhor, a unção do Teu Santo Espírito alcançando, meu Deus, esta pessoa que agora está orando, chorando. O Senhor tem o socorro, o Senhor tem, meu Deus, o escape, o Senhor é o Deus socorro bem presente na hora da angústia. Então nós suplicamos este momento, alcance, Espírito Santo, Alcance, Espírito de Deus, e que a sua presença possa alcançar, que o Senhor possa ir ao encontro desta pessoa que quer parar, que quer desistir, que está pensando que não tem mais jeito. Senhor, opera o milagre. Que haja neste momento o fortalecimento do Senhor. Fortaleça. Deus, que este ouvinte que está orando agora através da rádio Deus e Amor, que ele sinta e tenha um encontro com a sua presença no final no início desta noite. Que a força do Senhor, que o mover do Senhor possa alcançar esse coração em desespero. Oh meu Deus, oh meu Pai, olha a ferida desta alma, Senhor. Deus, olha esse internauta, que ele não sabe até mesmo como ele chegou até esta live de oração. Mas eu tenho uma plena certeza que não é o acaso, mas foi o Senhor que trouxe ele até aqui. Foi o Senhor que trouxe esta moça até esta oração, e eu oro por ela. Senhor, eu oro por esta casa. Senhor, que a intervenção do Senhor possa chegar até este lar. E que este lar seja alcançado pela bênção. Que este lar seja alcançado pela vitória. Que este lar seja alcançado pelo livramento do Senhor. Pai, que todo plano maligno seja quebrado. Que todo plano das trevas seja, Senhor meu Deus, quebrado agora no nome do Senhor Jesus. Eu apresento este ouvinte em tuas mãos. Eu apresento esse internauta. Senhor, eu apresento esta família, Senhor, este lar, meu Deus, que está sendo representado por esta pessoa que está orando agora. Pai, que toda obra maligna seja quebrada. Senhor, esse espírito maligno que está nesta casa. Senhor, esta confusão que não para. Senhor, meu Deus e meu Pai, esta contenda, Senhor, ó Deus, esta dissensão maligna, nós repreendemos agora no teu nome, que em nome de Jesus seja quebrada agora, mas que este lar seja alcançado pela presença do Espírito Santo. Senhor, que este lar, meu Pai, que o lar desta pessoa que está orando agora seja alcançado pelas mais altas bênçãos do Senhor. Deus, coloca paz. Senhor, meu Deus, derrama da tua paz sobre este lar. Pai, coloca, Senhor, meu Deus, a tranquilidade. Senhor, eu creio, Senhor, esta família é do Senhor. A família deste pai que está orando, Senhor. A família desta mãe que está em oração. A família desta pessoa que está em campanha de oração às 18 horas. Deus, nós oramos agora, Pai. Senhor, esta tua serva, ela vai ainda testemunhar o milagre da família dela. Senhor, nós intercedemos e pedimos que a bênção do Senhor esteja sobre este lar. Porque este teu filho, este pai de família, Senhor, ele vai testemunhar a bênção. Nós intercedemos por este lar, meu Pai. Nós intercedemos por esta família. Ah, Senhor, esta família que tem vivenciado dias difíceis. Esta família que tem vivenciado dias de humilhação. Dias de turbulências. Oh, Deus. Pai, o Senhor, mais do que nós, é o Deus que viu o sofrimento desta casa. O Senhor é mais do que eu, sabe o sofrimento desta mãe, deste pai. Oh, Espírito de Deus, Senhor, não queremos, ó Pai, de maneira alguma ditar. Quem somos nós para ditar a maneira em que o Senhor deve trabalhar? Mas nós oramos, clamamos por misericórdia. Pai, pela tua misericórdia, Senhor, se for da sua vontade, nós suplicamos, nos humilhamos. Senhor, opera um milagre nesta família. Opera um milagre neste lar. Muda esse cenário de choro, Senhor. Muda esse cenário de sofrimento. Deus, olha esta mãe. Senhor, olha este pai. Olha, Senhor, este líder desta casa. que está em desespero porque não tem nada, meu Deus, não tem nada para prover para sua família. Senhor, olha o desespero deste pai, desta mãe, porque ele bateu, ela bateu em portas, mas ainda o milagre não aconteceu. Senhor, ela bateu em portas, ele bateu em caminhos, mas só foi, Senhor, meu Deus, respostas negativas. Ah, meu Deus, mas ainda, Senhor, que o choro, ele dure uma noite, a alegria vem pelo amanhecer, e nós cremos no amanhecer novo. Nós cremos, meu Deus, numa nova história. Nós cremos, meu Deus, numa nova chance. Nós cremos, meu Deus, que o Senhor é o Deus que muda o cenário. Alamanturianda alabaia. Senhor, e nesta oração, Senhor, tem milhares e milhares de pessoas que estão orando comigo. E o Senhor está ouvindo-as, ó Deus. O Senhor está nos ouvindo e cremos que o Senhor irá se levantar. Cremos que o Senhor é o Deus que vai se levantar em favor dos teus filhos, em favor dos seus servos, em favor de cada cenário, e vai operar o milagre. Senhor, em nome do Senhor Jesus Cristo, traga calmaria a este coração. Senhor, traga leveza, traga calmaria a este coração agitado. Porque ainda que a tempestade venha, mas o Senhor é o Deus que nos sustenta. Sustenta-nos nas palmas de tuas mãos, Senhor. Tranquiliza, Senhor, esta pessoa que quer tomar uma atitude, Senhor, meu Deus, isolada. Senhor, esta pessoa que quer tomar uma atitude sem pensar. Senhor, meu Deus, quer largar, quer retroceder. Deus, esta pessoa que agora, meu Pai, quer tirar a própria vida. Ah, Senhor, intervenha lá, manturianda alabaia. Senhor, intervenha com o poder do Espírito Santo. Entra nesta situação, Senhor. Confirma a vitória. Confirma o livramento. Traga calmaria a este coração. Senhor, alcance esta pessoa no leito deste hospital. Deus, olha este teu filho que acabou de receber este boletim médico. Olha este teu servo, Senhor, que acabou de receber, meu Deus e meu Pai, esse diagnóstico. Oh, meu Deus, nós cremos no poder do Senhor. Este não será o fim desta pessoa. Este não será o fim, meu Deus, deste ouvinte que está acamado. Ele não consegue levantar desta cama. Senhor, ele não tem amigos. Talvez ele não tenha companheiros. Pai, eu oro, Senhor, por esta pessoa que está através da internet. Ele não tem amigos, não tem companheiros. Talvez não tenha alguém para liberar uma palavra amiga. Talvez não tenha alguém, Senhor, para dar um refrigério, para dar uma palavra. Mas ele tem o Senhor. Ele tem uma fé, ele tem a sua presença, Senhor. E ele ouve, Senhor, agora esta oração do leito deste hospital. Senhor, ele ouve esse humilde clamor, meu Deus, na casa, acamado, sem conseguir tomar uma água. Sem conseguir, meu Deus e meu Pai, levantar da cama. Senhor, esta pessoa que está em desespero, em depressão profunda, com crise de ansiedade, alamantor e bianda labaia. Tu és um Deus, Senhor, que pode ir além. Arranca, Senhor, desse sofrimento, Espírito de Deus. Oh, Espírito Santo, alamandarabasterianda labaia. Senhor, clamamos a Ti, Senhor, e apresentamos todas as causas, e principalmente as causas que fogem da nossa limitação, e principalmente, Senhor, apresentamos aquilo que foge do nosso controle, que tudo aquilo que nós não podemos fazer, que o Senhor, através do Teu grande poder, possa manifestar em nosso meio. Que neste momento, Senhor, que os ouvintes que estão enfermos, que eles sejam curados em nome do Senhor Jesus. Que os internautas que estão acompanhando, estão orando conosco, Senhor, meu Deus, eles estão em desesperos, que a calmaria do Senhor possa alcançá-los, que a presença do Senhor possa alcançá-los e que o nome do Senhor seja glorificado. Deus, muito obrigado por este momento de oração. Senhor, muito obrigado por este momento de busca. Muito obrigado, Senhor, intercedemos por tudo. Intercedemos logo mais, Senhor, pelo culto de ceia que teremos. Usa, Senhor, o teu filho, o presbítero Davi Miranda Neto. Usa os ministros, meu Deus, que ali vão conduzir a sua igreja em adoração, em oração, Senhor. Usa os teus filhos. Usa, Senhor, meu Deus, toda a diretoria. Pai, nós apresentamos a tua serva, ó Deus, a nossa presidente, irmã Ereni Miranda. Abençoa ela. Abençoa, Senhor, toda a diretoria deliberativa. Senhor, meu Deus, pastor Lorival de Almeida. Senhor, irmã Débora Miranda. Senhor, meu Deus, presbítero Davi Miranda Neto. Abençoa-os, ó Pai. Abençoa toda a diretoria executiva, Senhor. Abençoa os teus servos, intercedemos por eles, ó Pai, pastor Milton de Almeida, pastor Antônio Osmar, Senhor, abençoa, Senhor, meu Deus, irmã Maria, Senhor, ó Pai, Josefina, abençoa, Senhor, o teu filho, presbítero Fabrício Beata, presbítero Marco Magno, presbítero Jeque, presbítero Wilson Siqueira, abençoa, Senhor, os teus servos, abençoa o ministério geral, as igrejas, os pastores, Senhor, todas aqui, Senhor meu Deus, que estarão, todos os departamentos, os ministérios de nossa sede mundial, Senhor, nós te agradecemos, abençoa, Senhor, o culto de ceia que teremos, ó Deus, receba a nossa oração no nome de Jesus. Amém, Jesus. Que Deus abençoe você que orou conosco, você que buscou a presença de Deus. Você que sentiu o toque do Senhor e hoje quer entregar a sua vida para Jesus, você que quer aceitar Jesus e reconhecer Ele como Salvador da sua vida, repita comigo as seguintes palavras. Senhor Jesus, perdoa os meus pecados. Sara, Senhor, as minhas feridas. Eu aceito e eu reconheço o Senhor como único e suficiente Salvador da minha vida. Escreve o meu nome no livro da vida e me sela com o teu sangue. Que Deus abençoe. Você fez a melhor escolha da sua vida. Antes de nós terminarmos essa live, você pode chamar nos dois meios de comunicação para ser atendido pela nossa equipe pastoral. Você pode entrar em contato pelo WhatsApp, DDD 11 95094 4645, ou o nosso e-mail, queraceitarjesus@ipda.com.br. 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Você receberá todo o suporte espiritual para que você fique firme e faça parte da família Deus é Amor. Aproveite também, procure a Igreja Deus é Amor mais próxima da sua casa, mais próxima do seu bairro, aí não vá sozinho, vá você, a sua família, os seus amigos, e ali teremos uma equipe especial, um pastor, uma equipe cheia de amor e carinho, e vai receber você para vocês fazerem parte da família Deus e Amor. Porque a Igreja Deus e Amor é muito mais do que uma igreja, uma verdadeira família. 18 horas e 26 minutos, que Deus abençoe você que orou conosco, muito obrigado pela sua audiência, muito obrigado pela sua oração, continue ligado, daqui a pouquinho cobertura ao vivo desse culto especial de Santa Ceia do Senhor. Que Deus abençoe a todos, fiquem todos na paz do Senhor Jesus.
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4: 18:27.
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7: Amados e diletos ouvintes, mais uma vez aceite a gloriosa paz de nosso Senhor e Salvador Jesus Cristo. Que prazer, que alegria, que felicidade nesse exato momento estar falando com todos vocês para convidar a todos estarmos conosco domingo, dia 13 de setembro. Nós estaremos iniciando a grande campanha do Ministério da Oração e do Ministério do Jejum. Serão 3 domingos, das 10 horas da manhã até o meio-dia. Vai ser aqui na sede mundial das nossas igrejas, Deus é Amor. Estamos aqui muito felizes. Qual é o motivo? Sabendo que você vai participar desta campanha, que você vai vir estar conosco, e aqueles que não puderem estar conosco estará também ouvindo e assistindo a transmissão ao vivo. Estaremos no altar de Deus orando, clamando, e estaremos juntos nesta fé. Jesus disse: tudo que nós pedirmos em oração, crendo, nós receberemos. Estamos nesta fé, nesta comunhão, porque dia 13 começa a campanha de 3 domingos, Pai, Filho e Espírito Santo. Assim está escrito na palavra de Deus: pedir e dar-se-vos-á, buscai e encontrarei, batei e abri-se-vos-á. Porque aquele que pede, recebe, o que busca, encontra, e o que bate, abre-se-lhe-á. Eu tenho certeza, você que está me acompanhando nesse exato momento, vão ser várias orações. Estaremos orando para o Senhor revestir a igreja com poder e glória. Lembra em Atos dos Apóstolos, capítulo 2, a partir do versículo 1, quando todos estavam reunidos naquele lugar, o Espírito de Deus se apoderou daquele povo. Línguas estranhas, aonde eles falavam em mistério, e todos foram cheios do Espírito Santo. Da mesma forma vai acontecer domingo, dia 13. Nós vamos começar esta campanha. Serão 3 domingos de oração, das 10 da manhã até o meio-dia. E eu tenho certeza que esta campanha vai ficar guardada em teu coração. O motivo é por quê? Porque Deus vai se manifestar com poder e grande glória. Estaremos também orando para Deus fazer milagres. Você que crê que Jesus é capaz de fazer, então venha. Convidamos também pessoas que estão debaixo de tanta maldição. Estaremos fazendo a oração da libertação. Pessoas oprimidas, pessoas que estão encarceradas espiritualmente, amarradas espiritualmente. Cadeias vão ser abertas, correntes serão quebradas e algo sobrenatural Deus vai fazer. Você que me escuta agora, me acompanha nesse exato momento, que alegria saber que você está conosco nesta fé. Venham todos, você mesmo de outras igrejas também, você que me acompanha, todos estão convidados. Vai ser o trabalho de um culto de oração. Vamos sim orar para Deus batizar com fogo e com o Espírito Santo. Por isso serão 2 horas de oração E eu tenho certeza que nós vamos buscar os dons do Espírito Santo. Ninguém pode perder. Estamos deixando bem claro para você. Vai ser de uma fé muito grande. Vai ser de uma comunhão muito maravilhosa. Vamos unir a nossa fé. Vamos dar as mãos erguidas aos céus clamando: misericórdia, Senhor. Não esqueça, dia 13 de setembro, às 10 da manhã até o meio-dia. Eu quero chamar a sua atenção para você estar conosco em jejum. Eu tenho certeza que você vai ver as maravilhas que Deus vai fazer, os sinais que vão acontecer, algo sobrenatural. Que Deus abençoe, amados ouvintes. No decorrer desta programação, retornaremos a falar com vocês, para que vocês não se esqueçam do trabalho da Igreja Deus e Amor. Estamos unidos na fé e na coragem e no amor. Que Deus vos abençoe, amados ouvintes.

0: digno, porque o Senhor é o único. Aleluia.
1: Nós lemos do livro 1 Coríntios, capítulo 7, versículo 22: pois aquele que, sendo escravo, foi chamado pelo Senhor, é liberto e pertence ao Senhor. Semelhantemente, aquele que era livre quando foi chamado, é escravo de Cristo. Este é um versículo que nos chama bastante atenção, porque ele nos parece algo antagônico, nos parece algo que se contradiz em si mesmo. Como pode ser uma pessoa livre e como pode ela, essa pessoa que foi livre, ser escrava ao mesmo tempo? Para nós, no âmbito físico, no âmbito deste mundo, nos parece algo que não tem muito nexo, né? essa carta que Paulo escreveu à igreja de Corinto. Mas, levando em contexto as questões espirituais e as questões que Paulo estava dizendo, esse versículo ele fala sobre a escravidão que o ser humano sempre esteve desde o Jardim do Éden, uma vez que o ser humano decidiu comer da árvore do conhecimento do bem e do mal. O ser humano tem a opção de escolher o errado, né? Diferentemente das outras criaturas que não têm esse discernimento entre o bem e o mal. E o ser humano, tendo esta escolha, tendo a opção de escolher o errado, consequentemente ele passou a ser um ser corrompido. Teve sua natureza corrompida, teve essa natureza agora pecaminosa. E o ser humano, a humanidade como um todo, representado por Adão e Eva no jardim do Éden, pecaram e caíram da graça de Deus, caíram distante de Deus, foram separados de Deus pelo pecado. E isso tornou-se uma escravidão. O ser humano ele tornou-se escravo do pecado, porque a própria Bíblia nos diz, em João 8,34, que aquele que comete pecado é escravo do pecado. Então, o estado do ser humano, uma vez que ele vai ganhando consciência na vida, uma vez que ele vai perdendo a inocência de uma criança, ele vai sendo escravizado pelo pecado. A sua natureza corrompida vai levando ele a praticar aquilo que o próprio apóstolo Paulo chama das obras da carne: imoralidade sexual, impureza, libertinagem, idolatria, ódio, discórdia, ciúmes, enfim. Tudo aquilo que nós podemos ver no mundo afora, e tudo que este mundo está em decadência moral, em decadência espiritual. E nós vemos a escravidão do pecado muito palpável no nosso dia a dia, no ser humano, nas decisões que são tomadas, na multiplicação dos pecados, na multiplicação de assassinatos, na multiplicação de divórcios, de traições, de famílias destruídas. Nós vemos o mundo decadente, nós vemos o resultado da escravidão do pecado na natureza do ser humano. E uma vez que ele, sendo escravo, sendo chamado por Cristo, ele é liberto. E ele é liberto exatamente desta escravidão ao pecado, porque o ser humano, sem uma intervenção divina, está aprisionado no seu pecado. E Cristo veio, se fez homem, o Verbo que se fez carne, o Deus encarnado, veio a este mundo, viveu uma vida em completa santidade, em completa comunhão com Deus. Apesar de ele ser Deus, ele se tornou homem, assim como eu e você, e ele veio para morrer por nós. Uma vez que ele viveu uma vida em santificação, nunca cometeu nenhum tipo de erro, nenhum tipo de pecado, o sangue dele era inocente. E uma vez que ele se entregou na cruz do Calvário, ele teve o sacrifício substitutivo para que nós tenhamos vida eterna, para que nós pudéssemos ser reconciliados com Deus. O ser humano, uma vez que foi corrompido, precisava ter a justiça divina feita, e foi isso que Jesus veio fazer quando ele veio aqui na terra e andou como nós, em carne e osso. E esta é a liberdade que Paulo está falando. Nós fomos libertos da escravidão do pecado pelo sacrifício de Cristo, e nós fomos, pela graça de Deus, pela justificação do sacrifício de Cristo, nós fomos lavados e redimidos destes pecados. E agora, quando nós aceitamos o sacrifício de Jesus em nossas vidas, nós recebemos o Espírito Santo, que é um espírito de liberdade. É um espírito que tira de nós o nosso pecado e que nos dá tanto a força e nos dá a capacitação de andarmos em obediência e em comunhão com Deus. É neste sentido que Paulo diz: aquele que uma vez foi escravo foi chamado pelo Senhor e é liberto e pertence ao Senhor. Esta é a parte mais fácil de se entender deste versículo, é mais a parte mais óbvia, é o evangelho puro e simples, essa é a parte mais básica e mais conceitual do que a Bíblia como um todo nos diz. Agora, Paulo diz também que, semelhantemente, aquele que era livre quando foi chamado é escravo de Cristo. Esta é a parte que nos parece um pouco contraditória, é uma parte que não parece que é em concordância com o que Paulo diz, que somos livres em Cristo. Mas o que Paulo estava querendo dizer é basicamente uma retribuição, basicamente uma resposta ao sacrifício de Jesus. Se Jesus é o Verbo que se fez carne, é o Verbo encarnado, é a palavra de Deus como um exemplo físico, como uma forma de viver a nossa vida, exemplificando o que a palavra de Deus diz, Ele é o nosso maior exemplo, é o nosso Deus a quem nós espelhamos, né? Um ser humano perfeito. E nós devemos seguir todos os exemplos de Cristo. E se Cristo se entregou por nós na cruz do Calvário, este é o exemplo que nós temos que seguir e fazer o mesmo para com Deus. Nós temos que nos entregar por completo, como assim como Jesus se entregou em corpo, alma e espírito, e até mesmo na cruz do Calvário ele falou: Senhor, a Ti eu entrego o meu espírito. Nós temos que nos entregar a Cristo. Então, quando Paulo está dizendo que nós somos escravos de Cristo, ele está dizendo que a nossa vida não é nossa. Ela foi comprada pelo sacrifício de Jesus na cruz do Calvário, e nós devemos a nossa vida, ela é devida a Deus. O preço foi pago pelo derramamento do sangue inocente, e nós retribuímos isto por amor, e não por força, não por violência, mas pelo Espírito de Deus. Nós devolvemos a nossa vida a Deus. E isto é algo que não é contraditório o que Paulo está falando. Porque quando você começa a entender, agora já trazendo para o nosso relacionamento com Deus, uma vez que nós encontramos a Deus, ou Deus nos encontra, como queira dizer, quando nós começamos a ter uma vida baseada em oração, baseada na palavra de Deus, baseada num relacionamento verdadeiro com Deus, nós sentimos o Espírito Santo de Deus nos atraindo cada dia mais para se entregar, para nos entregarmos a Deus. E o Espírito Santo de Deus vai agindo em nossa vida e nós vamos entendendo a verdade absoluta, que não tem nada mais importante neste universo do que o reino espiritual que Deus estabeleceu aqui na Terra. Não tem nada mais importante do que o mundo espiritual que é eterno, frente ao nosso mundo físico que é pó e ao pó voltará. Então, é neste sentido que Paulo está dizendo que nós somos escravos de Cristo. Mas não por exploração, não como a escravidão que nós conhecemos aqui no mundo de um trabalho escravo para explorar a mão de obra de alguém, com muito sofrimento, com muita angústia, com muita autoridade imposta de um ser humano sobre o outro. Não é neste sentido em que nós somos escravos de Cristo. Nós somos escravos de Cristo no sentido que nós queremos servir a Cristo, nós queremos demonstrar o nosso amor a Cristo, porque Ele nos amou primeiro. É uma servidão, é um estado de entrega. E cada dia que nós passamos, cada dia que nós vamos continuando vivendo com Jesus, continuando vivendo o relacionamento com Deus, em oração, vendo na palavra, vivendo o nosso dia a dia, nós vamos nos entregando um pouco mais, porque Deus vai nos atraindo um pouco mais. Dr. Martin Luther King, que foi um grande exemplo na cultura americana, que lutou quase que toda a sua vida pela igualdade social, pela igualdade racial, onde nos Estados Unidos, que teve uma cultura muito forte e por muitos anos teve a escravidão dos negros pelos

a pena morrer por aquilo. É algo mais importante do que nós mesmos, é mais importante que a nossa família, é mais importante que qualquer coisa que nós podemos conquistar aqui no mundo físico. E é este ditado de Martin Luther King, que é ouvido ao redor do mundo, nós vemos isso em tantos lugares, podemos trazer isso também à luz da Bíblia, à luz da nossa vida em Cristo, do relacionamento que nós temos com Jesus Cristo, que quer ser o nosso amigo, o nosso pai, num relacionamento de amor e compaixão, e quer trazer tudo o que há de bom para nós. Enquanto isso, nós continuamos vivendo a nossa vida em relacionamento com Ele. E é neste sentido que nós vamos cada dia mais sendo escravos de Cristo, apesar de estarmos libertos, libertos da nossa natureza corruptiva, da nossa natureza completamente corrompida, libertos do pecado, da condenação e da morte que vem do pecado. Porque a Bíblia diz que o salário do pecado é a morte, mas o dom gratuito de Deus é a vida eterna em Cristo Jesus, o nosso Senhor. Então nós temos esta relação muito facilmente entendida quando se analisa o contexto do que Paulo está dizendo. Nós somos livres, libertos da nossa natureza, do pecado, da queda do homem no Jardim do Éden, e ao mesmo tempo nós começamos a servir a Deus, sendo, entre aspas, escravizados. Mas eu não diria que é uma escravidão em si. O próprio Paulo diz que isto é um termo para que nós pudéssemos entender este tipo de relação. Mas o próprio Jesus disse que eu não vos chamo mais de servos, mas chamo de filhos, chamo de amigos, porque tudo aquilo que o Pai me ensinou, eu mostrei a vocês. Então Jesus nos atrai pelo seu amor e não por imposição. Ele nos atrai porque ele nos amou primeiro, e é um relacionamento como pai para filho, de amigo, de amizade mútua. Neste sentido, quando nós somos encontrados por Cristo, quando a graça nos encontra, quando nós somos novos nascidos e temos o Espírito Santo em nossa vida, nós começamos a deixar de viver para nós e começamos a viver para Cristo. E assim somos livres, libertos do pecado, da condenação e da morte, livres para viver em retidão, em santificação e santidade, e viver uma vida para Cristo, para que nós possamos um dia desfrutar, juntamente com Jesus, a vitória sobre a morte. Quem lhe falou aqui é o vosso irmão em Cristo, Davi Miranda Neto. Vocês fiquem na paz do Senhor Jesus. Cristo.

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2: 17 horas e 56 minutos.
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1: 17 horas e

0: louvado seja Deus. Graça e paz, meus irmãos. Graça e paz, meus irmãos. Como é bom estar com vocês, reunidos para este momento tão importante para a igreja, que é fazer memória, lembrança. Podeis nos assentar, por gentileza. Meu muito obrigado. Fazer lembrança do sacrifício salvífico do Cordeiro de Deus na cruz do Calvário. Hoje é o dia em que nós nos reunimos em memória do favor imerecido que o Senhor nos fez. E eu quero fazer uso da palavra de Deus no livro de Tito, capítulo de número 2 e o versículo de número 11. Você trouxe Bíblia, faça uso dela agora, do celular também, tem os aplicativos aí no celular, faça uso agora para nós lermos este versículo que é tão importante para nós, pois traz uma grande revelação. Eu leio que diz assim: porque a graça de Deus se há manifestado, trazendo salvação a todos os homens. Que bonito esse versículo. Nós temos aqui uma ocorrência escrita de como Deus nos resgatou. Primeiro, porque está dizendo que trouxe salvação a todos, no plural, porque todos nós aqui éramos farinha da mesma safra, estávamos perdidos, estávamos atolados no pecado, separados de Deus. A Bíblia vai dizer que todos pecaram e destituídos estão da glória de Deus. A gente já não tinha mais a presença de Deus. Ah, isso é terrível. Ninguém consegue viver sem Deus. Só que este versículo que nós lemos nos mostra que o Senhor, mesmo sem nós merecermos, Ele elaborou um plano e nos fez um favor. Por isso, a definição de graça é favor imerecido. Você está aqui hoje, eu estou aqui hoje, nós estamos aqui hoje, mas nenhum de nós outros aqui merecíamos isto. Mas a graça de Deus, mas a graça de Deus se há manifestado, trazendo salvação a todos os homens. A gente pode observar que a lei, ela mostrava o pecado, ela era o raio-x do pecado, revelava o pecado, mas não podia fazer nada, não podia tirar o pecado, pelo contrário, sentenciava a morte. Por isso a Bíblia vai dizer que o salário do pecado é a morte, mas também vai dizer que o dom gratuito de Deus é a vida eterna. Não podia fazer nada. Agora, a graça de Deus é o remédio para o pecado. A lei não podia curar o pecado, mas a graça de Deus é o remédio para arrancar, para curar o pecado que estava em nós. E a gente vê um resumo de tudo isto quando a mulher adúltera é levada até Jesus. A lei leva ela até Jesus. cercada pelos escribas, cercadas pelos doutores da lei daquela época, com pedras nas mãos, porque a lei fazia isto. E a gente vê um encontro com a graça de Deus, que é Jesus. E quando se encontra com a graça, eles dizem: olha, a lei mosaica manda apedrejar esta mulher. E o que o Senhor vai fazer? Jesus abaixa, olha para eles e diz: escuta, aquele que não tem pecado aqui, seja o primeiro a tirar a pedra. Ele abaixa-se e começa a escrever no chão, e começa a escutar barulhos de pedra caindo, porque as pessoas vão soltando as pedras. Porque diante da graça de Deus, a lei não prevalece. Tem que soltar as pedras, tem que tirar as pedras. E aquela mulher, ela foi livre. E de repente Jesus olha para ela e diz: escuta, mulher, cadê os teus acusadores? E ela diz: Senhor, foram embora. Não te condenaram, não. Aí a graça de Deus vai dizer: eu também não te condeno. Vai e não peques mais, porque a graça de Deus se ha manifestado, trazendo salvação a todos os homens. Só quem foi alcançado pela graça, levante as mãos, se coloque em pé. A graça de Deus está aqui nesta noite, e nós estamos fazendo lembrança de quando Ele nos resgatou. Olha para essa pessoa bonita do teu lado e diga: era para você estar morto, mas a graça de Deus te alcançou. A graça de Deus nos alcançou, aleluia. Feche os seus olhos. Pai, muito obrigado, Senhor, por esta noite. Muito obrigado, Senhor, por esta oportunidade. E é aquilo que sempre a gente diz em oração: não estamos aqui porque somos bonzinhos, não estamos aqui porque nós somos merecedores. Isto aqui não é meritocracia, isto aqui é graça, isto aqui é misericórdia, isto aqui é o favor do Senhor realizado por nossas vidas, porque não merecíamos isto aqui. Na verdade, meu Deus, nós estamos reunidos aqui hoje e o seu amor nos constrange. A gente está aqui, meu Deus, dizendo: não sou digno, eu não sou digno de participar da ceia. Pois é, mas a sua graça está se manifestando e dizendo: vende, participai, porque eu te resgatei, eu te salvei, eu te libertei, eu te busquei no lamaçal de pecado para estar assentado aqui hoje adorando o meu nome. Assim diz o Senhor. Pai, obrigado, Senhor, e continua conosco, continua neste lugar, recebendo a adoração desta igreja, recebendo a adoração deste povo, pois a nossa finalidade aqui é exaltar e engrandecer o teu nome. E como dizia João Batista, importante é que o Senhor cresça e eu diminua, e eu diminua, e eu diminua. Senhor, fica conosco, fica, Senhor, neste lugar, em nome de Jesus.
1: Se colocar de pé, nós estamos aqui para adorar ao Senhor, e eu te convido nessa noite a você abrir o seu coração e adorar ao Senhor com essa.

fechar os teus olhos neste momento. Eu convido você a fechar os teus olhos neste momento. O nosso culto não começa simplesmente aqui, ele já começou desde onde nós estávamos na nossa casa. O Senhor é digno de honra, ele é digno de adoração. E nós acabamos de dizer,

nosso bálsamo. Ele é a tranquilidade que vem e que está em nós, mesmo quando nós estamos passando em mares agitados. Espírito Santo de Deus e o Senhor aqui, eu peço, Pai, para que o Senhor entre em vidas, em almas que estão talvez entristecidas, ou almas que estão alegres, mas Espírito Santo de Deus, visite cada coração aqui neste lugar.

Jesus. Pode ser mais alto essas palmas. Louve ao Senhor com as suas palmas, com o seu glória a Deus. Porque o Senhor é digno. O Senhor é santo. Os anciões, na visão de João no Apocalipse, na ilha de Patmos, tiravam as suas coroas, rolavam perante o trono e dizia: digno é o Cordeiro que foi morto e reviveu, digno de honra, digno de glória, digno de ser adorado. Os serafins, tão conhecidos de Isaías 6, um olha ao outro e diz: ele é santo, ele é santo, ele é santo, santo é o Senhor. E nós não seremos e não faremos diferente. Nós vamos adorá-lo, a sua santidade. Se você pode aplaudir o nome dele e dizer que ele é santo, misturar essas palmas com glória a Deus e dizer que Deus é santo. Santo é o Senhor dos exércitos, e toda a terra está cheia da sua glória. E diante de tanta glória, de tanta santidade, de tanta presença de Deus, o que é que nós temos a dar ao Senhor? O que darei eu ao Senhor, como disse o salmista, por todos os benefícios que o Senhor tem me feito? Está sentado aqui à mesa, em um momento de comunhão da igreja, em um momento tão especial, onde nós apenas estamos experimentando uma coisa que viveremos em glória ainda. Sentado à mesa com o Senhor, na mesa da ceia do Senhor, e Jesus sempre nas suas refeições com seus discípulos, em especial na ceia, ele disse: fazei memória de mim. Fazer memória é fazer repassar pelo coração a crucificação. O momento da ceia do Senhor é um momento onde nós fechamos os nossos olhos e nós imaginamos Jesus sendo flagelado. Uma coroa de espinhos, sendo chicoteado com uma ferramenta que na época era chamada de azarrogue, que tinha 12 tiras de osso de carneiro seco e 12 tiras de bola de chumbo. As pequenas bolas de chumbo causavam hematomas, e os ossos dos carneiros secos rasgavam os hematomas. E Jesus disse: fazei memória de mim. Então a ceia é esse momento em que nós fechamos os nossos olhos e imaginamos esse Cordeiro sendo sacrificado diante de nós. E nós falamos: eu era digno de ser morto, mas ele assumiu o meu lugar, ele tomou o meu lugar, ele carregou a minha cruz, ele levou as minhas culpas, ele levou os meus pecados, ele levou os meus erros. Irmãos, e diante de tanto sacrifício, um sacrifício que ninguém pode mensurar, porque ele entrou uma vez por todas no Santo dos Santos, assumiu o lugar, rasgou o véu, e hoje nós estamos aqui em família para poder aplaudir ao nome dele, louvar ao nome dele, bendizer ao nome dele, porque a sua graça nos alcançou. E o que é que nós podemos fazer para Deus nos amar mais? O que é que nós podemos fazer para Deus nos amar mais? O que é que você pode fazer para Deus te amar mais? Ah, eu vou fazer. Isso não faz Deus te amar mais. E o que é que você pode fazer para Deus te amar menos? Isso nós chamamos de amor incondicional. Imagine o seu filho. O seu filho não é amado pelos acertos que ele tem. E o seu filho não é menos amado pelos erros que ele comete. O seu filho simplesmente é amado por ser seu filho. E Deus não é diferente. Deus está olhando para nós hoje em mesa de ceia e está dizendo para nós:
Se você me recebeu como filho, se você me recebeu como pai, eu te recebo como filho. Porque todos quantos o receberam, receberam o direito de serem chamados filhos de Deus. E hoje eu não falo a escravos, hoje eu não falo a prisioneiros. Hoje nós não sentamos à mesa como escravos ou prisioneiros. Nós sentamos à mesa como os filhos de Deus. Irmãos, isso é motivo de nós adorarmos ao nome do Senhor, bendizermos ao nome dele, porque somos filhos. E como filhos, nós também temos as nossas responsabilidades. E eu queria muito ler com vocês o livro de Provérbios, no seu capítulo 3 e o versículo 9, se você puder ficar em pé, para que a gente faça uma leitura. Provérbios 3, 9, diz assim: honra o Senhor com a tua fazenda e com as tuas primícias de toda a tua renda, e se encherão os teus celeiros abundantemente, e transbordarão de mosto os teus lagares. Agora é um momento em que nós vamos ser gratos a Deus, e nós vamos ser gratos a Deus por aquilo que Ele já fez. Podemos ser gratos a Deus por aquilo que Ele fará também. Mas o momento da ceia, em especial o momento da oferta, é exatamente o instante em que nós somos gratos por aquilo que Deus fez, pelos livramentos que Deus fez nos alcançar, pela bondade que foi derramada sobre nós, pela sua bondade que caiu sobre nós. É o momento de sermos gratos a Deus. Nós vamos honrar a Deus com os nossos bens, com os nossos dízimos e as nossas ofertas. E fazendo isso, eu tenho certeza que você está levando a sua primícia, ou seja, você está levando o seu melhor para Deus, e Deus te honrará em fé. Eu quero convidar agora você de verdade a pegar a sua oferta, a pegar o seu dízimo e também os seus votos. E você agora pegue a sua oferta, o seu dízimo, os seus votos, curve a sua cabeça, segurando o seu dízimo, a sua oferta na mão. E nós vamos fazer uma oração a Deus, pedindo para que Deus visite os nossos celeiros agora. Deus visite as nossas finanças agora. Para que Deus entre nas nossas casas e visite as nossas dispensas. E nós vamos agradecer a Deus pelos milagres que nós vamos alcançar. Deus de amor, eu quero muito ser grato a Ti, porque eu sei que a Tua bondade e a Tua misericórdia nos alcançou em cuidado, em graça. E se não fosse, Pai, a Tua graça e a Tua bondade para conosco, ó Deus, nós não estaríamos aqui hoje em mesa de ceia. E nesse momento, nesse culto tão especial, neste culto tão importante, nós não queremos ser apáticos. Nós não queremos agir, ó Deus, de forma diferente, muito pelo contrário. Nós queremos ser gratos a Ti. Grato porque o Senhor nos deu um mês de saúde. Grato porque estamos aqui em perfeição, porque o Senhor nos alcançou com a Tua bondade, ó Deus, e com a Tua graça. Eu quero Te pedir, esse Teu filho, essa Tua filha, ó Pai, que agora vai ofertar, que agora vai dizimar, que o Senhor, ó Pai, honre a fé do Teu filho, ó Deus, e a fé, ó Deus, da Tua filha. Para aquele, ó Deus, que está desempregado por alguma razão, o Senhor abra, Pai, as portas, ó Deus. Encha, ó Deus, o celeiro do Teu filho, ó Pai. Em nome de Jesus é o que nós Te pedimos, ó Deus, e também, ó Pai.

0: Feche os seus olhos agora. Faça elogios ao Senhor. Diga a Ele: eu estou contente, Senhor. Eu estou feliz, Senhor, pela oportunidade de estar aqui. Fale com Deus de todo o seu coração. Fale com Ele com o seu coração repleto de gratidão. Sem importar as lutas, as provações, as dificuldades que você tem enfrentado na sua vida. Fale com Ele esta noite. O Senhor quer ouvir a voz de gratidão. Oh, aleluia. Aqui estamos, Senhor, com o nosso coração aberto. Aqui estamos, Senhor, diante da mesa do Senhor, para lembrar, para recordar o que o Senhor Jesus fez por nós. A morte e a ressurreição de Cristo. Ah, Senhor, nós valorizamos o culto. Nós valorizamos o culto. Você que valorize o culto.
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7: Palavra a ele dizendo, Moisés, esta é a instrução que você vai passar aos sacerdotes. Essa é a instrução que você vai passar a Arão e você vai passar aos seus filhos. E a instrução é essa. É desta forma que eles vão abençoar o povo de Israel. É desta forma, é esta declaração que eles farão ao meu povo. É o próprio Deus falando, não é outra pessoa. Não é ninguém dizendo a Moisés, dando instrução a Moisés. É o Deus Todo-Poderoso falando com ele. E o Senhor diz assim: é assim que eles vão abençoar os filhos de Israel, dizendo: o Senhor te abençoa e te guarde, e faça resplandecer o seu rosto sobre ti. O Senhor está dizendo, Moisés, nesta bênção, nesta declaração, os sacerdotes vão dizer que o Senhor fará resplandecer o seu rosto sobre o povo. Eles não atravessarão o deserto por sua própria capacidade. Eles não andarão no deserto porque eles têm capacidade de si mesmo, mas porque o rosto do Senhor resplandeceria sobre eles, e isto os capacitaria com uma força sobrenatural. Faça resplandecer o seu rosto sobre nós, Senhor. No Velho Testamento, escute isso. No Velho Testamento, a maioria das pessoas não viam o rosto dos reis pessoalmente. Muitas pessoas viam o rosto dos reis, mas de longe, a longa distância. Principalmente as pessoas comuns, as pessoas mais, podemos dizer, mais simples. Estas pessoas não viam o rosto do rei, era difícil, e alguns conseguiam ver, mas viam de longa distância. É por isso que Davi, entendendo isso, várias vezes o salmista, o Davi dizia em sua oração: Senhor, não esconda o seu rosto de mim no dia da minha angústia. O Senhor é o meu rei, o Senhor é o Deus Todo-Poderoso. Eu preciso, em outras palavras, o salmista está dizendo: eu preciso que o seu rosto esteja virado para mim no dia da minha angústia. Eu preciso que o seu rosto esteja voltado para mim no dia da minha angústia, porque o seu rosto resplandecendo sobre mim, a sua glória resplandecendo sobre mim, me dará força para vencer todo e qualquer desafio. Faça resplandecer o seu rosto sobre mim, Senhor.
8: Tem alguém que pode glorificar o nome do Senhor por isso? Pode glorificar? No dia da minha angústia, eu preciso que o seu rosto esteja voltado para mim. Porque se o seu rosto estiver voltado para mim, a sua glória resplandecerá sobre mim. O Senhor vai estar olhando para mim. Eu vi alguém que dizia sobre o Senhor olhar para alguém, e nós devemos entender que o rosto do Senhor está voltado para nós e o Senhor está olhando para nós. Realmente o Senhor está olhando para mim e o Senhor está olhando para você. Quando Agar, isso só para lembrar, estava chorando, estava sofrendo no deserto, o menino estava chorando no deserto, a Bíblia diz que o Senhor viu o sofrimento de Agar e o Senhor ouviu o choro da criança. Deus está com o seu rosto voltado para o seu povo e Ele vê quando você está passando pelas dificuldades da vida, pelas ardentes provações da sua vida. E Ele não somente vê e fica indiferente daquilo que Ele está vendo, mas Ele vê e te ajuda e age em seu favor. É por isso, escuta o que eu quero dizer para você. Não importa o que você esteja passando na sua vida, não importa a dificuldade que você esteja passando na vida, você não tem motivos para voltar atrás, porque o Senhor está olhando para você. Quem crê que isso é suficiente? O Senhor está olhando para você. O Senhor está olhando para você. Eu vejo algumas pessoas às vezes reclamando. Parece que o meu pastor não olha para mim, parece que o meu pastor não me vê, parece que a diretoria não me vê, parece que fulano me vê, e na minha casa não me vê, e a irmã lá da igreja não me vê. O Senhor está olhando para você. Jó, em meio à sua provação, em meio à sua dificuldade, ele dizia assim: no meio da minha aflição, eu olho para frente e parece que eu não vejo Deus. Eu olho para trás de mim, tampouco vejo. Eu olho pela minha direita, não vejo. Eu olho pela a minha esquerda, não me vejo. Mas depois ele resolve e ele diz assim: eu parece que não vejo Deus nessa situação de nenhum lado. Mas não tem problema, eu não vejo Deus, mas Deus está me vendo. Não, mas vocês não estão glorificando ao Senhor. O Senhor está me vendo. O salmista dizia: Senhor, por favor. E foram várias vezes que ele disse isso no livro de Salmos, Salmos 102, Salmos 89, e assim vai. Ele dizendo: Senhor, não, no dia da minha angústia, por favor, não faça como os reis fazem com as pessoas, quando eles não acham graça nas pessoas, quando não querem atender as pessoas. Não vire as costas para mim, não vire a sua face para mim. No dia da minha angústia, Senhor, não me esconda o seu rosto de mim. Quando eu falo sobre isso, eu me lembro de uma pessoa muito importante que veio para um tempo que era Esther, a rainha Esther. Ela teve uma responsabilidade muito grande em suas mãos, porque ela estava em uma posição de influência. E Amã conseguiu um decreto para exterminar todos os judeus, todos os judeus. E Mardoqueu, primo de Esther, pediu que ela intercedesse diante do rei, mesmo sabendo que ela poderia ser morta. Ele disse: Esther, você precisa interceder, esta é a chance. E aí ele disse uma palavra muito bonita que eu gosto de mencionar: quem sabe foi para esse tempo que o Senhor te colocou aí, que o Senhor te deu esta cadeira que o Senhor te deu, esta responsabilidade. Quem sabe não foi para esse tempo. E aí, sabe o que que Esther fez? Esther jejuou 3 dias, convocaram o povo para jejuar 3 dias, exatamente por isso. Porque se Esther chegasse na presença do rei e ele virasse o rosto para ela, ele desse as costas para ela, significava sua morte. E ela convocou a todos para jejuar. Antes de entrar na presença do rei, para que dê tudo certo, para que ele não vire o rosto para mim, para que ele não vire as costas, mas ache graça e possa estender o cetro de ouro, vamos todos jejuar. Tem alguém que ainda crê no poder do jejum e da oração? Levante as suas mãos. Não tem alguém? Levante a sua mão e diga: eu ainda creio. Oh, glória a Deus. Funciona. Deus trabalha. Ela disse: nós precisamos fazer isso para que o rei atenda, para que ele estenda o cetro de ouro e haja misericórdia pelo nosso povo, pelos judeus. E o Senhor atendeu. Quando ela entra na presença do rei, ele não dá as costas para ela, ele vira o seu rosto para ela e alcança a misericórdia e o favor do rei. Nós precisamos crer. Nós não podemos de maneira nenhuma estar desanimados. Não podemos de maneira nenhuma estar sem esperança. Não podemos de maneira nenhuma perder a nossa fé. Nós temos Deus a nosso favor. Nós temos Deus que está pelejando por nós, que vai à frente desta batalha. Se tem alguém que crê, pode glorificar o nome dele. Nós temos esse Deus Todo-Poderoso. Faça resplandecer o seu rosto sobre nós. Deus, ele não somente vira o seu rosto sobre nós, mas ele também faz resplandecer o seu rosto sobre nós. Você sabe o que significa isso? É como uma mãe que pega o seu filho recém-nascido no braço e ele irradia. Ou seja, o rosto da mãe irradia sobre o bebê. Ela se alegra ao pegar aquele bebê no colo. Ela se alegra ao pegar aquela criança nos braços. Irmãos, deixa eu contar uma coisa para vocês. A gente, quando é pai de primeira viagem, escute isso, a gente dá muita manota, não dá? Irmã Débora, quando eu tive a primeira criança, a Mariana, ela não podia tossir que eu levava no pediatra. Era aquela primeiro bebê. Não podia nem tossir se eu já estava no pediatra. Quando a bebê nasceu, quando a minha filha nasceu, eu assisti o parto. Agora vejam vocês, creiam vocês, não passei mal. Fiquei firme. Tomei 2 calmantes, mas assisti. E aí, eu fiquei ali, eu assistindo o parto, naquela expectativa, e a bebê vai nascer, e pai de primeira viagem, aquela coisa toda. Quando a bebê nasceu, eu disse para a médica: minha doutora, me dá ela e no braço, e eu peguei, e a doutora disse: agora já deu tempo que você pegou a bebê, vamos devolver para a mãe e vamos deixar ela bem pertinho do rostinho da mãe. E depois saíram de lá da sala, levaram para o quarto. Eu queria sair com a bebê. A doutora disse para mim assim: não, Fabrício, não pode, não é assim que funciona. Principalmente esses primeiros minutos, a criança quando nasce, ela não tem uma visão completa, uma visão apurada, mas é importantíssimo quando ela nasce, ela já começar a olhar para o rosto da mamãe. Eu disse, é? Mas eu sou pai, doutora. Ela disse, mas é o vínculo. O olhar da criancinha, mesmo que não 100%, mas já começando a olhar para o rosto da mamãe, já faz criar este vínculo, para que todas as vezes que o bebê olhar para a mamãe, ele possa se sentir confidente. Que coisa linda isso. Eu fiquei com isso na cabeça. Onde ela estiver, ela vai reconhecer, a criança reconhece o rosto da mamãe.

tirado para nós, e que quando ele olha para nós, irradia como o rosto da criança olhando para sua mamãe. Eu estou querendo dizer para você que o Senhor está com o rosto virado para você, e você pode sentir confiança, você pode sentir seguro, porque o rosto do Senhor está sobre você. Oh, aleluia! Aonde estão aqueles que podem glorificar ao Pai? Aonde estão aqueles que glorificam ao Senhor por isso? Oh, glória a Deus! Moisés, sou eu, o Deus Todo-Poderoso, que estou te orientando. Sou eu, Deus Todo-Poderoso, que estou falando com você. Diga, é desse jeito que vai abençoar o povo de Israel. O Senhor faça resplandecer o seu rosto sobre ti. Diga para as enfermidades hoje: você não vai me vencer, enfermidade, porque o rosto do Senhor está resplandecendo sobre mim. Diga para os demônios que se levantam contra você: você não vai me vencer, porque o rosto do Senhor está resplandecendo sobre mim. Oh, aleluia! Glória a Deus! Glória a Deus! Podem glorificar a Ele. Quando Moisés subiu ao Monte Sinai e buscou o Senhor por 40 dias, diz a Bíblia que a glória de Deus resplandeceu sobre o seu rosto. Diz a palavra de Deus que a glória de Deus resplandeceu sobre o rosto de Moisés. Mas a Bíblia deixa claro, dizendo que falou, escute isso, falou o Senhor a Moisés face a face, como qualquer fala ao seu amigo. O Senhor falou com Moisés cara a cara, face a face, como qualquer fala ao seu amigo. E é muito bonito isso, muito interessante isso, porque como Moisés escutou o Senhor falando com ele cara a cara, face a face, como qualquer fala ao seu amigo, a glória do Senhor, aquilo que resplandecia em Deus, passou a resplandecer em Moisés. E a glória de Deus, o poder de Deus que caiu sobre Moisés, sobre o rosto de Moisés, era tão forte que quando Moisés desce do monte, as pessoas olhavam para ele e diziam: Moisés, nós não conseguimos encará-lo, nós não conseguimos olhar para o seu rosto, porque o seu rosto brilha muito. Está brilhando muito, Moisés, e nós não conseguimos encarar. Sabe o que, que Deus estava fazendo com Moisés naquele momento? Isso aconteceu para que Moisés tivesse capacidade de liderar aquele povo difícil que estava em meio ao deserto. Para que as pessoas, até aqueles que faziam oposição a Moisés, para que eles pudessem ver a glória de Deus em seu rosto e temer. O Senhor estava dizendo: olha, eu estou com Moisés, por isso a minha glória resplandece no rosto dele. Oh, glória a Deus, glória. Mas lembre-se de uma coisa, escute isso aqui, isso é bom para nós cristãos. Eu sei que você sabe disso. Quando nós olhamos para o céu, nós vemos a lua linda, maravilhosa, bonita. Mas a lua só aparece e a lua só está iluminando porque atrás dela existe um sol poderoso. Oh, glória a Deus, glória a Deus, glória. A luz que ela reflete, ela não tem a luz própria. A luz que ela reflete é a luz do sol. É o reflexo do sol. Se o sol não irradia, se o sol não manda reflexo, se o sol não ilumina a lua,
ela fica invisível, nós não conseguimos vê-la. Mas o sol poderoso, o sol grande, o sol magnífico, maravilhoso, joga o seu reflexo, então ela tem capacidade para iluminar. Assim sou eu, assim somos nós, assim é você. A luz que o Senhor está dizendo que nós devemos levar, pastor, mas o Senhor está dizendo que nós devemos radiar, que nós devemos levar essa luz, está lá no livro de Isaías, no capítulo 61, está dizendo: levante e brilhe, levante e resplandeça, porque vem a tua luz e a glória do Senhor vem resplandecendo sobre ti. Essa luz que nós vamos irradiar é a luz de Deus, da glória do Senhor, porque o seu rosto está virado para nós. Cadê você que não glorifica o Senhor? Pode glorificar o nome dele. Nós refletimos a glória de Deus. Sem Deus, nós somos totalmente apagados. Em outras palavras, sem Deus, nós não temos nenhuma visibilidade. Ele é a luz. A Bíblia diz que Ele é o sol da justiça. E essa luz que ilumina através de nós. Tem até um louvor que diz que através de mim Jesus clareia. É a luz de Cristo, é a luz de Deus que está sobre nós, e nós devemos levantar.

Senhor, você precisa resplandecer e fazer a luz de Deus iluminar naquele lugar através de você. Eu já caminho para o fim. O rosto de Deus aponta para a sua presença, para o seu favor divino e para a comunhão. Moisés pediu para ver a glória de Deus. Moisés pediu para ver o rosto de Deus. Moisés queria ver a sua glória de forma poderosa. O Senhor se manifestou a Moisés. Moisés não viu o rosto de Deus, mas a sua glória se manifestou. E depois, para nós, a glória de Deus se manifestou de uma forma visível através de Cristo Jesus lá na cruz do Calvário. O Hebreus, capítulo 1, versículo 3, diz assim: o Filho é o resplendor de Deus, que é Jesus Cristo. A expressão exata do seu ser é o Filho de Deus. É a glória do Senhor. Ele foi lá na cruz do Calvário, abriu seus braços, nos tirando, nos trazendo do reino das trevas para a luz, nos tirando da escravidão para que fôssemos filhos de Deus, nos tirando da condenação eterna e trazendo para a salvação eterna. É por isso que hoje nós estamos diante da mesa do Senhor, celebrando este Cristo ressuscitado, que foi na cruz do Calvário, deu o grito de vitória e nos trouxe a redenção. Tem alguém que glorifica o nome do Senhor por isso? Pode glorificar a Ele. No Novo Testamento, a glória de Deus resplandece na face de Cristo. Na ceia, contemplamos o rosto daquele que se entregou por nós. Por isso nós estamos fazendo isso em memória dele. Na ceia, nós contemplamos o rosto daquele, pela fé. Na ceia, nós contemplamos o rosto daquele que se entregou por nós. Por isso, coloque os seus olhos em Jesus. Querido irmão, querida irmã, coloque os seus olhos em Jesus. E contemple nessa noite, pela fé, a sua face maravilhosa. Deus está olhando para nós por sua graça. O rosto do Senhor está virado para nós por sua graça, através do sangue de Jesus derramado na cruz do Calvário. Quantos creem nisso, se coloquem de pé. De cruz se erigiu, dela um dia fugiu, como emblema de vergonha e dor. Mas contemplo esta cruz, porque nela deu a vida.

um privilégio estarmos aqui diante da mesa do Senhor para mais uma vez participarmos do corpo e do sangue do Senhor Jesus. E o nosso coração está feliz, está alegre por esta oportunidade. E eu quero agora, juntamente com os ministros, com os pastores e com a igreja do Senhor, levantar aos céus o pão que representa o corpo do nosso Senhor Jesus Cristo, que foi partido por nós. Levante as suas mãos, vamos orar, vamos dar graças agora de todo o nosso coração. Senhor nosso Deus e nosso Pai, aqui estamos em sua santa presença. Te louvamos e te agradecemos, Senhor, pela sua bondade. Faça resplandecer o seu rosto sobre nós. Senhor, nós levantamos o pão pela fé e pedimos a ti, meu Deus, em nome de Jesus, para que o Senhor possa consagrar ao corpo de Cristo. E pela fé, Senhor, nós participaremos fazendo memória de ti, Senhor. Obrigado pelo sacrifício da cruz. Obrigado pela salvação da nossa alma. Em nome de Jesus. Amém. Os ministros, os pastores estarão passando. Esperai uns pelos outros. Nós ministramos a ceia para aqueles que congregam conosco. Não queremos com isso dizer que somos melhor do que ninguém, mas já é um costume da igreja. Aleluia!

por esse privilégio que o Senhor nos dá essa noite, de estarmos em comunhão com o Senhor, com a igreja, com os irmãos, porque eu recebi do Senhor o que também vos ensinei, que o Senhor Jesus, na noite que foi traído, tomou o pão e, tendo dado graças, o partiu e disse: tomai, comei, isso é o meu corpo que é partido por vós, fazei isso em memória de mim. Todos podem participar do corpo de Cristo.

Louvado seja o seu nome. Oh, glória a Deus. Glorifica o nome do Senhor. Ele está aqui no nosso meio. Pode dar glórias a Ele. Aleluia. Agora nós vamos levantar aos céus o suco da uva, que é o símbolo do sangue do Senhor Jesus Cristo derramado por nós na cruz do Calvário. Levante suas mãos. Vamos orar, vamos pedir ao Senhor para consagrar. Senhor nosso Deus e nosso Pai, mais uma vez estamos aqui em sua santa presença, Deus. Levantamos em nossas mãos o suco da uva, que é o símbolo do sangue do nosso Senhor e Salvador Jesus Cristo, e pedimos ao Senhor pela fé para consagrar agora. Consagra, Senhor, pela nossa fé, ó Deus, em nome de Jesus. Obrigado, Senhor, pelo teu sangue derramado na cruz do Calvário para salvar a humanidade. Eis aí o Cordeiro de Deus que tira o pecado do mundo, e foi o teu sangue, Jesus, que nos purificou. Consagra, porque nós cremos, ó Deus, em nome de Jesus. Amém e amém, Senhor Jesus. Os ministros estarão

0: Todos já têm em suas mãos o cálice do Senhor. Louvado seja Deus. Semelhantemente também depois de cear, tomou o cálice dizendo: esse cálice é o novo testamento no meu sangue. Fazer isso todas as vezes que beberes em memória de mim. Todos podem participar do cálice do Senhor.
1: Aleluia. Aleluia.

0: Que alegria, que maravilha, Senhor. Nós te glorificamos, Pai. Levante esse cálice em suas mãos, esse cálice. Diga comigo, Senhor Jesus, eu te agradeço por esta oportunidade maravilhosa. Diga obrigado, Senhor. Obrigado, Senhor. Amém. Que Deus continue abençoando a vida de todos vocês. Que a bênção do Senhor Jesus seja derramada sobre a vida de cada pessoa. Pastor Kleber vai orar por nós agora. Digam glória a Deus.
1: Glória.
0: Aleluia, Jesus. Que Deus continue abençoando a vida de cada um de vocês, em nome de Jesus. Glória a Deus. Deus abençoe, Pastor Kleber.
2: Que maravilha. Pode glorificar a Cristo, você que está com as mãos desocupadas. Queridos, antes da oração da fé, antes de nós encerrarmos, eu quero já comunicar a todos que nós teremos a unção com azeite. Você não saia daqui sem receber a unção com azeite. E nós vamos passar a entregar nas mãos de vocês o voto para a próxima Santa Ceia, que acontecerá no mês de outubro. Quem já pegou o voto para a próxima Santa Ceia? E claro, recordá-los que amanhã nós teremos mais uma Santa Ceia pela manhã, e nós teremos à tarde o prosseguimento da campanha pelos casais, e nós estaremos ministrando a palavra de Deus, e será um momento maravilhoso para a sua família. Traga o seu lar, traga a sua casa e venha participar. Oração da fé, e claro, nós temos o nosso lounge lá embaixo, tem o lanche, tem o coffee, você pode se confraternizar com a sua família. Oremos a Deus, levante as suas mãos, vamos falar com Deus em gratidão. Soberano Deus, te louvamos, te adoramos, te agradecemos, ó Pai, pelas bênçãos celestiais e espirituais, pelo renovo que não merecemos, Pai, mas que o Senhor nos dá e confirma cada mês para nos fortalecer, para nos alimentar, para caminhar mais um mês na tua presença, Pai. Assim te glorificamos e te adoramos. Leva em paz o teu povo, leva em paz a tua igreja, leva em paz esta família, Pai, e coberta com teu sangue, em nome de Jesus. Que o Senhor te abençoe e te guarde. Que o Senhor te abençoe e te guarde. Que o Senhor tenha misericórdia de ti. Que o Senhor sobre ti levante o seu rosto e te dê a paz. Os presbíteros com azeite aqui para ungir a todos. A paz do Senhor Jesus. A paz do Senhor Jesus. E você não pode sair sem um formulário para a sua família. Obreiros, me ajude ali para entregar o formulário, para colocar o nome da família, para que possamos orar. Hoje foi mais um dia da campanha de intercessão, de jejum e oração do mês de setembro. E o nosso formulário está ali, você pode retirar e levar para colocar o nome da sua família. Aguardo por vocês aqui amanhã à tarde. Deus abençoe a todos.

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